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2: Papo Cabeça, falando retamente da fé. Tem gente que não sabe qual é a fé da igreja. E eu estou dizendo que a fé da igreja está no credo. Creio em Deus Pai Todo-Poderoso, Criador do céu e da terra. Então, o que que a gente acredita? Que Deus é Pai, porque criou todas as coisas, as visíveis e as invisíveis. Eu creio. Eu acredito que Deus é Pai. Eu acredito que tudo é do Pai. Eu acredito que Deus é a origem, o princípio, e para onde tudo vai, toda a razão de ser das coisas é Deus. Não importa se o mundo foi criado há bilhões de anos. Importa quem o criou. Quem criou o mundo? Ah, mas houve transformações? Sim, mas quem criou o mundo? Quem criou essas coisas que transformaram? Foi Deus. E pronto. Não tem papo. Então, você entendeu como que a coisa não dá problema? É. Ah, mas há bilhões de anos tinha dinossauro. O importante saber é que Deus criou dinossauro. Agora, quantos anos tem, nós vamos ainda pesquisar, porque a inteligência de Deus é muito maior que a inteligência do homem. Então, nós temos que mergulhar, você está entendendo o que eu estou falando? Nós temos que mergulhar nisso aí, porque, por exemplo, tem cientista que fala que o mundo foi criado há 10 bilhões de anos, mas poderá ter sido muito mais. O importante é quem criou. Quem criou é a inteligência suprema, e essa inteligência suprema, esse ser de inteligência suprema é Deus.
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1: Agora são 9 horas e 13 minutos na Catedral, em sintonia com você.

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17: A rádio da família, sempre levando a boa nova até você, até o seu coração. Uma boa noite. Até meia-noite a gente segue com músicas cristãs. Irmã Kelly Patrícia, a senhora.

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A Boa Nova está no ar, 9 horas e 56 minutos. 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
1: 10:01, boa noite para você. Pela hora da liturgia.
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3: Celebramos a terça-feira da quinta semana da Páscoa. A cor litúrgica é o branco.

Louvai o nosso Deus, todos vós que o temeis, pequenos e grandes, pois manifestou-se a salvação, a vitória e o poder do seu Cristo. Aleluia. A primeira leitura do livro dos Atos dos Apóstolos, capítulo 14, versículos 19 ao 28. Naqueles dias de Antioquia e Icônio chegaram judeus que convenceram as multidões. Então apedrejaram Paulo e arrastaram-no para fora da cidade, pensando que ele estivesse morto. Mas enquanto os discípulos o rodeavam, Paulo levantou-se e entrou na cidade. No dia seguinte partiu para Derbe com Barnabé. Depois de terem pregado o evangelho naquela cidade e feito muitos discípulos, voltaram para Listra, Icônio e Antioquia. Encorajando os discípulos, eles os exortavam a permanecerem firmes na fé, dizendo-lhes: é preciso que passemos por muitos sofrimentos para entrar no reino de Deus. Os apóstolos designaram presbíteros para cada comunidade. Com orações e jejuns, eles os confiavam ao Senhor em quem haviam acreditado. Em seguida, atravessando a Pisídia, chegaram a Panfília, anunciaram a palavra em Perge e depois desceram para Atália. Dali embarcaram para Antioquia, de onde tinham saído, entregues à graça de Deus para o trabalho que haviam realizado. Chegando ali, reuniram a comunidade, contaram-lhe tudo o que Deus fizera por meio deles e como havia aberto a porta da fé para os pagãos. E passaram então algum tempo com os discípulos. Em resposta a essa palavra, meditamos o Salmo 144.

0: Glória ao Pai, ao Filho e ao Espírito Santo, como era no princípio, agora e sempre. Amém. O Evangelho de João, capítulo 14, versículos 27 ao 31. Naquele tempo disse Jesus a seus discípulos: deixo-vos a paz, a minha paz vos dou, mas não a dou como o mundo. Não se perturbe nem se intimide o vosso coração. Ouvistes que eu vos disse: vou, mas voltarei a vós. Se me amasseis, ficarias alegres, porque vou para o Pai, pois o Pai é maior do que eu. Disse-vos isso agora, antes que aconteça, para que, quando acontecer, vós acrediteis. Já não falarei muito convosco, pois o chefe deste mundo vem. Ele não tem poder sobre mim, mas para que o mundo reconheça que eu amo o Pai, eu procedo conforme o Pai me ordenou. Rezemos, irmãos e irmãs, ao Senhor. Ó Deus, que pela ressurreição do Cristo nos renovais para a vida eterna, dai ao vosso povo constância na fé e na esperança, para que jamais duvide das vossas promessas. Por nosso Senhor Jesus Cristo, vosso Filho, na unidade do Espírito Santo. Amém. Que o Senhor nos abençoe e nos guarde, meu irmão, minha irmã, fique com Deus e até amanhã, se Deus quiser.
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1: Sempre levando a boa nova, sempre levando a palavra de Deus até você, até seu coração. Tudo de bom, hein? A gente agradece o carinho, a audiência. Como é bom ter você aqui na Rádio da Família. Daqui a pouquinho, o Frei Flávio Henrique e a Voz do Pensamento.

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3: Muito boa noite, queridos filhos e filhas do Paternoster, o Pai de nosso Senhor Jesus Cristo e nosso Divino Pai Eterno. Eu sou o Frei Flávio Henrique, da obra dos pequenos monges do Paternoster. Começando agora aqui pela Rádio Catedral FM de Juiz de Fora, também Rádio Cultura de Santos Dumont, mais um programa A Voz do Pensamento, invocando sempre com fé, devoção e amor filial a Santíssima Virgem Maria. Ave Maria, cheia de graças, o Senhor é convosco. Bendita sois vós entre as mulheres, bendito é o fruto do vosso ventre, Jesus. Santa Maria, Mãe de Deus, rogai por nós pecadores, agora e na hora de nossa morte. Amém.
4: Naquele tempo, os judeus discutiam entre si, dizendo: como é que ele pode dar a sua carne a comer? Então Jesus disse:

Filho do homem, e não beberdes o seu sangue, não tereis a vida em vós. Quem come a minha carne e bebe o meu sangue tem a vida eterna, e eu o ressuscitarei no último dia, porque a minha carne é verdadeira comida e o meu sangue verdadeira bebida. Quem come minha carne

0: eu nele. Como o Pai que vive me enviou, e eu vivo por causa do Pai, assim o que me come viverá por causa de mim. Esse é o pão que desceu do céu. Não é como aquele que vossos pais comeram, e eles morreram. Aquele que come este pão viverá para sempre. Assim falou Jesus. Seguimos aprendendo e recordando o que já foi aprendido dos primeiros atos da comunidade apostólica. E como é, e isso é importante a gente fazer esse mergulho para aquilatar, qualificar a nossa compreensão, como é realmente seguir o Senhor? Do que se trata? Porque paira uma ideia distorcida de seguimento? Que seguimento que seguir Jesus é decorar a palavra dele, buscar trechos que sejam convenientes às nossas vontades, necessidades, demandas, interesses, etc. Que o grande benefício que é a boa notícia, a ressurreição do Senhor, que ele nos oferece como com o perdão do pecado para a eternidade, então a ideia de que nós devemos já viver aqui usufruindo, na verdade, usurpando essa glória, a glória do ressuscitado, a glória da ressurreição. E, mas quando a gente observa os passos de seguimento dos apóstolos, a gente vê que é bem diferente. Que não é nada disso que se pregou por aí, não. Veja só. Primeiro, para entender bem como é um processo transformador profundo e que exige renúncias vigorosas. Naqueles dias, Saulo só respirava ameaças e morte contra os discípulos do Senhor. Veja que é uma frase muito forte. Quando a gente diz que uma pessoa só respira tal coisa, é que nem o que vem de fora muda o que está dentro dela. O que vem de fora só serve para alimentar o que está dentro dela. Então o Paulo respirava ódio, rancor, oposição, ameaças e morte. Ou seja, ele desejava, ele respirava morte. Contra quem? Contra os discípulos do Senhor. Tanto que foi se apresentar ao sumo sacerdote, pediu-lhe carta de recomendação para agir oficialmente cumprindo aquilo que ele respirava, perseguição e morte. Mas durante a viagem, a gente sabe o que aconteceu, caiu por terra. Mas agora vejamos o que ocorre. Saulo pergunta quem era, todos escutam os que estavam com ele, os soldados que o acompanhavam, para cumprir os mandatos que ele foi solicitar, para prender e, se possível, condenar à morte, porque ali previa a sentença de morte, apedrejamento, por exemplo, e foi com esse fito, com esse propósito. Os homens escutaram, Paulo escutou e viu a luz. Então, chegando em Damasco, como o Senhor disse que era para Elias, o Senhor falou a Ananias, que residia em Damasco. Chamou o Senhor a Ananias numa visão. Ananias. Ananias respondeu: aqui estou, Senhor. O Senhor disse: levanta-te, vai até a rua tal, casa tal. Tem um homem lá que está rezando, de Tarso, chamado Saulo. Ananias respondeu: é Saulo? Aquele homem que respira perseguição, respira ameaça, e morte contra nós, seus discípulos, Senhor? Veja a resposta do Senhor, e aqui está o ponto. Vai, porque esse homem é um instrumento que escolhi para anunciar o meu nome aos pagãos, aos reis e ao povo de Israel. Eu vou mostrar-lhe quanto ele deve sofrer por minha causa. É assim que se vai seguir o Senhor. Mas a gente ouvindo isso fica parecendo, o Senhor vai colocar sofrimentos propositais no caminho dele para descontar a perseguição que ele fez. Não, ele vai mostrar o quanto ele deve sofrer. Ele não vai causar o sofrimento. Mostrar significa, está vendo isso? Agora suporta, agora oferece a mim. E vamos compreender o que o Senhor vai mostrar a ele. Veja, Paulo, Saulo, tinha convicções profundas, respirava ameaças de morte, exatamente contra este que o chama agora para servi-lo, para anunciá-lo. Só essa mudança impactante de propósito, a revelia da sua vontade, a vontade dele era o que ele respirava. Ou seja, estava tão cheio de rancor, tão cheio de ira, tão cheio de abuso contra essa gente. Como é que agora, ao invés de fazer o que ele queria, que era ameaçar, prender, condenar à morte, aqui começa o calvário dele. O sofrimento no seguimento ao Senhor começa dentro de termos que mudar as nossas perspectivas. Já não é mais o que o Saulo queria, agora é o que quer Deus. E isso vai custar a Saulo muito sofrimento. Primeiro, de ter que mudar de posição. Segundo, de vergonha, porque, né, foi, disse isso para toda a comunidade, para o estado, o status quo estabelecido do reino de Judá, de Israel e dos chefes do povo. E agora ele vai ficar ao lado daqueles que ele pediu para... Fica parecendo o quê? Traidor, né? Sou um mentiroso. Você é traidor. Você é enganador. Você veio aqui pedir cartas, pedir soldados para dizer que ia nos ajudar, que ia finalmente cumprir aquilo que estamos tendo dificuldade de realizar. Você que ia capitanear essa ação e agora você se volta contra? Então, quando o Senhor diz, vou mostrar-lhe quanto ele deve sofrer por minha causa, é isso. Vai fazer Saulo perceber que essa jornada vai ser difícil, essa jornada vai ser custosa, essa jornada vai ser sofrível. Então, essa é a base do verdadeiro seguimento ao Senhor. Quem pensa que vai seguir o Senhor e que então vai viver um mar de glórias, de bênçãos, de prosperidades, essas coisas que ensinam e anunciam por aí nos púlpitos, predominantemente não católicos, em alguns púlpitos também, infelizmente católicos, e por todos os meios de comunicação, estão esparramados sobre os ares, né? Televisão, rádio, internet, redes sociais. Há uma distância entre a realidade do seguimento e o projeto pessoal de seguimento. Aliás, o seguimento verdadeiro a Nosso Senhor supõe uma destruição de todos os projetos pessoais, uma renúncia, uma abdicação de todos os projetos pessoais e uma abertura a um projeto não pessoal, e que vai custar, como custou a Paulo. E vejam quanto ia custar. Naquele tempo os judeus discutiam entre si, dizendo, como é que ele pode dar a sua carne a comer? Ou seja, intolerável isso, inadmissível para o judeu. Que é isso? Para o judeu, não sei se as pessoas têm compreensão disso, a vida, ela é tão importante, ela é tão valorosa, e eles compreendem que os elementos essenciais da vida estão no sangue, que inclusive, mesmo a carne de animais
1: que comem não podem ser sangrantes. É chamada comida kosher. O costume nordestino que vem da chamada carne seca ou carne de sol, na verdade é um costume judaico adaptado culturalmente. Por quê?

muitas comunidades de cristãos novos, de judeus convertidos, se esparramam pelo Nordeste e introduzem essa cultura. Eles se tornam cristãos, mas ainda ficam presos a esse costume. Ora, porque não é isto que a carne do animal não tem nada a ver, nem o sacrifício dos animais salva nada, era um pré-figura deste sacrifício aqui. Então, mas era inaceitável para um judeu isto. Como é que ele vai dar a sua carne a comer? E aí o que diz o Senhor? Em verdade vos digo, se não comerdes, olha isto, se não comerdes a carne do Filho do Homem e não beberdes o seu sangue, não tereis vida em vós. Ou seja, se não receber a Eucaristia, não tereis vida em vós.

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0: até meia-noite tem músicas cristãs, tem a palavra de Deus presente tocando seu coração e a gente segue aí convidando você a acompanhar. Daqui a pouquinho o programa Com a Mãe Aparecida, né? E é de até às 5 horas da manhã. Músicas cristãs, uma noite abençoada.
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0: Vamos ouvir mais uma linda canção? Olhos da Fé.

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1: do sol ainda não havia cessado o brilho. Quando a tarde engolia aos poucos as cores do dia e despejava sobre a terra os primeiros retalhos de sombra, eu vi que Deus veio sentar-se perto do fogão de lenha da minha casa. Chegou sem alarde, retirou o chapéu da cabeça e buscou ali um copo de água num pote de barro que ficava num lugar de sombra constante. Ele tinha feições de homem feliz, realizado. Parecia imerso na alegria que é própria de quem cumpriu a sina do dia e que agora recolhe a alegria cotidiana que lhe cabe. Eu olhava e pensava: como é bom ter Deus dentro.

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6: E assim fechamos o nosso programa de hoje, agradecendo você o carinho, a audiência e convidando. Amanhã, 8 horas da noite, mais um programa Fica Conosco, Senhor. Obrigado pelo carinho, tá bom? Obrigado pela audiência. Deus abençoe. Vem aí com a Mãe Aparecida. Tchau, tchau. Até a próxima.

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3: Com a Mãe Aparecida, Rede Aparecida de Rádio, uma ótima e abençoada madrugada. Madrugada de um novo dia a você, meu irmão, a você, minha irmã, a você que a partir de agora nos faz companhia na segunda parte do programa Com a Mãe Aparecida. Obrigado a você que nos acolhe na sua casa, no seu trabalho, a você, meu irmão querido, minha irmã querida, a vocês que estão pelas estradas do Brasil, louvando e agradecendo a Deus por mais um dia de trabalho, mais uma jornada, não é verdade? Obrigado, viu, pela sua companhia. A você, meu irmão querido, que está aí na sua casa, no seu cantinho de oração, louvando, agradecendo a Deus por tudo, tudo, tudo na sua vida. Aos irmãos que estão rezando conosco já pelo aplicativo Aparecida, também pelo a12.com/rádio Aparecida, como é bom poder estar novamente juntinho de vocês para mais uma madrugada, louvando e agradecendo por tudo que temos, por tudo que somos. Obrigado a você, meu irmão, minha irmã, que está rezando conosco desde as 8 horas da noite com Evandro Brum. Continue conosco, vamos juntos, seguindo em frente, viu? Para aqueles que ficam até o sono chegar, obrigado, viu, pela sua audiência, vamos juntos. E para os irmãos que continuam conosco pela noite adentro, pela madrugada adentro, que Deus nos abençoe, abençoe a todos nós, que a Mãe Aparecida nos cubra com seu manto sagrado. Ela que nos acolhe, ela que intercede sempre por cada um de nós, que somos seus filhos, filhos amados, filhos queridos. Obrigado a você, meu irmão, minha irmã, e vamos juntos. A produção é de Marcos Tiago, eu, Eduardo José, fico com vocês até às 5 da manhã, porque às 4 nós temos a última hora do programa com o Santo Terço Mariano e você rezando conosco, sob a coordenação de Paula Castro, a direção do padre Vanderlei Souza, missionário redentorista. Hoje nós já estamos vivendo o dia 6 de maio de 2026. Quarta-feira da Graça de Deus e toda quarta-feira dedicada à nossa mãe, Maria Santíssima, a mãe do perpétuo socorro, a quem nós pedimos a intercessão. Nossa Senhora do perpétuo socorro, rogai por todos nós. Obrigado a você, meu irmão, que nos acolhe, a você que reza conosco. Hoje, a Santa Mãe Igreja celebra, faz memória, a São Domingos Sávio. Isso mesmo, hoje um grande santo da nossa Santa Mãe Igreja, São Domingos Sávio, a quem nós pedimos também a intercessão. 3104-1043 é o nosso WhatsApp para você enviar a sua mensagem de fé, de amor, de esperança, de força e coragem para mais um dia, dia de bênçãos, dia de graças, dia de vitória na nossa vida, não é verdade? E nós somos gratos por isso, sempre, sempre, sempre. Embora as dificuldades, os dissabores que a vida nos oferece, mas nós estamos sempre agradecidos a Deus por tudo em nossa vida. 6:05, quem está chegando para abrir o nosso programa é o padre Vanderlei Souza, trazendo esse momento de evangelização, de reflexão, com os ponteiros apontam para o infinito.
4: Rainha dos céus, alegrai-vos, aleluia, porque aquele a quem merecestes trazer em vosso puríssimo seio, aleluia, ressuscitou, como disse, aleluia. Rogai por nós a Deus, aleluia. Exultai e alegrai-vos, ó Virgem Maria, aleluia, porque o Senhor ressuscitou verdadeiramente, aleluia. Oremos, ó Deus, que vos dignastes de alegrar o mundo pela ressurreição de Jesus Cristo, vosso Filho. Concedei-nos, vos suplicamos, que por sua mãe, a Virgem Maria, alcancemos as alegrias da vida eterna. Por Jesus Cristo, nosso Senhor.
5: Olá, meu querido irmão, querida irmã, aqui é o Padre Vanderlei, missionário redentorista. Estamos vivendo a alegria da Páscoa do Senhor. A ressurreição de Jesus nos traz conteúdos, elementos, informações para alimentar a nossa alma no seguimento a Ele, nosso Santíssimo Redentor. Meditemos então com os santos padres da Igreja, meditemos da tradição, aquela riqueza que o Senhor nos deixou. Quarta-feira da quinta semana da Páscoa, quando meditamos da carta de Ogneto aos cristãos no mundo, século II, diz-nos esta carta belíssima: os cristãos não se diferenciam dos outros homens, nem pela pátria, nem pela língua, nem por um gênero de vida especial. De fato, não moram em cidades próprias, não usam linguagem peculiar e a sua vida nada tem de extraordinário. A sua doutrina não procede da imaginação fantasista de espíritos exaltados, nem se apoia em qualquer teoria simplesmente humana como tantas outras. Moram em cidades gregas ou bárbaras, conforme as circunstâncias de cada um. Seguem os costumes da terra, quer no modo de vestir, quer nos alimentos que tomam, quer em outros usos. Mas o seu modo de viver é admirável e passa aos olhos de todos por um prodígio. Habitam em suas pátrias, mas como de passagem. Têm tudo em comum como os outros cidadãos, mas tudo suportam como se não tivessem pátria. Todo país estrangeiro é sua pátria, e toda pátria é para eles terra estrangeira. Casam-se como toda a gente e criam seus filhos, mas não rejeitam os recém-nascidos. Têm como uma mesa, não o leito. São de carne, porém não vivem segundo a carne. Moram na terra, mas sua cidade é no céu. Obedecem às leis estabelecidas, mas com seu gênero de vida superam as leis. Amam a todos e por todos são perseguidos. Condenam-nos sem os conhecerem. Entregues à morte, dão a vida. São pobres, mas enriquecem a muitos. Tudo lhes falta e vivem na abundância. São desprezados, mas no meio dos opróbrios enchem-se de glória. São caluniados, mas transparece o testemunho de sua justiça. Amaldiçoam-nos e eles abençoam. Sofrem afrontas e pagam com honras. Praticam o bem e são castigados como malfeitores. Ao serem punidos, alegram-se, como se lhes dessem a vida. Numa palavra, os cristãos são no mundo o que a alma é no corpo. A alma está em todos os membros do corpo e os cristãos estão em todas as cidades do mundo. A alma habita o corpo, mas não provém do corpo. Os cristãos estão no mundo, mas não são do mundo. A alma invisível é guardada num corpo visível. Todos veem os cristãos, pois habitam no mundo, contudo, sua piedade é invisível. A carne, sem ser provocada, odeia e combate a alma, só porque lhe impede o gozo dos prazeres. O mundo, sem ter razão para isso, odeia os cristãos precisamente porque se opõe a seus prazeres. A alma ama o corpo e seus membros, mas o corpo odeia a alma. Também os cristãos amam os que os odeiam. Na verdade, a alma está encerrada no corpo, mas é ela que contém o corpo. Os cristãos encontram-se detidos no mundo como numa prisão, mas são eles que abraçam o mundo. A alma imortal habita numa tenda mortal. Os cristãos vivem como peregrinos em moradas corruptíveis, esperando a incorruptibilidade dos céus. A alma aperfeiçoa-se com a mortificação na comida e na bebida. Os cristãos constantemente mortificados veem seu número crescer dia a dia. Deus os

0: colocou em posição tão elevada que lhes é impossível desertar. Senhor, dai-nos a graça de testemunharmos esta fé, esta força e esta alegria de pertencermos a Cristo.
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Meia-noite, 14 minutos, diante do rei. Banda Vida Reluz cantando pra gente. Diante do rei, todos os joelhos se dobrarão. Obrigado a você que nos acolhe, a você que está rezando conosco em mais uma madrugada com a Mãe Aparecida. Pelas nossas rádios parceiras, rádios que integram a Rede Aparecida de rádio. Obrigado pelo seu carinho, pela sua companhia. Vamos juntos até às 5 da manhã. E o nosso momento é de oração. Senhor Jesus, pão vivo descido do céu, nós vos adoramos e reconhecemos em vós a fonte de toda a graça. Aumentai em nós a fé, para que saibamos confiar plenamente em vossa presença e viver na esperança da vida eterna. Dai-nos um coração aberto e generoso, capaz de acolher vossa vontade e partilhar o amor com os irmãos. Permanecei conosco, Senhor, hoje e

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0: Meia-noite, 20 minutos, 20 minutos de um novo dia. Alisson Castro, fica comigo, Senhor, com a Mãe Aparecida, abraçando os nossos irmãos e irmãs que já estão participando conosco pelo nosso WhatsApp, o 3104-1043. A Consuelo rezando com a gente, né, Consuelo? Um abraço a você, viu, minha irmã? Obrigado pelas suas orações, pela sua companhia. O Rubinho e família em São José do Rio Preto. O Rubinho tá lá, firme e forte, rezando conosco, acompanhando o programa com a Mãe Aparecida, lá pela Rádio Interativa FM, louvando e agradecendo a Deus, né, Rubinho? Ele e toda a família. Paz e bem a todos. Amém, meu irmão. A você e a toda a sua família. O Luiz Fernando em Taubaté já marcando presença conosco também, louvando e agradecendo a Deus pela vida e saúde dele e de toda a família. A Val Souza, rezando conosco, rezando por nós, pela família dela, pelas famílias do mundo inteiro e por todos que rezam conosco. Bom dia a você, viu, Val? A Val é daquelas que fica com a gente até o sono chegar, né, Valzinha? Bom descanso para você, viu, minha irmã? A nossa Ana Reis rezando conosco também, louvando e agradecendo por mais um dia que Deus nos concedeu, ouvindo com a Mãe Aparecida pela Rádio Caraíba FM em Senhor do Bonfim, na Bahia. Um abraço fraterno aos irmãos em Caraíba, em Senhor, pela Rádio Caraíba, em Senhor do Bonfim, na Bahia. Muitos irmãos e irmãs que nos ouvem e rezam conosco por lá. Agora, meia-noite e 22.
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0: Coral Comep canta pra gente a festa da misericórdia. Meia-noite e 23, bom dia.

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2: Meia-noite e meia, bom dia.

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0: Com a Mãe Aparecida, Rede Aparecida de Rádio, juntinho de você aí na sua casa, abraçando os nossos irmãos que rezam conosco pela Rádio Estância FM, pela em São Lourenço, pela Rádio São Lourenço FM, também São Lourenço, Minas Gerais, sul de Minas. Os irmãos que estão pela Rádio Regional Esperança FM em Lins, interior de São Paulo.
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2: Salmo 121. 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

0: Só por ti, Jesus. 20 minutinhos faltando para uma da manhã. Madrugada de um novo dia. 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
3: O Senhor que encaminha os nossos corações para o amor de Deus e a constância de Cristo esteja convosco. De maneira especial, lembro nesta oração os aniversariantes de hoje: a Sanderlide Americana, a Cida de Piracicaba, a Patrícia de Campinas e o Tiago, lá de Cruzeiro. Iniciemos esta oração invocando a Santíssima Trindade. Em nome do Pai, do Filho e do Espírito Santo. Amém. Senhor nosso Deus, nosso Pai, nós cremos em vós, nós esperamos em vós, nós vos amamos, nós vos agradecemos este dia e vos damos graças porque estamos com vida. Oferecemos este dia ao Senhor com todas as nossas alegrias e sofrimentos, com todos os nossos trabalhos e divertimentos. Guardai-nos do pecado e fazei de nós instrumentos de vossa paz e do vosso amor. Ajudai-nos a observar vossos santos mandamentos. Amém. Quarta-feira, dia 6 de maio. O trecho do Evangelho de hoje é escrito por João, capítulo 15, versículos de 1 a 8. Anúncio do Evangelho de Jesus Cristo segundo João. Naquele tempo disse Jesus a seus discípulos: eu sou a videira verdadeira e meu Pai é o agricultor. Todo ramo que em mim não dá fruto, ele o corta, e todo ramo que dá fruto, ele o limpa, para que dê mais fruto ainda. Vós já estáis limpos por causa da palavra que eu vos falei. Permanecei em mim e eu permanecerei em vós. Como o ramo não pode dar fruto por si mesmo, se não permanecer na videira, assim também vós não podereis dar fruto, se não permanecerdes em mim. Eu sou a videira e vós os ramos. Aquele que permanece em mim e eu nele, esse produz muito fruto, porque sem mim nada podeis fazer. Quem não permanecer em mim será lançado fora como um ramo e secará. Tais ramos são recolhidos, lançados no fogo e queimados. Se permanecerdes em mim e minhas palavras permanecerem em vós, pedi o que quiserdes e vos será dado. Nisto meu Pai é glorificado, que deis muito fruto e vos torneis meus discípulos. Palavra da salvação. Depois de afirmar que quem escuta e aceita a sua palavra demonstra que ama a Deus e por isso é por ele amado, Jesus vai além e afirma que somente quem aceita a palavra e a faz frutificar é digno de ser seu discípulo. Para permanecermos unidos ao Mestre, é preciso que façamos sua palavra germinar, produzir frutos e assim alimentar o povo. O discipulado, portanto, está intimamente unido à ação, ao fazer render 10, 50, 100 vezes mais os talentos, os ensinamentos que Jesus nos deixou. Para que isso seja possível, precisamos estar unidos a ele, como o ramo está em contato com o tronco. A messe é grande, mas os operários são poucos. Peçamos a Deus que continue enviando muitas e santas vocações para a sua igreja. Senhor da messe, pastor do rebanho, faze ressoar em nossos ouvidos teu forte e suave convite: vem e segue-me. Derrama sobre nós o teu espírito, que ele nos dê sabedoria para ver o caminho e generosidade para seguir tua voz. Senhor, que a messe não se perca por falta de operários. Desperta nossas comunidades para a missão. Ensina nossa vida a ser serviço. Fortalece os que querem dedicar-se ao reino na vida consagrada e religiosa. Senhor, que o rebanho não pereça por falta de pastores. Sustenta a fidelidade de nossos bispos, padres, diáconos, religiosos, religiosas e ministros leigos. Dá perseverança a nossos seminaristas. Desperta o coração de nossos jovens para o ministério pastoral em tua igreja. Senhor da messe, pastor do rebanho, chama-nos para o serviço de teu povo. Maria, mãe do perpétuo socorro, modelo dos servidores do evangelho, ajuda-nos a responder sim. Amém. Pedindo a proteção de Deus para a sua vida e para a sua família, invoquemos a bênção de Deus. Oremos. Deus de infinita bondade, que expulsou as trevas deste mundo, expulse também

0: em de seu coração as trevas dos vícios e vos transfigure com a luz das virtudes. O Senhor esteja convosco, Ele está no meio de nós. Pela intercessão de São Bento, desça sobre você, sobre a sua família, sobre o seu trabalho, a bênção do Deus Todo-Poderoso. Pai, Filho e Espírito Santo. Amém. O abraço de hoje vai para a Alice de Campinas, a Giovana de Piracicaba, um abraço para a Helena e o Cláudio, aqui de Campinas também, e um abraço para a Jéssica e Marcos, lá de Cruzeiro. Sou o padre Edmilson Moraes, salesiano de Dom Bosco, e moro em Campinas, no estado de São Paulo, no Colégio Liceu Salesiano Nossa Senhora Auxiliadora. Que Deus e Nossa Senhora, sua mãe e nossa, continue caminhando com você hoje. Abraço e até mais.
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2: Que bom estarmos juntos uma vez mais para o nosso encontro catequético. Eu, Padre Rubens, e vocês aqui pela Rede Aparecida de Rádio. E vamos continuar a nossa reflexão sobre o cristão como profeta, aquele que denuncia o mal, anuncia a vitória de Jesus, a vitória do mundo, a esperança de um mundo novo. É o profetismo de todo cristão. Um texto adaptado de Sebastião, o catequista do SEB, Centro de Estudos Bíblicos. Queremos então encerrar as nossas reflexões sobre o munus profético. Diz o Sebastião, catequista: nos chama a atenção sobre o profetismo nos dias de hoje. Dentre os teus irmãos, lhes suscitarei, Moisés, um profeta semelhante a ti. Porei na sua boca as minhas palavras e ele lhes falará tudo o que eu lhe ordenar. Esse texto está indicando Jesus. E em Jesus, o ungido, o Messias, todos aqueles que estiveram com ele deverão viver essa dimensão de profetas. E quem é cristão hoje? Todos aqueles que são batizados e que aceitam o Senhor Jesus. Chegamos de todos os lados para ouvir e ver o Senhor na o que o Senhor nos tem a dizer sobre o profetismo da Bíblia nos dias de hoje, conforme nos fala o catequista Sebastião do Sebi. Ouvintes queridos, nesse tempo que nós estamos refletindo sobre a nossa função de aprofundar o nosso munus profético, procuramos assim, com a sede de quem quer se saciar com a palavra que mata a sede, sede de justiça, sede de um outro mundo possível e melhor, superando e denunciando os desmandos dos tempos e a politicagem atuais, alertando para as diversas mortes entre do planeta e dos pobres e dos excluídos. Nós bebemos então, diz o Sebastião, desse poço da palavra de Deus, que são os profetas de ontem e de hoje. Em nossa história, e que nos questiona, nos desinstala, nos inquieta, como ouvimos da fala de um profetisa do nosso tempo, a Socorro, lá da Paraíba: o profeta me inquieta. Estou vendo tantas coisas parecidas, idênticas, sofisticadas, mas com a mesma essência, e não estou fazendo nada. Só estou vendo o erro dos outros, mas não saio do lugar. É incrível a paralisia instalada nos cristãos, nos que acreditam na proposta de Jesus. Olha só essa alerta

0: essa grande profetisa ou profeta do nosso tempo, a Socorro lá do Paraíba, né? A inquietação dela como cristã, como desinstalada, com os cristãos que estão amorfos, sem forma, não atuantes, são cristãos que não agem em favor da vida, estão acomodados. Então ela faz esse alerta: não nos esqueçamos, somos todos enxertados em Cristo e convidados por Ele a anunciar o reino. E anunciar o reino significa lutar pela justiça, pela fraternidade, pelo bem de todos. Mas continuaremos a refletir isso num próximo encontro. Fiquem na paz do Senhor e até mais, se Deus quiser. Tchau.
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11: 1 hora, horário de Brasília.
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11: Com a Mãe Aparecida, juntinho de você aí na sua casa, no seu trabalho, na estrada, onde você estiver, viu, meu irmão? Estamos juntos com você. Aí, ó, ligadinho. Ei, coisa boa, viu? Você que está em Porto Nacional, no Toca. É, lá no Tocantins. Lá pela rádio Tocantins AM 580 kHz. Ei, coisa boa, hein? Beijo no coração desse povo maravilhoso aí de Porto Nacional, no Tocantins, que nos ouve pela rádio Tocantins AM, em Casa Branca, São Paulo, pela rádio Difusora AM 720 kHz, pela rádio Vida Nova AM 1210, em Jaboticabal, também São Paulo, a rádio 103.1 FM, a rádio Difusora FM em São Sebastião do Paraíso, Minas Gerais, esse povo abençoado, esse povo do Brasil que rezam conosco pelas nossas emissoras, rádios que integram a RAR, Rede Aparecida de Rádio. 1:02, deixa eu abraçar aqui um povo que querido que está participando com a gente, o Paulo Roberto, lá em Santa Rita de Jacutinga, rezando por ele, pela família e pelo mundo inteiro. O Félix, o Ayrton e o Miguel, os irmãos Félix, lá em São José do Rio Preto. A nossa irmã Cida, a Cida tá lá em Campinas, a Maria Aparecida lá de Campinas, rezando conosco, pedindo as bênçãos da Mãe Aparecida. Estou com vocês até o sono chegar. Quero só agradecer a Mãe Aparecida por tudo na minha vida, na minha família. Ofereço sempre a oração do Santo Terço a vocês e a minha família, a todos os nossos irmãos. Obrigado, viu, Cida? Beijo no coração aí, ligadinha conosco. E a Maria Aparecida Francisco também, em Campinas, certeza que tá lá ligadinha conosco, louvando e agradecendo. A Cida de Campinas deve ser Francisca também, né? Com toda certeza. E nós temos a Francisca, que eu carinhosamente chamo de Cida também, tá lá ligadinha conosco. O Marcos Aurélio em Lorena, desejando a todos um dia abençoado, paz e bem a você também, meu irmão. Quem reza conosco, louvando e agradecendo, é o meu irmão querido Pedro Canuto, ele que reza com a gente, louvando e agradecendo, tá lá em Aracaju, no Sergipe, rezando pela família dos devotos, pelos familiares, pelo mundo inteiro e por todos nós aqui da casa da Mãe Aparecida. Obrigado, viu? Meu irmão Pedro Canuto, rezando, louvando e agradecendo a Deus por tudo na vida dele.
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0: Adriana Arides cantando pra gente, Preciso Te Amar. 1:07, com a mãe Aparecida, música, fé e missão. 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

0: 1:12, Adriana Melo, senhora e rainha. Continue participando, 3104-1043 é o nosso WhatsApp para você enviar a sua mensagem de fé, amor, paz e esperança e também as suas intenções para rezarmos juntos o Santo Terço Mariano, logo mais às 4 da manhã.
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0: Gabi Pedroso chegando com a nossa crônica de hoje.
2: O que nos encanta no outro é o que ele nos conseguiu fazer enxergar em nós mesmos. Padre Fábio de Melo. O amor é provado no fogo, na dura experiência de dar a vida pelo outro. Caso contrário, não é amor, é ilusão. O amor verdadeiro é demonstrado, é testemunhal. Falar que amamos não é difícil, porém as ações amorosas devem comprovar a nossa fala. O amor não costuma sobreviver de teorias, mas cresce e aprofunda no espírito do cuidado. E é na experiência amorosa do relacionamento que as outras pessoas nos ajudam a nos ver interiormente. Eles jogam luz para dentro de nós, nos permitem enxergar as nossas sombras e os conteúdos não aceitos ou negados dentro de nós. A experiência do amor é sempre uma troca, não no sentido de negócio, mas uma troca fraterna, solidária, doadora. O amor se fundamenta na experiência do cuidado, na capacidade de promover e zelar. Então aprenda a cuidar e a cultivar melhor as pessoas que você ama ou que são importantes para você. Frei Paulo Sérgio, Ordem dos Frades Menores.
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0: Como diz a canção que vamos ouvir, por tudo, tudo, tudo, dai graça.

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1: Padre Reginaldo chegando com a sua mensagem de hoje.
2: Não é difícil encontrar por aí aquelas placas ou cartazes com a palavra em destaque: precisa-se. Geralmente só o fato de vê-las já causa alegria. Acende-se a esperança naquele que está à procura de emprego ou a alegria de poder dar a notícia a alguém que precise. Mas vale lembrar que do outro lado do cartaz existe alguém precisando de ajuda. No campo da espiritualidade também devemos estar atentos aos cartazes de precisa-se colocados em lugares estratégicos para nós. Sabemos, sem dúvida, que Deus não precisa de nós, de fato. Mas temos convicção de fé que Ele quis precisar, como contou com os profetas, com Maria, com Pedro e tantos outros para levar sua mensagem de amor. Isso sem contar que em cada irmão é o próprio Deus que nos convoca. E toda convocação, todo chamado, vem acompanhado de uma missão. Qual é a sua? Você já se perguntou?

1:25 com a mãe Aparecida, música, fé e missão. Obrigado a você, meu irmão, a você, minha irmã, que está aí rezando conosco, louvando e agradecendo por mais um dia na sua vida. Obrigado pela sua participação, pelo 3104-1043 e confiando sempre na misericórdia do Pai, na intercessão de nossa mãe, a Senhora Aparecida, na sua vida, na vida da sua família. E quem reza conosco, mandando um abraço muito especial, é o nosso irmão Watson Reginaldo, lá em Barra Mansa, no Rio de Janeiro, rezando conosco pela filha Jade Matos, por toda a família e por todos os ouvintes. Fiquem todos com Deus. Obrigado, Watson. A Sueli Maria, em Paraisópolis, Minas Gerais, rezando conosco. Paraisópolis, aqui pertinho da gente, né? Pertinho de Aparecida, louvando pela vida e saúde do João, que é o esposo, do Cleiton e Kleber, que é os filhos,

0: da Nathalie, Selma, a Edna, a Diana, a Roseli, o Marco Antônio, Nayumi. Ela reza por todo mundo, né, Sueli? Graças a Deus, né, minha irmã? Obrigado, viu? Pelo carinho de sempre. O Paulo Sérgio, nosso irmão querido, porteiro de condomínio, lá em Aracaju, rezando por ele, pela família, pela alma do Papa Francisco, rezando também pela vida e saúde do Papa Leão, rezando pela esposa Dona Aparecida e por todos os irmãos porteiros que estejam de plantão no dia de hoje, né, Paulinho? Beijo no coração, meu irmão. Bom trabalho para você aí, viu? Louvando e agradecendo sempre a Deus por tudo na vida dele e pedindo sempre também a intercessão da Mãe Aparecida na vida dele, no trabalho dele e de toda a família. A Edna lá de Lins rezando conosco. Oi, Edna, bom dia. Ela tá lá em Lins rezando conosco pela nossa querida Rádio Regional Esperança FM a 95.1. E ela está pedindo oração por ela, pela recuperação dela, reza também pela família dela, de todos nós e para todos que rezam o Santo Terço, pedindo que a Mãe Aparecida nos ajude, ajude a todos nós, especialmente a ela, para que ela consiga se recuperar das duas cirurgias que ela fez. Vai se recuperar, viu, Edna? Com a graça de Deus, com a intercessão da Mãe Aparecida, você já está aí se cuidando, né? Tomando os medicamentos necessários, rezando, pedindo esta graça e vai dar tudo. Já deu tudo certo, viu, minha irmã? Edna, um beijo no coração aí para todos na cidade de Lins, interior de São Paulo, rezando conosco sempre pela Regional Esperança FM. Agora 1:28.
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0: 1:31, bom dia.
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0: Com a Mãe Aparecida, Rede Aparecida de Rádio, juntinho de você, aí na sua casa, no seu trabalho. Os nossos irmãos que estão pelas estradas do Brasil afora, rezando conosco, muitos ancorados, outros ainda rodando, louvando e agradecendo a Deus por isso, por mais um dia de trabalho, essa jornada difícil, essa jornada que fica ausente da família, fica ausente de casa, muitos e muitos dias pelas estradas do Brasil, muitas vezes sozinho, né? Quando tem a oportunidade, alguns irmãos caminhoneiros que conheço levam as esposas, mas nem sempre elas conseguem, né? Podem sair de casa, porque também tem a lida diária da família, não é verdade? Então fica difícil. Mas a você, meu irmão caminhoneiro, minha irmã caminhoneira, motoristas de ônibus, você, profissional da estrada, que está nos ouvindo, rezando conosco, que Deus abençoe, que a Mãe Aparecida lhes cubra com seu manto sagrado, a proteção e a intercessão também de São Cristóvão, padroeiro dos motoristas. Agora 1:32.
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0: Elô Silvério chegando, trazendo pra gente esse momento especial para todos nós.
6: Refletindo o tema, a importância da oração do terço, vamos juntos começar o momento com Maria de hoje. A oração do Santo Terço é uma das mais belas expressões de fé e devoção do povo cristão, pois nos conduz a contemplar a vida de Jesus pelos olhos e pelo coração de Maria. Ao rezarmos o terço, somos convidados a mergulhar nos mistérios da salvação, fortalecendo nossa espiritualidade e nossa intimidade com Deus. Maria, como mãe amorosa, caminha conosco em cada Ave Maria, intercedendo por nossas necessidades e nos ensinando a confiar plenamente no Senhor. Em meio às dificuldades do dia a dia, o terço se torna um refúgio de paz, um momento de encontro com Deus e de renovação da esperança. Mais do que uma repetição de palavras, é uma oração viva que transforma o coração e nos aproxima do amor divino. Ao segurarmos os terços nas mãos, seguramos também a mão de Maria, que nos guia com ternura pelo caminho da fé. Por isso, cultivar essa devoção é permitir que a graça de Deus atue em nossa vida de forma constante e profunda.
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2: Irmão, irmã, façamos catequese. Seguindo o Papa Bento XVI, no seu livro sobre o nosso tempo, Deus e o mundo, e sobre Jesus Cristo, diz ele: a história de Jesus é pedagógica, vem de testemunho. As pessoas estavam ali, viveram com Jesus e contaram. Depois alguém escreveu. Então, são obras pedagógicas para ensinar a quem vier depois. O próprio João diz, ao escrever o Evangelho, que ele quer dar um testemunho. Esta é a categoria fundamental pela qual devemos ler. São testemunhos sobre Jesus. O que pretendem é apresentar o próprio Jesus com a sua palavra, sua obra, seu sofrimento. Eles ouviram e depois escreveram. Então, muito mais do que apenas instruir, os quatro evangelhos querem promover o encontro com um acontecimento histórico. Jesus estava lá, existiu. Veio Paulo, mais tarde, escrevendo suas epístolas, ele disse: eu ouvi isto, eu vou falar sobre isso, as minhas conclusões são estas. Então, o Novo Testamento fala ao coração e à inteligência ao mesmo tempo. Cantem comigo.

0: Agora 1:52.
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2: Sião, Mãe dos Povos. Salmo 86. Salmo dos Filhos de Coré. Cântico. Seus fundamentos estão nos montes santos. O Senhor ama as portas de Sião, mais que todas as tendas de Jacó. Coisas gloriosas se dizem de ti, cidade de Deus. Entre os que me conhecem, mencionarei Raab e Babilônia. Eis a Filisteia e Tiro, junto com a Etiópia. Todos esses nela nasceram. De Sião se dirá: cada um nela nasceu, e o próprio Altíssimo a consolidou. O Senhor registrará no livro dos povos: todos esses nela nasceram. E dançando cantarão: estão em ti as minhas fontes todas.
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0: Santo, 1:57, bom dia, com a mãe Aparecida, música, fé e missão.
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0: 2 horas, horário de Brasília.
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0: Com a Mãe Aparecida, onde quer que você esteja, na sintonia, rezando com a gente, louvando e agradecendo ao bom Deus. Ah, mandando um abraço lá para a filha da Edna, lá de Lins, pedindo orações, aguardando sempre, louvando e agradecendo a Deus por tudo na vida dela, na vida da família dela, em especial na vida dela, que está passando por um momento complicado, um momento difícil. Mas que com a graça de Deus, né, minha querida Karina, você vai conseguir, viu, sair dessa e com toda certeza continuar a sua vida na alegria, no amor, na paz, na esperança, na fé, viu? Nunca perca a esperança, viu, Karina? E a fé também. Com a graça de Deus, você vai sair desse problema que você está enfrentando. E com toda a intercessão da Mãe Aparecida na sua vida, na sua família, também na sua saúde. Viu, minha irmã? Força aí, Karina, não desanima não, viu? Obrigado pelo carinho de sempre. Aí, nossa querida, a sua mamãe, a dona Edna, rezando com a gente também sempre e rezando por você também, viu, minha irmã? Todos nós estaremos rezando por você, tá bom? O José Cláudio em São José do Rio Preto rezando conosco, ele e dona Lucimari estão lá louvando e agradecendo a Deus por tudo, tudo, tudo, pela vida deles dois, pela vida da família e de todos os irmãos que rezam conosco.
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0: Tony Allison cantando pra gente, Eu Não Esqueço.
1: Não esqueço.
0: Abraçando os nossos irmãos que rezam conosco em Boa Vista, Roraima, pela Rádio Monte Roraima FM. Agora 2:06, 2:06, Padre Vanderlei está de volta com a nossa oração.
2: Olá, meu querido irmão, querida irmã, você que nos acompanha neste programa com a Mãe Aparecida, sou o Padre Vanderlei, missionário redentorista. Vamos colocar-nos na presença de Deus, rezar, pedir, agradecer e louvar. Estamos no mês de homenagens especiais à Mãe de Deus e nossa. Somos convidados a voltar o nosso olhar e coração à Virgem Maria, sinal de esperança, amor e ternura para toda a Igreja. O mês de maio nos recorda a beleza da presença materna.

0: de Maria em nossa caminhada de fé, sempre nos conduzindo ao encontro com seu filho Jesus Cristo. Dentro da igreja, fundamentada nos apóstolos, tendo Pedro como pedra fundamental, rezemos pedindo auxílio da Santíssima Virgem, Mãe de Deus e nossa. Rezemos. Ó Virgem Maria, Mãe Santíssima e Rainha do Céu, neste mês a ti consagrado, elevamos nossos corações com amor filial e profunda confiança. Tu que foste escolhida por Deus para gerar o Salvador do mundo, acolhe-nos como teus filhos e filhas e ensina-nos a viver segundo a vontade do Senhor. Ó Mãe querida, modelo perfeito de fé, humildade e obediência, ajuda-nos a dizer sim a Deus em todos os momentos de nossa vida, mesmo nas adversidades, nas dores e incertezas. Que semelhantes a ti, saibamos confiar plenamente no amor do Pai e caminhar firmes na esperança que jamais decepciona. Guia nossos passos pelos caminhos do bem e da santidade. Protege nossas famílias, consola os aflitos, fortalece os enfermos e ampara todos aqueles que recorrem à tua intercessão materna. Ó Mãe do Bom Pastor, conduz-nos sempre a teu Filho Jesus Cristo, para que, unidos a Ele, possamos viver como verdadeiros discípulos e discípulas missionários. Afasta de nós todo mal, todo desânimo e toda divisão, e faz crescer em nossos corações o amor, a paz e a fraternidade. Recebe, ó Mãe, nossas preces e intenções, e apresenta-as a teu Filho com ternura e misericórdia, e que nesse mês dedicado a ti, possamos renovar nossa fé, aprofundar nossa devoção e experimentar a alegria de sermos teus filhos e filhas. E a ti, Mãe Santíssima, consagramos nossa vida, nosso lar, nossa caminhada, confiantes de que jamais nos abandonarás. Permaneça conosco, ó Mãe, hoje e sempre, e conduza-nos à alegria eterna junto do teu Filho. Amém.
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0: Padre Fábio de Melo e Ziza Fernandes, Porta do Céu.
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0: 2:13. Bom dia.
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0: Padre José Allen chegando com a sua mensagem para o dia de hoje.
3: Caríssimos todos, a paz. É sempre importante a gente ter consciência de que a vida é um aprendizado permanente. Nunca é demais falar sobre isso. Aprender cada dia a viver, não só passar pela vida. A vida plena, cada momento da vida, digamos assim, uma oportunidade, uma lição para a gente aprender a viver, não pelas coisas que passam, mas pela infinita misericórdia de Deus que nos dará a oportunidade depois de vivermos plenamente com Ele, como Maria está vivendo desde que morreu e foi assunta ao céu de corpo e alma. Assim, pensemos, essa vida nesse mundo é passageira, dura alguns anos, nós temos muitas batalhas a enfrentar, muitos desafios, mas o maior desafio é a gente se converter, para que a gente não viva a vida em função desse tempo que passa, mas para a eternidade que não passa. A vida aqui dura alguns anos, algumas décadas, depois é eterna, nunca mais terá fim. Por isso, pensemos em acumular a felicidade plena, abraçando a cruz com Jesus, assumindo tudo que Ele ensinou, amando a Deus sobre todas as coisas e o próximo como a nós mesmos. E temos a graça de ter Maria como nossa mãe, modelo educadora, e vemos nela aquele exemplo que nós podemos aprender como um ser humano, a ir conhecendo Deus, seguindo cada vez mais o que Ele nos diz e tomando as atitudes necessárias para que a gente vá se moldando no caminho da fé, da esperança e do amor. Com a bênção de Deus pela intercessão de Maria, sigamos confiantes hoje e sempre.
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0: da núbia do menino Jesus. Perfeito é quem te criou. 2:19, bom dia. 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
0: Eucaristia, corpo espiritualizado. Jesus tinha dito: eu sou o pão vivo que desceu do céu. Quem o aceita pela fé, come deste pão e viverá eternamente. Este é o pão que o Pai mandou. Jesus veio tomando corpo e alma no ventre de Maria para ser nosso irmão, nosso rei, nosso mestre, nosso sacerdote. E Cristo continua: eu darei um pão, a Eucaristia, a missa, a comunhão. O pão que eu darei é a minha carne para ser a vida do mundo. Jesus pensava na carne ressuscitada, pois logo depois disse: vocês só entenderão isso quando eu subir para o céu. Isto é, depois que meu corpo ressuscitando se tornar um corpo espiritualizado. Só assim se compreende que numa hóstiazinha esteja presente o corpo do Senhor. Tal será nosso corpo quando ressuscitarmos, um corpo espiritualizado. No domingo de Páscoa, aparecendo aos apóstolos, ele, para provar que não era um fantasma, mas que seu corpo ali estava ressuscitado, comeu peixe e mel. Mas para demonstrar que seu corpo era agora um corpo espiritualizado, ele aparecia e desaparecia onde bem entendesse.
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0: Vera Lúcia, Deus te quer sorrindo, presença real. 2:26, 2:27 quase.
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9: 14h30.
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9: Com a Mãe Aparecida, Rede Aparecida de Rádio, juntinho de você aí na sua casa, no seu cantinho de oração, louvando e agradecendo a Deus por tudo na sua vida, na vida da sua família. Está rezando conosco nesta madrugada, mais uma com a graça de Deus, o Reginaldo. Ele mora em Santa Maria, no Rio Grande do Sul. Está lá rezando conosco pela nossa Rádio Medianeira FM, pedindo oração pela mãezinha dele, a dona Fátima, pelo irmão dele, o Ronaldo, pelo trabalho dele, ele que está afastado e aos poucos está se recuperando. Com a graça de Deus, a proteção e as bênçãos, a intercessão de Nossa Senhora Aparecida. Ô, meu irmão Reginaldo, boa recuperação para você, viu, meu irmão? Que você possa retornar ao seu trabalho, tá bom, meu querido? Com muita saúde, com muita alegria, continuando sempre com fé e esperança na misericórdia do Pai, acreditando sempre e confiando nele e na intercessão de nossa mãe, Maria Santíssima, a Senhora Aparecida. Reginaldo, em Santa Maria, no Rio Grande do Sul, rezando com a gente.
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0: José Antônio chegando.
2: Estas palavras encheram de alegria os pagãos, que glorificavam a palavra do Senhor, e todos que estavam destinados à vida eterna aceitaram a fé. Atos dos Apóstolos 13:48. Vivemos em um mundo completamente globalizado. Se, por exemplo, o valor do petróleo sobe como um enorme dominó, as consequências vão acontecendo uma a uma em diversos países, até chegar às nossas vidas, como a alteração do preço dos combustíveis e do gás de cozinha. A globalização ainda não era pauta no mundo bíblico, mas mesmo assim havia algo que deveria ser espalhado a todas as nações, rompendo todas as fronteiras, atingindo povos das mais diversas línguas e culturas. Este algo era nada mais, nada menos do que a poderosa palavra de Deus e a boa nova de que Jesus Cristo é o Senhor. Notícia esta que começou em Jerusalém e dentre o povo judeu, mas que rapidamente alcançou também outros povos, considerados pagãos ou gentios. E quem nos registra esse evangelismo é o livro dos Atos dos Apóstolos. Um exemplo disso é o seu capítulo 13, versículo 48, que nos diz assim: estas palavras encheram de alegria os pagãos, que glorificavam a palavra do Senhor, e todos que estavam destinados à vida eterna aceitaram a fé. Ainda hoje, a palavra de Deus continua enchendo de alegria os corações. O nome do Senhor é glorificado em vários idiomas e culturas, inclusive na nossa língua e em nossa cultura. Isto porque alguém trouxe a palavra e a fé cristã consigo, sejam eles missionários ou até mesmo imigrantes e desbravadores desta terra. E de geração em geração, a palavra do Senhor foi sendo vivida e aplicada a tal ponto que hoje é a nossa vez de estar na fé. Esta palavra não pode silenciar em nosso coração, ela precisa continuar sendo passada adiante. O evangelismo que nos é apresentado em Atos dos Apóstolos continua hoje e cheio de desafios. Sejamos então transmissores da palavra do Senhor para os que estão perto ou longe. Afinal, todos precisam saber que Jesus Cristo é o Senhor. Senhor, louvamos pela palavra que chegou a nós. Mas que esta palavra não encerre em nós, mas que continuemos a levá-la às pessoas ao nosso redor. Por Jesus, amém.
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0: Sueli Façanha, tu és o centro, Senhor, da minha vida. 2:48.
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2: Queridos amigos e amigas ouvintes, estamos aqui para conhecer, para meditar e rezar um pouquinho mais, pedindo a intercessão dos nossos santos de devoção. Os santos nos ensinam, eu, Padre André Gustavo, da Arquidiocese de Aparecida, quero meditar com vocês nesse dia 6 de maio sobre os santos André Kim e seus companheiros mártires. Esses santos foram canonizados por João Paulo II, por ocasião de sua viagem à Coreia, no dia 6 de maio de 1984, data em que se comemora o segundo centenário da chegada do cristianismo à Coreia. André Kim Tae-gon nasceu em 1821, numa família de nobreza coreana, profundamente cristã. Seu pai, por causa das perseguições, havia formado uma igreja particular em sua casa, nos moldes daquelas dos cristãos dos primeiros tempos, para rezarem, pregarem o evangelho e receberem os sacramentos. Tudo funcionou muito bem, até ser denunciado e morto aos 44 anos por não renegar a fé em Cristo. André, nessa ocasião, tinha 15 anos e sobreviveu com os familiares, graças à ajuda dos missionários franceses que os enviaram para a China, onde o jovem se preparou para o sacerdócio e retornou diácono em 1844. Depois, numa viagem perigosa, vivida tanto na ida quanto na volta, num clima de perseguição, foi para Xangai, onde o bispo o ordenou sacerdote. Devido à sua condição de nobre e conhecedor dos costumes e pensamento local, obteve ótimos resultados no seu apostolado de evangelização. Até que, a pedido do bispo, um missionário francês seguiu em comitiva num barco clandestino para um encontro com as autoridades eclesiásticas de Pequim, que aguardavam documentos coreanos a serem enviados ao Vaticano. Nessa ocasião, André e companheiros foram descobertos e presos. Outros da comunidade foram localizados, inclusive os seus parentes. André era um nobre, por isso foi interrogado até pelo rei, no intuito de que renegasse a fé e denunciasse seus companheiros. Como não o fez, foi severamente torturado por um longo período e depois morto por decapitação no dia 16 de setembro de 1846, em Seul, Coreia. Na mesma ocasião, foram martirizados 103 homens, mulheres, idosos e crianças, sacerdotes e leigos, ricos e pobres. A partir de então, a jovem igreja coreana floresceu com os seus mártires. Rezemos

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8: 3 horas, horário de Brasília.
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8: Com a Mãe Aparecida, abraçando os nossos irmãos e irmãs que rezam conosco, a Auricele Vasconcelos lá em Portugal, rezando por ela e por toda a família. O Roberto Cabreira em Divinópolis está trabalhando, rezando por ele, pela esposa Dona Simone, o Daniel e Yasmin, que são os filhos, rezando por todos os nossos irmãos e irmãs. O Ayrton rezando conosco também, louvando e agradecendo a Deus por tudo. A Elaine em São Paulo, lá no Jardim Nordeste, capital paulista, rezando com a gente, por ela, pela família, pelos vivos e também pelos falecidos da família dela. O nosso irmão Ademir Martins, nosso querido irmão em Jandaia do Sul, lá no Paraná, caminhoneiro, tá lá rezando conosco. Deus abençoe todos os caminhoneiros, em especial meu irmão Orlando Martins. A família Martins é todo mundo da estrada, né? Né, Ademir? Um abraço, meu irmão querido, aí em Jandaia do Sul, rezando com a gente. Quem reza conosco também, o nosso José João, lá em Palhoça, Santa Catarina, pedindo por ele e pela família. O Valdemar também rezando com a gente, pedindo as bênçãos da Mãe Aparecida. O Serginho, FM, locutor, rezando conosco, tá lá em Aracaju, nos ouvindo pela Rádio Cultura 107 FM, louvando e agradecendo ao bom Deus por tudo na vida dele, na vida de toda a família. Do filho João Gabriel, o nosso povoado lá de Bonfim, em Divina Pastora, a irmã dele, a Joana D'Arco, irmãos, sobrinhos, sobrinhas, toda a família rezando conosco. E o Jonas Eliseu também, em Ipatinga, Minas Gerais, rezando pela dona Eliana, pela Joyce, pelo Eduardo, que são os filhos, por todos os irmãos e irmãs lá em Ipatinga, rezando conosco, pedindo as bênçãos da Mãe Aparecida por todos os nossos irmãos e irmãs. Almira tá lá em Patinga também rezando com a gente, louvando e agradecendo a Deus por tudo e por todos. Agora 3:02.
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1: Olá, meu irmão, minha irmã. Graça e paz para você e toda a sua família. No evangelho hoje temos a bonita parábola da videira. Esta parábola simboliza a necessidade fundamental de permanecermos unidos a Jesus para darmos frutos de amor, justiça, alegria e bondade. Jesus é a videira. Deus é o agricultor e nós os ramos. Invoquemos a luz do Espírito Santo para que abra as nossas mentes e corações ao acolhimento da palavra do Senhor.

Espírito Santo, tu que habitas, tu que falas, rezas e ages em mim, abra-me à palavra, que a minha mente e o meu coração sejam o terreno bom onde a semente da palavra possa germinar, crescer e frutificar, para que a minha vida seja transformada. Amém. Hoje, dia 6 de maio, a liturgia nos oferece o Evangelho de João, capítulo 15, versículos 1 a 8. Jesus disse a seus discípulos: eu sou a videira verdadeira e meu Pai é o agricultor. Todo ramo que em mim não dá fruto, ele o corta. E todo ramo que dá fruto, ele o limpa, para que dê mais frutos ainda. Permanecei em mim, e eu permanecerei em vós. Como o ramo não pode dar fruto por si mesmo, se não permanecer na videira, assim também vós não podereis dar fruto se não permanecerdes em mim. Eu sou a videira e vós os ramos. Aquele que permanece em mim e eu nele, esse produz muito fruto, porque sem mim nada podeis fazer. Na Bíblia, a imagem da vinha é muito comum para designar Israel. Provavelmente o texto mais famoso nesse sentido é o Cântico da Vinha. Jesus, contudo, utiliza a imagem de uma videira singular para designá-lo, além de associá-la ao Pai, que é o agricultor, e aos ramos, que são os discípulos e discípulas. Há uma insistência grande no verbo permanecer, para designar a urgência de uma comunhão unitiva e total dependência entre os ramos e a videira. Só há vida e produção de fruto se o ramo estiver coligado com a videira. Esse é o principal acento que Jesus dá: a produção de bons frutos para a glória de Deus. Por isso, os ramos devem ser limpos e podados. É a palavra de Deus que nos purifica. Os que não produzem frutos são cortados e lançados fora. Eles secam e só servem para fazer fogo nas casas dos agricultores. A permanência em Cristo é também a certeza de que podemos contar com Ele. Nossa oração será ouvida por causa de Jesus Cristo, intercessor junto ao Pai.

figueira e vós os ramos. Aquele que permanece em mim e eu nele, esse produz muito fruto, porque sem mim nada podeis fazer. O Senhor nos convida a sermos praticantes da palavra. Neste momento, vamos dispor o nosso coração para a vivência de sua palavra.

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2: Hoje, dia 6 de maio, nós vamos conhecer a história de Evódia e Sintique, lideranças da comunidade de Filipos. Na comunidade cristã de Filipos havia muitas lideranças femininas. E os Atos dos Apóstolos relatam como essa comunidade ela foi fundada, cresceu a partir da conversão de Lídia e também suas companheiras. Isso aconteceu durante a segunda viagem missionária de Paulo. E na carta aos Filipenses, Paulo exorta duas dessas líderes a se reconciliarem. E ele escreve: peço a Evódia e a Sintique que façam as pazes no Senhor. Não sabemos o motivo que levou essas duas a se estranharem na vida comunitária, mas todos sabemos que muitas vezes, até hoje, brigas por motivos fúteis podem levar uma comunidade a se dividir. Então, por isso mesmo, Paulo pediu encarecidamente que essas duas fizessem as pazes. O nome Evódia significa a que escolhe um bom caminho. E Sintique significa encontro. Então, de certo modo, Paulo, no seu pedido, sugeriu que as duas levassem a sério o significado de seus próprios nomes. Elas deveriam descobrir o bom caminho para se encontrarem e se reconciliarem. Então, na carta aos Filipenses, Paulo diz que Evódia e Sintique trabalharam com ele, ajudando na luta pelo evangelho junto com os outros companheiros da equipe. E as duas

foram tão importantes nesse trabalho de evangelização que os seus nomes já estão no livro da vida. Elas ajudaram na luta pelo evangelho junto com Clemente e outros colaboradores. E todos os nomes estão no livro da vida. Você pode conferir.

0: Jesus, meu Deus humano, na voz do padre Fábio de Melo. Agora 3:28, com a Mãe Aparecida, música, fé e missão.
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2: Bem-vindo, bem-vinda à Escola de Maria, a melhor e mais perfeita discípula da palavra. Querido irmão, querida irmã, sempre um prazer, uma grande alegria acolher você na Escola de Nossa Senhora, a Escola de Maria, que é para nós um sinal de Deus. Aqui nós aprendemos, aqui nós estudamos, aqui nós rezamos. E Nossa Senhora é sempre a primeira a nos receber. Maria nos recebe em seu coração imaculado, em seu coração aberto. Todos os gestos de Maria nos apontam para Jesus. Na Virgem Maria, tudo se refere a Cristo e dele depende. Por isso, nós continuaremos nossa meditação sobre Nossa Senhora Rainha e hoje falaremos sobre as devoções que os papas ao longo da história tiveram para com este título especial de Nossa Senhora. Queremos fazer memória do saudoso São João Paulo II, que durante o seu pontificado se consagrou ao Imaculado Coração de Maria e assumiu por lema Totus Tus, todo seu, se referindo a Nossa Senhora. São João Paulo II, durante todo o seu pontificado, fez vários atos de oração e de consagração a Nossa Senhora Rainha, mostrando à Igreja o poder e a simplicidade daquela que é a Mãe de Jesus. Sabendo que em Nossa Senhora tudo se refere a Cristo e tem esta dependência dele, percebemos que Maria é Rainha por seu Filho, por Jesus, o verdadeiro rei. Na Bíblia, nós recordamos aquela passagem onde Pilatos interroga Jesus durante a sua prisão: és por acaso o rei? E Jesus responde: se eu fosse rei deste mundo, os meus servos pelejariam para que eu não fosse entregue, mas o meu reino não é deste mundo. Desta forma, percebemos que o reinado de Jesus é um reinado sobrenatural, vai além desta vida. Um reinado que é eterno e garantido por Deus. Assim nós lembramos também o Papa Bento XVI, na audiência geral de 22 de agosto de 2012, onde tratou sobre o reinado de Maria, um reinado que não é deste mundo, mas um reinado que tem suas raízes na figura e na pessoa do próprio Jesus. Maria é assumida por Deus, é assumida de corpo e alma no céu, assunta ao céu, e lá é coroada pela Santíssima Trindade. A mesma mãe, cheia de humildade, é também a rainha que nos protege e nos auxilia. Temos uma rainha que nos conduz ao verdadeiro rei, que é Deus. E que este reinado seja o sentido de nossa vida, de nosso coração. Estamos chegando no final deste nosso encontro. Desejo a você muitas bênçãos, que você continue a pesquisar, a estudar sobre Nossa Senhora com estes títulos especiais apresentados a você aqui na Escola de Maria. Se Deus quiser, teremos o nosso próximo encontro. Fiquem com Deus. Música.

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2: 3h38.
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2: Com a Mãe Aparecida, Rede Aparecida de Rádio. Já daqui a 22 minutos, o nosso Santo Terço Mariano. E você, meu irmão, minha irmã, rezando com a gente.
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0: Elô Silvério chegando.
2: Ser apóstolo de Cristo é uma obra de arte que só pode realizar e levar a sua meta, o Espírito Santo. É o Espírito Santo o encarregado de ir moldando o apóstolo primeiramente em sua realidade interior, fazendo-o verdadeiro filho do Pai Celestial, ao qual amará com sentimentos de verdadeiro filho. O Espírito Santo o fará viver essa filiação divina com a ajuda de seus 7 dons. Com eles, modelará o apóstolo para o assemelhar à imagem do primogênito de todos os escolhidos, que é Jesus Cristo. O Espírito Santo moldará também o apóstolo em sua atividade para fora, em sua projeção apostólico-missionária, acompanhando-o em sua ação apostólico-evangelizadora.

Andréia cantando pra gente o céu é para ti. Agora 10 minutinhos faltando para o início do nosso Santo Terço Mariano. 10 minutinhos faltando para as 4 da manhã. 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
1: Bom dia, meu amigo, minha amiga. Um velho soldado, aposentado e cansado das guerras, decidiu queimar todas as armas que tinha. No meio das armas havia uma corneta que suplicou para que o soldado não a queimasse. A corneta dizia que não era arma nem instrumento de matar ou ferir, bastando olhar para ela para perceber, e assim não merecia tal castigo. O soldado então respondeu: "Você merece o maior dos castigos, e por isso vou queimá-la primeiro. Pois já que você não presta para lutar, acabou servindo para atiçar os homens a matarem-se uns aos outros." E assim queimou a corneta. Devemos ter cuidado com nossa língua e com nossos comportamentos. Devemos ainda perceber o comportamento e as palavras daqueles que nos cercam, já que muitas pessoas, aparentemente inofensivas ou fracas, são capazes de criar grandes intrigas, mal-entendidos, fofocas e desavenças. Infelizmente, bastam algumas atitudes erradas para que uma confusão comece. E não são poucas as pessoas que iniciam um incêndio e sentam-se para ver o circo pegar fogo, eximindo-se de responsabilidade. Na história de hoje, podemos aprender duas coisas. A primeira é: será que estou sendo como essa corneta e criando confusões por onde passo? Será que estou, mesmo sem querer, semeando intrigas por atitudes erradas? O outro ensinamento é: devemos prestar atenção nas pessoas que agem assim. Muitas vezes, uma arma que é capaz de ferir não se manifesta até que alguém, com palavras erradas, incita a discórdia.

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2: 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Estamos de volta com o programa Com a Mãe Aparecida, na rede Aparecida de Rádio. 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
3: 4 horas, horário de Brasília.
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3: Com a Mãe Aparecida, rede Aparecida de Rádio. O nosso momento de oração, última hora do programa Com a Mãe Aparecida, momento de rezarmos o Santo Terço. A oração do Santo Terço que tanto agrada a nossa Mãe Santíssima. Obrigado a você, meu irmão, que nos acolhe na sua casa, no seu trabalho. A você, meu irmão, que está aí na estrada rezando conosco, louvando e agradecendo. A você, meu irmão, que já está 4 horas da manhã na lida da roça. É, cuidando da criação, já tirando leite, cuidando daquilo que o Senhor lhe concedeu e que você cuida com tanto carinho, com tanto amor. Obrigado a você, meu irmão, que reza conosco por uma das nossas rádios parceiras, rádios que integram a rede Aparecida de rádio. Eu não sei como você está vivendo, eu não sei qual a situação que você está enfrentando, mas nós estamos rezando por você, pela sua família, rezando pelos irmãos enfermos, nos hospitais, nas casas de repouso, os nossos irmãos e irmãs, aqueles que tanto nos ensinaram e continuam nos ensinando, nos asilos, nas casas de repouso. Iniciemos o nosso Santo Terço no dia de hoje, rezando por essas pessoas, os nossos avós, muitos já não têm mais, rezemos por eles, pela alma deles. E para você, meu irmão, que tem aí o seu vovô, a sua vovó no dia de hoje, reze por eles, reze por você, porque rezando por eles, você está rezando por você também. Iniciemos o Santo Terço de hoje.

0: Divino Jesus, nós vos oferecemos este terço que vamos rezar, meditando nos mistérios da vossa redenção. Concedei-nos, por intercessão da Virgem Maria, Mãe de Deus e Nossa Mãe, as virtudes que nos são necessárias para bem rezá-lo e a graça de ganharmos as indulgências desta santa devoção. Oferecemos particularmente em desagravo dos pecados cometidos contra o Santíssimo Coração de Jesus e o Imaculado Coração de Maria, pela paz do mundo, pela conversão dos pecadores e pelas almas do purgatório, pelas intenções do Santo Padre o Papa Leão, pelo aumento e santificação do clero, pela santificação das famílias, pelas missões, pelas vocações, pelos nossos doentes e por todo o povo brasileiro. Professemos a nossa fé. Creio em Deus Pai Todo-Poderoso, Criador do céu e da terra, e em Jesus Cristo, seu único Filho, nosso Senhor, que foi concebido pelo poder do Espírito Santo, nasceu da Virgem Maria, padeceu sob Pôncio Pilatos, foi crucificado, morto e sepultado, desceu à mansão dos mortos, ressuscitou ao terceiro dia, subiu aos céus, está sentado à direita de Deus Pai Todo-Poderoso, donde há de vir a julgar os vivos e mortos. Creio no Espírito Santo, na Santa Igreja Católica, na comunhão dos santos, na remissão dos pecados, na ressurreição da carne, na vida eterna. Amém. Rezemos juntos, irmãos, a oração que o próprio Jesus nos ensinou, nosso Salvador e Redentor, a chamar a Deus de Pai nosso que estais nos céus. Santificado seja o vosso nome, venha a nós o vosso reino, seja feita a vossa vontade, assim na terra como no céu.
1: O pão nosso

0: livrai-nos do mal. Amém.
1: Ave Maria, cheia de graça, o Senhor é convosco. Bendita sois vós entre as mulheres, e bendito é o fruto do vosso ventre, Jesus.
2: Santa Maria, Mãe de Deus, rogai por nós, pecadores, agora e na hora de nossa morte. Amém.
1: Ave Maria, cheia de graça, o Senhor é convosco. Bendita sois vós entre as mulheres, e bendito é o fruto do vosso ventre, Jesus.
2: Santa Maria, Mãe de Deus, rogai por nós, pecadores, agora e na hora de nossa morte. Amém.
1: Ave Maria, cheia de graça, o Senhor é convosco. Bendita sois vós entre as mulheres, e bendito é o fruto do vosso ventre, Jesus.
2: Santa Maria, Mãe de Deus, rogai por nós, pecadores, agora e na hora de nossa morte. Amém.
1: Glória ao Pai, ao Filho e ao Espírito Santo, como era no princípio, agora e sempre. Amém. Ó meu bom e amado Jesus, perdoai-nos, livrai-nos do fogo do inferno, levai as almas todas para o céu e socorrei principalmente aquelas que mais precisarem da vossa infinita misericórdia. E nós acolhemos a você, nossos irmãos e irmãs em Cristo, que rezam conosco no dia de hoje. Obrigado a você, meu irmão, que reza com a gente na sua casa, no seu trabalho. O Rubens Aparecido, Rubão, lá em Itapurã, no sítio Santa Terezinha, rezando conosco, lá em Santa Terezinha, rezando com a gente, Itapurã, Mato Grosso do Sul, por ele e por toda a família. O Vander Gino, em Suzano, São Paulo, também louvando e agradecendo a Deus pela vida e saúde dele e todos que estão rezando o Santo Terço. O Paulo Sapateiro, lá em Nova Russas, no Ceará, rezando conosco. O Antônio, na zona norte da capital paulista, na Vila Brasilândia, rezando por ele, pela família, pelos amigos. Que a Mãe Aparecida abençoe a todos nós, também a toda a família, lá na cidade de Simão Dias, no Sergipe. A dona Cleusa, em Bom Jesus da Lapa, rezando conosco, louvando e agradecendo a Deus por tudo. Aos nossos irmãos pela Rádio Bom Jesus FM 98.1, que rezam conosco também. O nosso irmão é

0: Edson de Ceilândia, lá rezando por ele, pelo filho Alberto, pela saúde dele e de toda a família. A dona Cleusa em Curvelo, rezando por ela e pela família. Seu Jorge Teruel em Votorantim, rezando por ele e pela família. O Anderson em Franca, louvando e agradecendo a Deus por tudo na vida dele e da família dele. O Dito Delário em Poços de Caldas também reza conosco. Louvando e agradecendo Luciano Francisco de Votorantim, São Paulo, pedindo por ele, pela família e também para o amigo Jorge Teruel. O Paulo Corretor, em Lagoa Santa, Minas Gerais, rezando pelo filho Talisson, rezando por todos os nossos irmãos e irmãs. O Jorge Pimenta, em Águia Branca, no Espírito Santo. A Márcia, o nosso querido irmão Sérgio, rezando com a gente. O Lucas, seu Paulo e dona Lúcia, em Indaial, Santa Catarina. E hoje é aniversário da mamãe do Sérgio, a dona Traudes, em 89 anos. Que Deus abençoe, viu, dona Traudes? Que a senhora tenha muita saúde, muita paz, muita alegria no meio desse povo todo querido aí de Indaial, Santa Catarina, especialmente da família da senhora, viu? Que a mãe Aparecida lhe abençoe e lhe cubra com seu manto sagrado. Muita saúde, muita paz a dona Traude, ao seu Paulo, a dona Lúcia, a toda a família. Hoje é festa em Indaial, Santa Catarina, né, Sergião? Dá um beijo na mamãe aí por nós, viu? Louvando e agradecendo a Deus também o Otávio Augusto, rezando por ele e pela família, ele que está lá em Brasília, no Distrito Federal. E quem reza conosco é o seu Joaquim Pereira, ele e dona Maria Divina rezando conosco. Seu Joaquim, bom dia.
1: Oi, Eduardo, bom dia. Paz de Jesus e Maria esteja com todos nós.
0: Amém. E hoje, seu Joaquim, nós rezamos na intenção de quem, meu irmão?
1: Olha, Eduardo, primeiramente quero agradecer a Deus por mais um dia de vida que ele está nos concedendo, né? A minha, minha família, os meus amigos, por aqueles com qual eu rezo todos os dias, meus irmãos enfermos. Quero rezar hoje especialmente para nosso Brasil, né? Que estamos passando as dificuldades difíceis, né? No trabalho, na indústria. Não só eu, mas muitos outros amigos também, né? Estão necessitados muito das bênçãos de Deus e de Maria. E rezar também pelos meus irmãos devotos da Mãe Aparecida, que estão sempre ligados com o rádio de manhã cedo, ouvindo o seu terço, as nossas orações, né? Iniciais do dia. Rezar pelos meus amigos francanos, que cada dia que passa estão aumentando.
0: Graças a Deus, né? Graças a Deus.
1: Então, eu estou vendo que estão todos eles, né? Na preocupação de encontrar um dia a glória de Deus, e que Jesus deixa sobre todos nós, sobre todos os nossos irmãos devotos da Mãe Aparecida, que Jesus tenha compaixão e misericórdia, que nos traga a paz para o mundo inteiro, para que cessem essas guerras, que não tem definição nenhuma, né, para destruir vidas, e que Jesus tenha compaixão e misericórdia de todos nós, e que Nossa Senhora, que é a nossa mãe, rainha e padroeira do Brasil, Nossa Senhora Aparecida, que desça suas bênçãos sobre todos nós.
0: Amém. Vamos louvar e agradecer a Deus, contemplando o nosso primeiro mistério glorioso, nesta quarta-feira dedicada à mãe, a nossa mãe do perpétuo socorro.

0: Pai nosso que estais nos céus, santificado seja o vosso nome. Venha a nós o vosso reino, seja feita a vossa vontade, assim na terra como no céu.
1: O pão nosso de cada dia nos dai hoje, perdoai as nossas ofensas, assim como nós perdoamos a quem nos tem ofendido. E não os deixeis cair na tentação, mas livrai-nos do mal. Amém.
0: Ave Maria, cheia de graça, o Senhor é convosco. Bendita sois vós entre as mulheres, e bendito é o fruto do vosso ventre, Jesus.
1: Santa Maria, Mãe de Deus, rogai por nós, pecadores, agora e na hora de nossa morte. Amém.
0: Ave Maria, cheia de graça, o Senhor é convosco. Bendita sois vós entre

0: mulheres, e bendito é o fruto do vosso ventre, Jesus.
1: Santa Maria, Mãe de Deus, rogai por nós, pecadores, agora e na hora de nossa morte. Amém.
0: Ave Maria, cheia de graça, o Senhor é convosco. Bendita sois vós entre as mulheres, e bendito é o fruto do vosso ventre, Jesus.
1: Santa Maria, Mãe de Deus, rogai por nós, pecadores, agora e na hora de nossa morte. Amém.
0: Ave Maria, cheia de graça, o Senhor é convosco. Bendita sois vós entre as mulheres, e bendito é o fruto do vosso ventre, Jesus.
1: Santa Maria, Mãe de Deus, rogai por nós, pecadores, agora e na hora de nossa morte. Amém.
0: Ave Maria, cheia de graça, o Senhor é convosco. Bendita sois vós entre as mulheres, e bendito é o fruto do vosso ventre, Jesus.
1: Santa Maria, Mãe de Deus, rogai por nós, pecadores, agora e na hora de nossa morte. Amém.
0: Ave Maria, cheia de graça, o Senhor é convosco. Bendita sois vós entre as mulheres, e bendito é o fruto do vosso ventre, Jesus.
1: Santa Maria, Mãe de Deus, rogai por nós, pecadores, agora e na hora de nossa morte. Amém.
0: Ave Maria, cheia de graça, o Senhor é convosco. Bendita sois vós entre as mulheres, e bendito é o fruto do vosso ventre, Jesus.
1: Santa Maria, Mãe de Deus, rogai por nós, pecadores, agora e na hora de nossa morte. Amém.
0: Ave Maria, cheia de graça, o Senhor é convosco. Bendita sois vós entre as mulheres, e bendito é o fruto do vosso ventre, Jesus.
1: Santa Maria, Mãe de Deus, rogai por nós, pecadores, agora e na hora de nossa morte. Amém.
0: Ave Maria, cheia de graça, o Senhor é convosco. Bendita sois vós entre as mulheres, e bendito é o fruto do vosso ventre, Jesus.
1: Santa Maria, Mãe de Deus, rogai por nós, pecadores, agora e na hora de nossa morte. Amém.
0: Ave Maria, cheia de graça, o Senhor é convosco. Bendita sois vós entre as mulheres, e bendito é o fruto do vosso ventre, Jesus.
1: Essa última, Santa Maria, Eduardo, eu quero rezar por aqueles que estão neste momento em estado difícil de saúde, né? Eu tenho um amigo meu aqui que está quase em estado terminal. Que Jesus, Nossa Senhora, vos abençoe, que tenha uma boa Páscoa diante de Jesus e de Maria. Santa Maria, Mãe de Deus, rogai por nós, pecadores, agora e na hora de nossa morte. Amém.
0: Glória ao Pai, ao Filho e ao Espírito Santo.
1: Assim como era no princípio, agora e sempre. Amém. Ó meu bom Jesus, perdoai-nos, livrai-nos do fogo do inferno, levai as almas todas para o céu, socorrei principalmente aquelas que mais precisarem da vossa divina misericórdia.
0: Nossa Senhora de Fátima,
1: rogai por nós.
0: Santa Rita de Cássia,
1: rogai por nós.
0: Nossa Senhora do Perpétuo Socorro,
1: rogai por nós. Glorioso São José, que hoje é quarta-feira, rezamos todas as quarta-feiras por São José, que é o protetor das famílias.
0: Rogai por nós. Senhora Aparecida, Mãe, Rainha e Padroeira do Brasil,
1: rogai por nós que recorremos a vós.
0: Seu Joaquim, meu querido irmão, muito obrigado, viu, por ter rezado conosco. Uma semana abençoada para o senhor, para Dona Maria Divina, para todos aí. Fique com Deus.
1: Muito obrigado, Eduardo, para você também e por todos os nossos irmãos devotos da Mãe Aparecida.
0: Salve Maria.
1: Salve Maria. No

0: Como a mãe Aparecida, rezando conosco, louvando e agradecendo ao bom Deus. O nosso querido irmão Evânio tá lá rezando com a gente. Salve Maria, salve Maria. Tá lá de Vila Pedras, capela no Sergipe, rezando por ele, pela família, pelas almas e por todos os colaboradores da escola José Menezes. Rezando conosco também o Sebastião da Silva, no bairro dos Campos, rezando por ele, pela família e amigos. O nosso Marcial de Pindamonhangaba, rezando por ele, pela dona Isaura, que é a mamãe, pelos filhos, neta, netos, por todos e pela aposentadoria dele também. Rezando conosco, louvando e agradecendo a Deus, o Adriano Gebara, nosso irmão querido lá em Bauru, rezando por ele, pela família, louvando e agradecendo a Deus por tudo, né, Adriano? Rezando pela aposentadoria dele também, o nosso querido Adriano Gebara, lá em Bauru, rezando conosco, louvando e agradecendo ao bom Deus, o Sérgio Garcia, rezando por eles, pedindo saúde, paz e prosperidade, proteção divina, por ele e pela família, louvando e agradecendo ao nosso bom Deus, o Sebastião Reis, de Materlândia, Minas Gerais, pedindo oração por ele, por toda a família e por todas as famílias também. Rezando conosco, o Cláudio Ney, de Poço Fundo, Minas Gerais, orando, rezando pela filha dele, a Iris, pelo filho Iago, por toda a família. O Almir Castro, em Jundiaí, rezando conosco, tá lá terminando mais um dia de diálise, agradecendo e rezando junto com a mãe Aparecida. Amém, meu irmão. A Nilva Militão, em Juiz de Fora, rezando por ela e pela família. O nosso irmão querido Reginaldo Guimarães, lá em Batatais, rezando por ele e pela família, rezando, tá trabalhando, ele e os colegas, pedindo as bênçãos da mãe Aparecida, nos ouvindo pela rádio Claretianas FM a 105.7, deixando lá Batatais limpinha, limpinha, para quando o povo acordar, né? Meu querido Reginaldo, tá todo mundo aí, ó, de boinha, graças a Deus. A Maria Elza em Ananindeua, Hélio Manuel pedindo bênçãos à mãe Aparecida por eles dois, pela vida e saúde deles, pela vida e saúde de toda a família. Louvando e agradecendo também o nosso, deixa eu ver aqui, a Inês. A Inês, ela está em Indaial, Santa Catarina, rezando com a gente, por ela e por toda a família também. Paulo Sérgio e a Márcia, em Franca, São Paulo, rezando conosco, por eles, pela família, pelas meninas, que são as filhas, pelos genros. Paulo Sérgio, que está lá essa hora já se preparando para sair para o trabalho, pedindo as bênçãos da mãe Aparecida por ele e por todos os irmãos e irmãs. E quem reza conosco é o Jauri, lá em Matinhos, no Paraná, litoral paranaense, rezando conosco. Bom dia, Jauri.
1: Bom dia, Eduardo. Seja bem-vindo à minha casa. Amém. Salve Maria.
0: Salve Maria. E hoje nós rezamos por quem, meu irmão?
1: Bom, eu sempre rezo agradecendo a Deus pela vida, vem de São Joaquim, por mais uma oportunidade que nós temos de se converter, né? Pedir que aumente a minha fé cada vez mais. Rezo por minha família, a minha esposa Leila, ela que é um lindo presente de Deus na minha vida. Rezo pelos meus filhos e seus familiares que estão lá em Dourados, pelos meus parentes que têm um pouco em Pato Branco, depois no resto do Brasil, até fora do Brasil já. Minha sobrinha mora nos Estados Unidos, rezo por elas, pela gestação do sétimo neto, que está já pro sexto mês, está entrando no sexto mês, lá em Dourados. Se Deus quiser, nós vamos estar lá em agosto para acompanhar o nascimento. Amém. Rezo por você, Eduardo, você que é nosso, que tem lindas palavras, que a gente se emociona ouvindo você falar. E eu sempre repito, suas palavras são as minhas, porque eu não tenho esse dom que você tem. Rezo para o seu Amarildo, meu amigo de Ponta Grossa, a Lu e o Valdir, seu Fiola, a sua família, dona Maria de Brotas, a dona Marita, em nome desses que eu falei, todos os irmãos se mandam mensagem para você, que estão nessa forte e grande corrente de oração, onde uns rezam pelos outros. E rezo para minha cunhada Cláudia, que mora com a nós, bem do seu trabalho. Todos os trabalhadores que, de uma forma direta e indireta, nos ajudam a bem viver aqui a nossa melhor idade. Graças a Deus, temos saúde. Rezo por todos os irmãos que estão no terço da mão. E vamos rezar.
0: E vamos rezar, louvar e agradecer a Deus por tudo. Pai nosso que estás nos céus, santificado seja o vosso nome. Venha a nós o vosso reino, seja feita a vossa vontade, assim na terra como no céu.
1: O pão nosso de cada dia nos dai hoje, perdoai as nossas ofensas, assim como nós perdoamos a quem nos tem ofendido.

0: arrependido, e não nos deixeis cair em tentação, mas livrai-nos do mal. Amém.
1: Ave Maria, cheia de graça, o Senhor é convosco. Bendita sois vós entre as mulheres, e bendito é o fruto do vosso ventre, Jesus.
0: Santa Maria, Mãe de Deus, rogai por nós, pecadores, agora e na hora de nossa morte. Amém.
1: Ave Maria, cheia de graça, o Senhor é convosco. Bendita sois vós entre as mulheres, e bendito é o fruto do vosso ventre, Jesus.
0: Santa Maria, Mãe de Deus, rogai por nós, pecadores, agora e na hora de nossa morte. Amém.
1: Ave Maria, cheia de graça, o Senhor é convosco. Bendita sois vós entre as mulheres, e bendito é o fruto do vosso ventre, Jesus.
0: Santa Maria, Mãe de Deus, rogai por nós, pecadores, agora e na hora de nossa morte. Amém.
1: Ave Maria, cheia de graça, o Senhor é convosco. Bendita sois vós entre as mulheres, e bendito é o fruto do vosso ventre, Jesus.
0: Santa Maria, Mãe de Deus, rogai por nós, pecadores, agora e na hora de nossa morte. Amém.
1: Ave Maria, cheia de graça, o Senhor é convosco. Bendita sois vós entre as mulheres, e bendito é o fruto do vosso ventre, Jesus.
0: Santa Maria, Mãe de Deus, rogai por nós, pecadores, agora e na hora de nossa morte. Amém.
1: Ave Maria, cheia de graça, o Senhor é convosco. Bendita sois vós entre as mulheres, e bendito é o fruto do vosso ventre, Jesus.
0: Santa Maria, Mãe de Deus, rogai por nós, pecadores, agora e na hora de nossa morte. Amém.
1: Ave Maria, cheia de graça, o Senhor é convosco. Bendita sois vós entre as mulheres, e bendito é o fruto do vosso ventre, Jesus.
0: Santa Maria, Mãe de Deus, rogai por nós, pecadores, agora e na hora de nossa morte. Amém.
1: Ave Maria, cheia de graça, o Senhor é convosco. Bendita sois vós entre as mulheres, e bendito é o fruto do vosso ventre, Jesus.
0: Santa Maria, Mãe de Deus, rogai por nós, pecadores, agora e na hora de nossa morte. Amém.
1: Ave Maria, cheia de graça, o Senhor é convosco. Bendita sois vós entre as mulheres, e bendito é o fruto do vosso ventre, Jesus.
0: Santa Maria, Mãe de Deus, rogai por nós, pecadores, agora e na hora de nossa morte. Amém.
1: Ave Maria, cheia de graça, o Senhor é convosco. Bendita sois vós entre as mulheres, e bendito é o fruto do vosso ventre, Jesus.
0: Santa Maria, Mãe de Deus, rogai por nós, pecadores, agora e na hora de nossa morte. Amém.
1: Glória ao Pai, ao Filho e ao Espírito Santo.
0: Assim como era no princípio, agora e sempre. Amém. Ó meu bom Jesus, perdoai-nos, livrai-nos do fogo do inferno, levai as almas todas para o céu e socorrei principalmente os que mais precisarem da vossa infinita misericórdia.
1: Nossa Senhora do Rocio, padroeira do estado do Paraná,
0: rogai por nós.
1: Santo Afonso Maria de Ligório,
0: rogai por nós. São Domingos Sábio, né? Que hoje é o dia dele, é santo do dia.
1: Rogai por nós. Senhora Aparecida, Mãe, Rainha e Padroeira do Brasil,
0: rogai por nós que recorremos a vós.
1: Jauri, meu irmão querido, obrigado por ter rezado conosco. Uma semana abençoada a você e a toda a família. Fique com Deus.
0: Amém, Eduardo. Mais uma vez, obrigado pela esse grande presente. Salve Maria.
1: Salve Maria.

E nós acolhemos a você, meu irmão, minha irmã, você que reza conosco aí na sua casa, no seu cantinho de oração, a Eliete lá em Curvelo, rezando por ela, pela família, pela Rádio Centro Minas FM, nossa grande parceira. E ela reza hoje também pela família, irmãs, tias, primas, sobrinhos, afilhados, que são mães também, pelas mães que perderam seus filhos ou estão na prisão, pela alma da mãe dela, avós que já estão na eternidade, e por todas as mamães do mundo inteiro. Nós que estamos vivendo, né, a semana aí das mães, dia 10, dia das mães, bem próximo, rezando por elas, né, Eliete?

0: obrigado pela lembrança, viu, minha irmã? Rezando conosco também o Luciano de Aracaju, pedindo por ele e pela família. O Leleu em Pedregulho, São Paulo, rezando pelos filhos. O Mateus e o Tiago, pela irmã dele e os filhos dela, por todos os irmãos do Santo Terço. O Rafael Cunha, em Itabaiana, no Sergipe, por ele e pela Verinha. A nossa irmã querida Marta, em Valinhos, rezando por ela e pela família, louvando e agradecendo a Deus também. O Mauro Batista, que está em Barretos, rezando por ele e pela família. O nosso irmão querido Tiãozinho do ônibus, lá em Dom Viçoso, rezando e pedindo que a mãezinha Aparecida passe à frente em tudo, tudo, tudo na vida dele, da família e dos amigos. A Rosa em Imutaba, rezando com a gente também, pedindo por ela, pela família, pela vida do irmão dela também, por todos da família dela, louvando e agradecendo a Deus. A Cristiane e o Antônio em Fátima do Sul, rezando por eles dois, pela vida e saúde deles e também por todos que estejam em oração. O nosso irmão em Mococa, o Vicente Fonseca, rezando pelas filhas, netos, genros, por todos e por uma cirurgia que ele vai ter que fazer também. Louvando e agradecendo a Deus, em Santa Bárbara do Oeste, o Osmair, rezando por ele e pela família. O Rui Tomé em Quirinópolis, Goiás, louvando e agradecendo ao bom Deus. O Francisco Anselmo em Aracaju, no Sergipe. A Adalgisa também em Aracaju, no Sergipe. Dona Maria de Jesus Passo, Aparecida, rezando conosco também. O nosso irmão Arlindo Canal, lá em Cachoeiro do Itapemirim, rezando por ele, ele e Dona Lucineide, rezando por eles dois, pelos filhos, pelo trabalho deles. E quem reza conosco são os nossos irmãos lá no Mato Grosso do Sul, Adailto e Dileuza. Bom dia, meus irmãos.
1: Bom dia.
0: Tudo hoje bem?
1: É só eu.
0: Ah, hoje é só tu, graças a Deus, tá aí tomando conta da família inteira? Ou a dona Edileuza está dormindo um pouquinho mais?
1: Tá quase acordando já.
0: Adailto, meu irmão, hoje nós rezamos por quem?
1: Vamos rezar para todos nós, agradecer a Deus por mais um dia, mais uma noite de sono. Pedir a Deus que nos abençoe esse restinho de semana.
0: Para todo mundo, né?
1: Isso.
0: Tá bom, meu irmão. Pelos filhos, pelos netos, pela mãezinha, pela alma do seu pai também. Por todo mundo. Vamos rezar e agradecer. Pai nosso que estás nos céus, santificado seja o vosso nome, venha a nós o vosso reino, seja feita a vossa vontade, assim na terra como no céu.
1: O pão nosso de cada dia nos dai hoje, perdoai as nossas ofensas, assim como nós perdoamos a quem nos tenha ofendido. Não os deixeis cair em tentação, mas livrai-os do mal. Amém.
0: Ave Maria, cheia de graça, o Senhor é convosco. Bendita sois vós entre as mulheres, e bendito é o fruto do vosso ventre, Jesus.
1: Santa Maria, Mãe de Deus, rogai por nós, os pecadores, agora e na hora de nossa morte. Amém.
0: Ave Maria, cheia de graça, o Senhor é convosco. Bendita sois vós entre as mulheres, e bendito é o fruto do vosso ventre, Jesus.
1: Santa Maria, Mãe de Deus, rogai por nós, pecadores, agora e na hora de nossa morte. Amém.
0: Ave Maria, cheia de graça, o Senhor é convosco. Bendita sois vós entre as mulheres, e bendito é o fruto do vosso ventre, Jesus.
1: Santa Maria, Mãe de Deus, rogai por nós, os pecadores, agora e na hora de nossa morte. Amém.
0: Ave Maria, cheia de graça, o Senhor é convosco. Bendita sois vós entre as mulheres, e bendito é o fruto do vosso ventre, Jesus.
1: Santa Maria, Mãe de Deus, rogai por nós, os pecadores, agora e na hora de nossa morte. Amém.
0: Ave Maria, cheia de graça, o Senhor é convosco. Bendita sois vós entre as mulheres, e bendito é o fruto do vosso ventre, Jesus.
1: Santa Maria, Mãe de Deus, rogai por nós, os pecadores, agora e na hora de nossa morte. Amém.
0: Ave Maria, cheia de graça, o Senhor é convosco. Bendita sois vós entre as mulheres, e bendito é o fruto do vosso ventre, Jesus.
1: Santa Maria, Mãe de Deus, rogai por nós, os pecadores, agora e na hora de nossa morte. Amém.
0: Ave Maria, cheia de graça, o Senhor

0: é convosco, bendita sois vós entre as mulheres, e bendito é o fruto do vosso ventre, Jesus.
1: Santa Maria, Mãe de Deus, rogai por nós, pecadores, agora e na hora de nossa morte. Amém.
0: Ave Maria, cheia de graça, o Senhor é convosco. Bendita sois vós entre as mulheres, e bendito é o fruto do vosso ventre, Jesus.
1: Santa Maria, Mãe de Deus, rogai por nós, pecadores, agora e na hora de nossa morte. Amém.
0: Ave Maria, cheia de graça, o Senhor é convosco. Bendita sois vós entre as mulheres, e bendito é o fruto do vosso ventre, Jesus.
1: Santa Maria, Mãe de Deus, rogai por nós, pecadores, agora e na hora de nossa morte. Amém.
0: Ave Maria, cheia de graça, o Senhor é convosco. Bendita sois vós entre as mulheres, e bendito é o fruto do vosso ventre, Jesus.
1: Santa Maria, Mãe de Deus, rogai por nós, pecadores, agora e na hora de nossa morte. Amém.
0: Glória ao Pai, ao Filho e ao Espírito Santo.
1: Como era no princípio, agora e sempre. Amém.
0: Ó meu bom e amado Jesus,
1: perdoai-nos, livrai dos maus,
0: livrai-nos do fogo do inferno,
1: levai
0: as almas todas para o céu,
1: e socorrei principalmente as que mais precisarem
0: a vossa infinita misericórdia. Nossa Senhora do Perpétuo Socorro,
1: rogai por nós.
0: Nossa Senhora das Graças,
1: rogai por nós.
0: Nossa Senhora Desatadora dos Nós,
1: rogai por nós.
0: Senhora Aparecida, Rainha, Mãe e Padroeira do Brasil,
1: rogai por nós que recorremos a vós.
0: Meu irmão querido Adailton, obrigado por ter rezado conosco. Um beijo na família toda aí. Fique com Deus, meu irmão.
1: Amém. Fiquem com Deus também. Salve Maria.
0: Salve Maria.

Rezando, meu irmão, minha irmã, com você, onde quer que você esteja, louvando e agradecendo a Deus por tudo na sua vida. O Marcelo Galvão, em Ponta Grossa, no Paraná, reza conosco, pedindo por ele e pela família, louvando e agradecendo. O Marcelo pedindo e agradecendo por tudo que o Senhor tem realizado na vida dele, e também rezando pelos familiares, o pai, a mãe, os irmãos, a esposa e dois filhos. Louvando e agradecendo a Deus, a Idelma, pedindo por ela e por toda a família. O Márcio Brandão também rezando conosco em Diamantina, Minas Gerais, por ele e por toda a família. O nosso irmão querido que reza conosco é a Gláucia Rodrigues, rezando com a gente lá em Juiz de Fora, pedindo paz de Jesus, o amor de Maria e o carinho de São José esteja com todos. Amém. Rezando por ela, pelos filhos, por todos aqueles que precisam. Reza conosco também a nossa irmã Cidinha. A Cidinha rezando com a gente lá em Batatais. Cidinha, seja bem-vinda, minha irmã. Tá rezando, pedindo a Deus por tudo na vida, agradecendo a Deus por tudo na vida dela, da família, dos amigos e por todo o mundo. O Marcinho Schroeder rezando conosco no Mato Grosso do Sul, pedindo por ele e pela família, louvando e agradecendo conosco também a Dora, pedindo na intenção dela, de toda a família, e louvando e agradecendo. A Gorete em Baipendi, rezando por ela, pelo filho Tiago, pelo Cláudio, pelos amigos, louvando e agradecendo. Carlos André de Limeira, São Paulo, pedindo por ele e por toda a família. E quem reza conosco também é a dona Marita, lá em Salvador, louvando e agradecendo ao bom Deus pela vida e saúde dela, pedindo sempre a proteção e as bênçãos da Mãe Aparecida. A Cláudia Silva, também em Salvador, rezando conosco por ela e pela família, louvando e agradecendo ao bom Deus. E quem reza conosco, pedindo as bênçãos da Mãe Aparecida, louvando e agradecendo, é o nosso irmão Ivanildo Deca Rodrigues. Tá lá rezando com a gente, pedindo por ele e pela família.

0: Santa Cruz, no Rio Grande do Norte, lá na cidade Santuário, rezando por ele e pela família. Rezando também com o nosso irmão Amarildo, o Amarildo lá em Ponta Grossa, no Paraná, rezando por ele, pela família, pelo filho, pela nora, pelos netos, louvando e agradecendo ao bom Deus. Lá o Joaquim e a Isabela, que são os netos, a dona Ângela, a Paola, que é a nora, e o filhão, né, Amarildo? Louvando e agradecendo ao bom Deus por tudo na vida dele. Quem reza conosco também, rezando e agradecendo, o Jefferson Silva, pedindo por ele e pela família. Louvando também a Maria Márcia, lá em Manhuaçu, Minas Gerais, rezando conosco, pedindo por ela, pela família, louvando e agradecendo a Deus por tudo e todos na vida dela e de toda a família. Reza com a gente também o nosso irmão José Everaldo, pedindo por ele, pela família, louvando e agradecendo ao bom Deus por tudo que temos, por tudo que somos. E quem vai rezar conosco, tomara que atenda ao nosso chamado, a nossa querida Lucimara, em Pindamonhangaba, rezando por ela, pela família também, por todos os nossos irmãos e irmãs. Lucimara, bom dia, minha irmã.
1: Bom dia, Eduardo.
0: Tudo bem, graças a Deus?
1: Graças a Deus, caminhando conforme a graça de Deus.
0: É isso mesmo, sempre confiando na misericórdia do Pai, na intercessão da Mãe Aparecida. E hoje nós rezamos por quem, Lu?
1: Eu quero rezar agradecendo, porque ontem a gente conseguiu uma consulta muito difícil, que era com o neurocirurgião, para minha nora. E graças a Deus, a gente sabe que é por intervenção divina, porque é bem difícil conseguir. E quero também rezar pelo meu filho Matheus, que está desempregado, por todas as pessoas que estão desempregadas, pela minha netinha Maia, que Deus conceda ela a graça de ser, crescer, né? Cuidado pela mãe, por minha saúde, por todos os deficientes visuais, pelas pessoas que sofrem de depressão. Sim. Teve uma senhora aqui da nossa comunidade que tentou suicídio, então a gente está rezando por todas as pessoas que sofrem de depressão. É, pelas me agradecendo a Deus por essa oportunidade de hoje, estava aqui pensando em vocês.
0: Então.
1: E por todas as mães vivas e por todas as mães que já estão junto com a nossa mãe maior.
0: Amém.
1: Maria.
0: E como eu costumo dizer, né, Lu? A mãe, ela sempre chega na hora certa, né? Não é verdade?
1: É, você... Eu ainda acabei, da hora que você falou aí de Nossa Senhora, eu falei assim, ah, esse cordão umbilical nunca vai ser cortado.
0: De jeito nenhum. A mãe sempre chega na hora certa. Vamos agradecer por essa consulta que a Jaque conseguiu, com a graça de Deus, rezando por todos os nossos irmãos que ainda estão aguardando o seu momento de conseguir a consulta, de conseguir uma cirurgia tão necessária para a vida de muitos irmãos espalhados por esse Brasil. Pai nosso que estais nos céus, santificado seja o vosso nome, seja feita a vossa vontade, assim na terra como no céu.
1: O pão nosso de cada dia nos dai hoje, perdoai as nossas ofensas, assim como nós perdoamos a quem nos tem ofendido, e não nos deixe cair em tentação, mas livra-nos de todo o mal. Amém.
0: Rezando também pela nossa irmã Karina, lá em Lins, interior de São Paulo, filha da nossa irmãzinha querida, a Edna. Ave Maria, cheia de graça, o Senhor é convosco. Bendita sois vós entre as mulheres, e bendito é o fruto do vosso ventre, Jesus.
1: Santa Maria, Mãe de Deus, rogai por nós, pecadores, agora e na hora de nossa morte. Amém.
0: Ave Maria, cheia de graça, o Senhor é convosco. Bendita sois vós entre as mulheres, e bendito é o fruto do vosso ventre, Jesus.
1: Santa Maria, Mãe de Deus, rogai por nós, pecadores, agora e na hora de nossa morte. Amém.
0: Ave Maria, cheia de graça, o Senhor é convosco. Bendita sois vós entre as mulheres, e bendito é o fruto do vosso ventre, Jesus.
1: Santa Maria, Mãe de Deus, rogai por nós, pecadores, agora e na hora de nossa morte. Amém.
0: Ave Maria, cheia de graça, o Senhor é convosco. Bendita sois vós entre as mulheres.

0: mulheres, e bendito é o fruto do vosso ventre, Jesus.
1: Santa Maria, Mãe de Deus, rogai por nós, pecadores, agora e na hora de nossa morte. Amém.
0: Ave Maria, cheia de graça, o Senhor é convosco. Bendita sois vós entre as mulheres, e bendito é o fruto do vosso ventre, Jesus.
1: Santa Maria, Mãe de Deus, rogai por nós, pecadores, agora e na hora de nossa morte. Amém.
0: Ave Maria, cheia de graça, o Senhor é convosco. Bendita sois vós entre as mulheres, e bendito é o fruto do vosso ventre, Jesus.
1: Santa Maria, Mãe de Deus, rogai por nós, pecadores, agora e na hora de nossa morte. Amém.
0: Ave Maria, cheia de graça, o Senhor é convosco. Bendita sois vós entre as mulheres, e bendito é o fruto do vosso ventre, Jesus.
1: Santa Maria, Mãe de Deus, rogai por nós, pecadores, agora e na hora de nossa morte. Amém.
0: Ave Maria, cheia de graça, o Senhor é convosco. Bendita sois vós entre as mulheres, e bendito é o fruto do vosso ventre, Jesus.
1: Santa Maria, Mãe de Deus, rogai por nós, pecadores, agora e na hora de nossa morte. Amém.
0: Ave Maria, cheia de graça, o Senhor é convosco. Bendita sois vós entre as mulheres, e bendito é o fruto do vosso ventre, Jesus.
1: Santa Maria, Mãe de Deus, rogai por nós, pecadores, agora e na hora de nossa morte. Amém.
0: Ave Maria, cheia de graça, o Senhor é convosco. Bendita sois vós entre as mulheres, e bendito é o fruto do vosso ventre, Jesus.
1: Santa Maria, Mãe de Deus, rogai por nós, pecadores, agora e na hora de nossa morte. Amém.
0: Glória ao Pai, ao Filho e ao Espírito Santo.
1: Como era no princípio, agora e para sempre. Amém.
0: Ó meu bom e amado Jesus,
1: perdoai-nos e livrai-nos do fogo do inferno. Levai as almas todas para o céu e socorrei principalmente as que mais precisarem da vossa infinita misericórdia.
0: Nossa Senhora das Graças,
1: rogai por nós.
0: São Roque,
1: rogai por nós.
0: Santa Luzia,
1: rogai por nós.
0: Senhora Aparecida, Mãe, Rainha e Padroeira do Brasil,
1: rogai por nós que recorremos a vós.
0: Lucimara, minha irmã querida, obrigado por ter rezado conosco. Aí um restinho de semana abençoado a você, a toda a família. Fique com Deus, minha irmã.
1: Eu que agradeço esse presente de Dia das Mães adiantado.
0: Amém.
1: Deus abençoe você, toda a sua família.
0: Amém. Amém.
1: E essa noite eu tô indo para São Paulo de novo, terminando a minha.
0: Já, né?
1: A minha cruz.
0: Ou não,
1: Deus quiser.
0: Na próxima madrugada, né?
1: É, daqui a pouquinho. Então, né? Eu acordo 11 horas da noite para sair 1 hora da manhã.
0: Ah, tá certo. É na próxima madrugada que você vai estar aí.
1: Isso.
0: Então tá bom, minha irmã.
1: Se Deus quiser.
0: Amém. Salve Maria.
1: Muito obrigado, viu, Eduardo, por esse presente. Salve Maria.
0: Salve Maria.

rezando conosco, louvando e agradecendo o Serginho Varela, lá em Portugal, rezando com a gente o Santo Terço, louvando e agradecendo, pedindo a proteção e as bênçãos de São Brás por todos nós. Amém. O Salvador em Além Paraíba, Minas Gerais, rezando conosco, Francisco Anselmo, lá em Aracaju, rezando por ele, orações por todos os familiares e amigos, louvando e agradecendo a Deus sempre. Reza conosco também o Marcelo, Camila, a Isadora, o Fiuque, lá em Juiz de Fora, toda a família em sintonia no Santo Terço. O nosso irmão querido, o Matias, de Resende Costa, Minas Gerais, rezando por ele e pela família, louvando e agradecendo ao bom Deus por tudo, tudo, tudo, tudo que o Senhor tem realizado na vida dele e da família. Reza conosco também o Mauro Marques, pedindo por ele e pela família, louvando e agradecendo o Ribeiro em São Paulo, a Gisele em Capela no Sergipe, o Cláudio em Tremembé, rezando conosco, o Antônio Marcelo de Guaratinguetá, rezando com a gente também em Brasília, o nosso irmão Otávio Augusto, a nossa irmã querida em Ponta Grossa, o Gilberto e a Margarida, louvando e agradecendo a Deus pela vida e saúde deles e todos os nossos irmãos e irmãs em Cristo que estão nesse momento em oração conosco, louvando e agradecendo ao bom Deus. E nós rezamos este nosso quinto mistério, pedindo por todos os irmãos que a Mãe Aparecida acolha todas as intenções, que ela interceda por cada uma delas. Pai nosso que estais nos céus, santificado seja o vosso nome, venha a nós o vosso reino, seja feita a vossa vontade, assim na terra como no céu. O pão nosso de cada dia dai-nos hoje, perdoai-nos as nossas ofensas, assim como nós perdoamos a quem nos tem ofendido. E não nos deixeis cair em tentação, mas livrai-nos de todo mal. Amém. Ave Maria, cheia de graça, o Senhor é convosco. Bendita sois vós entre as mulheres, e bendito é o fruto do vosso ventre, Jesus. Santa Maria, Mãe de Deus, rogai por nós, pecadores, agora e na hora de nossa morte. Amém. Ave Maria, cheia de graça, o Senhor é convosco. Bendita sois vós entre as mulheres, e bendito é o fruto do vosso ventre, Jesus. Santa Maria, Mãe de Deus, rogai por nós, pecadores, agora e na hora de nossa morte. Amém. Ave Maria, cheia de graça, o Senhor é convosco. Bendita sois vós entre as mulheres, e bendito é o fruto do vosso ventre, Jesus. Santa Maria, Mãe de Deus, rogai por nós, pecadores, agora e na hora de nossa morte. Amém. Ave Maria, cheia de graça, o Senhor é convosco. Bendita sois vós entre as mulheres, e bendito é o fruto do vosso ventre, Jesus. Santa Maria, Mãe de Deus, rogai por nós, pecadores, agora e na hora de nossa morte. Amém. Ave Maria, cheia de graça, o Senhor é convosco. Bendita sois vós entre as mulheres, e bendito é o fruto do vosso ventre, Jesus. Santa Maria, Mãe de Deus, rogai por nós, pecadores, agora e na hora de nossa morte. Amém. Ave Maria, cheia de graça, o Senhor é convosco. Bendita sois vós entre as mulheres, e bendito é o fruto do vosso ventre, Jesus. Santa Maria, Mãe de Deus, rogai por nós, pecadores, agora e na hora de nossa morte. Amém. Ave Maria, cheia de graça, o Senhor é convosco. Bendita sois vós entre as mulheres, e bendito é o fruto do vosso ventre, Jesus. Santa Maria, Mãe de Deus, rogai por nós, pecadores, agora e na hora de nossa morte. Amém. Ave Maria, cheia de graça, o Senhor é convosco. Bendita sois vós entre as mulheres, e bendito é o fruto do vosso ventre, Jesus. Santa Maria, Mãe de Deus, rogai por nós, pecadores, agora e na hora de nossa morte. Amém. Ave Maria, cheia de graça, o Senhor é convosco. Bendita sois vós entre as mulheres, e bendito é o fruto do vosso ventre, Jesus. Santa Maria, Mãe de Deus,
rogai por nós, pecadores, agora e na hora de nossa morte. Amém. Ave Maria, cheia de graça, o Senhor é convosco. Bendita sois vós entre as mulheres, e bendito é o fruto do vosso ventre, Jesus. Santa Maria, Mãe de Deus, rogai por nós, pecadores, agora e na hora de nossa morte. Amém. Glória ao Pai, ao Filho e ao Espírito Santo, como era no princípio, agora e sempre. Amém. Ó meu bom e amado Jesus, perdoai-nos, livrai-nos do fogo do inferno, levai as almas todas para o céu e socorrei principalmente aquelas que mais precisarem da vossa infinita misericórdia. Nossa Senhora do Rosário, rogai por todos nós. Nossa Senhora do Carmo, rogai por nós. Nossa Senhora Aparecida, Mãe, Rainha e Padroeira do Brasil, rogai por nós que recorremos a vós. E nós queremos agradecer no final do nosso Santo Terço. Infinitas graças vos damos, soberana Rainha, pelos benefícios que todos os dias recebemos de vossas mãos maternais.

sempre, Virgem Maria, rogai por nós, Santa Mãe de Deus, para que sejamos dignos das promessas de Cristo. Assim seja. Amém. E nós queremos nos consagrar à nossa mãezinha querida. Estamos chegando ao final do nosso Santo Terço, pela Rádio Aparecida, Rede Aparecida de Rádio. E eu convido você, meu irmão, minha irmã, a entregar neste momento a sua vida, o seu coração, a sua família. Como eu disse no início do terço, eu não sei qual é a sua situação que você esteja vivendo, a situação pela qual você está passando, mas estamos rezando e rezamos por você. Entregue tudo nas mãos de Nossa Mãe Santíssima e ela vai interceder por você e pela sua família e pela sua causa. Vamos renovar a nossa consagração. Ó Maria Santíssima, pelos méritos de nosso Senhor Jesus Cristo, em vossa querida imagem de Aparecida, espalhais inúmeros benefícios sobre todo o Brasil. Eu, embora indigno de pertencer ao número de vossos filhos e filhas, mas cheio do desejo de participar dos benefícios de vossa misericórdia, prostrado a vossos pés, consagro-vos o meu entendimento, para que sempre pense no amor que mereceis. Consagro-vos a minha língua, para que sempre vos louve e propague a vossa devoção. Consagro-vos o meu coração, para que depois de Deus vos ame sobre todas as coisas. Recebei-me, ó Rainha incomparável, vós que o Cristo crucificado deu-nos por mãe, no ditoso número de vossos filhos e filhas. Acolhei-me debaixo de vossa proteção, socorrei-me em todas as minhas necessidades espirituais e temporais, sobretudo na hora de minha morte. Abençoai-me, ó celestial cooperadora, e com vossa poderosa intercessão, fortalecei-me em minha fraqueza, a fim de que, servindo-vos fielmente nesta vida, possa louvar-vos, amar-vos e dar-vos graças no céu por toda a eternidade. Assim seja. Obrigado a você, meu irmão, que rezou conosco. Nós estivemos e continuaremos sempre unidos, em nome do Pai, do Filho e do Espírito Santo. Amém. Fiquem todos com as bênçãos do Senhor Jesus, Salvador e Redentor, com as bênçãos de nossa Mãe, a Mãe do Belo Amor, a Mãe da Misericórdia, da Consolação, a Mãe da Divina Graça, a Senhora Aparecida. Fiquem em paz, fiquem na paz.

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4: 5 horas, horário de Brasília.
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5: Meu amigo.

0: Chegando daquele jeitão de sempre que você já conhece com muita música sertaneja, alegria e diversão pra gente começar bem essa quarta-feira, dia 6 de maio de 2026. Agradecendo sempre o seu carinho e a sua companhia. É bom demais saber que você escolheu a Rádio Aparecida e a Rede Aparecida de Rádio pra juntos despertarmos ao som dos clássicos da nossa música sertaneja, só modão de qualidade, daquele jeitão que você tá acostumado a ouvir aqui nas manhãs da Rádio Aparecida. E o programa Acorda Brasil tem a direção geral do missionário redentorista Padre Vanderlei Souza. Na coordenação nós temos a Paula Castro e nos trabalhos técnicos comandando a máquina de som da Rádio Aparecida temos eles. O MC Trick já arrumou um parceiro agora, né? MC Trick, ele tinha um trio, aí começou carreira solo que durou um dia. Aí já arrumou um parceiro. Hoje nós temos aqui o Patrick Carvalho, o MC Trick e o nosso grande amigo Murilo Germano. Vocês estão bom? Firmes e fortes, bom pra arrebentar? Animados pra essa quarta-feira? Então tá bom, bom trabalho pra gente, que Deus e Nossa Senhora Aparecida abençoe mais essa quarta-feira que só tá começando. E pra começar bem tem que começar com música boa e a gente já vai começar atendendo o pedido. É o MC Trick que vai começar na máquina de som. Então faz o seguinte, MC Trick, ontem foi aniversário do meu amigo Seu Zé, o José Ribeiro, na cidade de Potim. Parabéns pro Seu Zé, que Deus e Nossa Senhora Aparecida abençoe cada dia mais a vida desse caboclo, gente boa demais da conta. Deixa o Seu Zé soltar a voz aqui no Acorda Brasil, liga o microfone e deixa o aniversariante da semana já abrir o programa de hoje soltando a voz. Fala comigo, Seu Zé.
1: Bom dia, Bruno, José Ribeiro do Cuti. Quero pedir a música do João Carreiro e Pardinho, parecendo Turma de Lagoinha, e voto na primeira.
0: Um abraço, meu amigo Seu Zé.

0: Viu, tá querendo ouvir uma do Tião Carreiro e Pardinho, já tá votando na música de número 1, tá anotado o voto dele. Quem também tá querendo ouvir Tião Carreiro e Pardinho, já vamos no embalo, deixa soltar a voz aqui também, é o Carlos José de Guaratinguetá. Fala comigo, Carlos José.
1: Bom dia, Bruno, tudo jóia, meu amigo? Aqui é o Carlos José de Guaratinguetá. Gostaria de ver uma música, Tião Carreiro e Pardinho, Arreio de Prata, e o meu voto no número 2.
0: Beleza, meu amigo Carlos José, votando na 2 e querendo ouvir também Tião Carreiro e Pardinho. Ele falou o nome Arreio de Prata. Então, como seu Zé quer uma do Tião Carreiro e Pardinho, o nosso amigo José Ribeiro quer uma do o Carlos José, perdão, quer também o Tião Carreiro e Pardinho Arreio de Prata, prepara essa pra ele. Enquanto você vai ajeitando ela daí, deixa eu mandar daqui aquele abraço carinhoso e especial aos amigos e amigas que também nos sintonizam pelas emissoras de rádios que fazem parte da rede Aparecida de Rádio, entre elas a Rádio Brasil em Campinas, São Paulo, a Rádio Regional Esperança FM em Lins, São Paulo, a Rádio Rural FM em Tefé, no Amazonas, e a Rádio Interativa FM em Espírito Santo do Pinhal, São Paulo. Essas que são algumas das várias emissoras que sempre levam a nossa programação cada dia mais longe. Fica aqui o abração do Bruno Anaia e o nosso agradecimento. Agora sim, meu amigo MC Trick, simbora abrir o programa com os Seis do Pagode, Tião Carreiro e Pardinho, cantando.

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Norte em Minas Gerais e mandou recadão aqui no nosso WhatsApp 12-3104-1043 falando o seguinte, ó, bom dia Bruno, é o Valdir de Itamonte, Minas Gerais. Na música da semana eu fico com a de número 1 e toca pra gente Bolo de Terra. Uma ótima semana pra vocês, pra você também, meu amigo Valdir. Que Deus e Nossa Senhora Aparecida abençoe a sua quarta-feira, e pediu e ouviu essa música espetacular do Abel e Caim, fechando o primeiro bloco, Bolo de Terra. Eu vou para um rápido intervalo, depois do estúdio ficar perfumado aqui, que a nossa amiga Ivanilda Aires chegou aqui no estúdio, a famosa Nilda, que comanda também a máquina de som de uma forma diferente. A Ivanilda

0: A Rádio Pop, que é a 90,9, mas como nosso amigo William Nunes está de férias, a Ivanilda, a Nilda, como é conhecida por todos nós, também está auxiliando na programação musical aqui da Rádio Aparecida. Então essas modas boas que você curte aqui também é da Nilda fazendo parte aqui, selecionando a dedo as melhores do sertanejo para os melhores ouvintes desse nosso Brasilzão. E depois ela deixar o estúdio perfumado, eu vou para um rápido intervalo e eu volto na sequência falando para você, meu amigo e minha amiga, da votação da música da semana que segue por aqui. Eu volto já.
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4: 5:29, horário de Brasília.
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0: Já estamos de volta para dar sequência ao Acorda Brasil desta quarta-feira, dia 6 de maio de 2026, mandando aquele abraço a mais amigos e amigas que nos sintonizam pelas emissoras de rádios que integram a rede Aparecida de Rádio, entre elas a Rádio Cidade FM em Martins Soares, Minas Gerais, terra do nosso amigo Marcos José de Souza, o Marquinhos Blackfone. Temos também a Rádio Difusora em Casa Branca, São Paulo, a Rádio Coração FM em Dourados, no Mato Grosso do Sul, e a Rádio Diocesana FM em Campanha, Minas Gerais. Essas emissoras que estão sempre esparramando a programação do Acorda Brasil e da Rádio Aparecida pelos quatro cantos do nosso Brasilzão. E agora eu quero lembrar da votação da música da semana. Já tem muitos amigos e amigas que mandaram recadão no bloco anterior, mas agora, para quem tá chegando agora, para quem tá ligando o rádio nesse momento, eu quero lembrar que essas semanas é o seguinte: é um trio e uma dupla daquelas mais experientes, né? Vamos dizer assim, no sertanejo mais tradicional, cantando com artistas conhecidíssimos dessa nova safra, dessa nova geração da música sertaneja, porém artistas também já têm bons anos de carreira. A de número 1 é o trio Parada Dura com Zé Neto e Cristiano cantando Vivendo Aqui no Mato. Essa é a de número 1. E a de número 2 é o de Paulo e Paulino e a saudosa e inesquecível Marília Mendonça cantando Estrelinha. Essa é a de número 2. E aí, você prefere qual? Você prefere a de número 1, trio Parada Dura com Zé Neto e Cristiano, ou a de número 2 de Paulo e Paulino com a Marília Mendonça? Manda recado aqui no nosso WhatsApp 12-3104-1043. Enquanto você vai mandando o recadão daí, o MC Trick vai caprichando daqui um trechinho de cada uma delas. Aumenta o volume, MC Trick.

0: Depois de ouvir um trechinho de cada uma delas, deixa eu descobrir o que é que os nossos amigos e amigas estão mandando aqui no nosso WhatsApp. Deixa eu abrir as mensagens aqui. Bom dia, Bruno. É o Geraldo de Jambeiro. Eu voto na música de número 1. Tá anotado o seu voto, Geraldo. Escolhendo o trio Parada Dura com Zé Neto e Cristiano cantando Vivendo Aqui no Mato. O nosso amigo Custódio de Maringá. Maringá no nosso Paranazão querido. Será? Ele só mandou Maringá. Eu imagino que seja lá. Ele tá votando na Estrelinha. Tá anotado o seu voto, Custódio. Obrigado pelo carinho e pela companhia. Deixa eu pegar mais um recadão aqui. Bom dia, Bruno. Sou a Verônica de Araçuaí, Minas Gerais, Vale do Jequitinhonha. Eu voto na música de número 2, de Paulo e Paulino e a Marília Mendonça. Tá anotado o seu voto, Verônica. Beijão pra você e um grande abraço a todos da cidade de Araçuaí e todos no Vale do Jequitinhonha, no Estadão Mineiro, ligados aqui na Rádio Aparecida. Deixa eu abrir mais uma mensagem. Bom dia, Bruno. Meu nome é Márcio, moro em Sinop, no Mato Grosso. Toca Caminhoneiro com a Roberta Miranda e eu fico com a de número 1. Tá anotado o seu voto aqui, Márcio. Se der tempo ainda hoje, a gente toca essa música pra você, com certeza. O nosso amigo Bibo, da cidade de Aparecida, tá querendo ouvir A Casinha Branca com Sérgio Reis. Essa música, que na verdade ela se chama Você Vai Gostar, mas é muito conhecida também como Casinha Branca ou Lá no Pé da Serra, composição do Eupídio dos Santos, ele que é nascido na cidade de São Luís do Paraitinga. Grande Eupídio dos Santos, e quem carrega até hoje o legado do Eupídio dos Santos é o grupo Paranga. Inclusive no programa de ontem nós falamos a respeito do grupo Paranga também. Vou fazer o seguinte, essa música é linda demais, música lindíssima que fala a respeito aí da paisagem, do respeito, do amor, aquele retrato, né? Vamos dizer assim, do caipira mesmo. Vou fechar o programa de hoje tocando ela, tá bom, Bibo? A última de hoje vai ser a música Você Vai Gostar com Sérgio Reis. Deixa comigo, deixa eu pegar mais recadão aqui. Olá, Bruno. Bom dia, sou o João Barbosa Pessoa, a mãezinha que nos proteja sempre, amém. Eu voto na música da nossa eterna Marília Mendonça. Abraço pra vocês da rádio e pra todos os ouvintes. E mandou uma foto dele aqui perto de um altar, imagino que seja um altar na casa dele. Lindo demais seu altar, hein, João? Um abração pra você, obrigado pelo carinho e pela companhia, e tá anotado seu voto na música Estrelinha. Liga o microfone aí de novo, MC Trick. Vamos dar um cheguinho na cidade de Pindamonhangaba e ouvir o nosso amigo Geraldo soltando a voz aqui no Acorda Brasil. Fala comigo, Geraldo.
1: Oi, Bruna Naga, bom dia, bom dia, bom dia. Boa semana para você, feliz mês de maio, mês de Maria, e Deus abençoe a sua caminhada. Eu voto na número 2 e, importante, mando um abração para a rapaziada da Prefeitura de Pinda, pessoal que tá aí, essa engrenagem que faz o motor andar, tá bom? Por favor, aquele abraço para você, felicidades.
0: Valeu, meu amigo Geraldo, abraço para você e a todos na Prefeitura de Pindamonhangaba, ligados aqui no Acorda Brasil, e através deles abraçando todos os trabalhadores do nosso Brasilzão que já estão aí firmes e fortes no batente a essa hora da manhã, nesta quarta-feira. A você, meu amigo, a você, minha amiga, trabalhador e trabalhadora, o nosso abraço e o nosso muito obrigado também pelo trabalho que vocês desempenham, que eu tenho certeza que, independente do que você faz, o seu trabalho faz a diferença na vida de algumas ou muitas pessoas. Independente de qual área você seja, sem dúvida nenhuma, o seu trabalho faz a diferença onde você está. Então fica aqui o nosso abraço e o nosso reconhecimento. E agora tá chegando a hora desse quadro que eu gosto demais, onde a gente pega aquela música de outro estilo, de outro ritmo musical, e traz pro nosso estilão sertanejo.
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0: E no quadro Versão Sertaneja de hoje, eu trago essa música lançada em 1990 pelo grupo Roupa Nova, música que fez muito sucesso também porque foi tema da novela Rainha da Sucata naquele mesmo ano. É a música Coração Pirata, que ganhou uma regravação maravilhosa do Eduardo Costa, e a gente curte agora no quadro Versão Sertaneja de hoje.

0: de ouro, milionário José Rico e o clássico Ilusão Perdida, pra atender o pedido da nossa amiga Maria da Glória de Campo Grande, no Mato Grosso do Sul. Ela que mandou recadão aqui no nosso WhatsApp falando o seguinte: bom dia, Bruno. Eu volto na música de número 2 e gostaria de ouvir com o milionário José Rico, Ilusão Perdida. Que Deus e Nossa Senhora Aparecida abençoe todos vocês. Beijo no seu coração. Beijo pra você, minha amiga Maria da Glória. Obrigado pelo carinho e pela companhia e também pela participação. E fechamos o bloco ouvindo essa música boa demais, atendendo o seu pedido. E agora é hora, sabe do quê? É hora do amigo do campo ficar bem informado com as principais notícias e informações do mundo agropecuário.
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3: E o setor de florestas plantadas como eucalipto e pinos segue em expansão no Brasil. Esse segmento é importante para a produção de papel, celulose, energia e até madeira para construção. Com a demanda internacional aquecida, o Brasil tem se destacado como um dos principais fornecedores desse tipo de produto. Além disso, o manejo adequado dessas áreas pode trazer benefícios ambientais, como a captura de carbono e também a recuperação de áreas degradadas.
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0: Bom dia a todos, estamos começando um novo dia e a gente quer rezar com você. Nós queremos rezar com você nesta manhã, aqui pelos microfones da Rádio Catedral de Juiz de Fora. Nós estamos levando a você, então, o ambiente da oração e a bênção de Deus para o dia que está começando. Ao fim desta nossa oração, sempre nós damos a bênção a algum elemento, a água, o pão, a sua casa, a casa do quarto dos casais. Veja a bênção de hoje, procure acompanhar com atenção a bênção que vamos dar ao final desse nosso pequeno programa. Reze comigo agora o Salmo 64. Ó Senhor, convém cantar vosso louvor com hino em Sião e cumprir vossos votos e promessas, pois ouvis a oração. Toda a carne há de voltar-se para o Senhor por causa dos pecados, e por mais que as nossas culpas nos oprimam, perdoais as nossas faltas. Deus é misericordioso, Deus é bondoso. É feliz quem escolheis e convidais para morar em vossos átrios. Saciamo-nos dos bens de vossa casa e do vosso templo santo. Vossa bondade nos responde com prodígios, nosso Deus e Salvador. Sois a esperança dos confins de toda a terra, ó Senhor, e dos mares mais distantes. As montanhas sustentais com vossa força. Estais vestido de poder. Acalmais o mar bravio e as ondas fortes e o tumulto das nações, ó Senhor. Cremos no vosso poder. Os habitantes mais longínquos se admiram com as vossas maravilhas. Os extremos do nascente e do poente inundais de alegria. Senhor, vós visitais a nossa terra com as chuvas e transborda de fartura. Rios de Deus vêm do céu e derramam águas e preparais o nosso trigo. É assim que preparais a nossa terra, vós a regais e aplainais, com seus sulcos com a chuva amoleceis e abençoais as sementeiras. O ano todo coroais com vossos dons e vossos passos são fecundos. Transborda a fartura onde passais, brotam pastos no deserto. As colinas se enfeitam de alegria, Senhor, e os campos de rebanho. Nossos vales se revestem de trigais, tudo canta de alegria, ó Senhor. Glória ao Pai, ao Filho e ao Espírito Santo, como era no princípio, agora e sempre. Amém. Que Deus abençoe o seu dia e todas as suas atividades, protegendo você de todo e qualquer perigo e dando muitas alegrias neste dia que está começando. Em nome do Pai e do Filho e do Espírito Santo. Amém.
1: Quarta-feira do tempo pascal. Mais uma quarta-feira. Nesse tempo pascal, nós temos 7 semanas. Portanto, 7 quarta-feiras, 7 segundas-feiras, 7 dias da semana, 7 vezes neste tempo pascal. Ele vai do domingo da ressurreição até o domingo de Pentecostes. Cada domingo traz um evangelho mais lindo do que o outro. A gente vai escutando os evangelhos e vai assimilando no coração a força de Jesus, que venceu o mal e a morte e nos leva sempre para as alegrias desta vida e da vida futura para a qual nós somos criados. Mas lembremos, as alegrias nessa terra, elas são mescladas também com sacrifícios, às vezes com doença, às vezes com problemas. É preciso

0: saber viver bem também o espírito pascal neste tempo. Vamos rezar agora a oração de Nossa Senhora, o louvor de Nossa Senhora próprio do tempo pascal, Rainha do Céu. Rainha do Céu, alegrai-vos, aleluia, porque quem merecesse trazer em vosso puríssimo seio, aleluia, ressuscitou, como disse, aleluia. Rogai a Deus por nós, aleluia. Exultai e alegrai-vos, ó Virgem Maria, aleluia, porque o Senhor ressuscitou verdadeiramente, aleluia. Ó Deus, que vos dignastes alegrar o mundo com a ressurreição do vosso Filho Jesus Cristo, Senhor nosso, concedei-nos, vo-lo suplicamos, que por sua Mãe, a Virgem Maria, alcancemos os prazeres da vida eterna. Pelo mesmo Senhor Jesus Cristo. Amém. Vou dar agora uma bênção para as crianças enfermas, a criancinhas doentes. Se você tem uma criança doente em sua casa, receba agora a bênção. Também para os seus vizinhos, para crianças que você conhece que não estejam na sua presença. Vou dar agora a bênção para as crianças doentes. A nossa proteção está no nome do Senhor, que fez o céu e a terra. O Senhor esteja convosco, Ele está no meio de nós. O nosso Deus se compadece, é o Senhor que olha pelos pequeninos. Deixai vir a mim os pequeninos, pois deles é o reino do céu. Ouvi, Senhor, minha oração e chegue a vós o meu clamor. O Senhor esteja convosco, Ele está no meio de nós. Oremos, Deus, para quem tudo cresce e de quem tudo que cresce recebe a firmeza, estendei a vossa mão sobre este vosso servo enfermo, em sua tenra idade, para que, recuperando o vigor da saúde, possa chegar à plenitude da idade, servindo-vos sem cessar ao longo dos seus dias, com fidelidade e gratidão, por Cristo nosso Senhor.
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6: E aí, moçada bonita, bom dia, bom dia. Excelente manhã de quarta-feira para você, hoje 6 de maio de 2026. Está começando o nosso programa Manhã de Bênçãos, que tem o oferecimento do Sacolão da Economia, que há mais de 30 anos atende com tradição e qualidade. 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A partir de agora tem música, informação e também sua participação. Fique à vontade para interagir conosco. Para você que não me conhece, muito prazer. Sou Priscila Bahia, sua companhia, mas pode me chamar de Pri Bahia. Vamos ficar juntos nessa manhã de quarta-feira? Mas agora aumente o seu volume e vem comigo.
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6: Tem dias em que o coração pesa, em que a gente olha para frente e parece que o caminho ficou longo demais. Mas é justamente nesses dias que a fé deixa de ser teoria e vira escolha. Escolher continuar, mesmo sem entender tudo. Escolher confiar, mesmo com medo. Deus não te pede pressa. Ele pede constância. Não é sobre dar passos gigantes, é sobre não parar. Até o silêncio de hoje está sendo usado.

0: cuidado para te fortalecer por dentro. Tem coisa que só cresce no escondido, longe dos olhos, mas perto do cuidado dele. Se hoje você só conseguir dar um passo, que seja com fé. Se for devagar, tudo bem. O importante é não desistir. Porque quem caminha com Deus pode até se cansar, mas nunca caminha sem propósito. E quando bater aquele desânimo, lembra? Deus não te trouxe até aqui para te deixar no meio do caminho. Pense nisso, reflita e faça desse dia o melhor da sua vida.
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Preparai o caminho, 6h22, bom dia, linda e abençoada quarta-feira para todos nós. Em instantes, vim de verde a leitura orante da Palavra de Deus com Padre Dontzi. A gente continua preparando os nossos corações. Agora tem Colo de Deus, Casa Alfa.

0: Ergue teus braços o mais alto que você puder. E diga comigo: Jesus, eu sou lugar de chegada. Eu sou lugar de chegada. O lugar aonde as pessoas vão te encontrar. Eu sou a tua casa. Agora põe a mão no seu coração, bate no seu peito e diz: arruma aqui dentro, porque não se recebe visita em casa desarrumada. Bate de novo no seu peito e diz: arruma aqui dentro, para que eu possa ser casa para todo mundo. Amém. E aplauda Jesus.
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Em nome do Pai, do Filho e do Espírito Santo. Amém. Espírito Santo de luz, dai-nos o dom da sabedoria para distinguir o bem do mal e a verdade da mentira. Guiai-nos a cada passo, em cada dia, para que sigamos o caminho do Evangelho com a ajuda de Maria, por Cristo nosso Senhor. Amém. Vinde e vede, nossa leitura orante da Santa Palavra, é o nosso encontro com Deus aqui de cada dia, a nossa Lectio Divina. Agradecemos a Deus que aqui com a sua palavra nos examina profundamente, né? E nós permitindo, abrindo nosso coração, essa luz divina ilumina lá aqueles cantinhos escuros e obscuros do nosso interior, especialmente onde entram os projetos humanos, longe e afastados da vontade divina, projetos que não devemos seguir, projetos que nos darão tristeza e causarão tristeza também. Então, lembrando que aquele jovem rico, que era um homem muito bom, a gente chama de jovem porque ele falou que tinha cumprido desde a juventude, mas já era um senhor maduro, era um senhor muito bom, mas como ele não conseguiu dar um passo para seguir Jesus, porque tinha muitos bens, foi embora coberto da mais profunda tristeza. Ficar só com seus bens, mesmo que eles sejam poucos, não importa, sem o Senhor, causa muita tristeza. E o Senhor quer nos dar toda alegria. A Eucaristia já é o início dessa alegria, já é toda alegria que podemos acolher aqui na terra, mas essa alegria será plena lá no céu, poderemos acolher a plena alegria. Então, para lá caminhamos. E a Eucaristia já nos mostra a certeza desta alegria, onde Maria já está plenamente nesta alegria a nos esperar. Continuemos então, ainda o relato dessa ceia, depois nos dar a Eucaristia, Jesus faz outros anúncios, às vezes difíceis. Vamos acolher então hoje Mateus capítulo 26, versículos de 30 a 35. Mateus capítulo 26, versículos de 30 a 35. A nossa tradução é a tradução da Bíblia da CNBB. Ouçamos agora a Santa Palavra. Depois de cantarem o salmo,

saíram para o Monte das Oliveiras. Então Jesus disse aos discípulos: esta noite todos vós escandalizareis a meu respeito, porque está escrito: ferirei o pastor e as ovelhas do rebanho se dispersarão. Mas depois de ressuscitar, eu irei à vossa frente para a Galiléia. Pedro lhe disse: mesmo que todos se escandalizem, eu jamais, Senhor. Jesus lhe declarou: em verdade eu te digo, esta noite, antes que o galo cante, três vezes me negarás. Pedro respondeu: ainda que eu tenha de morrer contigo, não te renegarei. E todos os discípulos disseram a mesma coisa. Amada irmã, amado irmão, colhemos essa previsão tão dura, tão difícil, que a gente já havia visto, né? A previsão dos discípulos, os 12, né? Estamos falando com os 12. Jesus está à mesa com os 12. Então, um já se dispersou e agora todos os outros também se dispersarão. Jesus se serve da profecia de Zacarias, do capítulo 13, versículo 7, onde está escrito: ferirei o pastor e as ovelhas se dispersarão. Então, Jesus estando preso, os discípulos, os 12, vamos falar sempre os 12, Jesus estava na mesa com os 12, foi para o Getsêmani, foi para o Monte das Oliveiras com os 12, aqueles 12 que ele escolheu. A gente lembra bem, sobretudo, o Evangelho de Mateus, do Evangelho de Marcos, isso é bem explícito. Jesus chamou os 12 para ficarem com ele até o fim. E eles não conseguiram ficar até o fim. Foram até a ceia. Depois do Getsêmani em diante, né? Do monte da prisão de Jesus em diante, ali no Monte das Oliveiras, eles se dispersaram. Fugiram. Escandalizado é fugir, é não querer escorregar, não ficaram com Jesus. Na hora mais importante, na hora ali da entrega da cruz, eles estavam distantes, longe. Então, Judas, sabemos, todos os outros e Pedro também. Pedro até disse duas vezes: não, eu vou ficar, vou até morrer. Mas Jesus diz: não será assim, Pedro. Será diferente. Terá nesse meio uma negação. Não só uma. Uma, duas, três. Então, é a provação. Pedro passou por essa provação. Aqui, irmãos, irmãs, primeiro temos que pensar na situação histórica, concreta, em que a prisão de Jesus se deu. De noite, no escuro, aquela confusão, né? Então, normalmente os soldados prendiam todo o grupo. Jesus está sendo considerado um agitador público, né? Alguém que quer fazer uma revolta contra Roma. Ninguém faz uma revolta sozinho. Então, o normal era prender todo o grupo. Os discípulos não são de Jerusalém, os 12. Nenhum é de Jerusalém, eles são do interior, não entendem bem, não participam, não conhecem a fundo essa questão de administração pública, de justiça, de tribunais, não sabem nada disso, né? Eles são pescadores lá da Galiléia, então ficam atordoados. Estou aqui atenuando a situação de fuga deles. A verdade é que eles não conseguiram acompanhar Jesus depois que Jesus foi preso. A parte histórica, talvez não conseguiram acompanhar. Jesus foi preso aqui pelas meia-noite. O salmo era a última coisa cantada na ceia. Eles cantaram o salmo lá pelas 11 da noite, 11:30. Então, a ceia é longa, não é? E a ceia de Jesus foi dramática, né? Com muitas novidades, né? Então, tudo aquilo tem que ser decantado no coração das pessoas. Então, dos 12, estamos falando dos 12,

degustar a mesa com os 12, aqueles que ele escolheu para ficar com ele. Então, depois que Jesus é preso, eles todos se afastam, fogem, porque não conseguem acompanhar, ou não puderam acompanhar, né? Aqui, no Evangelho de Marcos, tem aquele jovem que estava ali dormindo e os soldados vieram, chutaram, expulsaram, e ele saiu correndo nu, né? Então, tem esse jovem aí, então havia outras pessoas, né? Jerusalém está apinhada de peregrinos, o Monte das Oliveiras tem muitas outras pessoas. O certo é que Jesus anunciou que eles, aqui está anunciando, que eles se dispersariam, que eles se escandalizariam. Então, fazendo agora uma leitura mais profunda, não só da impossibilidade histórica de acompanhar, porque Jesus vai ser preso às 11:30 e às 9 horas da manhã já vai estar condenado, é muito pouco tempo, são muito poucas horas, ainda mais a maioria dessas horas são horas noturnas e de madrugada, né? Tudo no escuro, né? Tudo no escuro. Então, eles não puderam acompanhar. Então, mas agora Jesus faz uma leitura mais profunda, dizendo que eles estão passando por uma provação. Eles vão se dispersar, eles se escandalizarão de Jesus, terão medo, sim. Eles titubearão, balancearão, né? Passarão por um momento de: será que eu fiz o certo? Será que era Deus mesmo? Eles passarão por uma crise de fé. E Pedro, sobretudo, o primeiro, aquele que o Senhor falou sobre esta pedra, ele passará por uma provação. Ele diz que não, que vai ficar, e não ficou. E negará Jesus 3 vezes, depois será recuperado, né? Então, Jesus mesmo disse: mas quando eu ressuscitar. Então, esta é uma crise, é uma provação, a cruz escandaliza, balança, né? Os apóstolos, os 12, já vinham falando: Senhor, vão deixar disso, cruz não, mas tem que passar pela cruz, faz parte do projeto de Deus. E eles estão então numa prova de fé, que só será recuperado depois da ressurreição. E o versículo 26:32 é muito importante, dizendo que o ressuscitado estará com eles na Galileia. Então, esse tempo de Jerusalém, tempo da prova, terá passado, e eles voltam, um segundo momento da Galileia, ao momento da Galileia da acolhida de Jesus, e haverá um segundo momento da Galileia da acolhida do ressuscitado, da recuperação daqueles corações que, passados pela prova, agora são apóstolos melhores, são apóstolos provados pelo risco de perderem tudo. Por isso, agora provados, são capazes de testemunhar a ressurreição, que é a missão deles, da igreja. Agradecemos ao Senhor que anunciou esse risco de traição. Agradecemos ao Senhor que os chamou um dia, esses 12, a igreja. E ao Senhor também que os recuperará na experiência do ressuscitado. Hoje, nós fazemos essa experiência do ressuscitado, de ver Jesus na Galileia e em toda a Eucaristia. Por isso, esse texto está bem próximo das palavras: isso é meu corpo, isso é meu sangue. É ali, na experiência eucarística, que vemos Jesus à nossa frente na Galileia, recuperando nossas traições, nos ajudando a superar nossas provas e fortalecendo nossa fé para testemunharmos o amor e a vida dele no mundo. O mundo precisa do testemunho do amor de Deus, e Deus ama os outros através de mim, através de você, como ensina o Padre Yen. Então, Deus nos ama através dos irmãos, Deus ama os irmãos através de mim, de você. Vamos fazer esse testemunho do amor, porque isso é estender a Eucaristia e anunciar o ressuscitado até que ele volte. E é por isso que damos glória ao Pai, ao Filho e ao Espírito Santo, como era no princípio, agora e sempre. Amém. Olhamos a bênção. O Pai de bondade infinita, derramai sobre nós a graça do vosso amor.

Ajudai que escutemos os alertas para não cairmos na tentação de dispersar, de esquecer, de apagar a memória viva do vosso amor em nós. Dai-nos a graça de perseverar nesse caminho, superando as provações, certos que em cada Eucaristia Jesus vai à nossa frente na Galileia, se apresentando como ressuscitado e garante e fundamento da nossa fé, o ressuscitado, que assim, fortalecidos na fé, possamos testemunhá-los no amor, superando as provações, em nome do Pai, do Filho e do Espírito Santo.

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0: Padre Lílio, Ataíde, reencontro para fechar aqui o Fé e Melodia desta quarta-feira. E amanhã você acompanha muito mais aqui pelas ondas 102.3. Agora fique bem informado, vem chegando o Jornal Notícias em 30 e depois tem o Catedral Notícia, primeira edição. Um ótimo dia.
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1: Quarta-feira, 6 de maio de 2026. Um bom dia para você. Começa agora a edição de número 2327 do Notícias em 30, que é uma produção da Rede Aparecida de Rádio em parceria com a Signis Brasil. Eu sou Mário de Paula, comigo Leandro Rodrigo nos trabalhos técnicos, a equipe Masterweb na transmissão multimídia e Ana Maria Reis na apresentação. Ana, bom dia.
2: Bom dia, Mário. Bom dia a você que nos acompanha pelas emissoras de inspiração católica em todo o país, em especial a Rádio Diocesana em Cachoeiro do Itapemirim, Espírito Santo, e a Web Rádio Igarafé em Igaraçu, Pernambuco. Você nos acompanha com imagens ao vivo pela transmissão no Facebook da Rádio Aparecida, no nosso canal no YouTube, pelo aplicativo Aparecido no portal a12.com/rádio. Vamos aos destaques da edição de hoje.
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1: Hoje você confere, presidente Lula se encontra amanhã com o presidente dos Estados Unidos.
2: Câmara deve discutir hoje o projeto que regulamenta a exploração de minerais críticos e estratégicos.
1: E ainda dados sobre religião são utilizados na construção de propostas pastorais para a igreja no Brasil.
4: Política.
1: Presidente Lula se encontra amanhã com o presidente americano Donald Trump nos Estados Unidos e especialista analisa a relação entre os dois governos. As informações com a Fernanda Prado.
5: O presidente Lula vai se encontrar com o presidente americano Donald Trump nesta quinta-feira na Casa Branca, em Washington. A reunião deve acontecer pela manhã, seguida de um almoço. Além da economia, temas como a situação na Venezuela e parcerias em minerais críticos e terras raras devem compor a mesa de discussões. Igor Lucena, economista e doutor em relações internacionais, conversa agora sobre isso conosco. Igor, a relação entre os dois governos tem sido marcada recentemente por momentos de tensão e aproximação. Qual a expectativa agora para esse novo encontro?
6: Olha, não é um encontro que a gente pode dizer que seja 100% amigável. Para o presidente Donald Trump, o Brasil é um país grande na América Latina, um mercado importante, mas do ponto de vista ideológico é totalmente afastado do campo das ideias dele. Entretanto, existem aspectos que o presidente Trump tem interesses no Brasil, que vão principalmente das terras raras, ou seja, ter uma possibilidade que empresas americanas possam ter uma espécie de, eu não diria uma primazia, mas que possam ter uma preferência nas relações comerciais. Eu acho que isso vai ser colocado à mesa, que empresas americanas possam estar à frente. A gente pode ver também um debate sério sobre as facções criminosas, que o governo do presidente Trump quer colocá-las como organizações terroristas. Isso porque essas facções criminosas, elas têm um impacto muito grande dentro dos Estados Unidos, que já são utilizados para lavagem de dinheiro e até mesmo para negociações de drogas. Então, tem vários temas que vão ser negociados e que o presidente Donald Trump vai pedir uma maior aproximação com os Estados Unidos. Por outro lado, o presidente Lula, nos bastidores, tenta colocar que quanto mais tarifas e mais radicalismo o presidente Donald Trump faz com o Brasil e outros países, mais atrai a China para o bloco latino-americano.
5: Desde que Donald Trump anunciou aquele primeiro tarifaço, ele já recuou algumas vezes. O quanto agora esse encontro com Lula pode impactar e o quanto o Brasil pode negociar nesse encontro, nessa questão das tarifas?
6: Lula hoje, infelizmente, não tem muitas cartas na mesa para negociação. Agora, o que o presidente Trump, Lula pode fazer com o presidente Trump é abrir mercados. Acho que o acordo Mercosul-União Europeia já abre mercados brasileiros para setores que eram extremamente fechados. E se houver sinalizações de que essas mesmas aberturas podem ser dadas para empresas americanas, com diminuição de tarifas, isso abre sim espaço para negociação de Donald Trump para a redução dessas tarifas do mercado americano.
5: Nós ouvimos o economista e doutor em relações internacionais Igor Lucena. Fernanda Prado para a Rede Aparecida de Rádio e Signis Brasil.
2: Presidente da Câmara dos Deputados, Hugo Mota, afirmou que vai incluir na pauta da sessão de hoje o projeto que regulamenta a exploração de minerais críticos e estratégicos. Segundo ele, o relator da proposta, deputado Arnaldo Jardim, se reuniu com diferentes bancadas e conseguiu avançar na discussão dessa proposta. O texto teve a urgência aprovada, ou seja, não precisa passar pela análise das comissões temáticas e pode ser votado diretamente no plenário da Câmara. No final da tarde de ontem, Jardim recebeu um telefonema da ministra da Casa Civil, Miriam Belchior, que sinalizou o apoio do governo ao relatório que foi apresentado.
1: E o autor desse projeto que cria a Política Nacional para a Exploração de Terras Raras no Brasil diz que o tema é essencial para a competitividade do país. Os detalhes com Rafaela Oliveira.
7: Minérios como lítio, níquel, nióbio e terras raras são essenciais para a fabricação de produtos de alta tecnologia, como carros elétricos, computadores e celulares. O Brasil possui a segunda maior reserva do planeta desses materiais, atrás apenas da China. Porém, a exploração aqui ainda é muito pequena. Há apenas uma mina em operação, a em Serra Verde, Goiás. Esse tema volta à tona nesta semana por causa da discussão da Política Nacional para Exploração de Minerais Críticos e Estratégicos. O texto principal tramita em urgência na Câmara dos Deputados e quer garantir a exploração e a transformação desses minerais dentro do Brasil, limitando as vendas do minério bruto. O autor da proposta é o deputado Zé Silva, do União de Minas Gerais. Em entrevista à Rede Aparecida de Rádio, o parlamentar destacou que esse assunto deve ser o principal mote do encontro entre os presidentes Lula e Donald Trump, dado o potencial de competitividade brasileiro.
8: Na minha visão, vai ser a lei mais importante para o Brasil quando se pensa em competitividade do Brasil, quando se pensa no Brasil poder negociar com outros países, como o presidente da República vai precisar dessa lei para ele ter mais musculatura na reunião que ele terá com o presidente americano. Bom, o futuro da humanidade depende desses minerais, já que as enchentes, os ventos que dizimam as cidades, plantações e o meio ambiente mesmo, isso se vem pela reação da própria natureza com a destruição dela. E esses minerais, eles são imprescindíveis para as placas solares, para os carros elétricos, as doenças que afligem a humanidade também, os equipamentos de ultrassom, os exames mais modernos, a indústria aeronáutica, os aviões, as aeronaves precisam desses equipamentos. Nós vivemos na era da tecnologia digital, e todos os equipamentos digitais, eles são dependentes. Por exemplo, o smartphone que eu falo com você agora, ele tem 17 desses minerais. Outro ponto importante, o combate à fome precisa de nutrientes que são minerais críticos ou estratégicos. O Brasil importa hoje o potássio, por exemplo, que é um dos três mais importantes fertilizantes, adubo da terra, o Brasil importa. Então, para o Brasil é muito importante ter uma política para o Brasil reduzir essa dependência.
7: A intenção, segundo o deputado, é priorizar a soberania nacional por meio da limitação à exploração de minerais brutos. A preferência deve ser o processamento aqui no Brasil.
8: E o Brasil, com essa política, ele vai se estabelecer como uma potência mundial. Por isso que o presidente, com a lei dessa aprovada aqui na Câmara, ele vai chegar no presidente americano e vai dizer, olha, as empresas americanas podem investir no Brasil, que lá elas serão segurança jurídica, mas nessa nossa política nós temos como prioridade a soberania nacional, que essas empresas americanas vão investir no nosso país. Eles terão que, ao invés de fazer igual o minério de ferro, que a gente vende o minério para a China e compra o aço, esses minerais eu tomei o cuidado de colocar no projeto, e o relator Arnaldo Jardim colocou alguns desses quesitos também, para que quanto mais processar no Brasil, maior será o incentivo que nós queremos.

0: para essas empresas.
1: O deputado Zé Silva também conta que vai ser criado um fundo garantidor de até 5 bilhões de reais para incentivar projetos de pesquisa e desenvolvimento na área. Rafael Oliveira para a Rede Aparecida de Rádio e Signes Brasil.
2: Bom, e a gente segue nos destaques da política. Agora a gente informa que o Supremo Tribunal Federal começa a julgar hoje as ações que tratam das regras de distribuição entre os estados e municípios dos recursos resultantes da produção de petróleo. Os casos vêm à deliberação 13 anos depois da decisão individual da ministra Carmen Lúcia, que suspendeu a legislação em debate. A determinação da relatora dos processos impediu a aplicação imediata das regras de partilha. O tema chegou a ser colocado em pauta em 2020, mas foi retirado a pedido de 17 governadores que buscavam um acordo com o governo federal. No fim de 2022, foi iniciada uma tentativa de consenso. Em 2023, foi enviado no âmbito da Corte para tentativas de acordo entre a União e também os estados. A Corte analisa as ações que discutem a validade de uma lei aprovada pelo Congresso Nacional em 2012, que estabeleceu as regras para a partilha de recursos obtidos com a exploração do petróleo, royalties e participações especiais. Bom, agora a gente vai ao vivo para Bom Jesus da Lapa, na Bahia, conversar com o padre William Bettoni, que comenta com a gente o editorial de hoje sobre aí a visita do presidente Lula ao presidente americano Donald Trump e também aí a questão das terras raras. Padre William, bom dia para o senhor.
3: Vamos lá.
2: Padre William, bom dia.
3: Alô, bom dia.
2: Padre, o senhor nos escuta?
3: Eu escuto.
2: Bom dia, seja bem-vindo a Notícias em 30.
3: Oi, bom dia. Bom dia para todos os nossos ouvintes. Bom dia para você, Mário, para Ana, para o Pio que está aí na mesa e a todos aqueles que estão nos acompanhando agora. A gente sabe que esses encontros que acontecem na Casa Branca serviram muitas vezes de emboscadas para chefes de Estado e para representantes de países. A gente não pode esquecer do que aconteceu com o Vladimir Zelensky na Casa Branca, em que Donald Trump e o vice-presidente humilharam ele publicamente. Também o presidente da África do Sul, Cyril Ramaphosa, também sofreu um atentado desse, assim, fora de casa, sendo acolhido na Casa Branca. Também aconteceu já várias críticas a outros líderes, né, e chefes de Estado. A gente sabe daí do problema dos Estados Unidos com a Espanha, que nós estamos vendo aí várias tensões. Donald Trump também já criticou o premier da Alemanha e tantos outros aí, né? Então, a gente sabe que não é uma reunião tranquila, a gente sabe que é uma reunião tensa, principalmente tratando de que o Brasil é um país que não se alinha, como a gente viu na matéria, ideologicamente ao presidente Donald Trump. Então, quer dizer que com ele tudo pode acontecer nesse momento. Mas eu acredito que o presidente Lula, ele tem jogo de cintura suficiente para isso. E outra coisa também que a gente tem que colocar no jogo, né, e considerar, é que os Estados Unidos, de um tempo para cá, principalmente depois do até mesmo do primeiro mandato do Donald Trump, os Estados Unidos vem se mostrando ou vem revelando a sua verdadeira face. A gente sempre soube que os Estados Unidos é um país que gosta de manipular, que por ter a economia na mão, faz os seus jogos econômicos. Sabemos muito bem, né, da influência e da interferência dos Estados Unidos nas ditaduras militares que aconteceram na América Latina, mas isso de maneira muito discreta. Hoje em dia a história começa a revelar um pouco mais isso para a gente. Mas o interessante que eu gostaria de colocar aqui como reflexão é como que os valores neste mundo que nós vivemos, eles estão invertidos. Por quê? Os Estados Unidos, que sempre se venderam como a grande potência neoliberal, da liberdade, do mercado, da terra dos sonhos, o lugar onde todo mundo consegue ali a sua chance, hoje é um país extremamente fechado, não recebe mais imigrantes, a não ser que tenha muito dinheiro. Semana passada o Donald Trump lançou aí o primeiro card com a sua fotografia para quem paga mais de 5 milhões para o governo americano. Ou seja, os Estados Unidos, de um país que era como um farol para as grandes democracias, para o mundo inteiro, passa a ser um país com características fascistas, com um governo totalitário e que ameaça o mundo, né? Vimos aí essa semana novamente o presidente americano ameaçando o Papa Leão, dizendo que ele é um risco para os católicos. Na verdade, Donald Trump é um risco para o mundo, né? Estando à frente de uma das maiores potências mundiais. E ao mesmo tempo, Mário, o que eu acho interessante é que a China, que até então era tida como o grande monstro comunista que devora criancinhas e tudo mais, é o país que está mais centrado principalmente nessa questão do mercado, né? Uma série de reportagens do Fantástico vem mostrando a qualidade de vida, a eficiência do povo chinês, do país, de como funciona, né, com o Estado que mistura uma economia capitalista com o Estado que ao mesmo tempo ele é comunista, mas não demonstra todo aquele medo que a maior parte das pessoas, sem conhecer e sem saber, manifestam aqui no Brasil. Então, eu acho que o mais interessante é a gente notar essas duas diferenças, a troca de imagem, de valores que esses países mostram. Hoje, a China se mostra muito mais equilibrada, eficiente, um país que você pode confiar e fazer os seus negócios, as suas relações, porque ela se baseia justamente nisso. Inclusive, vem investindo muito no Brasil, enquanto os Estados Unidos só está arrumando confusão. É um sinal de novos tempos, de uma nova mudança, de uma inversão de poder econômico acontecendo bem diante dos nossos olhos. Mário, Ana.
2: Pois é, padre, a gente segue acompanhando também. Vamos ver do que vai dar esse encontro amanhã. Muito obrigado, até a próxima semana.
3: Eu que agradeço, até a próxima a todos.
0: Agora um breve intervalo, conhecer mais os apoiadores do jornalismo. Na sequência, você acompanha os destaques da CNBB.
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0: 7h20.
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0: Já estamos de volta e aproveito para registrar a audiência dos ouvintes que nos acompanham pela Rádio Interativa em São José do Rio Preto, São Paulo. Também a você que nos acompanha pela Rádio Cairós em São Mateus, no Espírito Santo, além de todas as emissoras da Rede Aparecida de Rádio e Signis Brasil.
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4: Bom, o governador Tarcísio de Freitas de São Paulo confirmou Felício Ramute do MDB como pré-candidato a vice em sua chapa, que vai tentar a reeleição para o governo do estado. A confirmação foi feita ontem durante evento no Palácio dos Bandeirantes. O governador também confirmou os nomes de André do Prado, do PL, e Guilherme Derrite, do PP, para concorrer ao Senado na chapa. O posto de vice de Tarcísio foi alvo de disputa por parte do PSD, do PL e também do MDB. Gilberto Kassab, presidente nacional do PSD, chegou a sinalizar que desejaria ocupar o posto. Valdemar Costa Neto, presidente do PL, tentava emplacar André do Prado, que agora deve disputar o Senado. Felício Ramute era filiado ao PSD e migrou para o MDB em março, em meio a rusgas com Gilberto Kassab.
0: Os brasileiros têm até hoje para tirar o título de eleitor, transferir o título, atualizar o cadastro ou resolver alguma pendência junto à Justiça Eleitoral. Depois disso, a partir de amanhã já vai ser fechado o cadastro de eleitores aptos a votar nas eleições gerais de outubro, quando a gente vai escolher presidente da República, governadores, deputados e senadores. Parte dos serviços para regularizar a situação eleitoral está disponível no site do TSE, o Tribunal Superior Eleitoral, na seção Autoatendimento Eleitoral.
4: As exceções que exigem ir pessoalmente a um cartório eleitoral ou posto de atendimento da Justiça Eleitoral são o primeiro título de eleitor e procedimentos que envolvam identificação por biometria. No entanto, ela não é obrigatória para votar. O eleitor pode se apresentar no dia das eleições com um documento oficial com foto, desde que esteja em dia com as obrigações com a Justiça Eleitoral.
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4: Vamos saber o que é destaque hoje na Igreja do Brasil com Luiz Lopes Júnior, da Assessoria de Comunicação da Conferência Nacional dos Bispos do Brasil, a CNBB. Olá, Luiz, bom dia.
5: Olá, Mário. Olá, Ana Maria, bom dia. É destaque no portal da CNBB duas matérias sobre as novas diretrizes gerais da ação evangelizadora da Igreja no Brasil, o principal documento aprovado pelos bispos na última Assembleia Geral e que vai orientar o trabalho evangelizador das dioceses de todo o país pelos próximos 6 anos. Na primeira matéria, explicamos como os dados sobre religião no censo 2022 foram considerados e analisados pelos bispos na construção de propostas pastorais para a Igreja no Brasil. Ao longo dos últimos anos, o Instituto Nacional de Pastoral Padre Alberto Antoniazzi, o INAPAS, apresentou nas análises de conjuntura eclesial o estudo sobre a variação no número de católicos e de fiéis de outras religiões, relacionando esses dados com a vivência da fé em nosso país. Assim, as diretrizes da ação evangelizadora consideram o contexto atual da religiosidade do povo brasileiro, que agora é plural e dinâmica, para propor, por exemplo, o fortalecimento da iniciação à vida cristã e a valorização da piedade popular. A outra matéria sobre as diretrizes apresenta o caminho de preparação desse texto em 7 passos, iniciados lá em 2022, quando os bispos escolheram estender o período de validade das diretrizes anteriores e aguardar pelas indicações do sínodo sobre a sinodalidade. Na matéria, já é possível conferir a estrutura do texto, que estará disponível para toda a Igreja no Brasil nas próximas semanas. Outro destaque no portal da Conferência dos Bispos é a preparação para a campanha da fraternidade.

0: de 2027 com o tema Fraternidade e o Cuidado das Crianças. O seminário de aproximação do tema da CF 2027, realizado na manhã de terça-feira, 5 de maio, reuniu de forma remota assessores nacionais e secretários executivos dos regionais da CNBB, além dos membros da Comissão Nacional de Campanhas da Conferência Episcopal. Durante o encontro, foi apresentada a reflexão desenvolvida pela equipe de redação do texto base, a fim de receberem contribuições. De acordo com o secretário executivo de campanhas da CNBB, padre Jean-Paul Hansen, é a partir deste seminário que as diversas comissões episcopais começam a elaborar os mais diversos subsídios ofertados para a concretização da CF nas dioceses, nas paróquias, comunidades e escolas. Essas e outras notícias em cnbb.org.br. De Brasília, Luiz Lopes Júnior, da Assessoria de Comunicação da CNBB, para a Rede Aparecida de Rádio e Signes Brasil.
1: Muito obrigada ao Luiz. E a edição de número 19 do Congresso Mariológico, promovido pela Academia Marial, começa no dia 13 de maio, na próxima semana já, e propõe ser um espaço privilegiado de reflexão e diálogo sobre a riqueza da espiritualidade popular mariana. Em um tempo marcado por desafios pastorais e culturais, este encontro busca valorizar as expressões de fé que brotam do coração do povo, reconhecendo nelas uma força evangelizadora e um patrimônio teológico que ilumina a vida da igreja. A Ana Paula Maciel, que é assistente de direção aqui da Rede Aparecida de Comunicação, ressaltou que o evento é voltado não só ao público acadêmico, mas a todos interessados em aprender mais sobre Maria.
2: É um congresso que nós fizemos não só para um público acadêmico. Eu acho que as pessoas às vezes falam, ah, é congresso mariológico, Academia Marial, ela é voltada só para o público acadêmico. Não, hoje nós estamos pensando também num público geral, numa formação do público geral. Nós precisamos conhecer mais sobre Maria, nós precisamos aprender mais sobre Maria, e é essa proposta que nós trazemos nessa 19ª edição do congresso mariológico. Então, qualquer pessoa, você leigo, você que atua, principalmente você leigo que atua na pastoral da sua igreja, você que gostaria de conhecer um pouco mais sobre Maria, então é para todo o público. Você que é religioso também, todo o público pode participar com a gente. As inscrições acontecem no portal a12.com/congresso mariológico. Lá, além de fazer a sua inscrição, você consegue também visualizar a nossa programação, uma programação que está bem especial esse ano. A nossa proposta para esse ano é trazer uma abordagem diferente, né? Nós trouxemos nomes diferentes, nós trouxemos pessoas que têm uma vivência prática da espiritualidade mariana, para trazer essa experiência, essa formação de uma forma mais próxima do público em geral. Então, para que todo mundo possa participar mesmo, né? A gente tem aí o Dom Bruscolini, que é uma referência na parte catequética, né? Na catequese do Brasil, aí pela própria CNBB. Nós temos teólogos, né? Professora Alzirinha, o irmão Afonso Murade, temos a presença dos missionários redentoristas, o padre Mauro Vilela, que é o diretor da Academia Marial, o padre, padre Camilo, o padre Paulo Carrara, que é o diretor do ITESP, e claro, a presença também do padre Pedro Cunha, né? Então, são pessoas de vertentes diferentes, mas todas com uma experiência mariológica para trazer um olhar diferente sobre Maria.
1: Reforçando o site para fazer inscrição, é o a12.com/congresso mariológico.
3: Nós ficamos por aqui. Notícias em 30, primeira edição volta amanhã às 7 da manhã. Você pode rever as notícias da edição de hoje pelo youtube.com/radioaparecida. Outras informações nos boletins de rede ao longo da nossa programação.
1: Trabalhos técnicos de Leandro Rodrigo e Robson Marcelo, a equipe Master Web nas transmissões pelas redes sociais. 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
3: Ótimo dia para você, uma excelente quarta-feira.
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1: 7:33. Bom dia, Roberto Oliveira.
2: Bom dia, Pri Bahia. Bom dia a você, amigo ouvinte da Rádio Catedral. Quarta-feira, 6 de maio de 2026. Confira os destaques de hoje. Empresas de Juiz de Fora, Matias Barbosa e Ubá terão suspensão temporária de pagamento do FGTS após a calamidade das chuvas.
1: Termina hoje prazo para tirar título ou regularizar situação eleitoral.
2: Violência psicológica contra as mulheres é tema de evento na Estácio Juiz de Fora. 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
2: 7:34.
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1: O Ministério do Trabalho e Emprego autorizou a suspensão temporária do recolhimento do FGTS para empresas localizadas em Juiz de Fora, Matias Barbosa e Ubá, cidades atingidas por situação de calamidade pública e emergência reconhecidas pelo governo federal. A medida foi publicada nesta terça.

0: terça-feira, dia 5, no Diário Oficial da União.
1: Com a decisão, os empregadores desses municípios poderão suspender por 180 dias o pagamento do fundo de garantia referente às competências de abril a julho deste ano. Os valores que deixarem de ser recolhidos no período poderão ser pagos posteriormente em até 6 parcelas mensais, com início previsto para 19 de novembro. Segundo o Ministério, a medida busca aliviar financeiramente empresas instaladas nas regiões afetadas, permitindo maior fôlego para manutenção das atividades e para recuperação econômica após os impactos causados pela calamidade de fevereiro. Os procedimentos operacionais para adesão ao benefício ainda serão detalhados pela Secretaria de Inspeção do Trabalho em prazo de até 10 dias.
0: Termina hoje o prazo para tirar o primeiro título de eleitor ou regularizar a situação junto à Justiça Eleitoral.
1: O atendimento pode ser feito presencialmente nos cartórios eleitorais. Aqui em Juiz de Fora, ele funciona na rua Santo Antônio 711, perto da esquina com a rua Floriano Peixoto, no centro, ou pela internet, no site do Tribunal Superior Eleitoral, para quem já possui a biometria cadastrada. O prazo vale também para transferência de domicílio eleitoral, atualização de dados cadastrais e regularização de pendências. Devem ficar atentos principalmente os jovens que vão votar pela primeira vez, ou os eleitores que mudaram de cidade, as pessoas com título cancelado ou pendência junto à Justiça Eleitoral, além de quem precisa atualizar informações no cadastro. Quem não resolver a situação dentro do prazo ficará impedido de votar nas eleições de outubro de 2026 e poderá enfrentar outras restrições administrativas, como dificuldades para emitir passaporte, carteira de identidade, tomar posse em concursos públicos e realizar matrícula em instituições públicas de ensino.
0: Uma forma de agressão muitas vezes invisível, mas profundamente destrutiva, estará no centro de um debate promovido hoje em Juiz de Fora. A violência psicológica contra mulheres, marcada por humilhações, manipulação, chantagens e controle excessivo, será discutida em um evento gratuito promovido pela Estácio Juiz de Fora, dentro da programação acadêmica da instituição.
1: O encontro será às 7 da noite, na sala 417, e vai abordar o tema sob duas perspectivas: a psicológica e a jurídica. A proposta é conscientizar a população sobre os comportamentos abusivos que ainda são frequentemente naturalizados nas relações do dia a dia. Segundo a coordenadora do projeto Mulheres Empreendedoras Empoderadas, Tamara Liss, a escolha do tema surgiu a partir de uma demanda das próprias estudantes, motivadas pelas discussões em sala de aula sobre a psicologia aplicada ao cotidiano e na comunicação contemporânea. Participam do debate a psicóloga e psicanalista Valéria Wanda Fonseca e a advogada Fernanda Matiasi. Elas vão contribuir com as reflexões sobre os impactos emocionais e os aspectos legais da violência psicológica. Valéria Wanda destaca que a violência psicológica é o ponto final de uma relação que começa em problema de relacionamento.
2: Muitas mulheres queixam disso. Mas eu gosto muito de ampliar esse tema, sabe? A minha formação em psicologia e psicanálise me permite pensar que a violência é o ponto final, né? Antes disso, a gente vai ter problemas de relacionamento. E esses problemas de relacionamento, dependendo como cada um lida com as suas dificuldades, eles se agravam. E se agravam que vão da palavra que ofende, que magoa o outro, ao ato, né, de agressivo, de corpo, de bater, até o feminicídio. Então, é uma questão.
1: Segundo Valéria Wanda, apesar de não deixar marcas físicas, esse tipo de violência pode gerar consequências graves, como ansiedade, depressão, dependência emocional e perda da identidade.
2: Sempre começa com a questão psicológica, ou seja, eu começo a dizer ao outro, isso vale para todos os tipos de relações, sabe? Eu diria que é quando você começa a dizer que o outro é um velho, que o outro tá gordo, que o outro é feio, que se você não fizer o aborto, eu não vou sustentar essa criança, né? Que a mulher diz para o marido que ele é impotente, o marido diz para a mulher que ela não vale nada, que ela não faz nada, e aí vai denegrindo a imagem da pessoa. E isso enfraquece muito a nossa imagem, né? O eu de cada um de nós. E isso vai produzindo danos emocionais, desde, né, uma tristeza, às vezes uma tristeza profunda, a quadros mais graves de depressão e de adoecimento mental.
1: Valéria Wanda destaca que é preciso colocar limites dentro dos relacionamentos.
2: Então, é muito importante que a gente pense, né, que é preciso botar limites dentro dos relacionamentos, né? Preciso dizer ao outro, não fale assim comigo. Mas é preciso que eu reconheça o mal-estar e que eu avise ao outro que você não vai suportar essa experiência de agressividade, de reações agressivas. Por quê? Porque isso não tem fim, gente, isso não para, tá bom? Quarta-feira nós vamos fazer um evento na Estácio conversando sobre isso. Então, estão todos convidados a participar.
1: E acabam de chegar informações de que o Ministério Público de Minas Gerais, por meio das Promotorias de Combate ao Crime Organizado de Juiz de Fora e do Grupo Organizado de Juiz de Grupo de Atuação Especial de Combate ao Crime Organizado, GAECO, em conjunto com a Polícia Militar, deflagrou nesta quarta-feira a terceira fase da Operação Ícaro para desmantelar a estrutura da facção Comando Vermelho na Zona da Mata. As equipes policiais estão na rua cumprindo ordens judiciais expedidas pelas quatro varas criminais de Juiz de Fora. No total, são 60 mandados de prisão, 80 de busca e apreensão, 66 mandados de sequestro de veículos e mais de 8 milhões em valores. 8 milhões de reais em valores e bens bloqueados. O mais de 200 mandados estão sendo cumpridos em Juiz de Fora, Eugenópolis, Matias Barbosa e na cidade do Rio de Janeiro. O objetivo é a asfixia financeira e a desarticulação das lideranças desta facção criminosa. De acordo com o Ministério Público, esta fase consolida a maior operação já realizada contra a facção criminosa em Juiz de Fora, como resultado de uma investigação conduzida pelo GAECO, que mapeou a hierarquia e o fluxo financeiro do grupo. Com base em provas produzidas na investigação, foram apresentadas 9 denúncias contra diversos núcleos e células da facção que controlam ao menos 5 bairros em regiões de Juiz de Fora. O cumprimento dos mandados mobiliza Polícia Civil e Polícia Militar, com efetivos nas ruas neste momento. O nome Ícaro reflete a tese da investigação. A tentativa de voo audacioso da facção para se estabelecer em Minas Gerais encontra uma queda abrupta. Outras informações a respeito da terceira fase da Operação Ícaro, deflagrada pelo Ministério Público de Minas Gerais em Juiz de Fora e região, serão atualizadas ao longo do dia, porque há expectativa de uma coletiva no fim desta manhã em Juiz de Fora. Então, ao longo do dia, a gente continua acompanhando e qualquer novidade a gente traz. Reforçando, então, está acontecendo foi deflagrada uma operação do Ministério Público com apoio das Polícia Civil e Militar para combater a atuação da facção criminosa Comando Vermelho em cidades da Zona da Mata.
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1: 7:43. No próximo bloco, a previsão do tempo.
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1: 7:44.
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0: A previsão para hoje na Zona da Mata é de tempo ensolarado com nevoeiro ao amanhecer. Noites de céu limpo. A máxima prevista é de 25 e a mínima de 16 graus.
1: Em Juiz de Fora, a previsão é de manhã, tarde e noite com poucas nuvens. Temperatura máxima prevista de 28 graus e a mínima de 14.
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0: Moradores de bairros da região oeste de

0: De Juiz de Fora devem ficar atentos à interrupção temporária no abastecimento de água hoje. A Cesama realiza a instalação de uma descarga na rua Otília Leal de Souza, esquina com a rua das Calcedônias, no bairro São Clemente.
1: Os trabalhos serão entre 8 da manhã e 3 da tarde. Durante o período, será necessário interromper o fornecimento de água no São Clemente, com a possibilidade de impacto total ou parcial, também nos bairros Marilândia, Nova Califórnia, Granja Santo Antônio e Novo Horizonte. Segundo a Cesama, o abastecimento será restabelecido logo após a conclusão do serviço, com a previsão de normalização ao longo da noite de hoje.
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0: Os candidatos que participaram do concurso público da Secretaria de Estado de Saúde de Minas Gerais podem entrar com recurso hoje.
1: Devem ser seguidas as orientações do edital para contestar alguma questão da prova objetiva. O exame foi aplicado no domingo, dia 3, em 16 municípios mineiros, incluindo Juiz de Fora. O gabarito está disponível no site do IGP Concursos, que é a banca organizadora do certame. Para acessar, é necessário entrar na área do candidato com CPF e senha cadastrados no momento da inscrição. O concurso oferece 380 vagas para o cargo de especialista em políticas e gestão de saúde, além do cadastro de reserva para diversas áreas. Os aprovados irão atuar tanto na Unidade Central da Secretaria de Estado de Saúde em Belo Horizonte, quanto nas unidades regionais de saúde em todo o estado. Mais de 20 mil candidatos se inscreveram para o processo seletivo. Após a análise dos recursos, o gabarito pós-recurso está previsto para ser divulgado no dia 12 de maio. Já o gabarito definitivo e o resultado preliminar da prova objetiva devem sair no dia 19. A classificação final do concurso está prevista para 18 de junho. O link para o gabarito você confere também no nosso site, radiocatedraljf.com.br.
0: A Secretaria de Assistência Social de Juiz de Fora, em parceria com o Campus Juiz de Fora do Instituto Federal do Sudeste de Minas Gerais, está com inscrições abertas para o curso gratuito Nações Práticas em Instalação Elétrica Predial.
1: Ao todo serão 20 vagas para pessoas atendidas pela assistência social municipal e familiares. As aulas começam em 2 de junho, com encontro sempre às terças-feiras, das 4 da tarde às 6 da noite, no campus do IF Sudeste, que fica na rua Bernardo Mascarenhas, 1283, no bairro Fábrica. O curso contará com 10 encontros presenciais. Os participantes receberão lanche no local. A iniciativa vai oferecer conhecimentos básicos na área de instalação ações elétricas prediais, contribuindo para a qualificação profissional e ampliando a possibilidade de inserção no mercado de trabalho. As inscrições devem ser realizadas presencialmente no Centro de Referência de Assistência Social, o CRAS, o Centro de Referência Especializado de Assistência Social, o CREA, no centro tanto da referência ou nos centros de convivência.
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1: 7:48, termina aqui o Catedral Notícia. Produção e apresentação, Roberta Oliveira, com participação e operação técnica de Pri Bahia. Você confere as informações da igreja às 11 da manhã no Jornal Boa Nova. Um bom dia para você.

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1: Bom dia, queridos filhos e filhas. Quarta-feira. Nesta semana que antecede o Dia das Mães, rezando pelas vivas e falecidas, gostaria muito de levar o nome de sua mãe no altar do Senhor. Acesse o site www.padrereginaldomanzotti.com.br e mande o nome de sua mãe. Juntos, rezemos agora, invocando Nossa Senhora, Mãe de todas as mães. Em nome do Pai, do Filho e do Espírito Santo, amém. Nossa Senhora, Mãe de tantos nomes, de tantos títulos, mas a mesma Mãe de Jesus e nossa. Nossa Senhora, no início deste dia, nós queremos pedir, Mãe, suplicar, pedir em favor de nossas mães, as vivas. Interceda teu filho para que tenham saúde, discernimento e possam educar os filhos como educaste Jesus, obedientes a Deus, devotos, fervorosos. Nossa Senhora, interceda teu filho pelas mães aqui na terra, para que possam na vida serem testemunhas vivas da ternura de Deus. Nossa Senhora, tocai no coração dos filhos que sejam obedientes às mães, aos pais, mas que todos na família busquem viver a exemplo da Sagrada Família de Nazaré. Nossa Senhora, pelas mães que já partiram, interceda teu filho para que lhes dê o descanso eterno e a luz perpétua. Nossa Senhora,

esperar. Nossa Senhora esteja ao nosso lado, nos protegendo, nos amparando. Nossa Senhora, nós te consagramos cada minuto e cada hora deste dia. E por isso, oferecemos uma rosa no início deste dia, nesta recitação da Ave Maria. Ave Maria, cheia de graça, o Senhor é convosco. Bendita sois vós entre as mulheres, e bendito é o fruto do vosso ventre, Jesus. Santa Maria, Mãe de Deus, rogai por nós, pecadores, agora e na hora de nossa morte. Amém. Nossa Senhora, protegei as mães aqui na terra e as que já partiram, dai-lhes o descanso eterno e a luz perpétua. Nossa Senhora, seja para as mães um exemplo de maternidade e de zelo. Ó Deus, por intercessão de Nossa Senhora, Mãe de todas as mães, abençoai a água, a roupa dos enfermos, as fotos de família. Em nome do Pai, do Filho e do Espírito Santo. Amém. Rogai pelas mães, Santa Mãe de Deus, para que elas sejam dignas das promessas de Cristo. Amém. Fique em paz. Um bom dia.

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1: Quarta-feira, hoje é 16 de maio. Obrigado, Senhor, por esse programa de bênçãos. E com esse livro que, hoje lembrando que estaria na dedicatória, mas esse livro que vai salvar muitas vidas e dar inteligência emocional. E abrir na página 125. Somos pessoas diferentes. Pílulas de Fé e Sabedoria 2. Somos pessoas diferentes, com dons diferentes, missões diferentes, mas tem uma coisa que nos une como cristãos. Em 1ª carta de Coríntios, capítulo 10, versículo 31, diz: portanto, quer comais, quer bebais, ou façais qualquer outra coisa, fazei tudo para a glória de Deus. Temos que fazer tudo para a glória de Deus. O nosso acordar, o nosso falar, o nosso cantar, o nosso trabalhar, o nosso cozinhar, enfim, qualquer coisa que façamos não é para nós. Isso mesmo, qualquer coisa que façamos não é para nós mesmos, e sim para Deus, para a sua glória. Obrigado, Senhor, que estamos na unção. E o Mário Pandinha, como nós temos feito agora, foi o Pílulas 2, lançamento, Senhor, inteligência emocional, agora Pílulas 1, Pandinha, por favor.
2: Pílula 95. Não se preocupe quando a tentação parecer maior do que você pode suportar. Quando você reza e está com Deus, Ele promete libertação. 1ª carta de Coríntios, capítulo 10, versículo 13. Não sobreveio tentação alguma que ultrapassasse as forças humanas. Deus é fiel. Não permitirá que sejais tentados além das vossas forças. Mas com a tentação, Ele vos dará os meios de suportá-la e sair dela.
1: Olha a providência, queridos. Eu acabei de abrir a página num outro livro, que é o lançamento, que é o Pílulas 2. Primeira carta de Coríntios, capítulo 10, versículo 31. E o Pandinha acabou de abrir agora. Mário, você é testemunha,
3: eu
1: né?
3: Sou testemunha, padre. Sou testemunha. Oh. Inclusive, quando ele abriu, ele falou assim: nossa, olha onde que eu abri. Ele me mostrou aqui, padre.
1: Então você vê como esse aqui é o costurar, é o agir, né? É o agir de Deus. E nesse agir de Deus, Mário, batismo no Espírito, saúde mental.
3: Vamos lá, vou abrir aqui, página 117. Quero destacar o profeta Jeremias, que durante toda a vida sofreu por pregar a palavra do Senhor e teve sentimento de tristeza, mas ele perseverou porque tinha fé em Deus. Assim, em nossa vida, não estamos livres de passar por tribulações. Ao contrário, Jesus disse em São João 16:33: no mundo há vez de ter aflições, coragem, eu venci o mundo. Vamos passar por altos e baixos, mas devemos nos abastecer das palavras de Deus.

0: Mário, eu não tinha comentado, mas eu, no domingo eu postei um cartão muito, muito sério. Uma pessoa que está presa a um cacto. Não sei se você chegou a ver.
1: Eu vi. Abraçada.
0: E ela reclamando, está doendo, eu não vi. Consigo. Até uma mulher deixei, né?
1: Isso.
0: Que eu pensei nas mamães. E eu coloquei, tudo pode ser mudado pela força da oração. Às vezes, o que mais machuca, tem um cartão, as pessoas muitas vezes... É como eu estou aqui no tablet, então fica mais, até mais fácil. Às vezes, o que mais machuca é justamente aquilo que a gente não quer, não consegue largar.
1: E o pessoal atrás está falando para ela, é só soltar.
0: Porque ela está toda se machucando, é só soltar. Mas ela não quer largar. Então, o Senhor já está aqui nos direcionando o que Ele quer hoje. Ei, mamãe, o que está na hora de entregar na mão de Deus? Como é que é exatamente a oração de uma mãe? De fato, quando você entrega seus filhos a Deus. E, porque muitas vezes você quer controlar a vida dos seus filhos, você não vai conseguir. Permita que Deus seja Deus dos seus filhos. E aí eu postei um outro cartão, não sei se você lembra. Olha aqui, Deus ainda está escrevendo, até foi a homilia do domingo.
1: Sim.
0: Deus ainda está escrevendo a sua história. Pare de tentar roubar a caneta e simplesmente confie no autor.
1: Demais, padre, demais. Lindo.
0: Tá, por favor, hoje mais do que nunca, tá? Deixa Deus ser o autor. E eu falava no domingo, a gente vira a página. Aliás, nós recebemos um presente, hoje mais um presente, hoje nessa quarta-feira, nós recebemos um presente, hoje mais do que nunca. Aproveitando aqui, Mário, vamos lá, atenção Campinas, você vê o agir de Deus, Senhor, estará lá o Cover, o Mário Cover, o Rui, né, ajudando, vamos aproveitar aqui, qualquer intenção que vocês
1: pedidos,
0: queiram,
1: cartas,
0: ainda mais
1: intenções.
0: Você, mamãe. Então faz como, Mário?
1: Entrega na mão do Mário Cover, do Rui, nosso querido Rui, ou do Chicão, que tá ali sempre auxiliando, que vai chegar
0: melhor na
1: mão
0: do Rui, tá? Porque okay. O Chicão, quando a gente vai fazendo, fica um jeito mais fácil. Deixa com
1: o Rui, só. Vamos centralizar no Rui então, pessoal.
0: Então, na verdade, ó, quem é o Mário Cover? Mário Cover. Fica mais fácil. Mário Cover.
2: Boa.
0: Tá? E aí tá. O Pandinha, nós te cortamos da parada, tá? É sério, Pandinha.
2: É melhor não, pro Chicão, viu, padre?
0: Não, o Chicão falou assim, não leva mais o Pandinha não, tá? Gente, o Pandinha, tá? Mas é que eu vou ainda tentar mais uma vez. Então atenção com o dia das mamães. Eu vou tentar levar um Pandinha, se vocês quiserem levar foto. Vou tentar, mas não prometo não, porque realmente o Pandinha... sabe o que é, por exemplo? Vem uma criança, ela olha, aí ela fala, ela pega. Quem falou que você tira dela?
2: Eu não vou tirar. Não tem como falar não, né, padre?
0: Não. Tinha aí o Mário Cover, que é o Rui que faz, tá? Aí ele monta E aí ele montou um pandinha, mas tão feio. Mas, meu irmão, bravo, você quer acabar bravo? Eu falei assim, não, esse aqui ninguém vai querer, né? E não é que
1: quiseram. Nada, quiseram sim.
0: Quiseram levar, mas depois reclamaram. Mas esse tá muito feio, agora já foi, você já levou, agora fica. Misericórdia, ninguém quer. Mas, de novo, Deus ainda está escrevendo a sua história. Para de tentar roubar a caneta e simplesmente confie no autor. Deus é o nosso autor, ele sabe. Deixa ele tomar conta da nossa história. Ele quer fazer maravilhas.
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0: tá explicando. E aí, Mário, como que eu faço pra estar hoje? Daqui a pouco, né, gente? 10 da manhã. Daqui a pouco, eu tô bem do lado, bem pertinho, né? Então vai ser uma bênção. Espero que lá em Niterói eu cheguei atrasado, né, Mário? E a hora? Foi trânsito, misericórdia. Espero que não... Bom, é cidade grande, né, Mário? Tudo é possível. Sim. Mas vamos chegar na hora, vai dar, já deu certo. Vamos lá, Mário, como que eu faço?
1: Vamos lá, padre, daqui a pouquinho o senhor estará no Parque Dom Pedro Shopping para a dedicatória do Pílulas de Fé e Sabedoria 2, o 1 e o Batismo no Espírito. E na segunda...
0: O 2 é o lançamento, né?
1: Porque isso, pessoas... lançamento.
0: Na verdade, o santuário já tinha alguns, né?
1: Tinha umas pessoas com ele lá no santuário.
0: Mas já tá, mas vamos lá. Agora...
1: Mas vamos lá, gente, na segunda-feira eu falei pro pessoal de Campinas, pessoal, me ajuda aí, manda aí algumas linhas que passam lá pra gente poder falar aqui no programa e vamos lá, o pessoal mandou mesmo. A Lilian mandou aqui, padre. Ela falou que a linha 116, terminal Ouro Verde, a linha 119, terminal Vila União, e a linha 171, Campinas Shopping, terminal Central, passam bem na porta do Parque Dom Pedro Shopping, e é muito fácil. E tem, ela falou que tem muitas outras linhas, mas essas aí tem um ponto bem em frente. Esse quem mandou foi a Lilian. Também quem mandou aqui, padre, a Gabriela Teixeira, falou que a entrada da livraria é a entrada das águas, já vai dar na livraria, e a principal livraria fica próxima à praça de alimentação, e a linha 381 também sai do terminal Barão Geraldo, vai passar bem na porta do Parque Dom Pedro Shopping, viu, padre?
0: Pra vocês terem uma ideia, eu não vou lá há 12 anos, mas se você entrar na internet, tudo, esse eu acho que é o maior shopping da América, do Brasil.
1: Uau.
0: Esse é da América Latina, tá? Ele é enorme.
1: Olha, não sabia não, padre.
0: Eu também, por isso eu falei, esse é um dos maiores shoppings que tem do Brasil, tá? Então, eu gosto de entrar nas entradas erradas, dessa vez eu vou entrar certo, entendeu, né? Porque eu aproveito para dar uma passeada no shopping, tá? Então eu vou, cumprimento o assessor, mas dessa vez sei não, tá?
1: Realmente, essa, depois o senhor não, né? Vai chegar na dedicatória,
0: não,
1: vai
0: ficar preso no shopping. Porque lá é enorme, enorme, enorme, enorme. Então isso aí tem um guarda, você entra aí, mas é um dos maiores shoppings do... Tá? É enorme, enorme. Mas vai ser uma bênção, com certeza, agradecendo todo o carinho. Lembrando, começa das 10 às...
1: Das 10 às 10 no mínimo.
0: É, no mínimo, né? Então, mas Deus sabe que já deu tudo certo, Deus sempre em todos, e é uma bênção, uma alegria estar com vocês, e Deus vai nos dando a força. E lembrando, né, esse é Dia das Mães, esse é, Senhor, que seja um presente para as mães mesmo. Realmente, inteligência emocional é tão necessário, em nome do Pai, do Filho e do Espírito Santo. Amém. Obrigado, Senhor Jesus, e muitas vezes orando, a ansiedade, padre, estou tocando agora muito na ansiedade, uma ansiedade que nasce, porque ela tem raízes, tá? Necessidade de controle, autoestima fragilizada, sobrecarga emocional, medo de decepcionar as pessoas, exigência interna constante, a pessoa tem que ser, fazer, nossa, feridas não cicatrizadas, culpa até por descansar. As pessoas, uma das coisas que eu estou tendo que aprender na minha vida é que Mário, Deus criou o mundo.
1: Sim.
0: O próprio Todo-Poderoso, o que ele fez?
1: Descansou.
0: No sétimo dia.
1: Isso.
0: De saber dar o descanso. Como é importante. O ser humano, né, não aprende isso, tá? Se você não para, você tem que saber dar uma pausa. Senhor, e essa pausa é necessária, né? Então, não se culpar por descansar. Pensamentos que acelerados, que não cessam, falta de acolhimento. Gente, tudo isso gera ansiedade. Tô indo na raiz, porque não adianta tratar os sintomas se você não vai na raiz, tá, Mário?
1: Sem dúvida.
0: Porque você só fica sem tratar na raiz. Nossa, hoje Jesus vai nos usar muito sobre isso. Indo na raiz da nossa ansiedade. E Senhor, vem nos abençoar. E as palavras movem.
1: Testemunhos arrastam.
2: Bom dia, boa tarde, boa noite, padre Marcelo, sou um amado de Deus e eu quero deixar meu testemunho hoje. Eu estava ouvindo no Spotify o momento de fé da sexta-feira, indo embora para minha casa já à noite do meu trabalho. Eu trabalho em uma cidade, moro em outra, e foi tocado no assunto de quando a gente está nervoso, em um momento de ansiedade, voltar e ouvir um episódio, né, um podcast de um dia passado. Isso aconteceu comigo nessa semana. Eu pensei muito em mandar um testemunho sobre isso, mas acabou que eu achei que não era tão importante assim, mas já que foi tocado nesse assunto, eu me encorajei e vim aqui para falar sobre o que aconteceu comigo essa semana. Eu tinha um treinamento para passar para a equipe, eu sou muito jovem nessa empresa, entrei um pouquinho mais de um ano, é uma empresa muito grande, e seria um treinamento de uma área qual eu não tenho formação, minha formação é outra, porém eu peguei um projeto sobre eletricidade para fazer, e eu fui dar um treinamento para vários engenheiros, e eu estava muito nervoso, com muito medo de não me sair bem, porque eu tenho muita vontade de crescer nessa empresa, de me dar bem nesse emprego, eu estava muito nervoso, e eu não sabia o que fazer, indo sozinho no carro para dar esse treinamento, eu pensei no meu calmante diário, que é o momento de fé, então eu resolvi rolar para baixo e caiu no dia 18 de dezembro. E no dia 18 de dezembro, não é coincidência, como diz o padre Marcelo, a providência, já começou com a música Espírito, Espírito Santo de Deus, vem controlar todo o meu ser, vem dirigir o meu viver. E nisso eu já senti que algo de especial ia acontecer comigo. Logo depois, o padre começou a recitar o primeiro capítulo de Josué, seja forte e corajoso, e eu pensei, é para mim, e aquilo me acalmou de uma maneira tão grande que eu consegui dar esse treinamento, foi muito bom, todo mundo aproveitou, foi melhor do que eu esperava. E assim, padre, esse programa eu ouço todos os dias eu ouço o Spotify, igual um amigo citou esses dias, não é ao vivo, mas é para mim é como se o padre estivesse falando na hora. Todos os dias eu aprendo, todos os dias eu fortaleço minha fé através desse momento de fé. Por causa do momento de fé, oro todos os dias no meu cantinho de oração, que eu não tinha. Eu leio a Bíblia todos os dias, eu rezo o Terço Bizantino todos os dias, e eu tô no caminho para ser uma pessoa melhor, graças a esse programa. Eu até me emociono, porque realmente é muito especial para mim, padre. Eu escuto o senhor desde criança, desde a época que a minha avó ouvia a rádio, fazendo os serviços domésticos, a minha mãe, e agora sou eu, e eu quero passar isso pros meus filhos quando eu tiver. E é isso aí, padre. Obrigado, eu amo muito esse programa. Pandinha, Mário, tudo de bom para vocês também.
3: Beijão, senhor. Derrama-se.
0: E eu confesso a vocês, como o mundo vai, né, nos ensinando, né, Mário? Você ainda sou assim, tá? Eu amo fazer ao vivo. Ok, Mário Pandinha?
1: Okay, padre,
0: vocês dois
1: okay.
0: sabem disso.
4: Ok, tá? Padre,
0: sabe,
4: ok.
0: Tá? Eu sou das antigas, tá? A gente fala da raiz. Tá? Eu amo rádio ao vivo, gente. Ao vivo. Mas o Senhor tem me ensinado muito, muito, muito que não colocar limites ao poder dele. Tá, porque realmente então o que muitas vezes eu estou falando agora é no Kairos, é tempo de Deus, eu lancei a semente, mas a semente ela vai explodir, vai lançar lá para frente.
1: Eu fiquei surpreso agora, padre, como Deus vai costurando mesmo. O senhor abriu o programa hoje falando de ansiedade, o senhor não tinha escutado o testemunho do nosso amado de Deus aqui, e foi justamente sobre isso, foi em cima do que o senhor falou. Incrível, padre, incrível.
0: Tá, então eu já entendi que é amado de Deus, então não é pra falar nada, menos é mais. E uma dica que ele deu, tá? Deixa eu abrir aqui, agora eu tô abrindo aqui. Já sei que, tô com o teu nome aqui, tá? Menos é mais, isso. Da sua cidade, tá? Agora eu já até sei, bom que eu já tenho até os tempos todos. Mas vamos tentar colocar todos os testemunhos. Mas fica a dica, muitas vezes você não tá legal, não tá bem... No Spotify você tem todos os programas, não é isso?
1: Isso, padre, exatamente. Vai buscar tá. O programa antigo. E no caso aqui do nosso amigo, o senhor, Deus foi tão incrível que ele rolou para baixo, ele sentiu no coração, apertou, caiu no programa do dia 18 de dezembro e foi o que ele precisava ouvir exatamente, padre.
0: Não, mas vocês viram que ele tava. Ele orou. Aí é o poder do Espírito. Gente, o que acontece com a palavra de Deus? Ela é viva. Tá? Esse programa é baseado na palavra de Deus. Bom. Vamos continuar. Eu sou vitorioso pelo sangue de Jesus.
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6: Meu nome é Elisângela, sou aqui da Praia Grande, litoral de São Paulo. O meu testemunho de hoje é que no segundo domingo de fevereiro eu fui para a missa do padre. E um dia antes eu comecei a me sentir muito mal, um dia antes da gente ir para a missa. E eu querendo fazer com que meu marido desistisse. Eu fiquei tão mal que parecia que um caminhão tinha passado por cima de mim. Só que eu não entendia, porque eu amo ir para a missa. Eu amo, nossa. E eu levei meu marido começou a querer ir junto. Então, assim, ele sempre falava, vamos mês que vem na nossa folga do mês, aí eu vamos. Então fomos em dezembro, fomos em janeiro, fomos em fevereiro, sempre o segundo domingo das nossas folgas. E nesse dia eu tava fazendo de tudo com que meu marido desistisse, mas eu não entendia por que é um lugar muito assim, que eu me sinto muito bem, que se eu pudesse eu ia direto. Enfim, fomos no domingo cedo, aí voltamos. alguns. Quando a gente chegou em casa, almoçamos e fomos fazer compra. Na volta do mercado para casa, o carro faltou freio. Então, o que eu quero dizer é que Deus me livrou de uma coisa grande, porque já pensou se Deus me livre, o freio falta na descida da serra? E o freio veio faltar aqui no bairro. Então, o que eu quero dizer hoje é que Deus sempre está presente em nossas vidas. Deus sempre está livrando nós de todos os mal. Deus sempre está ali com a gente, porque se Deus me livre uma hora dessa, se freio falta na serra, na descida, eu nem sei. Mas é Maria passa na frente, né? E pisa sempre na cabeça da serpente, entendeu? Livrando nós de todos os mal. Então é assim, esse é meu testemunho. Meu áudio já está ficando grande, mas é que eu não consigo resumir, falar em poucas palavras. Eu agradeço muito, muito, muito a Deus por Padre Marcelo existir, nos dá forças, coragem, que ele dá coragem. Então eu peço a bênção do Padre Marcelo Onze. E para minha família, pro meu marido, tá? Em nome do Senhor Jesus Cristo.
0: Enquanto ela falava, sabe que passou um filminho na minha cabeça, Mário?
1: Do freio, padre?
0: Não, freio não, vocês vão entender por quê. É, quando eu fiz o acordo com meu papai, tá? Gente, mas eu queria colocar tudo sem semana, já não vai acontecer. Mas como é lindo, o Deus é maravilhoso, porque passou um filminho enquanto ela dizia isso. Que você sabe que, então, eu obedeci meu pai, tá? Não peguei o carro, tá? E aí, ele sabe, me deixou um carro, que eu queria o carro da hora, que era um Passat na época, tá? Então, a primeira coisa que eu queria fazer, adivinha que é, minha família tem apartamento de Santos, tá?
1: Queria ir pra praia. Queria descer pra praia.
0: Aí eu falei assim, mas eu tinha que ir, eu não queria ir sozinho, né? Carta nova, imagina. Então eu confesso a você, gente, eu vou entender. Eu esperei até os 18 anos para. Eu tive que aprender a carta. Vocês vão dar risada. Eu não conseguia dirigir o Fusca. Tá? Então eu tive que aprender na época. Não existe, nem existe mais, é Chevette. Você lembra do Chevette?
1: Minha mãe teve dois Chevette.
0: Então, só consegui aprender com a autoescola que tinha do que Chevette, porque imagina com a minha altura, não tinha como, né, eu tocar mais marchas, né? Hoje é automático, mas era tudo, né? Então, bom. E aí aprendi, fiz tudo lá, passei, foi, graças a Deus, foi certinho, eu amava, né? Sempre gostei de dirigir. Na época era pé-46, né? Então, eu gostava um pouquinho de correr, maneira, né? Bom, eu fui, Mário, não sei, naquela época, nós estamos falando, gente, eu tinha 18 anos, tá? Simplesmente, ó, quase, vou completar daqui a pouco, 59. Então, nós estamos falando 40 anos atrás, certo?
1: Certo.
0: 40 anos atrás. Então, assim, lá não tinha ainda imigrantes, era só Anchieta.
1: Era só Anchieta.
0: Então, começa a Anchieta, que ainda existe, tá? É curvas perigosíssimas, com um caminhão. Aí eu peguei, e quando tinha assim, baixava a serra, a gente não enxergava nada, nada, nada. E aí eu peguei a minha irmã, tá? E já, confesso a vocês, eu tava na aborrecência, juventude, academia, entendeu, Mário? Era, né? Então, mas eu levei a minha irmãzinha, a Martinha, a caçula. Por sinal, fez aniversário ontem. O mundo é pequeno, tá? Então, eu lembrei da Martinha que ontem minha irmã fez aniversário. Então, bom, ela foi do lado. Mário, quando nós estamos para entrar na descida. Pandinha e Mário, nós estamos falando com o Brasil, mundo todo. Mas vocês são de São Paulo, vocês já foram para Santos.
1: Já, padre.
0: Vocês já desceram essa prancheta.
1: Já pela prancheta, eu já peguei a neblina pesada, a serração, já peguei já, padre.
0: Então, mas sabe como se come no início dela? Porque geralmente quando acontece isso, já entra um na época da CET, né? Não sei, era a CET mesmo. Que entrava na frente, para ir, a gente ia atrás como comboio,
1: isso,
0: dirigindo.
1: Exatamente.
0: Que é meu amigo, não teve tempo. Aí quando chegou, baixou aquela, né,
1: serração mesmo.
0: Serração, não via nada, nada. E como era autoescola, tinha aprendido há pouco tempo, eu falei assim, olha, não para, não põe pisca-alerta. Vai, vai. E eu falava só pra minha irmã, reza, reza, reza, que eu não vou parar. E fui, gente, e fui. Mas eu suava, Mário, eu suava. Né? Eu fui e falei assim, agora eu não põe, e virava lá. Eu não enxergava. Você é videogame, né? Você não vê nada, tá? Nada. Você só vê a pista e olha lá, tá? E olha a pista não, eu via só o sinalzinho que tinha pintado no chão. E eu ia indo. Imagina só que eu tô. Que
1: nossa,
0: coisa.
1: Perigo,
0: e
1: padre,
0: foi
1: perigoso.
0: Indo, e foi indo, e foi indo. Gente, foi a serração. Mas inteirinho, até lá embaixo. Quando eu desci, quando eu cheguei lá, mas passou um monte de gente buzinando, obrigado, obrigado, e passava, e eu falava, eu olhei para Marta e ria, Marta, suada, minha irmã, rezou o rosário inteiro, tá? E eu falei, vai rezando, que eu ia falar, eu tô aqui, e gente, e eu falei, Marta, se soubesse quem tava no comboio, gente.
1: O senhor que tava guiando todo mundo, padre.
0: E todo mundo, era eu. Eu falei, Senhor, me coloque em cada situação. E eu para mostrar para vocês que na vida a gente, eu falo, Senhor, eu sou apenas um instrumento. Ele faz, tá? E me emocionei. Uau, vamos lá. Eu sou vitorioso em Jesus, próximo. Aí o nome dela, por favor,
1: vamos assim. Lá, padre. O nome dela é Elisângela da Silva Alves, da Praia Grande, São Paulo. E o esposo é o Atanael Júnior.

0: Eu não estou ouvindo testemunho, secretário.
1: Bom dia, boa tarde, agora boa sim. Noite, Padre Marcelo, Mário Duarte, Pandinha. Eu quero primeiro agradecer por tudo que Jesus está fazendo na minha vida. Só de fazer com que meu marido comece a se aproximar mais do Senhor, para mim já é assim uma graça enorme na minha vida, porque ele era uma pessoa que não acreditava em nada. Quando a gente falava, ele debochava. E com o passar dos dias, todos os dias eu ia escutando o Padre Marcelo, vocês. Nossa, eu tô sentindo que o coração dele cada dia mais bondoso, mais generoso, e se aproximando mais de Jesus a cada dia. E isso pra mim é assim, enorme que eu conquistei na minha vida. E eu quero muito, muito, muito agradecer. E quero agradecer tudo que Jesus faz na minha vida, na vida da minha família, na vida dos meus filhos, dos meus pais. Só por ter todas essas pessoas abençoadas ao meu lado, pra mim já é uma graça enorme. Então eu quero agradecer muito, muito, muito pelos meus filhos serem uma bênção de Deus. E quero agradecer o programa de vocês, que é uma coisa assim maravilhosa, que nos faz todos os dias acordar com mais vontade de viver, com esperança, com renovação. Que vocês são muito, muito importantes. Vocês nem imaginam o quanto importantes vocês são para muitas pessoas, inclusive para mim. Um dia abençoado para vocês. Muito obrigada e fiquem com Deus. Eu sou uma amada de Deus na cidade de São Paulo. Obrigada, viu?
0: Eu sou o vitorioso Senhor Jesus. Nossa, me emocionei hoje. Já sei até como vai ser a oração hoje. Tá, vai se preparando que não pode falar o nome,
2: não,
0: né?
2: Moda de Deus.
0: Mas, Mário, mas eu vim aqui, não sei, eu abri aqui os testemunhos hoje e acabei vendo, faz tempo que eu não leio, aliás, eu li segunda-feira, né, mas foi de sábado, mas hoje está vendo o coração para ler. Olá, Padre, a sua bênção. Meu nome é Eliane Gouveia, que é o que eu mais atendo. Você não tem noção que vai no santuário e de pessoas que Deus faz isso. Obrigado, Senhor, porque, repito, é Deus quem opera maravilhas. Somos apenas instrumentos. Eu peço sempre, Senhor, que seja apenas um instrumento. E sei o meu lugar, mas quem opera é Jesus. Toda honra e glória a Jesus. Fica bem claro isso. Bem, olá, Padre, sua bênção. Meu nome é Eliane Gouveia. E eu falo de Franca, interior de São Paulo. Hoje é domingo, dia 3 de maio. Estou assistindo a missa no santuário, muito emocionada. Meu filho Olavo, domingo agora, né, Mário?
2: Pode passou. Domingo agora.
0: Domingo agora. Meu filho, agora que eu tô lendo aqui, me ajuda aí que eu tô lendo de prima, okay. Tá? Meu filho Olavo Gouveia, eu só vi que é sobre linfoma, então eu falei. Meu filho Olavo Gouveia de Andrade Freitas, de 13 anos, está em remissão de um linfoma de Hodgkin. Não é isso, né, Mário?
2: Isso.
0: Fez a última quimioterapia há 1 ano e 5 meses. E na última terça-feira, dia 28 de abril, ele fez um exame de imagem para acompanhamento. Está tudo bem, tudo limpinho, graças a Deus. Venho aqui dar mais um testemunho da misericórdia e amor de Deus e dizer que as maiores batalhas são travadas contra os pensamentos negativos. Opa, aqui já Deus me dirigindo, o que é? Nos momentos mais difíceis, o inimigo se aproxima e por alguns minutos vem a dúvida. É isso mesmo. Mas as orações nos resgatam e trazem de volta a serenidade, a calma e o silêncio orante. Nossa, que testemunho.
2: Uau.
0: Gente, tô lendo de prima, tá? Por isso que eu tô sendo assim. Ó Deus nos conduzindo aqui. Já sei o que o Senhor quer para oração. Ouço o momento de fé ao vivo, todos os dias, e me faz muito bem. Mamães, sei que é difícil, mas não desistam. Lutem contra os pensamentos negativos. Entregue seus filhos para Deus, que tudo dá certo. Eu sou vitoriosa pelo sangue de Jesus. O nome dela é Eliane Gouveia de Franca. E glória a Deus. Depois
2: Padre,
0: um testemunho desse.
2: Padre, fazer um comentário. O Tony, Eu vi esse testemunho no nosso WhatsApp, aqui eu tava fazendo os testemunhos, separando testemunhos, e já tava preparando esse, deixando prontinho, já tava no final. De repente eu recebi uma mensagem do nosso Tony, e o Tony mandou para mim também, ele recebeu e mandou também esse testemunho. E eu falei para ele: nossa, Tony, eu tô chocado, olha o que é o agir de Deus em nossas vidas, a nossa conexão, graças a Deus.
0: Foi isso que você falou na segunda-feira para mim: ó, padre, vai ter um testemunho, não foi?
2: Isso, foi esse aí.
0: Eu tinha esquecido, tá? Não lembrava mais.
2: Exatamente. E aí, inclusive, eu mandei uma foto, eu trabalhando no computador, mandei uma foto pro Tony, pra mostrar que era o mesmo testemunho.
0: Eu tô vendo foto aqui, não tem foto não, você não mandou pra mim.
2: Não, mandei pro Tony, e o Tony falou assim: nossa, irmão, é Deus costurando. Eu falei: sempre, Deus sempre costurando o nosso programa abençoado, padre.
0: Então, gente, amados, nada é à toa. Escutamos uma pessoa da Praia Grande falando de freio. Meu, não teve nada de freio, mas experiências que nós passamos. Já entendi aqui pensamentos negativos. Olha só como tudo vai, o Senhor vai costurando. A importância de ter serenidade, né, de ter, né, o silêncio orante, a calma. E é o que nós vamos fazer na oração. O que fazer na oração? Mário, a experiência que eu passei. Eu confesso, só apenas uma formiguinha. Eu falo: o carro é a graça de Deus. Falo: vamos. Só que agora a diferença que eu dizia para a Martinha: Marta, reza. Agora eu estou rezando junto, tá? Porque aquela vez eu confesso, ela rezava. Eu falava: Marta, reza mais. Tá? Porque ela rezava em voz alta, tá? Então vai rezando. Ela rezou o rosário inteiro. Então, e a gente desceu. E eu repito, a cena mais incrível, Mário. Você imagina, tinha uma fila enorme passando. E tudo porque eu fui. Eles falavam,
2: o senhor foi o guia.
0: Eu tava tremendo depois, tá? Depois da hora eu fiquei firme, depois eu tava, nossa, suado, tremendo. Falei: não acreditei que eu consegui. E aí foi as pessoas todas, e todo mundo tudo feliz, agradecendo. Falou: oh, legal, legal. Mal sabia. Imagina, primeira vez descendo na
2: nossa,
0: serra.
2: Padre, olha só.
0: Nossa, como Deus. Menos é mais. Já voltamos.
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0: Por causa do primeiro testemunho de hoje, como ele menos é mais, eu tenho o nome dele, mas quem escuta o programa sabe o que eu estou falando, é o amado de Deus. Lembrando que ele estava indo para uma reunião, estava se sentindo incapacitado para isso e pedindo a ajuda de Deus. E Deus usou, ele foi no Spotify, abriu um programa do 18 de dezembro do ano passado. E com certeza eu usei essa passagem que eu estou usando agora. Josué capítulo 1, versículos de 5 a 9. Josué, livro de Josué capítulo 1, versículos de 5 a 9. Amados, eu leio todos os dias essa passagem. Padre, isso mesmo, todos os dias. Todos os dias. Enquanto viveres, ninguém te poderá resistir. Estarei contigo como estive com Moisés. Não te deixarei nem te abandonarei. Versículo 6. Sê firme e corajoso, porque tu has de introduzir esse povo na terra que jurei aos seus pais lhe dar. Tem ânimo, pois, e sê corajoso. Espera aí que eu acho que eu abri a tradução. Deixa eu ver, o que eu quero pegar, o que eu leio. Não é essa tradução, não. Eu leio todos os dias, Mário. Eu tenho até decor, tá?
1: Mas estava diferente
0: então,
1: aí.
0: Então, mas eu estou matado. Eu peguei, eu tenho várias Bíblias aqui. Então, eu quero pegar a Bíblia que eu leio todo dia, que é da Nova Tradução Linguagem de hoje. Eu até tenho. Para você ter uma ideia, quando eu estou em algum lugar, como agora, eu não vou precisar nem abrir a Bíblia. Eu até deixei ela printado. Eu printei essa passagem porque eu leio todos os dias. Então, está aqui, ó. Você nunca será derrotado. Não estou lendo a Bíblia não, printei a Bíblia agora, tá? Eu levo comigo, tem lugares que eu não consigo ter, abrir a Bíblia, está sem sinal, não abre. Então eu já dei um printado essa passagem. Você nunca será derrotado. Eu estarei com você como estive com Moisés. Nunca o abandonarei. Seja forte e corajoso, porque você vai comandar esse povo quando eles tomarem posse da terra que prometia aos antepassados deles. Versículo 7. Seja forte e muito corajoso. Toma cuidado e viva de acordo com toda a lei que meu servo Moisés lhe deu. Não se desvie dela em nada, e você terá sucesso em qualquer lugar para onde for. Versículo 8. Fale sempre do que está escrito no livro da lei. Estude esse livro dia e noite, e se esforce para viver de acordo com tudo que está escrito nele. Se fizer isto, tudo lhe correrá bem e você terá sucesso. Versículo 9.

0: Lembre da minha ordem. Seja forte e corajoso. Não fique desanimado, nem tenha medo, porque eu, o Senhor seu Deus, estarei com você em qualquer lugar, para onde você for. Pandinha, derrama, derrama.
1: Derrama, Senhor.

0: Por favor, coloque a sua mão na fronte e a sua mão no coração. Obrigado, Senhor, porque isso mostra várias situações. Não erre com sua vida espiritual. Aqui é até usado uma imagem de mulher, uma mulher, tá? Mulher. Porque eu prometo que eu vou postar para vocês hoje, tá? Mas após o programa eu tô postando esse cartão, tá? Mães, falando principalmente com... Estou orando por todos, tá? Mas é uma semana especial das mães. Estou com o cartão aqui na minha frente. Não erre com a sua vida espiritual. Obrigado, Senhor. Eu vou tentar descrever para vocês 4 situações. Situação: orar pouco. Erro: fé fraca. Segunda situação: ler pouco a Bíblia. Confusão espiritual. Terceira: comparar. Tem uma mulher que tá segurando o celular, né? Com certeza está vendo nas redes sociais. Comparar a sua vida. Aí mostra, Mário, depois eu vou postar. Então tem situações, tá? É em desenho, tá?
1: Sim.
0: Deve ter, é IA, tá? Orar pouco, fé fraca. Foi minha irmãzinha que pegou na IA que ela faz. Ler pouco a Bíblia, confusão espiritual. Mostra mesmo como fica a pessoa. Comparar sua vida à ingratidão. E viver sem propósito, vazio. Senhor, eu te entrego nesse momento o vazio. Padre, o vazio agora que eu vou pedir, esse vazio é negativo. Mas agora eu preciso fazer o inverso. Como assim, padre? Senhor, esvazia-nos. Como é que é? Para poder nos encher da graça de Deus, encher você, eu preciso me esvaziar. E é isso que eu faço todos os dias. Por isso que essa mão, agora, nossa, o Senhor me fez fazer isso. Eu estou com o microfone na mão. Eu falei, vocês colocarem a mão na fronte, né? Não, põe a mão no topo da cabeça. As suas mãos, se for possível, tá? Padre, não é possível agora, depois para fazer isso. Mão no topo da cabeça. Pega, o bom no Spotify, você já pode também direto depois para a oração. Põe a mão no topo da cabeça. Lembrando da historinha que contei, que é a história verdadeira. Minha irmã, por sinal, que fez aniversário ontem, foi testemunha, porque ela há 40 anos atrás estava do meu lado. Foi ela que rezou o rosário. Eu confesso para vocês, eu não rezei, mas eu falava, reza aí, e em voz alta, audível, porque eu queria ouvir. E coragem, porque eu peguei uma acerração, gente. Acerração. E quem conhece a Anchieta não tem noção. O perigo que é aquilo. Mas o grande segredo, e tomando como lição na minha vida, a oração. E eu agora, aproveitando dessa situação, todos os dias acontece isso comigo. Deus me coloca, eu não estou vendo a frente, eu não sei o que vem pela frente, mas essa coragem, porque tem que ter coragem. O que eu fiz, tem que ter coragem. Eu obedeci ao que tinha aprendido quando eu fiz a autoescola. Eu passei nos exames, tentava tudo. Ó, quando tiver uma situação como essa, nunca pare. Se você pôr pisca alerta, não sei se mudou agora, mas naquela época, 40 anos atrás, é só quando você está parado. Não vai com o pisca alerta ligado. Pelo menos foi o que eu fiz, não liguei pisca alerta não. Eu só fui com o carro. Aí acendi o carro, a luz, hoje que já é normal na estrada, naquela época não era, 40 anos atrás, porque não se chegava, tudo escuro, e na verdade a cerração, né, não era escuro. E era de dia, tá? Não foi à noite não. E é que fechou tudo na hora, foi na hora. E Deus, não sei nem o tempo, porque fui bem devagar, mas eu fui, não parei. Senhor, eu te entrego agora toda a confusão mental, toda a fé fraca, tudo aquilo que está atormentando essa cabeça, Senhor. Obrigado, Jesus, porque o Guto Bandinha colocou essa música. Quando eu escutei essa música, que me apresentaram lá nos Estados Unidos, a Xandinha da Canção Nova, para mim e para o meu papai, era refrão, Esta Casa é Sua. Mas depois, quando eu gravei, essa é a parte da música.
1: A casa é sua.
0: Senhor, esvazia essa mente. Esvazia. Bandinha, agora, por favor, a música Yeshua. A música não. Senhor Jesus, pelo poder do teu nome, pelo poder do teu sangue, Senhor, eu te entrego agora todos aqueles que estão atravessando, e todos nós estamos atravessando uma grande tempestade, Senhor. Ou melhor, uma cerração. Senhor, é tanta confusão. Vou aproveitar a cerração, confusão. E eu passei por uma depressão, sei muito bem o que é isso. E as causas dessa ansiedade, Senhor. Quantas pessoas nesse momento que estão agora passando por crise de ansiedade, e elas estão apenas lidando com sintomas e não vão na causa, Senhor. Porque quando a gente fala sobre ansiedade, a ansiedade não nasce do nada, ela cria raízes onde ninguém olha. Como é que é, padre? Eu vou repetir, a ansiedade não nasce do nada, ela cria raízes onde ninguém olha. Exemplo, você que se exige demais, essa exigência interna constante. Senhor, eu te entrego todas as pessoas que estão me ouvindo agora, que tem medo de decepcionar, querem agradar os outros, não a Deus. Senhor, sobrecarga emocional. Eu sei que ser mãe, ser pai não é fácil, os filhos são difíceis, mas pare de querer controlar tudo. Eduque na fé, eduque no amor, testemunhe, tenha seu cantinho de oração e confie no Senhor. Ei, Deus age, Deus age. Muitas vezes a pessoa quer ser perfeccionista, é silencioso isso. Isso também vai criando ansiedade. A pessoa que tem uma autoestima, quantas pessoas não se amam? Porque foram mal amadas. Portanto, elas têm, infelizmente, e o tempo voando aqui, Senhor. Hoje eu vou acabar estourando um pouquinho o programa, eu não posso orar. Feridas não elaboradas. Cura, Senhor, só o teu poder pode curar tudo isso, em nome do Pai. E do Filho, é o amor, e do Espírito Santo. Por sinal, abençoai, santificai, exorcizai essa água. Obrigado, Senhor, por esse programa de tanta cura, tanta libertação.
1: É o amor.
0: Deus abençoe.
1: De Deus.
0: Na paz do Senhor.

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0: obrigado, senhor, porque a gente, quando entendemos a importância de ter inteligência emocional através da oração, tudo muda. Espero vocês na dedicatória. E que programa, senhor? Em nome do Pai, do Filho e do Espírito Santo. Amém. Eu sou vitorioso pelo sangue de Jesus.
1: Eu sou vitorioso pelo sangue de Jesus.

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3: Bom dia, ótima e abençoada quarta-feira para todo mundo. Muito obrigada por sua escuta, por sua companhia. É, quarta-feira chegou, meio da semana. E cabe sempre aquela avaliação, como tá a sua semana, como ela começou, como ela tá caminhando. Você quer que ela termine da melhor forma possível, não é verdade? Então tá na hora de dar aquela mexida se as coisas estiverem mornas, frias. Bora dar aquela mexida pra gente chegar lá no finalzinho da semana, poder olhar para trás e perceber que a gente realizou tudo que a gente gostaria, a gente se dedicou, deu o nosso melhor. É assim que a gente deve fazer sempre. 9h03, você acompanha por aqui o nosso programa Manhã de Bênçãos, recheadíssimo de atrações. Muita coisa boa passa e acontece. E você sabe muito bem que a gente prepara tudo com muito amor e carinho para você. E fique atento, sabe por quê? Hoje é quarta-feira, é dia do nosso quadro. Você pergunta, o padre responde. O padre José Maurício já tá com a gente. Daqui a pouco vai estar esclarecendo mais uma dúvida religiosa. Sabe o que, que tem também? Informações. E direto da redação, a Roberta Oliveira chega trazendo os detalhes. Tem também o nosso quadro Bom Apetite. E eu compartilho com você uma delícia de receita. Já pega papel e caneta, tá? Pensando aí, portanto, no cafezinho da tarde. Hoje tem bolo mármore de fubá com brigadeiro. Gente, tudo junto e misturado? Que delícia, né? Então já deixa tudo reservado, já tô aqui salivando. Só de olhar a foto eu já fico com muita vontade, né? Já pensando então no cafezinho da tarde, no lanchinho da noite, reservei com muito carinho essa receita pra você. Pega papel, caneta, caderno de anotações, deixa tudo ok, porque daqui a pouco, portanto, vou estar compartilhando com você mais uma receita aqui no nosso quadro Bom Apetite. 9 e 4, bom dia!

0: Eu te devoro, Djavan, 9:09. Ótimo dia pra você, iluminada quarta-feira pra todos nós. Chega a quarta-feira e daí chega também o nosso quadro.
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0: E aquela oportunidade incrível de esclarecer suas dúvidas religiosas através aqui do nosso quadro Você Pergunta, o Padre Responde. E como você sabe bem, quem está sempre por aqui esclarecendo dúvidas, participando com a gente, é o Padre José Maurício. Antes eu vou chamar ela aqui, a Roberta Oliveira. Oi, Roberta.
2: Oi.
0: Tranquilo?
2: Tranquilíssimo.
0: Coisa boa. Padre José Maurício, sua bênção. Bom
3: Deus
0: dia.
3: Deus abençoe. Bom dia. Bom dia, Roberta.
4: Bom dia, Padre. A nossa pergunta de hoje é de uma ouvinte que não se identificou. E é de um tema que volta e meia aparece por aqui. Então vamos reforçar. Pergunta é o seguinte. Padre, bom dia. Nunca casei. Meu companheiro já casou. Ele viveu um relacionamento em que a mulher era muito agressiva. Eles não tiveram filhos. Tem como anular esse casamento para a gente casar e ter uma comunhão com Deus? Eu participo da igreja às vezes, porque não me sinto bem em participar da missa, porque eu não posso comungar. Obrigada. Padre, qual a resposta para esta dúvida?
3: Então, nosso abraço fraterno a todas as pessoas que nos ouvem nesta manhã, né? Hoje tem uma paroquiana nossa celebrando aniversário também, Letícia. Deus abençoe, paz e saúde. E a todos aqueles que estão celebrando a vida, aniversário, qualquer, né, outro momento importante. Então, a nossa bênção para todos que estão nos ouvindo. Então, antes da resposta, Roberto, eu vou passar rapidamente aqui, acho que vale a pena.

com um olhar sobre o sacramento do matrimônio a parte de direito canônico. Eu acredito que isso auxilia para a gente entender de que a gente está falando. Né, Priscila? Acho que esse tipo de coisa não é muito comunicado no dia a dia. Sim. Então a gente vai entender um pouquinho disso. Então, e até o olhar da igreja também, né? Qual que é o conceito de matrimônio? A íntima comunhão de vida e de amor conjugal que o Criador fundou e dotou com suas leis e instaurado pelo pacto conjugal, ou seja, o consentimento pessoal irrevogável. Dessa maneira, do ato humano pelo qual os cônjuges se doam e recebem mutuamente, se origina também diante da sociedade uma instituição firmada por uma ordenação divina. Então, matrimônio como ordenação divina, íntima comunhão de amor, pacto conjugal. Outra coisa, esta união íntima, que é a doação recíproca de duas pessoas e o bem dos filhos, exigem a perfeita fidelidade dos cônjuges e sua indissolubilidade, que todos nós já conhecemos, o Gaudes Pés, o número 48. Depois, o pacto matrimonial, pelo qual o homem e a mulher constituem entre si o consórcio de toda a vida, por sua índole natural ordenada ao bem dos cônjuges e a geração e educação da prole entre batizados, foi por Cristo Senhor elevada à dignidade do sacramento. Então, a escolha do homem e mulher para construírem um caminho, um pacto matrimonial, foi elevado à dignidade do sacramento. Daí o sacramento do matrimônio, né? Isso é do Código de Direito Canônico, 1055. Consentimento matrimonial é o ato de vontade pelo qual um homem e a mulher, por aliança irrevogável, se entregam e se recebem mutuamente para constituir um matrimônio. Então é uma questão de livre, espontânea vontade e transparência e fidelidade, né? Isso é uma aliança irrevogável. É o cano 1057. Então, o desconhecimento dessas pinceladas, desses pontos aí, ou a falta de compromisso com algum desses elementos essenciais são as causas mais frequentes de declaração de nulidade dos matrimônios celebrados com todas as aparências de validade. Então, ou seja, a igreja não anula um sacramento, o sacramento continua, ela reconhece que aquele casamento, aquele sacramento não existiu no pé do altar, né? No dia que aconteceu a cerimônia com o padre testemunhando, as duas testemunhas no mínimo que são exigidas ali junto aí dentro da igreja, etc e tal, aquilo ali não passou de uma farsa, de uma coisa aparente, sem validade, né? Então esse é o reconhecimento que acontece quando se fala de declaração nula de matrimônio. E aí é bom a gente saber, para a validade do matrimônio, exigem dois requisitos. O matrimônio ratificado, mas não consumado, é quando, né, o casal que já se manifestou o consentimento, já celebrou o matrimônio perante o padre, a comunidade, mas não realizou o ato conjugal, a gente chama a conjunção carnal, né? Esse é o matrimônio, então, ratificado, mas não consumado. O matrimônio ratificado e consumado é quando os esposos já realizaram o ato conjugal, a conjunção carnal de modo humano, pelo menos uma vez, né? Hoje já visto que, pelo menos a maioria já consumou a relação antes mesmo de se casar, né? Depois, tornam o matrimônio inválido a falta de consumação do matrimônio e se um dos contraentes em seu íntimo for forçado a manifestar o seu consentimento. Então, se alguém for obrigado, né, torna inválido o casamento. Por exemplo, a minha filha de 15 anos ficou grávida, ela tem que se casar. Opa, se ela vai buscar o casamento, já é inválido, porque é ela que tem que escolher, ela tem que ter a maioridade consciente para poder assumir isso. Então, não adianta obrigação. O consentimento somente será válido, né, que é a acolha, a aceitação um ao outro, no, dentro da cerimônia do sacramento, matrimônio, será válido, o consentimento será válido com a manifestação plena entre a harmonia da palavra dita com o ato de vontade que acompanha. Então, o que eu estou dizendo lá tem que ser verdadeiro, né? Proibições e impedimentos ao matrimônio. Em princípio, todos os fiéis cristãos podem dar-se e receber matrimônio.
Segundo, existem algumas restrições ou situações especiais protegidas pelo direito canônico. Os chamados matrimônios mistos, nos quais um dos contraentes é católico e o outro é ateu, ou professa outra religião, etc., né? Então, são casos que exigem uma licença prévia da autoridade eclesiástica, isto é, do bispo diocesano. Em algumas restrições, algum caso diferenciado, né, dispensa também pode, normalmente, direcionada à Santa Sé. Eu vou falar desse tipo de impedimento. Depois, aí vamos começar. Impedimento de idade, né? Então, o casamento, o sacramento tem validade se o homem tem mais de 16 anos. Então, o impedimento é o quê? O homem com menos de 16 anos e a mulher com menos de 14 anos. Então, a CNBB adota os mesmos critérios da legislação civil. Acho que 18 para os homens, 16 para as mulheres, né? Depois, o segundo impedimento de impotência, a incapacidade para realizar a conjunção carnal. É impedimento quando isso é bem antes do sacramento do matrimônio, antes da celebração do enlace matrimonial do casal, né? Quando vem depois, aí são outros motivos que podem levar a essa questão. Então, antes, torna o casamento, é impedimento para a realização do casamento. Impedimento de vínculo é quando um dos contraentes já teve um casamento anterior, não pode ser dispensado. No caso da nossa ouvinte, né, para se casar com um rapaz que já teve esse relacionamento, é preciso então buscar o reconhecimento que esse casamento não existiu, ou seja, a nulidade, né? Preciso procurar a paróquia, olhar direitinho se ele se casou na igreja. Se ele apenas se casou no civil, aí é preciso estar divorciado, com a certidão de averbação de divórcio, para poder então ela se casar com o rapaz, né? O homem com quem ela convive no momento, né? Esse é da nossa ouvinte. Impedimento de disparidade de culto. Então, quando apenas um dos nubentes é católico, o outro tem uma outra opção religiosa ou até nem tem, né? Então, é impedimento. Depois, o outro impedimento é ordem sacra. Então, alguém que recebeu a ordem do diaconato, presbiterado, episcopado, né? Se deixa o ministério para se casar na igreja, é preciso de uma dispensa da solicitada Santa Sé. A mesma coisa para a vida religiosa. Nós que somos religiosos, eu que sou redentorista, né? Não sou José Maurício lá da catedral. José Maurício de Araújo, redentorista. Então, eu emiti os votos, a profissão religiosa, castidade, obediência e pobreza. Então, diante da castidade, no caso, né, se algum religioso resolve a desconstruir o caminho ou fazer uma outra opção, vamos assim dizer, então, para conseguir regularizar a situação dele, é preciso então solicitar a dispensa Santa Sé. Impedimento de rapto é quando a mulher é levada para outro lugar mediante o uso da força, é roubada literalmente, né? Do medo ou por engano, e permanece sob o poder de uma outra pessoa, mesmo que essa outra pessoa não seja com quem ela vai se casar, mas houve o rapto, então já é impedimento. Impedimento de crime, quando um dos cônjuges, no caso, por exemplo, fica viúvo e pode, de repente, matou um outro cônjuge, né? Então isso aí é impedimento. Depois, impedimento de consanguinidade. Isso é uma questão aqui que não dá para a gente entrar tanto, né? Explicar detalhadamente, mas assim, só para vocês verem, a gente tem a linha reta, que é o parentesco direto, entre pais, filhos legítimos. O que, que é isso? A linha reta de parentesco. Eu tenho meu pai e acima do meu pai tem os meus avós e acima dos meus avós os bisavós. Então essa é uma linha ascendente reta. Descendente é, eu estou aqui no centro e de mim foram gerados os filhos, dos filhos foram gerados os netos, para mim é de certo, então isso é a linha reta descendente, né? Então, os avós, pais e meus pais, são meus parentes em linha reta. Na linha colateral, até o quarto grau, parentesco transversal, são pessoas que vêm de um mesmo tronco comum. Ou seja, parentes que não estejam ligados por uma descendência direta, né?
Então, por exemplo, meus irmãos e eu somos descendentes de nossos pais. Isso é uma linha colateral. No caso segundo grau, há dispensa, que é o caso

0: irmão com irmã. No direito canônico é isso. Eu tenho lá meus pais e tem eu e a minha irmã. Então nós não podemos nos casar. Não há dispensa. Terceiro grau, a Santa Sé pode dispensar, que é o tio com a sobrinha. Quarto grau, bispo pode dispensar, que são primos diretos, né? O quinto grau já não tem impedimento. Então, essas coisas só para vocês terem uma ideia de como funciona, né? Então, por exemplo, Manuel gerou João e Ana. Então, João e sua irmã Ana, que são filhos de Manuel, eles têm a consanguinidade segundo grau. João é um primeiro grau, Ana segundo. E aí, na linha colateral, no caso, isso configura impedimento dirimente, ou seja, não tem como dispensar esse impedimento para a questão do sacramento do matrimônio, né? E os outros graus, a partir do quarto, o quarto grau consegue a liberação, né? Tem que pedir ao bispo, autoridade eclesiástica, e o quinto grau não tem impedimento. Impedimento de afinidade, né? É resulta de parentesco jurídico com os consanguíneos de outro cônjuge. O casamento da viúva com o sogro, do viúvo com a sogra, enteado, enteada, né? Então, na linha reta, são todos proibidos. Mas, na linha colateral, em algum grau, é dispensado. Né? Por exemplo, a Polônia gerou Antônia. Antônia é esposa de Alexandre. Alexandre, ele é casado com Antônia, que é filha de Apolônia, mas só que ele quer agora se casar com Apolônia, então ele não pode, ele configura impedimento matrimonial, não é? Então ele é casado com Antônia e quer se casar com a mãe dela, ou com a sua sogra. Então é isso aí, para a gente entender um pouquinho. Eu sei que é complexo, mas só para vocês entenderem por onde que as coisas passam. Parentesco legal entre adotantes e adotados, casos mais comuns. E assim, a igreja segue também a legislação civil, né, para essas situações, né? Situação em que o consentimento invalida o matrimônio. Agora a gente está falando do consentimento que torna válido, inválido o sacramento. Primeiro os impedimentos, agora essas situações. Quando há uso insuficiente da razão. Pessoa com deficiência cognitiva generalizada, então não dá para, impede, né? Se vai lá, acontece a cerimônia, o sacramento se torna inválido. Quando um dos cônjuges não assume os compromissos morais, sociais e jurídicos do matrimônio, por incapacidade psíquica de assumir as obrigações do matrimônio, né? Por isso que na igreja nós respeitamos as uniões homoafetivas, né? A escolha se querem se casar no civil é um direito. Mas para o sacramento do matrimônio não tem como, né? O homossexualismo, o bissexualismo, aqueles que nunca se satisfazem sexualmente. Não dá para assumir o matrimônio. Por ignorância ou conhecimento de que o matrimônio é um consórcio permanente, então se torna inválido o sacramento, né? Erro de pessoa, é o caso que Jacó casou-se com Lia, mas queria casar com Raquel. Então houve um erro de pessoa. Joaquim quer se casar com Maria, acaba contraindo núpcias com Emanuel, com Emanuela, né? Então isso é um erro de pessoa que a gente chama. Erro provocado por dolo ou simulação. Dolo, alguém enganado. Esconder esterilidade, uma doença contagiosa. Então, se torna nulo o sacramento. Simulação, alguém que fala que assume as obrigações, mas realmente não assume as obrigações do matrimônio. Medo ou violência, alguém é forçado a contrair o matrimônio para se livrar de uma situação de perseguição. Torna inválido o matrimônio. Falta da forma canônica também. Quando alguém assiste a uma cerimônia sem ser delegado para tal. Torna inválido o sacramento do matrimônio. Né? Então, essas coisas são importantes, eu quis trazer para vocês. O matrimônio é celebrado pelos nubentes, o padre, o ministro ou leigo, ou ministro leigo, né? É apenas uma testemunha que representa a igreja, as outras testemunhas representam a sociedade. Então, aí o padre ouve, abençoa o compromisso do casal, e a função do padre, do testemunha qualificado, que em alguns lugares tem. É ser uma testemunha na igreja, não testemunha da igreja, né? E exatamente essa característica da sacramentalidade que torna o matrimônio um contrato especial para a vida toda, indissolúvel por qualquer vontade humana. Jesus Cristo elevou o matrimônio ao grau sacramental, conferindo este compromisso um sinal sensível e eficaz da graça divina. O matrimônio simboliza a união de Cristo com sua igreja, outrora a figura da aliança entre Javé e o povo. Então, muito rapidamente, né, Priscila? Muita coisa, né?
1: Sim.
0: Por um momento só, mas só pelo menos vocês têm noção o quanto é sério o sacramento do matrimônio e a quantidade de coisas que pode tornar um sacramento inválido. Para a nossa ouvinte é justamente isso, né? Ela pode procurar a paróquia, aí, no caso, o esposo dela, e olhar essa situação e entrar com um processo de nulidade, né? Como eu já disse, não é anular o casamento, é reconhecer que ele não existiu, né? Entendeu? E aí, então, regularizar a situação. É, aí a pessoa talvez fala, né, tenho como anular esse casamento para a gente casar e ter uma comunhão com Deus. E assim, eu sou meio, talvez, meio avançado, alguns vão pensar. Eu fico pensando se você não está em comunhão com Deus. Você está irregular com a igreja por causa do seu esposo, é uma coisa. Agora, a comunhão com Deus, ela exige uma intimidade mais profunda. Não é só a questão doutrinária, né? Então, eu preciso pensar isso direitinho para você não ficar se culpando, né? E a igreja, não deixa de ir à igreja, mesmo que você não comungue, né? Não se sinta bem para comungar, a igreja orienta para não comungar, mas a Eucaristia também, por outro lado, é uma questão da consciência da pessoa diante de Deus, da sua vida e dos outros, né? Então, assim, vai lá rezar, participa, tem comunhão espiritual. Você pesquisa na internet, você vai encontrar uma comunhão espiritual elaborada pelo Santo Afonso, nosso fundador. Você pode rezar. Então, o importante é o quê? É desde já se imbuindo desse espírito, que é a fé através da participação do mistério da Eucaristia. Isso é importante para você se alimentar disso, né? Então pode procurar fazer esse processo, não é fácil, não é rápido, mas também assim, hoje está mais fácil, né? Tem gente que fala, tem que mandar lá para Roma, nada a ver, né? Os sacramentos com esses casos particulares, não sendo para religioso, para padre, no caso, então o bispo diocesano, aqui nós temos o tribunal eclesiástico que funciona ali na Cúria Metropolitana, então as coisas estão mais fáceis hoje nesse sentido. É só procurar que tudo se resolve com muito carinho, com muito amor, porque a igreja não quer reacender todos os sentimentos, todo o sofrimento, né, diante do rompimento. Uhum. Tá certo? Então era isso tudo, Beta.
2: É aquela coisa, cada caso é um caso, procure isso. A paróquia e seja orientado corretamente.
1: Exatamente,
2: né?
1: Justamente.
2: Então, lembrando então, que se você tiver também uma pergunta para o padre José Maurício, que sempre prepara com a gente com muito carinho as respostas, mande para o nosso WhatsApp 98897-6570. A gente pede que você envie na parte da manhã, porque a Priscila está aqui, ela recebe, separa as perguntas e passa para mim. Ao longo do dia, pode acontecer da sua pergunta ser perdida na demanda do nosso WhatsApp, que é enorme.
1: Exatamente. Né? Então, por isso, a gente pede para você participar e enviar durante o nosso programa Manhã de Bênçãos, ou seja, de segunda a sexta, de 6 ao meio-dia. Padre José Maurício, muito obrigada pela participação. Até a próxima quarta-feira.
0: Até a próxima. Deus abençoe vocês. Muita paz e saúde.
1: Amém. Tá para todos nós. Até já, Roberta.
2: Até já.
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4: Prefeitura divulga resultado do programa de aquisição de alimentos em Juiz de Fora. As informações com a Roberto Oliveira.
5: Foi homologado o resultado final do edital número 1 de 2026, referente às compras de gêneros alimentícios perecíveis de agricultura familiar. O investimento previsto no edital era de mais de R$294 mil em recursos federais para fortalecer a agricultura familiar local. Segundo a Secretaria de Desenvolvimento Agrário, foram classificados 19 agricultores familiares de Juiz de Fora e região. Eles fornecerão mais de 20 toneladas de alimentos perecíveis, como verduras, legumes, frutas e ovos, para os restaurantes populares e cozinhas solidárias do município, garantindo segurança alimentar para a população em situação de vulnerabilidade. A assinatura dos contratos está prevista para a próxima semana e o resultado está no site da Prefeitura e ainda hoje você confere no nosso site radiocatedraljf.com.br. E atenção pessoal aí da Zona Norte, equipes do Corpo de Bombeiros estão combatendo um incêndio em um depósito de reciclados na rua Tenente Guimarães, no bairro Nova Era. De acordo com a assessoria do Corpo de Bombeiros, não tem informação ainda sobre a causa do incêndio. A notícia boa é que não tem feridos, não tem vítimas. 4 viaturas estão trabalhando no local, o combate das chamas continua em andamento e assim que tiver alguma novidade, os bombeiros vão repassar para a imprensa e a gente divulga aqui. Então, quem está passando aí pelo bairro Nova Era e está vendo movimentação é isso. Equipes dos bombeiros estão neste momento combatendo um incêndio em um depósito de reciclados na rua Tenente Guimarães, no bairro Nova Era. Roberta Oliveira, direto da redação.
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4: Você sempre bem informado por aqui, 9h34. Oi, Roberta.
5: Oi.
4: O que você tem para poder dizer pra gente nessa manhã de quarta-feira? Nós estamos no meio da semana.
5: Oi. Não, a notícia boa que eu tenho é que eu já fechei o assunto do Você Sabia de Sexta.
4: Coisa boa.
5: Eu tinha um tema, aí agora eu já fechei o assunto. Aí agora eu vou concluir as pesquisas, porque aparentemente são duas coisas que você pensa assim, mas o que, que uma coisa tem a ver com a outra?
4: Mas sempre tem, né?
5: Mas no meio do caminho tem um elo entre as duas coisas que eu vou falar. E também tem a ver com o mês.
4: Com o mês?
5: Tem a ver com o mês.
4: Mês de maio.
5: Tem a ver com o mês.
4: Aí a gente já começa a pensar o que tem dentro desse mês, né?
5: Aniversário de Juiz de Fora. Mas não é aniversário de Juiz de Fora.
4: Então tá bom, mas já tem uma pista aí, né?
5: Tem duas, na verdade.
4: Olha só, gente, tem
5: na
4: duas.
5: Na verdade, tem três.
4: Ó. E dá-lhe pista.
5: É porque uma pista puxa a outra e a terceira tá ali do lado.
4: Entendi. Olha só.
5: Entendi. É aquele entendi que você tá na aula de física assim.
4: Não entendi nada.
5: A música do Arquivo X tocando. Você ouve até o apito, você pensando, o que esse professor tá falando? Gente, nós de humanas em área de exata, é uma sofrência só.
4: Mas enfim, tem aí dicas, isso já é bacana, dá pra gastar neurônio. Na sexta-feira tem curiosidade, então, portanto, a gente fecha a semana com chave de ouro. Essa semana que é completinha, né, Roberta? Não tem feriado.
5: Essa semana chega, né? Assim, depois do mês de abril, que você tinha, assim, um feriado a cada 9 dias. porque isso. A gente começou com Páscoa, né, a Semana Santa e o Domingo de Páscoa, em seguida Tiradentes.

0: menos de 10 dias depois de tirar dentes, o dia do trabalho. Então o pessoal ficou meio confuso. E no Rio de Janeiro, então, entre o Tiradentes e o dia do trabalho, ainda teve feriado de São Jorge.
1: Pois é.
0: Teve uma semana no Rio de Janeiro que ele não existiu.
1: É, ninguém fez nada, né?
0: O Tiradentes foi na terça, São Jorge foi na quinta.
1: Isso é o que a gente pensa.
0: Aí a quarta, né? Ficou assim, alguém? Senhora?
1: Ficou perdida lá,
0: a quarta,
1: né?
0: Tá assim, eu tô aqui, caso ninguém me note. E o resto do Brasil trabalhando normalmente, porque a gente não tinha feriado de São Jorge. Mas no Rio de Janeiro teve festão.
1: Isso aí. Então é isso. Bora colocar pra fazer, porque essa semana é cheia, completa. Na sexta-feira você pode ficar tranquilo, tem curiosidade. A gente fecha a semana trazendo muito mais pra você que se liga aqui com a gente. E daqui a pouco você volta trazendo informações agora direto aí, portanto, do Jornal Boa Nova, né?
0: Exatamente. Estamos preparando uma edição bem recheada e especial pra vocês hoje. Aguardem.
1: Isso, fiquem na escuta pra vocês acompanharem.
0: Mãe, sei que você tá ouvindo aí, já vou sair do ar, aí eu te ligo, tá?
1: Um beijo.
0: É porque o telefone toca, assim, o seu telefone vai tocar nas horas, sempre assim. Aí ela me ligou aqui, eu falei assim, mãe, vou entrar no ar, aí desligou. Mas agora eu já tô saindo do ar, mãe, eu vou te ligar, tá?
1: Isso, um beijo pra ela. E é isso, Roberta. Até daqui a pouco, então.
0: Em té.
1: 9h37, deixa eu mandar alguns beijos e abraços aqui. Um abraço hoje todo especial vai para Eremita. A Eremita, ela é amiga colaboradora aqui da nossa programação. Eremita de Lourdes Leite Policarpo de Santa Luzia. Amiga colaboradora que ontem, dia 5 de maio, colheu aí mais uma flor no Jardim da Vida, completou mais um ano de vida. Parabéns pra você, minha querida. Tudo de melhor. Que Deus te cubra com ricas bênçãos. Te dê muita saúde, muita paz, muitas alegrias, realizações. Tudo que é de bom nesse mundo pra você, tá bom, Eremita? Sinta-se abraçada com muito carinho por todos nós, equipe Família Catedral. Agora vamos passar pelo WhatsApp. Tem muitos recadinhos por aqui. Pra eu não me atrasar, já tem a receita e a... Já pegou papel e caneta? Já tá tudo ok? Daqui a pouco eu vou trazer pra você um bolo mármore de fubá com brigadeiro. Essa é a nossa receita do quadro Bom Apetite de hoje. Mas vamos tentar adiantar aqui os recadinhos, porque são muitos. A Glória tá ligada em Barbacena, deixando um abraço pros filhos. Luciano, Luciana, Lucimar Antônio, Eliezer. Um grande abraço pra família toda. Glória, obrigada pela escuta e pela companhia, tá bom? A Maria Flor do Jardim Esperança tá ligadinha com a gente, tá dizendo que hoje andou de bicicleta, que foi bem legal. Ai, que coisa boa, já tem um tempinho até que eu não ando, viu? Manda um beijo aí pra Lúcia, sua mãe, Milton César, sua avó querida, também a titia Lu, e enfim, pra mamãe, pro papai e pra todos que estão na escuta. Um beijo pra você, Maria Flor, e a todos aí no Jardim Esperança, pra toda a sua família, vai um carinho especial. Tem aqui a Cirlei de Santa Luzia ligadinha com a gente, desejando uma abençoada quarta-feira, abraçando a sua neta Antônia, sua mãe Marli lá no Dom Bosco e a todos os ouvintes. Abração de urso pra você também, minha querida. Muito obrigada pela companhia, tá, Cirlei? Vanderlei, Fabiana e Rosa Maria lá no bairro Bandeirantes, um carinho especial pra vocês, obrigada pela companhia. Joana do bairro Caiçaras, pedindo pra mandar o abraço e os parabéns pra Júlia. Hoje tá completando 2 aninhos de vida. Parabéns, princesa, tudo de bom pra você. Muitas alegrias, saúde, paz, muitos anos de vida. Que Deus te abençoe hoje e sempre. Beijo, Joana, obrigada pela companhia. Desde cedinho aqui também tem o Tadeu na escuta com a gente, acompanhando a nossa programação, deixando abraço para o padre Donce. Um grande abraço para você também, Tadeu, obrigada pela escuta e pela companhia. De Santa Terezinha tem o Eber, desejando uma abençoada quarta-feira para todo mundo, para você também, um forte abraço. A Márcia Tostes está em Belmiro Braga, abraçando seus netinhos Otávio e Valentina, os filhos Ananda, Amanda, Leonardo, Anora, Jeane, os filhos Genro e o cabo Ramon, e o esposo Sebastião. Um abraço pra família toda, obrigada pela escuta e pela companhia. Daqui a pouco, eu continuo mandando beijos e abraços, tá? Em instantes, aqui na programação também, a nossa receita de hoje, o quadro Bom Apetite.

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8: Eita, que chegou aquele momento gostoso aqui do nosso programa, mais uma receita, o quadro Bom Apetite. Hoje, portanto, traz aqui um bolo mármore de fubá com brigadeiro. Pensa que delícia, gente, bolo de fubá é uma delícia, com brigadeiro então, nossa, top. E o que que você vai precisar para estar preparando essa receita? Uma xícara e meia de chá de leite, uma xícara de chá de óleo, 2 xícaras de chá de açúcar, 3 ovos, 2 xícaras de chá de fubá, 1 xícara de chá de farinha de trigo, 1 colher de sopa de fermento em pó, 4 colheres de sopa de chocolate em pó, margarina e farinha de trigo para untar e enfarinhar, chocolate granulado para polvilhar. Agora, para cobertura, você vai precisar de 1 lata de leite condensado, 2 colheres de sopa de manteiga, 4 colheres de sopa de chocolate em pó e 1/2 caixinha de creme de leite. Estes são os ingredientes para a nossa receita de hoje, um bolo mármore de fubá com brigadeiro. Eu vou repetir para você que não conseguiu anotar, tá? 1 xícara e meia de chá de leite, 1 xícara de chá de óleo, 2 xícaras de chá de açúcar, 3 ovos, 2 xícaras de chá de fubá, 1 xícara de chá de farinha de trigo, 1 colher de sopa de fermento em pó, 4 colheres de sopa de chocolate em pó, margarina e farinha de trigo para untar e enfarinhar, chocolate granulado para polvilhar. Agora, para cobertura, 1 lata de leite condensado, 2 colheres de sopa de manteiga, 4 colheres de sopa de chocolate em pó e 1/2 caixinha de creme de leite. Bora colocar a mão na massa. Bom, no liquidificador você vai bater o leite, o óleo, o açúcar, os ovos e o fubá, até ficar homogêneo, tá? Depois adicione a farinha, o fermento e mistura.

0: Misture agora com uma colher. Divida a massa em duas partes e em uma delas você vai misturar o chocolate em pó. Agora despeje as massas em uma forma de buraco no meio de 24 centímetros de diâmetro, untada e enfarinhada. Você vai mesclando aí as duas massas, tá? Para poder ficar aquele bolo mármore bem bonito. Você vai levar ao forno médio pré-aquecido por 30 minutos ou até assar e dourar. Depois deixa mornar, desenforme e reserve. Para cobertura, em uma panela você vai levar o leite condensado e a manteiga e o chocolate, tá? Em fogo médio, mexendo sempre até engrossar. Agora desligue, misture o creme de leite e espalhe sobre o bolo. E polvilhe com o chocolate granulado e sirva. Bom apetite! Aí você prepara aquele café gostoso. Se você não gosta de café, prepara o chá, alguma coisa para poder acompanhar. Delícia, né, gente? Eu espero que você tenha gostado, que possa estar preparando muito em breve. E depois o quê? Contando pra gente a sua experiência, porque eu amo saber que você prepara as receitas do nosso quadro Bom Apetite. Aliás, ontem eu recebi aqui um álbum com muitas fotos. A Maria José, deixa eu só confirmar. A Maria José, ela mandou pra gente algumas fotos de receitas que ela preparou. Receitas aqui do nosso quadro Bom Apetite. A gente já tava chegando naquela parte final do programa, as fotos ainda estavam carregando e não deu pra compreender bem. Então hoje eu aproveito pra poder mandar um abraço pra Maria José. Ela preparou aí, portanto, abobrinha com carne moída, preparou também palha italiana, ainda tilápia empanada. São as receitas do nosso quadro Bom Apetite. Ela fez e disse que gostou muito. E o quê? A gente fica feliz demais, o sorriso é de orelha a orelha. Fiquei feliz, muito obrigada pelo feedback, tá bom? Um grande abraço pra você, Maria José. Muito obrigada pelo seu carinho e também pela confiança, tá? Nosso quadro Bom Apetite tá chegando ao fim. Ah, só lembrando que a receita tá disponível no nosso site www.radiocatedraljf.com.br. radiocatedraljf.com.br, tá? 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Se você ainda não segue, não acompanha, não é possível, gente. Tá lá o nosso Instagram, bem bonito, com muitas informações, aquelas mensagens positivas para você começar o seu dia e ainda as receitas do nosso quadro Bom Apetite. Se você não segue, vai lá, @radiocatedraljf. Nosso quadro chega ao fim e agora volta, sabe quando? Amanhã, 9h40, com mais uma receita prática e gostosa.
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0: E agora vamos encerrar essa parte do programa com beijos e abraços. A Vilma tá ligada com a gente em São José do Vale do Rio Preto, acompanhando aqui a nossa programação, deixando abraço pro seu filho Ronan, também pro Fabão, pra toda a família. Um abraço, Vilma, pra você e pra todos de São José do Vale do Rio Preto. Obrigada pela companhia. Beijo aqui também pra Miriam, lá do Santa Rita. Obrigada pela escuta e pela companhia, tá, Miriam? A Cristina, de Nossa Senhora Aparecida, tá dizendo que gostou demais aí da resposta do padre José Maurício, do programa de hoje. Tá deixando um abraço aqui para todos nós, para toda a nossa equipe. Nós somos a alegria do seu dia a dia. A gente fica feliz demais de saber. E ela deixa um abraço também pro padre Camilo. Cristina, um beijo para você, para todos de Nossa Senhora Aparecida. Obrigada pela companhia e pela participação, tá bom? O Alan também tá com a gente, né, Alan? Um abraço para você, para mamãe Helena. Muito obrigada pela escuta e pela companhia, tá? Abençoada quarta-feira para vocês. Tá deixando recadinho aqui também a Mary Costa. Ela tá desejando aí uma ótima quarta-feira para todo mundo e tá lembrando, mês de maio, mês das mães, das noivas, tá aqui comentando. Então, tem curiosidade na sexta-feira, será que tem alguma coisa a ver? Pelo menos a Roberta deu alguma pista aqui pra gente, né? Bom, na sexta a gente descobre. Um beijo para você, viu, Mary Costa? Obrigada pela escuta e pela companhia. E assim, a gente chega ao final dessa parte do programa. Já, já, Experiência de Deus com Padre Reginaldo Manzotti. Depois, as informações da Igreja Católica em Destaque no Jornal Boa Nova. Fica aí na escuta para você não perder nadinha.

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0: mesmas pessoas que...
1: Louvado seja nosso Senhor Jesus Cristo, para sempre seja louvado. Queridos irmãos e irmãs, quarta-feira mariana, Nossa Senhora do Carmo, rogai por nós. Madrinha da obra evangelizar, é preciso, intercedei por nós. Mãe do Santo Escapulário, rogai por todas as mães. É o que estamos rezando. Maria, mãe de todas as mães, hoje, o nono dia, rezando pelas nossas mães vivas, rezar pelas nossas mães falecidas. Filhos queridos, povo amado de Deus, vamos passar esta hora abençoada e começo saudando a todos os devotos de Nossa Senhora, a você que me acompanha pela Rádio Evangelizar, de onde tudo começa, as rádios irmãs, cujos nomes cito neste momento.
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1: Saúdo a você pela TV Evangelizar, sinal digital em todo o país, em várias cidades, canal aberto, pelo YouTube, Padre Manzotti Oficial, YouTube, Padre Manzotti Oficial, pelo aplicativo da Associação Evangelizar é Preciso e todas as plataformas digitais. Eu quero ser curado, vai pedindo, cante, solte tua voz, eu quero ser curado, Senhor, nas minhas enfermidades, nas minhas debilidades, nas minhas fragilidades. Pelas mãos de Maria que intercede por nós. Em nome do Pai, do Filho e do Espírito Santo. Amém. Naquele tempo, disse Jesus a seus discípulos: eu sou a videira verdadeira. Meu Pai é o agricultor. Todo ramo que em mim não dá fruto, ele o corta. E todo ramo que dá fruto, ele o limpa, para que dê mais fruto ainda. Vós já estáis limpos por causa da palavra que vos falei. Permanecei em mim, e eu permanecerei em vós. Como ramo não pode dar fruto por si mesmo, se não permanecer na videira, assim também vós não podereis dar fruto se não permanecerdes em mim. Eu sou a videira e vós os ramos. Aquele que permanece em mim e eu nele, esse produz muito fruto. Sem mim, nada podeis fazer. Quem não permanecer em mim será lançado fora como ramo e secará. Tais ramos serão recolhidos e lançados no fogo e queimados. Se permanecerdes em mim e minhas palavras permanecerem em vós, pedi o que quiserdes e vos será dado. Nisso, meu Pai é glorificado, que deis muito fruto e que vos torneis meus discípulos. A palavra de Deus hoje é riquíssima de imagens, mensagens, e tem uma mensagem para cada um de nós, para cada ouvido que possa ouvir. A começar, o ponto central: eu sou a videira, meu Pai é o agricultor. Todo ramo que não der fruto,

Será que estamos dando fruto? Será que estamos dando fruto? É verdade. É verdade. O fruto mostra que a árvore está viva. Não é a árvore, mas mostra que ela está viva. Nós temos dado fruto. Mas tem algo mais. Que a palavra de Deus diz hoje: o ramo que dá fruto, ele limpa, ele poda. Você que conhece um pouco de jardinagem ou até de flores, sabe que no mês de julho, de modo geral, no mês de julho, eu sempre digo, perto de Nossa Senhora do Carmo, é o dia da poda dos arbustos, das rosas, também a poda que se faz das árvores frutíferas. Por que se poda? Porque depois vem o inverno e depois vem a primavera. O Senhor diz que limpa, já estáis limpos. E o que é que nos limpa? A palavra de Deus. Por quê? O que é limpar? É tirar a quiçaça, limpar, é tirar os galhos que são inúteis, que já não produzirão mais frutos nem flores. Limpar significa, no momento, uma dor, mas no futuro, um florescimento, um frutificar. E como é difícil essa poda. Como é difícil essa poda em nossa vida. Se você olhar para a tua vida hoje, percebe que está acontecendo uma poda? Então diga, Maria, vem me ajudar.

0: Pedras encontrarei, mas hei de vencer.
1: Pedras encontrarei, mas
0: permaneçam em mim e produzireis frutos.
1: Com teu auxílio.
0: Sem mim nada podeis fazer. Eu disse que são muitas frases, muitos pensamentos, muitas verdades. Sem mim nada podeis fazer. Então, Senhor, eu quero estar conectado a Ti, Senhor. Eu quero permanecer em Ti, Senhor. Eu sei que passarei por podas. E eu sei que permitirás isso para o meu amadurecimento, crescimento. Senhor, mas não me deixe. Eu não quero ser um galho quebrado e seco, jogado na fornalha. Me ajuda, mãe, me ajuda a permanecer com teu filho. E portanto que se realize o final do evangelho. Permaneça em mim, dareis muitos frutos e vos tornareis meus discípulos. Queridos irmãos e irmãs, qual a palavra que mais te tocou do evangelho de hoje? Partilhe comigo, vamos lá no chat. Vai lá, equipe vai estar atenta. Qual destas palavras que mais te tocou? Vai lá, abra o chat no YouTube Padre Manzotti e coloque. Olha, foi essa palavra que me tocou, foi essa que me fez refletir. E eu vou dizer aqui, voltamos já, volte comigo.

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YouTube Padre Manzotti Oficial. Você está acompanhando ao vivo o Experiência de Deus. Mas mesmo que você esteja acompanhando pelo rádio, pela TV, que tal você interagir comigo no chat? Primeiro, abre YouTube Padre Manzotti Oficial e se inscreva. É tão fácil se inscrever, gente, no YouTube. E a sua inscrição é muito importante. Por que importante, padre? Porque o que se entende? Quanto mais pessoas aderirem, mais será entendido que o conteúdo é relevante e outras pessoas terão acesso. É assim que funciona. Então, se inscrever, YouTube Padre Manzotti, é uma forma de evangelizar. Vamos lá? Vai se inscrevendo no YouTube Padre Manzotti. Vamos lá, faz uma força-tarefa. E você lá no chat, vai partilhando. Hoje, a palavra de Deus, o evangelho do dia, ele trouxe muitas mensagens. Qual mensagem mais te pegou? Qual mensagem mais fortaleceu? Qual mensagem entrou no teu ouvido e te inquietou? Vamos fazer esse exercício? Tô vendo ali muita gente colocando coração, muita gente colocando uma gota do sangue de Jesus e vários sinais. Escreva, a equipe está coletando. Querido povo de Deus, enquanto você vai lá se inscrevendo no YouTube Padre Manzotti, você sabia que nós nos propomos a levar seus nomes em oração para a ermida de Nossa Senhora de Fátima. Você acessando evangelizarepreciso.com.br

0: R, você escreve o nome de sua família e levarei com grande prazer. Esses nomes também estarão nas 1000 ave-marias que você vai poder acompanhar na íntegra. Na íntegra, 1000 ave-marias pelo YouTube Padre Manzotti. Você pode também, padre, eu quero ligar. Também você pode ligar. 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Então, são várias formas de você mandar o nome de sua família para ser levado até o Santuário de Nossa Senhora de Fátima em Portugal e também estar presente nas 1000 Ave Marias, dia 29 de maio. Mas vai lá, enquanto eu vou atendendo, vai no chat agora, volta no chat, faça a sua inscrição, vamos lá, gente, se inscreve no YouTube e faça a sua partilha. Martinha, que a paz de Jesus esteja com você.
1: Bom dia, padre, sua bênção.
0: Deus abençoe, Martinha. Você fala de onde?
1: Eu falo de Apiacás, Mato Grosso.
0: Meu abraço a Apiacás, Mato Grosso. Como que você me acompanha?
1: Pela rádio FM.
0: Tá certo. Diga lá, Martinha, a palavra é sua.
1: Ah.
0: Oi?
1: Eu sinto uma dor muito grande no meu coração, padre. Eu tive 6 filhos. Hoje eu me encontro sem nenhum. Todos meus 6 filhos morreram.
0: Meu misericórdia, pelas santas chagas.
1: Todos 6, padre. Morreram uns pequenos. Mas o que mais me dói, padre, é minha filha caçula, que pede para droga. Minha filha foi matada na maior perversidade do mundo, padre. Não pude velar o corpo da minha filha. Isso me martira demais do meu coração. Sabe, padre, é uma dor.
0: Entendi.
1: Que eu não consigo tirar essa dor do meu coração, padre. Todo dia eu ouço o senhor, acompanho suas novenas. Mas não consigo, padre, tirar essa grande dor do meu coração, da perca da minha filha. Não que eu não sinta a perca dos outros filhos demais, né? Os outros morrendo nos seus trabalhos, trabalhando, sabe? Acidente de trabalho. Mas ela foi uma morte muito dolorida, padre, sabe? E perdi, já tinha perdido para a droga mesmo, né? Mas era uma filha muito amorosa. Uma filha muito carinhosa comigo, meu marido, os filhos dela, sabe, padre? Ela amava meus netinhos, ela deixou 4 filhos, sabe? Uma de maior e os outros de menor, padre, sabe?
0: Entendo.
1: Minha filha tem 4 anos, padre, vai fazer 2 anos agora em setembro. E tiraram a vida da minha querida filha.
0: Entendi.
1: Minha filha era muito amada, padre. O defeito da minha filha era a droga, sabe? Mas era uma filha muito, muito querida, sabe? Eu amava minha filha, amava, não amo até hoje.
0: Sim. Filha, eu acolho a sua dor imensa, um coração de mãe que perdeu um filho já dói. A senhora perdeu 6 filhos. Acidente de trabalho para alguns. E ela que foi assassinada. Eu acolho a tua dor e gostaria muito de rezar com a senhora. Podemos? É o que eu sinto que eu posso fazer. Filha, você deveria concentrar, você tem seu marido ainda, né?
1: É, não entendi, padre.
0: Você tem um marido.
1: Tenho, padre.
0: E você
1: tô casada há 44 anos.
0: Certo. E você tem os netos?
1: Tenho.
0: Então, foque nos seus netos. Não deixe esse fato trágico que aconteceu, horrível, te consumir os dias. Então vamos rezar junto.

0: Nossa Senhora. Repita comigo, Nossa Senhora.
1: Nossa Senhora.
0: Eu quero te entregar.
1: Eu quero te entregar.
0: Meus seis filhos.
1: Meus seis filhos.
0: Que já faleceram.
1: Que já faleceram.
0: E de modo especial.
1: E de modo especial.
0: Esta filha que foi assassinada.
1: Essa filha que foi assassinada.
0: Peço, Senhor.
1: Peço, Senhor.
0: Pela tua infinita misericórdia.
1: Pela tua infinita misericórdia.
0: Dai o descanso eterno.
1: Dai o descanso eterno.
0: Peço, Virgem Maria.
1: Peço, Virgem Maria.
0: É um coração de mãe machucado.
1: É um coração de mãe machucado.
0: Que pede ajuda.
1: Que pede ajuda.
0: Dai-me forças.
1: Dai-me força.
0: Dai-me fé.
1: Dai-me fé.
0: Para continuar a vida.
1: Para continuar a vida.
0: Peço pelos meus netos.
1: Peço pelos meus netos.
0: Que eles cresçam.
1: Que eles cresçam.
0: No caminho do bem.
1: No caminho do bem.
0: Nossa Senhora.
1: Nossa Senhora.
0: Abençoai minha família.
1: Abençoai a minha família.
0: Amém.
1: Amém.
0: Filha, que Deus abençoe Martinha. Que Deus a proteja muito nessa tua dor de ter perdido seis filhos. Nossa Senhora é tua companheira diária. Quando você reza, é um coração de mãe falando um coração de mãe. Martinha, de Apiacás, Mato Grosso, Rádio Selva FM. Ailton, João, Dom Canísio Claus de Sinop. Eu vou para o intervalo e você vai lá. Se inscrevendo no YouTube, Padre Manzotti, vai lá se inscrever no YouTube. Por favor, faça essa força-tarefa hoje. E partilhando o que do Evangelho tocou em você, eu volto já.
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0: pessoal está interagindo. Inclusive, eu vou dizendo, se você já se inscreveu, peça para alguém se inscrever outra pessoa. Faça isso. Eu estou insistindo nesse assunto porque nós temos conteúdos já preparados a partir de semana que vem que você vai ficar pasmo. E é material exclusivo do YouTube Padre Manzotti. Por isso que eu estou insistindo que você, se você não se inscreveu, se inscreva agora. E peça para alguém se inscrever. Gente, a Luísa, o que mais me tocou foi: eu cortarei os ramos para que dê mais frutos. A Consuelo, padre, me fez refletir essa palavra, foi a poda. Porque a minha filha precisa disso no relacionamento abusivo. Ana Maria, o que me tocou, eu não quero ser um galho seco jogado na fornalha, quero dar fruto. Aninha, tá lá no chat e disse, a palavra que me tocou é a poda. Padre, estamos sempre precisando ser podados para que o mal não cresça. Aparecida, o evangelho é um ensinamento desde o início ao final, mas o que me tocou como catequista são as podas que precisam ser feitas para darmos bons frutos. Continue partilhando lá, continue se inscrevendo e mais uma vez, se inscrevendo. Filhos amados, povo querido, nós vamos para a leitura orante. Leitura orante de hoje, e olha, eu tenho uma novidade para você. Toca a corneta, sacristão! Hoje e amanhã, nós terminamos a carta de Romanos. O que vem depois, padre? Atenção, senhoras e senhores, leitura orante de Jó. Você vai amar, porque Jó é uma leitura fantástica. Vamos lá? Bíblia aberta, cartilha de oração.
1: Deus, fala comigo, Deus.
0: Fala comigo, Deus. Romanos. Capítulo 16, versículo 17, conselhos finais. Romanos, capítulo 16, versículo 17. E sexta-feira, nós começamos com o livro de Jó. Gente do céu, prepare-se, muitas emoções.
1: Tua voz.
0: Romanos capítulo 16, versículo 17. Meus irmãos, peço que tomem cuidado com as pessoas que provocam divisões. Primeiro conselho, cuidado, e isso pode acontecer na comunidade, na sua pastoral, na sua família. Consegue identificar pessoas que sempre causam divisão? Consegue identificar? Cuidado. Tomara que não seja eu. Tomara que não seja você. E se for, mude, viu? Que espalham os outros na fé e que vão contra o ensinamento que vocês receberem. Cuidado. Afastem-se destas pessoas.

porque o que fazes, essas coisas não estão servindo a Cristo, o nosso Senhor Jesus, mas estão servindo a si mesmo. Atenção, toca a corneta, sacristão. Escute isto. Se Paulo não está retratando as nossas relações por meio de conversa macia, eu tenho muito medo. Quando a pessoa começa muito macio, sabe aquele lábio doce, coração venenoso? Cuidado. Por meio de conversa macia e com bajulações, eles enganam os corações das pessoas simples. Cuidado. Ele está pedindo cuidado. Todos sabem que vocês têm sido fiéis ao Evangelho. E por isso eu me alegro por causa de vocês. Quero que vocês sejam sábios a respeito do que é bom e não tenham nada a ver com o que é mal. Buscar o que é bom, ser sábio para buscar o que é bom. Olha que conselho maravilhoso, olha que desejo nobre, Paulo dizendo aos romanos e a nós: eu quero que vocês tenham sabedoria para buscar o bem e não o mal. Deus, a fonte da paz, logo esmagará Satanás debaixo dos pés de vocês. Que a graça do nosso Senhor Jesus Cristo esteja com vocês. Timóteo, você sabe que Paulo escreve a Timóteo, meu companheiro de trabalho, lá na frente, né? Manda saudações a vocês, a comunidade de Romanos. Lúcio, Jazão, Sossípatro, meus patrícios judeus também mandam saudações. Eu, Tércio, que escrevi essa carta que Paulo ditou para mim, mando saudades a vocês. Paulo ditou essa carta. Quem escreveu? Tércio. Apenas curiosidade? Talvez. 23. O meu hospedeiro Gaio, em casa de quem a igreja daqui se reúne, de novo, a igreja que se reúne em casa. Fico pensando nas capelinhas de Jesus das Santas Chagas, quando eu mostro aquelas fotos, crianças, jovens, adolescentes, com a Jesus das Santas Chagas, com a Sagrada Escritura. Mando saudações a vocês, Erasto, o tesoureiro da cidade, e o nosso irmão Quarto também mandam saudações. Que a graça de nosso Senhor Jesus Cristo esteja com todos vocês. Amém. Retomemos. Evitem provocar divisões. Primeiro ponto da leitura orante de hoje. Segundo, permaneça no ensinamento reto que receberam. Afastem-se de pessoas que criam conflito. Sirvam ao Deus verdadeiro. Cuidado. E isso vale para todos nós. Cuidado com pessoas que com conversa macia e bajulações enganam o coração de pessoas simples. Essa é a responsabilidade de evangelizar. Essa é a responsabilidade de quem ministra música, pregações, que estão nas mídias. Nós não podemos incorrer neste erro. E o grande pensamento: que sejamos sábios em buscar o que é bom e nos afastar de tudo o que é mal. Esta foi a leitura orante de hoje, penúltimo dia.

0: da carta de São Paulo aos Romanos. Eu vou para o intervalo, eu volto já, volte comigo.
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0: é uma dor.
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0: 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Pessoal interagindo. Veja, a Marlene, padre, a parte que mais me tocou foi a poda. Estou com as ramagens grandes, sem frutos. Tá bom, Marlene, deixa Deus podar. A Érica, a palavra podar me fez refletir, sem dúvida. Por isso, aproveite agora e vá lá se inscrevendo no YouTube Padre Manzotti. Vamos, gente. Nós preparamos catequese, vem coisa nova, exclusiva do YouTube Padre Manzotti. Vai se inscrevendo agora. É fácil, tem ali como fazer para se inscrever? Prepare aí para mim o material. Ó, gente, ó, conversa aí, gente. Atentos. Miliane, que a paz de Jesus esteja com você. Miliane.
1: Bom dia, padre. Sua bênção.
0: Deus abençoe. Você fala de onde, Miliane?
1: Arauá, Sergipe.
0: Arauá? Falei certo?
1: É. Falou.
0: E como é que você me acompanha?
1: Pelo YouTube.
0: Então, diga lá, minha filha.
1: Quero pedir oração, padre, pro meu irmão, que é viciado no, nas drogas e na bebida alcoólica.
0: Peraí. Droga e alcoolismo. Como é que é o nome dele? Ou é melhor não dizer?
1: Edelvan Pedro de Jesus.
0: Cedelvan?
1: Edelvan.
0: Edelvan. Tá bom. É. Anotei.
1: E oração pela minha vida também, padre, que tem 2 meses que eu tô com pânico, ansiedade. Quando eu saio de casa, assim, bate uma agonia na mente pra eu voltar pra casa. Não tô conseguindo resolver minhas coisas na cidade.
0: Entendi. Mas aconteceu alguma coisa pra você desenvolver isso, filha?
1: Trauma de um relacionamento, só que aí já tô com outro, né? Graças a Deus, tô indo bem. E problema de família também.
0: Entendi. Filha, você saiu de um relacionamento e já foi pro outro?
1: Sim, mas eu saí de um, tinha 5 anos, 8 meses, eu passei um tempinho, né, 5 meses, sem me envolver com ninguém, e quando foi agora, eu conheci um rapaz e estou namorando com ele.
0: Filha, vai devagar, vai devagar. Não entra de cabeça nos relacionamentos, não, filha. Se eu entendi bem, você veio de um relacionamento abusivo, não foi?
1: Sim, onde teve traições, mentiras.
0: Então, você precisa estar bem para construir um relacionamento bom. Você tem que cuidar mais de você. Porque se você ficar de relacionamento em relacionamento, isso vai te fazer mal, filha. Como é que vai tua vida espiritual?
1: Pare, não vai muito bem, não. Tenho muita agonia na mente. Tem coisa, quando eu falo de sair, aí já sobe aquele negócio quente no meu corpo, a mente e os pensamentos muito acelerados.
0: Pois bem, mas eu vou lhe dar uma tarefa. Mesmo que você tenha agonia de sair, a missa dominical, pelo menos essa você vai ter que ir. É verdade que você não vai poder comungar, porque você está num relacionamento. Mas isso não quer dizer que não vá à missa. Jesus pode te ajudar, filha. Você falou, tô com a mente perturbada, tô me dá uma agonia, me dá um calor. Peça para Jesus. Olha, hoje uma das frases, e fiquei impressionado que ninguém tocou nesse assunto, pelo menos não veio para mim.

0: mim nada podeis fazer. Só que se ele está falando assim, filha, sem mim nada podeis fazer, o outro lado é verdade. Com ele podemos fazer tudo. Então você pode buscar essa cura em Jesus Cristo. Reza comigo, Jesus.
1: Jesus.
0: Curai-me.
1: Curai-me.
0: Curai-me desse mal-estar.
1: Curai-me desse mal-estar.
0: Deste pânico.
1: Deste pânico.
0: Peço, Senhor, a graça.
1: Peço, Senhor, a graça.
0: De voltar para a igreja.
1: De voltar para a igreja.
0: De ter um relacionamento.
1: De ter um relacionamento.
0: Que me leve ao matrimônio.
1: Que me leve ao matrimônio.
0: Senhor.
1: Senhor.
0: Eu não peço um homem.
1: Eu não peço um.
0: Eu peço um marido.
1: Eu peço um marido.
0: Amém.
1: Amém.
0: Liberta, Senhor.
1: Liberta, Senhor.
0: O meu irmão. Do alcoolismo e das drogas.
1: Do alcoolismo e das drogas.
0: Pelas tuas santas chagas. Dolorosas e gloriosas.
1: Dolorosas e gloriosas.
0: Amém.
1: Amém.
0: Deus abençoe. Miliane, de Arauá, Sergipe. Dom José Genivaldo Garcia, de Estância. Escute esse testemunho, por favor.
2: Meu nome é Rosângela Gandolfi. Hoje, pois dia 5 de maio, mês de Maria.
0: Opa.
2: Há 2 anos venho lidando com um câncer. Usei uma bolsa de colostomia.
0: Oh, Jesus.
2: 2 anos. E hoje, pela misericórdia de Jesus das Santas Chagas,
0: amém,
2: eu estou sem a bolsa e fiz a minha 5ª cirurgia. Todas as noites eu rezo o terço de Jesus das Santas,
0: amém,
2: Chagas pelo
0: louvado
2: aplicativo do
0: Deus
2: celular. Quando eu posso assistir pela TV, eu assisto. E quando eu não posso, eu assisto no celular.
0: Certo.
2: Então, graça alcançada é graça testemunhada. Viva Jesus das Santas Chagas.
0: Viva Jesus das Santas Chagas. É isso mesmo, filha. Minha saudação, Rosângela, de Gandolfo, Brasil. Querido povo de Deus, Dia das Mães está chegando. 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Ao passar hoje numa livraria, leia. Questionamentos muito sérios são respondidos. Como lidar com a dor? Por que as pessoas sofrem tanto? Inabalável. Com fé, a tempestade vai passar. 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Mas leia Inabalável. Eu volto já, volte comigo.

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1: Quero aqui com muito carinho saudar a você, amigo ouvinte da Rádio Catedral. Sou o Padre Carlos Augusto, mais conhecido como Povo de Deus. Trabalhamos na Paróquia Santíssima Trindade, na Comunidade Nossa Senhora de Fátima, com um grupo recolhendo material reciclado. Quero convidar você a ser o nosso colaborador, a participar deste projeto da obra da criação e também um projeto que ajuda muitas famílias da nossa paróquia, como também da cidade. O material reciclado você pode separar na sua casa, na sua empresa, e entrar em contato com a gente. 3211-2664 988-900-428. Desde já quero aqui deixar o meu muito obrigado e pedir a Deus que abençoe o seu dia, o seu trabalho, a sua família e tudo aquilo que você faz em favor da obra da criação. Em nome do Pai, do Filho e do Espírito Santo. Amém.
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aniversário da rádio Ativa FM, Abadia dos Dourados, Minas Gerais, Estilo FM, Imbituva, Paraná, Integração FM, Colorado do Oeste, Rondônia, Sertão Central FM, Itatira, Ceará. Eu tenho duas coisas maravilhosas para contar para você. Primeiro, amanhã. Amanhã eu começo a novena, que é Jesus das Santas Chagas, Restaurai Meu Coração. E você pode se valer do livro Inabalável, você vai acompanhar comigo, na página 137. Jesus das Santas Chagas, Restaurai Meu Coração. Amanhã, página 137. Segunda novidade, toca a corneta, sacristão. Gostaria de convidar você a prestar homenagem postando as fotos das mães. Anote ali. E olha, veja que sugestão. Hashtag Mães Inabaláveis. Olha lá, gente. Hashtag Mães Inabaláveis. Mas eu quero repostar. Então você tem que me marcar. Marcar onde? No arroba Padre Manzotti. Combinado? De novo. Vamos postar foto de nossas mães? Eu vou procurar uma bem bonita da minha mãe. Também vou postar. Hashtag Mães Inabaláveis. E você me marca. Você tem que me marcar no arroba Padre Manzotti. E vamos fazer essa postagem dessas mães que sem dúvida são inabaláveis na fé. De Barreto, São Paulo, querido Padre Reginaldo, pelo segundo ano estou cumprindo meus votos a São José de juntar moedas de 19 de março a 19 de março do ano seguinte. Olha que interessante, tem até foto. De 19 de março de um ano a 19 de março do ano seguinte. Não é muito. Mas, como mostra a foto, são moedas de 10 centavos e todo troco de compras durante o ano. Esse valor é algo a mais, pois sou associada desde que começou a pandemia. São tantas graças recebidas pela intercessão de nosso querido Jesus das Santas Chagas, e minha fé só intensificou. Cura de doença do meu neto Bernardo, vitória num processo de herança dos meus

Ela mandou até o pix que ela fez pra IP. Olha, que gesto bonito. Ela junta o troco que chega de cada compra. Louvado seja Deus. Filhos amados e povo querido, nono dia. Nossa Senhora, Mãe de todas as mães, Senhor Jesus, que experimentaste a alegria e o conforto de ter uma mãe aqui na terra e no momento da cruz nos deu por mãe. Obrigado, Senhor. Clamamos a tua mãe neste momento para que abençoe todas as mães. Nossa Senhora, nós queremos oferecer nossas mães. Diga o nome de sua mãe, viva ou falecida. Que as mães biológicas, uma vez tendo gerado para a vida, se empenhem em gerar para a graça. Que as mães do coração possam compreender, aceitar, educar os filhos na fé de Deus, da Igreja. Aquelas que desejam, dai o dom da gravidez. Da gravidez à maternidade, Nossa Senhora, Mãe de todas as mães, fazei com que as mães a tomem por exemplo de dedicação, amor, zelo, educação dos filhos. Nossa Senhora, pelas mães que já partiram, diga o nome. Dai-lhes, Senhor, o descanso eterno e a luz perpétua as ilumine. Descanse em paz. Amém. Nossa Senhora, Mãe de todas as mães, junto a teu filho, interceda por nós, que nada possa nos tirar do redil e nos faça obediente a teu filho Jesus. Nossa Senhora, Mãe de todas as mães, rogai por nós. O Senhor esteja convosco, Ele está no meio de nós. Abençoai, Senhor, a água, a roupa dos enfermos, as fotos de família, os remédios. Abençoai, Senhor, em nome do Pai, do Filho e do Espírito Santo. Antes de eu falar amém, não esqueça, hashtag mães inabaláveis, hashtag mães inabaláveis. Mas, por favor, faça a minha inclusão, arroba Padre Manzotti. Vamos prestar essa homenagem a todas as mães. 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
1: 11:04. Bom dia, Roberto Oliveira.
2: Bom dia, Pri Bahia. Bom dia você, amigo ouvinte da Rádio Catedral. Quarta-feira, 6 de maio de 2026. Confira os destaques de hoje. Papa Leão XIV, a igreja não anuncia a si própria, mas aponta para a salvação em Cristo.
1: Conheça a história de São Domingos Sávio, padroeiro das mulheres grávidas e exemplo para a juventude.
2: E a novidade, Padre Expedito assume a direção da Rádio Catedral. Padre Camilo vai reforçar a atuação como vigário episcopal para a comunicação. Informação com credibilidade a partir de agora na Catedral FM.
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2: 11:05.
0: Internacional.
1: Continuando o ciclo de catequese sobre a Constituição Dogmática Lumen Gentium, um Papa Leão XIV dedicou a catequese de hoje para a dimensão escatológica da Igreja com frequência esquecida. Abre aspas. Somos chamados a considerar a dimensão comunitária e cósmica da salvação em Cristo e a voltar o nosso olhar para esse horizonte final, a medir e a avaliar tudo a partir dessa perspectiva. Fecha aspas.
2: O pontífice lembrou hoje que a dimensão é negligenciada ou minimizada porque se foca no que é imediatamente visível e nas dinâmicas mais concretas da vida da comunidade cristã. Segundo o Papa Leão XIV, a Igreja Católica é chamada a reconhecer humildemente a fragilidade humana e a transitoriedade das suas instituições, que, embora sirvam ao reino de Deus, transportam a imagem fugaz deste mundo. Nenhuma instituição eclesial pode ser absolutizada, disse ele. Pelo contrário, já que vivem na história,

0: trajetória e no tempo, são chamadas à conversão contínua, à renovação das formas e à reforma das estruturas, à regeneração constante das relações para que possam verdadeiramente corresponder à sua missão. No contexto do Reino de Deus, outro ponto a ser compreendido, segundo o Papa, é a relação entre os cristãos que cumprem a missão hoje e aqueles que já concluíram sua existência terrena e se encontram em estado de purificação ou beatitude. A Lumen Gentium afirma que todos os cristãos formam uma só igreja, que existe uma comunhão e partilha dos bens espirituais, fundada na união de todos os fiéis com Cristo, uma fraterna solicitude entre a igreja terrena e a igreja celeste. O Papa Leão XIV lembrou que ao rezarmos pelos defuntos e ao seguirmos os passos daqueles que já viveram como discípulos de Jesus, também nós somos amparados na nossa caminhada e fortalecemos a nossa adoração a Deus.
1: Santo do Dia.
2: Hoje a igreja celebra São Domingo Sávio, padroeiro dos adolescentes e das mulheres grávidas.
0: Domênico Sávio, ou para nós, Domingo Sávio, nasceu em 2 de abril de 1842 na Itália, na região de Castelnuovo di Asti, em Morialdo, uma família simples, pobre e com fecunda fé cristã. Ele teve a graça de ter o coração aberto às orientações do pai espiritual, Dom Bosco, na busca de ser uma pessoa melhor. Domingo Sávio escolheu buscar a santidade. Sabia que tinha limites e sabia que tinha pecado. Por isso, pedia misericórdia. E na primeira Eucaristia, aos 7 anos, ele fez uma lista para alcançar os objetivos. Ouçam a lista de São Domingo Sávio que ele escreveu aos 7 anos. Primeiro ponto. Confessar-me-ei frequentemente e farei a comunhão todas as vezes que o confessor me der licença. 2. Quero santificar os dias festivos. 3. Os meus amigos serão Jesus e Maria. E 4. Antes morrer do que pecar. Com o auxílio de Dom Bosco, Domingo Sávio amadureceu os pensamentos, aprendeu que não é preciso fazer coisas extraordinárias para ser santo. Basta fazer bem as coisas ordinárias, com muito amor, e oferecer aquilo que acontece no dia a dia. Ter paciência, suportar o calor, o frio, o vento, a chuva, o cansaço do trabalho, os incômodos, a educação dos filhos, o estudo, o trânsito parado. O dia a dia pode ser o caminho da santidade. Mas quando ele era adolescente, ele foi diagnosticado com tuberculose. A doença se agravou. Domingo Sávio morreu em 9 de março de 1857, aos 14 anos. Ele é considerado padroeiro das mulheres grávidas porque ajudou a mãe no parto do irmãozinho, que estava com dificuldade em nascer. Os dois estavam quase morrendo quando o menino chegou de surpresa. Domingo Sávio chegou de surpresa na casa, foi direto para o cômodo onde a mãe estava em trabalho de parto. Ele pegou uma medalha de Nossa Senhora, deixou na cama, saiu do recinto e colocou-se a rezar. Milagrosamente, o irmão nasceu bem e a mãe se recuperou. Então, Domingo Sávio foi embora e todos ficaram se perguntando como ele ficou sabendo da situação se ninguém mandou avisá-lo. A partir disso, a mãe dele, Brígida, fez a promessa de que sempre passaria a medalha para as mulheres que pudessem ter dificuldades no parto ou na gestação, para que Nossa Senhora também cuidasse delas. Na casa onde Domingo Sávio nasceu, há diversas roupas de bebê, como símbolo de agradecimento pela intercessão dele. São Domingo Sávio é até o momento o santo não mártir mais jovem que já foi canonizado pela igreja. A cerimônia foi em 12 de junho de 1954, presidida pelo Papa Pio XII.
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0: 11 horas e 11 minutos. A seguir, Padre Expedito assume a direção da Rádio Catedral. Padre Camilo reforça a atuação como vigário episcopal para a comunicação.
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0: 11 horas, 11 minutos.
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2: Hoje, 6 de maio, temos uma notícia importante para compartilhar com os nossos amigos ouvintes. A mudança na direção da Rádio Catedral. Em conformidade com a estruturação da Rede Arquidiocesana de Comunicação, o padre Expedito de Castro Lopes assume a direção da emissora. O padre Antônio Camilo de Paiva seguirá como vigário episcopal para a comunicação.
0: E a gente conversou com os dois para falar um pouco a respeito dessa notícia. O padre Camilo contou para a gente que ele acompanha o processo de criar a rádio desde o início da ideia. Quando a ideia ainda era uma sementinha, o padre Camilo já estava lá.
3: Eu estou na origem da fundação da fundação. Eu e o Ney somos os únicos que estamos ainda na Fundação Dom Justino, que estávamos quando Dom Eurico criou a Fundação Dom Justino, que é a mantenedora da rádio. Então, isso vocês podem olhar muito claramente no livro 100 anos da Arquidiocese. Quando teve as primeiras conversas, a criação do estatuto, nós estávamos ali para poder aprovar e discutir. Depois foi me pedido que montasse a rádio, montasse os estúdios. Se você olhar o estúdio da Rádio Catedral hoje, ainda parece com o estúdio da Rádio São Miguel em Santos Dumont, porque Oliveira Júnior foi aquele que ajudou a gente a montar esses estúdios. Quando estava tudo pronto, eu fui designado para estudar comunicação em Roma. E o padre Edmilson assumiu a rádio.
0: E após esse período de estudos em Roma, padre Camilo retornou à Rádio Catedral, com missões a cumprir em um trabalho intenso para torná-la presente na vida dos ouvintes e na nossa arquidiocese, não só na arquidiocese, como também em região vizinha.
3: Em outubro de 2010, eu reassumi a rádio. O padre Edmilson fez melhorias, sobretudo na parte técnica de aparelhagem. Assumi e o Dom Gil me deu a incumbência de aumentar a potência da rádio, que naquela época era 0,73. Então era pouco maior que uma rádio comunitária. E daquele momento em diante, então, eu trabalhei e nós conseguimos, com muito esforço, muita conversa, levar a potência da rádio para 1000 watts. E depois trabalhamos mais um tanto e conseguimos elevar a potência para 3000 watts. Então você imagina que o trabalho foi muito intenso. E graças a Deus a rádio foi se consolidando na cidade de Juiz de Fora. Hoje é um órgão muito ouvido e nós já atingimos mais de 165 cidades de Minas e do Rio de Janeiro.
0: Padre Camilo agradeceu a todos que contribuíram durante este período à frente da rádio. Também falou sobre a passagem da direção para o padre Expedito.
3: Então, nosso trabalho se baseia nisso, mas quero apenas dizer que não foi um trabalho sozinho. Muita gente me ajudou, muita gente me garantiu nesse trabalho. Os funcionários, a direção, o senhor bispo, enfim, foi um trabalho de um grupo de pessoas. A rádio tem essa coisa, a gente sempre trabalha em grupo. Muito obrigado a todos. É com muita alegria que eu passo esse trabalho para o padre Expedito, que é amigo de longas datas também, já trabalha aqui na rádio há muito tempo.
0: Padre Camilo permanece vigário episcopal para a comunicação, mas com metas para fortalecer as diferentes frentes de atuação dos veículos existentes na nossa igreja particular.
3: Vamos estar juntos. Eu não serei mais o diretor da rádio, mas sou o vigário episcopal que vai coordenar a união entre a rádio, a Web TV, a Jornal Folha Missionária e o Departamento de Comunicação da Arquidiocese, mais a Pastoral da Comunicação. Trabalham comigo mais 3 padres e 1 pré-diácono, mais os jornalistas, mais os funcionários da rádio, mais os agentes da Pastoral da Comunicação, mais o pessoal da web, mais o pessoal

0: virtual do jornal. Então, a Pastoral da Comunicação está em todas as paróquias. E aí você vê a força disso tudo. Mais os padres que participam dentro da rádio fazendo o programa. Todo, vamos dizer assim, um staff, né? Um grupo de pessoas. A rádio é a comunicação da Igreja Católica. Então, todo mundo se apresenta. Todo mundo tem um lugar.
1: O novo diretor, Padre Expedito Lopes de Castro, é um nome conhecido dos ouvintes da Rádio Catedral. Apresenta o Encontro com Deus de segunda a quinta, logo após o Jornal Boa Nova. E também é o divulgador da devoção a São Peregrino, protetor contra o câncer. Uma história de entrega a Deus que começou em Piau e continua em Juiz de Fora, como ele mesmo nos contou.
2: Prezados ouvintes da Rádio Catedral FM, meu nome é Padre Expedito, nascido em 1964, na cidade de Piau. Fui ordenado sacerdote no dia 13 de dezembro de 1997, pela imposição das mãos de Dom Clóvis Freiner. E desde então tenho caminhado por várias paróquias da nossa arquidiocese de Juiz de Fora. Atualmente sou pároco da paróquia Nossa Senhora das Dores, no bairro Grama. Mas muitos de vocês já me conhecem de longa data pela voz do rádio. Há quase 20 anos, comecei essa jornada de comunicação na Rádio Solar AM, apresentando o programa Encontro com Deus, substituindo Padre Antônio Camilo, que foi para Roma estudar. Agora tenho a alegria de continuar esse encontro diário com vocês aqui na Rádio Catedral FM, de segunda a quinta-feira.
1: Padre Expedito destaca a alegria em ampliar a atuação na Rádio Catedral e agradece a confiança e incentivo recebidos para assumir esta nova missão.
2: Sempre procurei levar uma palavra de fé, esperança e carinho, especialmente como devoto de Nossa Senhora e divulgador da devoção a São Peregrino, protetor contra o câncer. Além de sacerdote, sou também professor. Já lecionei filosofia, sociologia, ensino religioso e disciplinas ligadas à espiritualidade e à pastoral, em escolas públicas e particulares de Juiz de Fora. Essa experiência me ensinou a ouvir, a dialogar e a respeitar cada passo da caminhada humana, sempre iluminado pela palavra de Deus. Agora sou chamado a uma nova experiência, a uma nova missão que me enche de esperança e também de humildade, assumir a direção da Rádio Catedral FM. Antes de falar das minhas expectativas, eu quero fazer dois agradecimentos especiais ao nosso arcebispo Dom Marco Aurélio, pela confiança depositada em mim ao me confiar esta importante missão. Que Deus o abençoe ricamente por seu pastoreio zeloso e por sua escuta atenta ao chamado de evangelização através dos meios de comunicação. Ao padre Camilo Paiva, que até agora dirigiu esta emissora com tanta dedicação, competência e amor. Padre Camilo, minha gratidão pelo belo trabalho que você realizou, plantando sementes que agora nós continuaremos a regar. Que Nossa Senhora lhe conceda muitas bênçãos nesta fase da sua caminhada como sacerdote. Você tem uma nobre missão na Arquidiocese de Juiz de Fora, como vigário episcopal da comunicação.
1: Padre Expedito comenta o que espera viver nesta nova etapa do serviço sacerdotal à frente da Rádio Catedral.
2: Minha expectativa é caminhar junto com vocês.

0: ouvintes, com a equipe da emissora e com todos os que fazem parte da nossa igreja. Quero aprender, inovar, mas sem nunca perder a essência, anunciar Jesus Cristo e edificar o reino de Deus. Não troco o microfone pelo escritório, ao contrário, abraço essa missão para que nossa rádio seja cada vez mais uma casa aberta, um espaço de evangelização, cultura, acolhida e oração. Conto com a oração de todos vocês, com a proteção de Nossa Senhora e sempre com a intercessão de São Peregrino. Que possamos juntos fazer desta rádio Catedral FM um verdadeiro encontro com Deus todos os dias.
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2: 11:22.
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2: Como São Domingos Sávio, sede todos missionários do bom exemplo, da boa palavra, da boa ação em casa, com os vizinhos e com os colegas de trabalho. Em todas as idades, com efeito, pode-se e deve-se testemunhar Cristo. O empenho do testemunho cristão é permanente e cotidiano. A frase de São João Paulo II sobre São Domingos Sávio é o tema do editorial de hoje com o Padre Domício.
3: Nosso testemunho como bons discípulos missionários de Jesus deve ser o bom exemplo, as boas palavras, as boas obras feitas em favor dos nossos irmãos e irmãs, os nossos vizinhos, aqueles que estão próximos de nós, os nossos colegas de trabalho, as pessoas em todas as faixas etárias, em todas as etapas das suas vidas, também no nosso momento de descanso, de lazer, ou seja, onde quer que nós possamos encontrar o nosso irmão, a nossa irmã, que nós sejamos na vida dessas pessoas um testemunho, um modelo de discípulo missionário de Jesus, que as pessoas olhando para o nosso jeito de ser, eles possam também sentir a alegria de aproximar de nós e, aproximando de nós, também chegar até Jesus, porque o nosso jeito de ser inspira, o nosso jeito de ser ajuda essas pessoas a fazer essa experiência também do seguimento.
2: Onze horas e 25 minutos, termina aqui o Jornal Boa Nova, produção e apresentação Roberta Oliveira, com participação e operação técnica de Pri Bahia. Fique agora com o programa Encontro com Deus, ao vivo, direto dos estúdios da rádio, com as presenças do Padre Expedito e do Padre Camilo. Um bom dia para você.
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0: E assim chegamos ao final do nosso programa Manhã de Bênçãos desta quarta-feira. Agradeço a você, amigo ouvinte, pelo enorme carinho e pela companhia de sempre. 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Amanhã a gente se fala bem cedinho. Fique agora com o programa Encontro com Deus com Padre Expedito. Abraço de urso e até mais. Bye!
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0: Louvado seja nosso Senhor Jesus Cristo, para sempre seja louvado. Nós estamos iniciando o programa Encontro com Deus, aqui na Rádio Catedral FM 102.3. Hoje é um dia muito especial, nós temos aqui várias pessoas no estúdio da Rádio Catedral. Padre Antônio Camilo, bom dia.
1: Bom dia, Padre Expedito, bom dia, ouvintes, bom dia, Pri Bahia, bom dia todo mundo, bom dia, Giovanni.
2: Bom dia, Padre Camilo, Padre Expedito, obrigado pela companhia de vocês.
0: Isso, temos aqui também o pessoal da comunicação da nossa Arquidiocese de Juiz de Fora. Antes de nós iniciarmos um bate-papo, eu quero convidar a você que agora está sintonizado na Rádio Catedral FM, está na sua casa, no seu local de trabalho, você que agora está no trânsito, convidar você para que juntos possamos rezar a oração da Salve Rainha. Oremos. Salve Rainha, Mãe de Misericórdia, vida, doçura e esperança nossa, salve. A vós bradamos, os degredados filhos de Eva. A vós suspiramos, gemendo e chorando neste vale de lágrimas. Eia, pois, advogada nossa, esses vossos olhos misericordiosos a nós volvei. E depois deste desterro, mostrai-nos Jesus. Bendito fruto do vosso ventre, ó clemente, ó piedosa, ó doce, sempre virgem Maria. Rogai por nós, Santa Mãe de Deus, para que sejamos dignos das promessas de Cristo. Amém. Nossa Senhora de Fátima, rogai por nós. Bom, eu passo agora a palavra ao padre Antônio Camilo, vigário episcopal da comunicação da nossa arquidiocese de Juiz de Fora.
1: Pois é, é com muita alegria que eu estou aqui hoje no programa do padre Expedito para fazer acontecer aquilo que já foi anunciado na rádio. A partir desse momento, eu passo a direção da Rádio Catedral para o padre Expedito. O padre Expedito, a partir de hoje, comandará a Rádio Catedral como diretor-geral. Uma pessoa que eu conheço desde o período de seminário e talvez o pessoal aqui não saiba, mas o programa, como é que é o nome do seu programa, padre Expedito?
0: Encontro com Deus.
1: Pois é, esse programa Encontro com Deus era meu. E eu trabalhava na Rádio Solar. E aí, quando eu fui estudar em Roma, o Dom Eurico disse assim: quem você acha que possa assumir o programa Encontro com Deus? Eu falei assim: Expedito Lopes de Castro. E aí agora, muitas ocupações, o Dom Marco Aurélio está dando um novo significado, eu diria, para o vicariato, para os vicariatos, inclusive os vigários episcopais terão que coordenar de maneira muito intensa um trabalho que a gente já vinha começando a fazer já no período de Dom Gil, e aí fica impossível muita coisa. Também eu vou coordenar a mim mesmo. Engraçado, né? Imagina, eu sou vigário episcopal, vou coordenar a comunicação, vou coordenar a mim mesmo como diretor da rádio. Aí conversando com Dom Marco Aurélio, quem que vai, quem que não vai, eu falei assim: Expedito Lopes de Castro. É mole?
0: É.
1: Então, para ficar aquela foto bonita, padre, eu quero passar para você. O pessoal de casa não está vendo, mas vai ver no jornal Folha Missionária. Estou passando para o padre Expedito, a direção da Rádio Catedral. E dizer sim que eu tenho certeza, pela experiência que o senhor tem de rádio, pela inteligência que você tem, pela afinidade que você tem já com o vicariato, vai ser um momento muito próspero para a nossa rádio. Um novo momento, é um momento de intensa liberdade que ele tem, né? Tipo assim, agora a rádio terá a sua cara. Entretanto, os funcionários da rádio são os mesmos, né? Porque isso mostra que a comunicação da igreja não é uma mudança, é uma continuidade, entretanto, com o a mais que você tem da sua característica, que somado com a característica dos funcionários da rádio, vai ter vai agregar, vai somar, vai crescer. Estou muito contente, profundamente feliz de tê-lo aqui nessa direção da rádio, nesse trabalho incrível que você já fez em várias paróquias e que também já fez e faz na comunicação. Seja muito bem-vindo, meu amigo.
0: Obrigado, Padre Camilo. Eu esqueci de cumprimentar a Pri Bahia. Nós nos encontramos, né, Pri? Nos encontramos de segunda a quinta-feira. A Pri é sempre muito simpática, solícita. E eu quero dizer que realmente a nossa amizade, ela inicia justamente ainda no nosso tempo de formação, no Seminário Santo Antônio.
1: Estudamos filosofia juntos,
0: Estudamos,
1: né?
0: Estudamos filosofia juntos.
1: A tua primeira paróquia?
0: Minha primeira paróquia foi Santos Dumont, São Miguel e Almas, junto com o Padre Camilo.
1: E tem outra, quando ele foi para...
0: Bias Fortes,
1: eu que dei posse para você também.
0: Foi,
1: lembra?
0: Você que deu posse.
1: Então, a história. E você tem um Castro ainda no nome, que é o lado da minha mãe. Nós somos Castro.
0: Somos.
1: A amizade
0: somos.
1: Que temos também com a tua família. Então, eu vejo que essa é uma história que ultrapassa. Não é uma questão meramente técnica, tem uma questão também de amizade, de construção que vai sendo feita, que foi feita no decorrer do nosso período de seminário, de sacerdócio. E com certeza isso é incrível. Mas eu gostaria, como você me deu a palavra, de também trazer aqui para a mesa o Giovanni. Giovanni, que é advogado, Giovanni, que é teólogo, porque fez teologia no Seminário de Santo Antônio, Giovanni, que é pai, casado, esposo, pai, o Giovanni, que também está na escola do diaconato permanente. Então, quando eu e o Padre Expedito conversávamos e o Padre

0: Rafael, um diácono para compor. Então a gente ficava pensando. O expedido falou assim, o Giovanni, eu falei assim, caramba, como eu não tinha pensado antes. O Giovanni é polivalente, ele pode ajudar na comunicação, pode ajudar no direito e pode ajudar nas leituras de textos para o jornal. Então, cara, foi assim uma iluminação a sua presença. Seja muito bem-vindo.
1: Muito obrigado, Padre Camilo, pelo carinho, pelas palavras elogiosas. O elogio, ele traz sobre nós uma responsabilidade muito grande, que é correspondê-lo. A gente sabe que a graça de Deus ajuda muito, né? Padre Expedito, também eu ter lembrado de meu nome, meu pároco, posso dizer também que meu amigo, um grande sacerdote. E eu aqui, como espectador da conversa entre Padre Camilo e Padre Expedito, estava olhando, ouvindo e pensando, como é bonita a nossa igreja, né? A nossa igreja, ela, a unidade se manifesta em momentos como esse, né? Não é uma troca, é uma continuidade em que cada um partilhou a sua experiência de vida, a sua história, e elas vieram se entrelaçando ao longo dos anos. Então, isso aqui hoje não é uma mudança, é uma continuidade em que Padre Expedito vem com seus talentos, complementar os talentos de Padre Camilo e fazer com que a rádio, principalmente a comunicação de nossa igreja, cresça, né? A gente vive aí esse mundo globalizado em que a notícia é tudo. Padre Camilo, especialista em comunicação, mestrado em Roma, é um expert no assunto mesmo e vai nos ajudar muito. Ele está apenas passando formalmente a direção, mas enquanto vigário episcopal da comunicação, é o nosso norte, é a nossa direção para inspirar o nosso trabalho.
0: Obrigado também pelas palavras elogiosas. Quer dizer alguma coisa?
2: Eu pensei no nome do Giovanni, justamente porque desde que cheguei à paróquia Nossa Senhora das Dores, que tem a sua igreja matriz no bairro Grama, agora completando 2 anos nessa caminhada, o Giovanni é uma pessoa que sempre me inspirou muita confiança e está fazendo esse caminho, né, discernimento vocacional na escola diaconal da nossa arquidiocese, com a graça de Deus, futuro diácono permanente. E ele sempre tem me ajudado muito nos trabalhos da paróquia.
0: Uma coisa que eu gostaria de deixar claro para o ouvinte, quando a gente fala dessas escolhas, dessas amizades, aqui não foi aquele negócio quem indica, não. Na igreja tem isso, essa beleza. Somos amigos, mas são pessoas extremamente talentosas.
2: Sem dúvida.
0: Por exemplo, como eu estou dizendo, o Giovanni é um advogado dos bons, fez teologia, está se preparando para discernir se vai ser diácono. Então, para além da amizade, tem uma competência.
2: É a competência.
0: Você está há quanto tempo no meio de comunicação? Também pensei muito. Quem que eu vou pôr? Quem que nós vamos indicar? E veio o seu nome por causa da amizade? Por causa da competência. Então, eu acho que isso é que é importante, porque às vezes o pessoal fala assim, é o clube do Bolinha. Não, não é o clube do Bolinha. Acaba que somos da igreja. A igreja é isso, né? Não é o clube do Bolinha, é um corpo.
1: Exato, Padre Camilo, a questão da unidade que a gente conversava, né? Somos pessoas diferentes, membros do mesmo corpo, né?
0: Exato.
1: E um corpo que investe muito na formação, no estudo, na cultura, no profissionalismo.
0: Perfeito.
1: É uma característica belíssima da nossa igreja que nos permite estar aqui. E lembrando, o Padre Expedito já vem de uma experiência de comunicação em rádios não católicas, não profissionais, rádio comercial. Lá não é bom nem falar quantos anos,
2: é,
1: porque senão
2: não,
1: ele não vai gostar, mas ele já tem experiências anteriores em outras rádios.
0: Perfeito. Isso é uma coisa interessante. Agora, só para poder tocar no assunto que você dizia, uma das coisas do vicariato, como nós queremos conduzir, é fazer opinião pública católica em Juiz de Fora. Então a rádio é uma célula nesse grande meio de comunicação da igreja, enquanto um corpo comunicativo, que é a Folha Missionária, o Departamento de Comunicação da Arquidiocese, as PASCONs, as pastorais.

0: Gerais da Comunicação em cada paróquia e comunidade e a Web TV. Então nós somos 5, e se multiplicar a PASCOM em 92 paróquias, e algumas paróquias têm as comunidades que também têm a PASCOM, olha a força, é criar uma opinião pública católica na cidade. Essa é a ideia. Então, todos esses meios vão trabalhar em consonância. Tanto que nós temos aqui o Pedro da Web, temos aqui o Alan e a Tainá, Tuane, participando conosco aqui também, para a gente ter esse rosto, né? Isso aqui é importante. A igreja, nós pensamos o que, por exemplo, sobre a despoluição do Paraibuna? Qual que é a da igreja? Como que a arquidiocese pensa? Isso vai sair no jornal, isso vai sair na web, vai sair aqui, vai estar lá na Mitra. Então, só para a gente entender, criar essa mentalidade, o que nós queremos como vicariato é exatamente ter a linguagem comum, e a gente, as pautas serão compartilhadas. Quer dizer, isso que nós queremos, vai ter momento, nós vamos optar sobre a vida. Quem ler o jornal do mês de maio vai ver o que a arquidiocese está fazendo com relação a essas chuvas. O que que a Igreja do Brasil também atuou em Juiz de Fora? E qual é o kit que nós estamos dando para algumas famílias? O povo vai ver, vai saber. A rádio depois vai repercutir, a web vai repercutir, o departamento de comunicação da Mitra vai repercutir. Então, todo mundo vai saber que a Igreja Católica não está de costas para Juiz de Fora, ao contrário.
1: E isso que Padre Camilo diz se torna muito relevante quando nós falamos a comunicação católica, não é, ela vai além dos muros dos nossos templos. Não, sim, estaremos falando apenas de religião, estaremos falando de valores morais, valores culturais, falando da nossa sociedade e do dia a dia de você, ouvinte, que nos acompanha, as suas demandas, as suas necessidades. Essa comunicação que Padre Camilo está trazendo de maneira ampla vai abranger a vida do todo, sob o olhar católico.
2: Certo, eu gostaria de registrar aqui algumas mensagens que chegam pelo WhatsApp da Rádio Catedral FM. A Cida, que é funcionária da paróquia Nossa Senhora das Dores, aqui parabenizando. Também o Padre Robert.
0: Olha,
2: grande comunicador, Padre
0: comunicador,
2: Robert.
0: Como já veio aqui falar da festa dele lá.
2: Já, então, assim, eu tenho ouvido sempre os convites da festa da novena que eles estão celebrando em preparação para a festa de Nossa Senhora de Fátima. Um abraço para Dona Inês, sua mãe também, que está ligadinha conosco. A família do Ricardo, Neide e Mário, sempre ligadinhos. Lá na zona rural de Antônio Carlos. Isso, a Dona Maria Neuza está ligadinha conosco. A Eunice, lá em Dias Tavares, sempre, sempre ligada na Rádio Catedral. A família Nunes, no bairro Carlos Chagas, aqui rezando por você, Padre Camilo, né? Por mim, Padre Expedito, por toda a equipe. Nós temos uma audiência muito grande, não é verdade, Padre Camilo?
0: A rádio, ela abrange 165 cidades de Minas e do Rio de Janeiro.
2: Eu recebo, inclusive, muitos pedidos de orações ali da região de Três Rios, Petrópolis,
0: Barbacena, até Barbacena. Madre de Deus, Mercedes de Agualimpa, no rádio do carro eu consigo sintonizar.
2: Em Mercedes de Agualimpa?
0: Em Mercedes de Agualimpa, que é um lugar
2: então
0: alto.
2: Nós estamos quase...
0: E ali, você quase, vê que o mercado...
2: Quase internacional.
0: O mercado ali é brabo, hein? Em Mercedes de Agualimpa. Quer dizer, venda de frangos, ovos caipira, é isso que tem, isso queijo.
2: Eu também sou da zona rural,
1: Padre,
2: né?
1: Camilo fica muito à vontade nesses ambientes, né? A paixão dele pelo meio rural é linda de ver.
0: Eu amo a roça.
2: Ele e o Padre Camilo. Ó, ele e o Padre Hereles.
0: Que também é Camilo, né?
2: Hereles Camilo,
1: Dois irmãos que carregam essa paixão bonita pelo campo, e o homem do campo que nos ouve, a mulher do campo que nos ouve, pode se sentir representados pelo Padre Camilo.
0: O Padre Crispim me disse que a Associação de Produtores Rurais de Santa Rita do Ibitipoca disse que muitos fazendeiros, porque hoje tem uma máxima que é o rádio ligado no curral, é bom para o gado descer leite, sim, dar mais leite. Sim, o povo da roça

0: Sabe o que é descer leite, né?
1: Aprendi duas coisas agora. Descer leite e que rádio é bom pro gado.
0: A vaca, ela é muito esperta. Por exemplo, se mudar de retireiro, ela esconde leite, ela não dá leite. Dependendo do retireiro que for tirar o leite, ela não dá leite. E o rádio desestressa. E muita gente, muitos produtores rurais do município de Santa Rita e do Ibitipoca escuta a Rádio Catedral, deixa a Rádio Catedral ligada no curral. Por isso que de quando em vez eu faço bênção dos animais, porque os animais também nos escutam, olha que bacana.
2: É bonito, né?
0: Pensando
2: é
0: São bonito. Francisco de Assis, isso. Né?
2: E nós temos também, você falou ali, Santa Rita Bitipoca, na região, na mesma região que é Conceição de Bitipoca, Olaria.
0: Sim.
2: Nós temos muitos ouvintes.
0: Bias Fortes. Antônio Carlos, como você viu falando.
2: Sim.
0: Aí.
2: Sim.
0: Tem também Pedro Teixeira, tem uns ouvintes de Pedro Teixeira, tem um senhor lá que ele tira leite. Olha, tô de manhã ouvindo o programa do Dom Gil, de manhã, quando eu tô pondo gado no curral. Olha que legal.
2: Bacana, né?
0: Perfeito.
2: Bom, eu estou cheio de expectativas.
0: Certo. Né,
2: com essa nova missão. Sei que é muita responsabilidade, mas sempre pedindo a intercessão de Nossa Senhora, eu quero assumir essa nova responsabilidade, uma missão, eu considero uma missão, aqui como diretor da Rádio Catedral, na certeza de que posso contar com as orações de todos os nossos ouvintes.
0: Eu vou só dizer para o pessoal aqui o que é um vicariato episcopal. É o seguinte, o bispo é bispo. A palavra vigário quer dizer representante do bispo. Então, eu sou vigário episcopal para a comunicação, então, nos meios de comunicação, da comunicação da Igreja Católica de Juiz de Fora, eu represento o bispo. Então, na verdade, quando a gente faz o organograma, é assim, lá em cima está o bispo, que me nomeia vigário episcopal, e eu formo uma equipe gerencial. Então, quem é essa equipe gerencial? Então, vou dizer qual é o grupo de gerência que eu coordeno. No departamento de comunicação da Cúria, onde trabalha o Alain e a Tuane Menezes, nós temos o seguinte, o padre Rafael e o padre Leonardo, são dois sacerdotes jovens, muito bons em tecnologia, e nós queremos criar mais uma ferramenta que é o TikTok,
2: que é importantíssimo.
0: E esse TikTok ele vai fazer recortes sobretudo das falas importantes da diocese, não vai ser de brincadeira, Dom Marco Aurélio, que é um TikTok evangelizador. Então o padre Leonardo vai desenvolver junto com o setor isso aí, e fazer os cortes para que, por exemplo, numa pregação tem um conceito importante, uma fala importante, ele recorta e coloca ali. Na Rádio Catedral, nós temos o padre Expedito como diretor-geral e a Solange e a Rafaela como co-gerentes. Elas dão todo o suporte ali ao padre Expedito. E vamos ter, além da assessoria da Mitra, a presença do Giovanni com um olhar também na linha do direito, na linha jurídica. Temos a folha missionária. Então, na folha missionária eu fico como vigário episcopal, editor-chefe, e a presença do padre Leonardo Melo e do doutor Giovanni como revisores, aqueles que vão dar uma leitura. E temos lá em Bicas também o padre Elton, que é um dos revisores também. Na PASCOM, que é a pastoral da comunicação, para coordenar esse trabalho em nível arquidiocesano, nós temos o padre Leonardo Melo e o doutor Giovanni. Então, essa questão, o padre para o clero, o presbitério, e o Giovanni dando essa presença laica e, ali até se tornar um clérigo também, se Deus quiser. E na Web TV, nós temos o padre Rafael, que juntamente com a Ticiane, o Pedro e a equipe, vão organizar tudo isso. Então, isso é o vicariato da comunicação. Então, a equipe que trabalha comigo diretamente, assim como o bispo me delega um trabalho para coordenar, eu também delego esses padres que trabalham ali e coordenem, cada um no seu setor, e a gente cria uma linguagem.

0: comum que uma das falas é fazer opinião pública católica em Juiz de Fora, se a imprensa, laica chegar e disser assim, o que que a Igreja Católica está pensando disso? Já sabemos o que que a Igreja está pensando, porque qualquer um desses meios está apto a responder.
1: E com um detalhe interessante, que é a adaptação à linguagem do meio, né?
0: Perfeito.
1: Você, ouvinte, estará ouvindo essa, uma notícia na rádio e estará vendo a mesma notícia na Folha Missionária, mas de maneira diferente, com a linguagem da Folha Missionária,
0: Folha,
1: a linguagem escrita.
0: Perfeito.
1: No Instagram, no Facebook, com a dinâmica própria. Não é uma repetição da mesma matéria, é o prolongamento da notícia.
0: Essa foto nossa aqui vai estar no site da Arquidiocese hoje ainda?
2: Sim.
0: Então vocês vão ver o trabalho do Alan e da Tuane, que isso que vocês estão ouvindo, vocês vão ver essa imagem no site da Arquidiocese e também certamente aqui no Facebook da Rádio Catedral. Então,
3: okay.
0: Você entendeu?
3: Nós estamos encerrando, né? A Bahia está desesperada.
0: Está querendo me bater, está lembrando até minha mãe. Tá,
3: mas aqui, mas Padre Camilo, ouvindo a Rádio Catedral, o Padre Camilo sempre, né, tem que, porque ele, né, como comunicador, não é verdade?
1: Exatamente.
3: Então você sempre tem que dizer para ele, o seu tempo já acabou. Bom, eu vou convidar o Padre Camilo para que possa dar a bênção no final do programa.
0: O Senhor esteja convosco.
3: Ele está no meio de nós.
0: Pela intercessão de Nossa Senhora do Carmo, desça sobre vós a bênção de Deus Todo-Poderoso, Pai, Filho e Espírito Santo. Amém.
3: Amém.
1: Amém.
3: Abraço carinhoso para todos vocês. Amanhã estamos de volta às 11:30 da manhã.
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7: Vamos agora erguer o nosso pensamento para o alto. É hora de rezar, meu irmão, minha irmã. Se você está com o alimento diante de si, agradeça já a Deus. Esse alimento está abençoado. Se estiver num prato, você está de pé, ou se estiver nas panelas, tudo está abençoado. Deus abençoa você e abençoa o alimento que você está tomando. Nós queremos sempre agradecer ao nosso Senhor esses alimentos e pedir pelas pessoas que, antes de chegar à nossa mesa, tiveram que fazer algum trabalho com esses alimentos. Que nosso Senhor abençoe a todos. Vamos pedir hoje pelas crianças, para que elas possam ser abençoadas. É bom também os pais educarem bem as crianças para a hora da refeição. Não deixar que elas se irritem, briguem na hora da refeição. Não é hora disso. É hora de ação de graça, de conversar coisas alegres, de conversar sobre coisas de Deus ou coisas que são oriundas do nosso coração fiel. É um momento de conversar coisas boas. Eu quero ler um trechinho do Evangelho agora, de São Marcos, que fala sobre a escolha dos 12 apóstolos. Vamos lembrar que quando Jesus foi multiplicar os pães, ele multiplicou e mandou os apóstolos distribuírem a comida para as pessoas. Assim Jesus faz conosco. Ele se dá em comunhão e outras pessoas distribuem essa comunhão para conosco. Mas saindo dali devemos pensar. Há muitos pobres, há muitos necessitados que não têm o alimento necessário para viver. Então você pode levar, quem sabe, um quilo de um alimento, uma lata de óleo para uma pessoa assim. Ou quem sabe até já oferecer a comida pronta. É bom que a gente possa estar sempre disposto a servir como os apóstolos serviram. Evangelho de São Marcos, capítulo 5, versículos 13 até 19. Jesus subiu a montanha e chamou os que ele quis e foram a ele. Ele constituiu então 12 para que ficassem com ele e para que os enviasse e anunciasse o Evangelho, a Boa Nova, com o poder de expulsar demônios. Eram eles Simão, aqui.

trecho que nós ouvimos traz o nome dos apóstolos. Esses nomes ficaram gravados nas páginas da Sagrada Escritura. Os apóstolos, alguns Jesus mudou o nome, como é o caso de Simão, que passou a ser chamado Pedro, e Jesus deu a todos eles uma missão. A missão de alimentar os espíritos, as almas, para que todos possam receber o alimento espiritual, que é a palavra de Deus, e no tempo determinado a Sagrada Eucaristia. Quarta-feira do tempo pascal, mais uma quarta-feira. Nesse tempo pascal, nós temos 7 semanas, portanto, 7 quarta-feiras, 7 segundas-feiras, 7 dias da semana, 7 vezes neste tempo pascal. Ele vai do domingo da ressurreição até o domingo de Pentecostes. Cada domingo traz um evangelho mais lindo do que o outro. A gente vai escutando os evangelhos e vai assimilando no coração a força de Jesus, que venceu o mal e a morte e nos leva sempre para as alegrias desta vida e da vida futura para a qual nós somos criados. Mas lembremos, as alegrias

0: Aleluia. Ó Deus, que vos dignastes alegrar o mundo com a ressurreição do vosso Filho Jesus Cristo, Senhor nosso, concedei-nos, vo-lo suplicamos, que por sua mãe, a Virgem Maria, alcancemos os prazeres da vida eterna. Pelo mesmo Senhor Jesus Cristo. Amém. Caro ouvinte, coloque agora um copo de água aí perto do seu rádio para que possa receber a bênção da água. A água é símbolo e princípio da vida. Deus nos criou e criou primeiramente a água. Toda a vida vem da água. Coloque agora aí o seu copo de água, um pouco de água na vasilha para receber a bênção. O Senhor esteja convosco. Ele está no meio de nós. A nossa proteção está no nome do Senhor, que fez o céu e a terra. Dignai-vos, Deus Todo-Poderoso, lançar a vossa bênção sobre esta água, criatura vossa, que será aspergida ou utilizada por nós, recordando a água santificadora do batismo. Dai a esta água a propriedade da vossa bênção, a propriedade em benefício da saúde, para que ela possa afugentar o mal e trazer o bem que provém do vosso trono. A bênção de Deus Todo-Poderoso, Pai, Filho, Espírito Santo, desça sobre esta água e permaneça para sempre no coração de todos aqueles que a utilizarem. Amém.
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seja nosso Senhor Jesus Cristo. Amigo ouvinte da Rádio Catedral 102.3 FM, você aqui presente na nossa Igreja Mãe, seja bem-vindo, seja bem-vinda nesta quarta-feira da quinta semana da Páscoa. Entre outras intenções que colocaremos no altar do Senhor, lembramos do sétimo dia de Eduardo Rezende Gomes, um mês de falecimento de Cristiane Maria de Castro e um ano de falecimento de Maria Helena Campos Correia. Irmãos e irmãs, alegria por estarmos reunidos em nome do Senhor preenche nosso coração de vida, fé e esperança. Essa alegria transborda em nosso caminho discipular e faz com que desejemos seguir com ainda mais ardor a Jesus, nosso Mestre. Celebremos confiantes no amor do Senhor. Vamos receber a equipe de celebração, que será presidida pelo padre Danilo.

0: Aleluia, irmãos e irmãs, aleluia, em nome do Pai, do Filho e do Espírito Santo.
1: Amém.
0: Irmãos e irmãs, que alegria estar na casa do Senhor. Viemos porque aceitamos Jesus como nosso Senhor. Viemos aqui porque queremos permanecer em Jesus para assim produzirmos bons frutos em nossas vidas. Para isso vamos pedir perdão, que Jesus nos liberte do egoísmo, da injustiça e do pecado, para permanecermos, para não permanecermos indiferentes, mas permanecermos em Deus, fazendo bem a todos, produzindo bons frutos. Vamos pedir perdão para isso, cantando.

0: Deus de misericórdia, tenha compaixão de nós, na sua bondade e ternura, perdoe os nossos pecados e nos conduza às alegrias da vida eterna. Deus, rezemos por todas as pessoas que ainda estão recuperando das tragédias das enchentes, que ainda continue a nossa oração por eles, a nossa solidariedade, a nossa ajuda material, para que eles possam reconstruir suas vidas, suas casas, suas histórias. Que Deus lhes dê força e coragem por tudo que viveram e passaram e possam continuar caminhando com Cristo. Rezando por todos que estão colaborando na sua solidariedade. Ó Deus, que amais e restaurais a inocência, orientai para vós os corações dos vossos filhos e filhas, a fim de que jamais se desviem da luz da vossa verdade, aqueles que libertaste das trevas da incredulidade, por nosso Senhor Jesus Cristo, vosso Filho, que é Deus, e convosco vive e reina, na unidade do Espírito Santo, por todos os séculos dos séculos.
1: Amém. Liturgia da Palavra. Ouçamos.
2: Leitura dos Atos dos Apóstolos. Naqueles dias, chegaram alguns da Judeia e ensinavam aos irmãos de Antioquia, dizendo: vós não podereis salvar-vos se não fordes circuncidados, como ordena a lei de Moisés. Isto provocou muita confusão e houve uma grande discussão de Paulo e Barnabé com eles. Finalmente decidiram que Paulo

0: Barnabé e alguns outros fossem a Jerusalém para tratar dessa questão com os apóstolos e os anciãos. Depois de terem sido acompanhados pela comunidade, Paulo e Barnabé atravessaram a Fenícia e a Samaria. Contaram sobre a conversão dos pagãos, causando grande alegria entre todos os irmãos. Chegando a Jerusalém, recebidos pelos apóstolos e anciãos, e narraram as maravilhas que Deus tinha realizado por meio deles. Alguns dos que tinham pertencido ao partido dos fariseus e que haviam abraçado a fé, levantaram-se e disseram que era preciso circuncidar os pagãos e obrigá-los a observar a lei de Moisés. Então, os apóstolos e os anciãos reuniram-se para tratar deste assunto. Palavra do Senhor.
1: Graças a Deus.

quando ouvi que me disseram: vamos à casa do Senhor. 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

Jerusalém, cidade bem edificada, num conjunto harmonioso. Para lá sobem as tribos de Israel, as tribos do Senhor.

para louvar, segundo a lei de Israel, o nome do Senhor. A sede da justiça está lá, e o trono de Davi.

Eu sou a videira verdadeira e meu pai é o agricultor. Todo ramo que em mim não dá fruto, ele corta. E todo ramo que dá fruto, ele o limpa para que dê mais fruto ainda. Vós já estáis puros, limpos por causa da palavra que eu vos falei. Permanecei em mim e eu permanecerei em vós. Como o ramo não pode dar fruto por si mesmo, se não permanecer na videira, assim também vós não podereis dar fruto, se não permanecerdes em mim. Eu sou a videira e vós os ramos. Aquele que permanece em mim e eu nele, esse produz muito fruto, porque sem mim nada podeis fazer. Quem não permanecer em mim será lançado fora como um ramo e secará. Tais ramos são recolhidos, lançados no fogo, queimados. Se permanecerdes em mim e minhas palavras permanecerem em vós, pedi o que quiserdes e vos será dado. Nisso meu Pai é glorificado, que dais muito fruto e vos torneis meus discípulos.

0: Irmãos e irmãs, louvado seja nosso Senhor Jesus Cristo.
1: Para sempre seja louvado.
0: Nossa Senhora da Esperança,
1: rogai por nós.
0: Irmãos e irmãs, que alegria quando me disseram, diz o salmista, vamos à casa do Senhor. E a casa do Senhor é aqui onde nós estamos agora reunidos. Mas a casa do Senhor é também o seu coração. A casa do Senhor é a minha casa. Se ali nós permanecemos em Jesus, o meu trabalho, aonde eu estiver, eu posso permanecer em Jesus. Irmãos e irmãs, que promessa maravilhosa que Jesus faz para nós, para você, para mim, nesse capítulo 15, versículo 9. Olha o que diz no versículo 4. Jesus, olha o que diz Jesus: permanecei em mim e eu permanecerei em vós. O ramo não pode dar fruto por si mesmo se não permanecer na videira, assim também vós se não permanecerdes em mim. Versículo 4. Essa, meus irmãos e irmãs, é uma das grandes afirmações de Jesus que indicam a vida espiritualmente frutífera, da vida que agrada a Deus e que é saudável para o próprio cristão. E o grande convite que Jesus nos faz é permanecer em mim, ficar ligado a Ele. No entanto, muitas vezes os seres humanos têm rejeitado essa necessidade de estar ligado a Deus. E como eu sinto que eu estou conectado, como diz aí hoje, como eu sinto que eu estou ligado a Deus? Através da oração, da missa, da Eucaristia. Mas tem pessoas que acham que está presente, só está rezando, só presente e permanece em Deus, só quando está rezando, só quando está, meus irmãos, rezando. Portanto, claro que a oração é a base de tudo. A oração é que vai me conduzir aos bons frutos. Mas a oração no sentido amplo não é somente a oração individual, rezar de madrugada, mas principalmente a oração sinodal, vir à missa, rezar com a comunidade, rezar em comunidade, participar, meus irmãos, com Jesus e com os outros, com meu grupo, em comunhão, em união de fé, e permanecer com Cristo, e permanecer com Jesus em comunidade. É através da oração, da Eucaristia, da missa, que eu permaneço em Cristo, mas também permaneço em Cristo por uma vida palpada no Evangelho, amando, perdoando, partilhando, participando, ajudando a quem precisa de mim, aos doentes, às crianças, uma palavra amiga, lutando pela justiça.

pela paz, lutando contra as desigualdades do mundo, ajudando a construir uma sociedade mais justa e igual, partilhando o pão, fazendo bem a todos, até os inimigos. É assim que permaneço em Deus, e Deus permanece em mim, e eu produzo esses bons frutos que permanece. Se a sua vida é assim, sua vida é com o Senhor, então você sabe o que é o amor. Se está inserido nas coisas de Deus, você então é feliz, pois a nossa felicidade é estarmos ligados a Cristo para produzirmos muitos frutos, frutos que permanece todos os dias em nossas vidas. Para produzir bons frutos, às vezes é preciso arrancar as parasitas dessa árvore da minha vida. Quantas ervas daninhas que carregamos e que nos impede de estarmos verdadeiramente ligados a Jesus. O que me desliga de Jesus é estas ervas daninhas. Quais são elas? Algumas delas. Quais são elas? Quais são essas ervas daninhas que me desliga de Jesus? Quais são? A inveja, o orgulho, a vaidade, a ganância, o ódio, a violência, o egoísmo, a prepotência, a indiferença, a insensibilidade, a corrupção, a mentira, a falsidade. Todas essas ervas daninhas devem ser podadas, retiradas dos nossos corações, da nossa sociedade, da nossa vida, das nossas comunidades. E em vez de permanecer em Deus, nós permanecemos no maligno. Quando nós produzimos maus frutos, só serve para ser jogado fora, queimado, não presta para nada, somente para destruir. Caríssimos irmãos e irmãs, o que Jesus está nos ensinando, nos alertando, o que que é? É que sem essa consciência de que Deus habita em nós e sem uma vida de comunhão e intimidade com Ele, o cristão não pode dar fruto. E o seu apostolado não atinge as pessoas, somente divide e separa. É pela árvore que se conhece os frutos. Irmãos e irmãs, Jesus convida os discípulos e a nós também para vivermos uma vida frutuosa. E uma vida frutuosa vai muito além de nossa capacidade de produção, do resultado que obtemos em nossos trabalhos. A vida frutuosa brota da alegria, do amor, da certeza de que somos amados, brota da amizade sincera, de nossa capacidade de compaixão e de solidariedade. Portanto, meus irmãos, caríssimos irmãos, descobrimos a alegria do fruto quando acolhemos com respeito e carinho as dores e as angústias dos nossos irmãos idosos, enfermos, crianças, desorientados. Descobrimos a alegria do fruto quando, meus irmãos, desistimos de controlar a tudo e a todos, controlar as pessoas, como faz muitos líderes religiosos de hoje, controlar a roupa, controlar a comida, controlar a oração, controlar a sexualidade, controlar o cabelo do outro, a cor, né? Como fazem esses falsos profetas de hoje. Nós somos muito mais do que um corpo, nós somos corpo, alma e espírito. Todo o nosso ser é luz divina, todo o nosso ser é obra de Deus. Descobrimos a alegria do fruto quando aceitamos a vida como um presente de Deus e não como um imenso e pesado fardo nos imposto por muitos aí por este mundo afora. Portanto, meus irmãos e irmãs, vamos, quando não permaneço em Cristo, a minha fé fraqueja. As provações me desanimam e as tentações me derrubam. Por isso ele pede: permaneça em mim. Jesus hoje dirige essas palavras com toda a sua força para este convite. Ele faz um convite, um dos mais preciosos convites que nós podemos receber e obedecer: permanecer nele. Aqueles que estão paralisados pelo medo, pela indiferença, pelas calúnias, pelas falsas moralismos, é um convite cheio de ternura, cheio de esperança, cheio de amor, levando a coragem e a caminhar fazendo o bem. Vamos, meus irmãos e irmãs, nessa missa, nessa Eucaristia, em cada

0: coração, pedir ao Senhor a graça de sempre desejar abrir o nosso coração e a nossa vida para que Ele possa morar, faça morada em nós, permaneça em nós, para que a nossa vida seja frutífera a cada dia, a cada momento. Louvado seja nosso Senhor Jesus Cristo, para sempre seja louvado. Vamos fazer nossos pedidos, as nossas intenções, e que todos pediram aqui com tanta fé, colocaram nesse cesto, nas mãos de Jesus, no coração de Cristo, pela intercessão de Nossa Senhora da Esperança. Cantando, apresentados, o nosso canto das ofertas, tudo isso pedimos por Cristo, nosso Senhor.
1: Amém.
0: Amém.

0: Orai e rezai, irmãos e irmãs, para que essa nossa família cristã, celebrando a Páscoa com Cristo, ofereça um sacrifício aceito por Deus Pai Todo-Poderoso.
1: Recebo, Senhor, por tuas mãos este sacrifício para a glória do seu nome, para o nosso bem e de toda a Santa Igreja.
0: Concedei, Senhor, que exultemos sem cessar por esses mistérios pascais, para que a contínua obra de nossa redenção seja causa de eterna alegria, por Cristo nosso Senhor.
1: Amém.
0: Senhor esteja convosco.
1: Ele está no meio de nós.
0: Corações ao alto.
1: Nosso coração está em Deus.
0: Demos graças ao Senhor nosso Deus.
1: É nosso dever e nossa salvação.
0: Na verdade, é digno e justo, é nosso dever e salvação proclamar a vossa glória. Ó Pai, em todo tempo, mas com maior júbilo louvá-vos neste tempo, porque Cristo, nossa Páscoa, foi imolado. Pela oblação do seu corpo na cruz, levou à plenitude os sacrifícios antigos, entregando-se a vós para nossa salvação, revelou-se ao mesmo tempo sacerdote, altar e cordeiro. Por isso, transbordando de alegria pascal, exulta a criação por toda a terra, rezando a uma só voz: Santo, Santo, Santo, Senhor Deus do universo, o céu e a terra proclamam a vossa glória. Hosana nas alturas e bendito que vem em nome do Senhor. Hosana nas alturas. Ó Pai, vós que sempre quiseste ficar muito perto de nós, vivendo conosco no Cristo, falando conosco por ele, mandai o vosso Espírito Santo, a fim de que as nossas ofertas se mudem no corpo e no sangue de nosso Senhor Jesus Cristo.
2: Mandai vosso Espírito Santo.
0: Na noite em que a ser entregue, ceando com seus apóstolos, Jesus tomou o pão em suas mãos, olhou para o céu e vos deu graças, partiu o pão e o entregou a seus discípulos, dizendo: tomai todos e comei, isto é o meu corpo, que será entregue por vós.

ceia, tomou o cálice em suas mãos, deu-vos graças novamente e o entregou a seus discípulos, dizendo: tomai todos e bebei, este é o cálice do meu sangue, sangue da nova e eterna aliança, que será derramado por vós e por todos para a remissão dos pecados. Fazei isto em memória de mim.

0: e ficamos esperando sua vinda.
1: Recordando, ó Pai, neste momento a paixão de Jesus nosso Senhor, sua ressurreição e ascensão, nós queremos a vós oferecer este pão que alimenta e que dá vida, este vinho que nos salva e dá coragem.
0: Recebei, ó Senhor, a nossa oferta.
1: E quando recebermos pão e vinho, o corpo e sangue dele oferecidos, o Espírito nos una num só corpo, para sermos um só povo em seu amor.
0: Espírito nos una num só corpo.
1: Protegei a vossa igreja que caminha nas estradas do mundo rumo ao céu, cada dia renovando a esperança de chegar junto a vós, na vossa paz.
0: Caminhamos na estrada de Jesus.
1: Dai ao vosso servo Papa Leão XIV ser bem firme na fé, na caridade, e a Marco Antônio, que é bispo desta igreja, e muita luz para guiar o vosso povo.
0: Lembrai-vos, ó Pai, da vossa igreja.
1: Esperamos entrar na vida eterna com Maria, mãe de Deus e da igreja, os apóstolos, nosso glorioso padroeiro Santo Antônio, e todos que na vida souberam amar Cristo e seus irmãos.
0: Esperamos entrar na vida eterna.
1: Abri as portas da misericórdia aos que chamastes para outra vida. Eduardo Rezende Gomes, que há 7 dias partiu para a casa do Pai. Cristiane Maria de Castro, que há 1 mês foi para a eternidade feliz. Maria Helena Campos Correia, que há 1 ano partiu para a casa do Pai. Todos nossos parentes e amigos, estamos pedindo, Senhor, que estejam na glória de Deus, acolhidos junto a vós, bem felizes, no reino que para todos preparastes.
0: A todos dai a luz que não se apaga.
1: E a todos nós aqui reunidos, que somos um povo santo e pecador, dai-nos coragem. Dai-nos a graça de participar do vosso reino, que também é nosso. Por Cristo, com Cristo, em Cristo, a vós, Deus Pai Todo-Poderoso, na unidade do Espírito Santo, toda honra e toda glória pelos séculos dos séculos.

0: O banquete da Eucaristia é sinal de reconciliação, irmãos e irmãs. Vínculo de união fraterna, unidos como irmãos e irmãs. Rezemos juntos como o Senhor nos ensinou. Pai nosso, que estais nos céus, santificado seja o vosso nome. Venha a nós o vosso reino, seja feita a vossa vontade, assim na terra como no céu. O pão nosso de cada dia nos dai hoje. Perdoai-nos as nossas ofensas, assim como nós perdoamos a quem nos tem ofendido. Não nos deixeis cair em tentação, mas livrai-nos do mal. Livrai-nos de todos os males, ó Pai. Dai-nos hoje a vossa paz, ajudados pela vossa misericórdia. Sejamos sempre livres do pecado e protegidos de todos os perigos, enquanto aguardamos a feliz esperança e a vinda do nosso Salvador, Jesus Cristo.
1: Vosso é o reino, o poder e a glória para sempre.
0: Senhor Jesus Cristo, disseste aos vossos apóstolos: eu vos deixo a paz, eu vos dou a minha paz. Não olheis os nossos pecados, mas a fé que anima a vossa igreja. Dai-lhe segundo o vosso desejo a paz, a unidade. Vós que sois Deus com o Pai, o Espírito Santo.
1: Amém.
0: A paz do Senhor esteja sempre convosco.
1: O amor de Cristo nos uniu.

0: Ressurgiu o Senhor e nos iluminou, a nós que remiu com seu sangue. Aleluia, eis o Cordeiro de Deus que tira o pecado do mundo.
1: Senhor, eu não sou digno de que entreis em minha morada, mas dizei uma palavra e serei salvo.

0: cantemos, cantemos juntos. O dia da terra,
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0: ressurgiremos
1: por crer
0: na ressurreição.

0: Oremos. Senhor, escutai, Senhor, as nossas preces, a fim de que por esse sacramento, intercâmbio da nossa redenção, recebamos o auxílio para a vida presente e o dom da eterna alegria, por Cristo nosso Senhor.
1: Amém.
0: Vamos sair da igreja para fazer o bem e assim estaremos em qualquer lugar, permanecendo sempre no Senhor. Senhor, meus irmãos, alguns avisos.
2: O primeiro aviso é sobre o bazar SOS Cristão. Está aberto nesse mês de maio. Começou na terça-feira, vai até a sexta-feira. O horário de terça a quinta-feira é de 7h30 às 17 horas. E na sexta-feira, dia 8, das 7h30 às 14 horas, no salão térreo da catedral. Venham participar, comprar alguma coisa. O que for faturado será destinado às pessoas carentes, a compra de cesta básica. E também quero comunicar que hoje, quarta-feira, às 18 horas, está acontecendo aqui, toda quarta-feira, a novena a Nossa Senhora do Perpétuo Socorro. Inicia às 18 horas. Venham participar aqui na catedral, 18 horas, hoje, quarta-feira.
0: Senhor esteja convosco.
1: Ele está no meio de nós.
0: Pela intercessão de Nossa Senhora da Esperança, abençoe-vos o Deus cheio de misericórdia, que é Pai, é Filho e Espírito Santo.
1: Amém.
2: Alegria do Senhor ressuscitado seja a vossa força, e de em paz que o Senhor sempre vos acompanhe.
1: Graças a Deus, tenham
0: todos
1: uma boa tarde.
0: Agora então pode vir aqui no altar, todos aqueles que querem que abençoe a água e os objetos, que eu vou abençoar as crianças. É o canto final, meus irmãos e irmãs.

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Em nome do Pai, do Filho e do Espírito Santo. Amém. Espírito Santo de luz, dai-nos o dom da sabedoria para distinguir o bem do mal e a verdade da mentira. Guiai-nos a cada passo, em cada dia, para que sigamos o caminho do Evangelho, com a ajuda de Maria, por Cristo nosso Senhor. Amém. Vinde e vede, nossa leitura orante da Santa Palavra, é o nosso encontro com Deus aqui de cada dia, a nossa lexio divina. Agradecemos a Deus que aqui com a sua palavra nos examina profundamente, né? E nós permitindo, abrindo nosso coração, essa luz divina ilumina lá aqueles cantinhos escuros e obscuros do nosso interior, especialmente onde entram os projetos humanos, longe, afastados da vontade divina, projetos que não devemos seguir, projetos que nos darão tristeza e causarão tristeza também. Então, lembrando que aquele jovem rico, que era um homem muito bom, a gente chama de jovem porque ele falou que tinha cumprido desde a juventude, mas já era um senhor maduro, era um senhor muito bom, mas como ele não conseguiu dar um passo para seguir Jesus, porque tinha muitos bens, foi embora coberto da mais profunda tristeza. Ficar só com seus bens, mesmo que eles sejam poucos, não importa, sem o Senhor, causa muita tristeza. E o Senhor quer nos dar toda alegria. A Eucaristia já é o início dessa alegria, já é toda alegria que podemos acolher aqui na terra, mas essa alegria será plena lá no céu, poderemos acolher a plena alegria. Então, para lá caminhamos. E a Eucaristia já nos mostra a certeza desta alegria, onde Maria já está plenamente nesta alegria a nos esperar. Continuemos então, ainda o relato dessa ceia, depois nos dar a Eucaristia, Jesus faz outros anúncios, às vezes difíceis. Vamos acolher então hoje Mateus.

Atos, capítulo 26, versículos de 30 a 35. Mateus, capítulo 26, versículos de 30 a 35. A nossa tradução é a tradução da Bíblia da CNBB. Ouçamos agora a Santa Palavra. Depois de cantarem o salmo, saíram para o Monte das Oliveiras. Então Jesus disse aos discípulos: esta noite, todos vós escandalizareis a meu respeito, porque está escrito: ferirei o pastor e as ovelhas do rebanho se dispersarão. Mas depois de ressuscitar, eu irei à vossa frente para a Galiléia. Pedro lhe disse: mesmo que todos se escandalizem, eu jamais, Senhor. Jesus lhe declarou: em verdade eu te digo, esta noite, antes que o galo cante, três vezes me negarás. Pedro respondeu: ainda que eu tenha de morrer contigo, não te renegarei. E todos os discípulos disseram a mesma coisa. Amada irmã, amado irmão, acolhemos essa previsão tão dura, tão difícil, que a gente já havia visto, né? A previsão dos discípulos 12, né? Estamos falando com os 12. Jesus está à mesa com os 12. Então, um já se dispersou. E agora todos os outros também se dispersarão. Jesus se serve da profecia de Zacarias, do capítulo 13, versículo 7, onde está escrito: ferirei o pastor e as ovelhas se dispersarão. Então, Jesus estando preso, os discípulos, os 12, vamos falar sempre os 12, Jesus estava na mesa com os 12, foi para o Getsêmani, foi para o Monte das Oliveiras com os 12, aqueles 12 que ele escolheu. A gente lembra bem, sobretudo, o Evangelho de Mateus, do Evangelho de Marcos, isso é bem explícito. Jesus chamou os 12 para ficarem com ele até o fim. E eles não conseguiram ficar até o fim, foram até a ceia. Depois do Getsêmani em diante, né? Do monte da prisão de Jesus em diante, ali no Monte das Oliveiras, eles se dispersaram. Fugiram. Escandalizaram é fugir, é não querer escorregar, não ficaram com Jesus. Na hora mais importante, na hora ali da entrega da cruz, eles estavam distantes, longe. Então, Judas, sabemos, todos os outros e Pedro também. Pedro até disse duas vezes: não, eu vou ficar, vou até morrer. Mas Jesus diz: não será assim, Pedro. Será diferente. Terá nesse meio uma negação, não só uma. Uma, duas, três. Então, é a provação. Pedro passou por essa provação. Aqui, irmãos, irmãs, primeiro temos que pensar na situação histórica, concreta, em que a prisão de Jesus se deu. De noite, no escuro, aquela confusão, né? Então, normalmente os soldados prendiam todo o grupo. Jesus está sendo considerado um agitador público, né? Alguém que quer fazer uma revolta contra Roma. Ninguém faz uma revolta sozinho. Então, o normal era prender todo o grupo. Os discípulos não são de Jerusalém, os 12. Nenhum é de Jerusalém, eles são do interior, não entendem bem, não participam, não conhecem a fundo essa questão de administração pública, de justiça, de tribunais, não sabem nada disso, né? Eles são pescadores lá da Galileia, então ficam atordoados. Estou aqui atenuando a situação de fuga deles. A verdade é que eles não conseguiram acompanhar Jesus depois que Jesus foi preso. A parte histórica, talvez não conseguiram acompanhar. Jesus foi preso aqui pelas meia-noite, o salmo.

era a última coisa cantada na ceia. Eles cantaram o salmo lá pelas 11 da noite, 11:30. Então a ceia é longa, né? E a ceia de Jesus foi dramática, né? Com muitas novidades, né? Então tudo aquilo tem que ser decantado no coração das pessoas. Então, dos 12, estamos falando dos 12, Jesus está à mesa com os 12, aqueles que ele escolheu para ficar com ele. Então, depois que Jesus é preso, eles todos se afastam, fogem, porque não conseguem acompanhar, ou não puderam acompanhar, né? Aqui, no Evangelho de Marcos, tem aquele jovem que estava ali dormindo e os soldados vieram, chutaram, expulsaram, e eles estão correndo nu, né? Então, tem esse jovem aí, então havia outras pessoas, né? Jerusalém está apinhada de peregrinos, o Monte das Oliveiras tem muitas outras pessoas. O certo é que Jesus anunciou que eles, aqui está anunciando, que eles se dispersariam, que eles se escandalizariam. Então, fazendo agora uma leitura mais profunda, não só da impossibilidade histórica de acompanhar, porque Jesus vai ser preso às 11:30 e às 9 horas da manhã já vai estar condenado, é muito pouco tempo, são muito poucas horas, ainda mais a maioria dessas horas são horas noturnas e de madrugada, né? Tudo no escuro, evidente, tudo no escuro. Então, eles não puderam acompanhar. Então, mas agora Jesus faz uma leitura mais profunda, dizendo que eles estão passando por uma provação. Eles vão se dispersar, eles se escandalizarão de Jesus, terão medo, sim. Eles titubearão, balancearão, né? Passarão por um momento de: será que eu fiz o certo? Será que era Deus mesmo? Eles passarão por uma crise de fé. E Pedro, sobretudo, o primeiro, aquele que o Senhor falou sobre esta pedra, ele passará por uma provação. Ele diz que não, que vai ficar, e não ficou. E negará Jesus 3 vezes, depois será recuperado, né? Então, Jesus mesmo disse: mas quando eu ressuscitar. Então, esta é uma crise, é uma provação, a cruz escandaliza, balança, né? A gente, os apóstolos, os 12, já vinham falando: Senhor, vão deixar disso, cruz não, mas tem que passar pela cruz, faz parte do projeto de Deus. E eles estão então numa prova de fé, que só será recuperado depois da ressurreição. E o versículo 26:32 é muito importante, dizendo que o ressuscitado estará com eles na Galileia. Então, esse tempo de Jerusalém, tempo da prova, terá passado e eles voltam ao segundo momento da Galileia, ao momento da Galileia da acolhida de Jesus, e haverá um segundo momento da Galileia da acolhida do ressuscitado, da recuperação daqueles corações que, passados pela prova, agora são apóstolos melhores, são apóstolos provados pelo risco de perderem tudo. Por isso, agora provados, são capazes de testemunhar a ressurreição, que é a missão deles, da igreja. Agradecemos ao Senhor que anunciou esse risco de traição. Agradecemos ao Senhor que os chamou um dia, esses 12, a igreja. E ao Senhor também que os recuperará na experiência do ressuscitado. Hoje, nós fazemos essa experiência do ressuscitado, de ver Jesus na Galileia, em toda a Eucaristia. Por isso, esse texto está bem próximo das palavras: isso é meu corpo, isso é meu sangue. É ali, na experiência eucarística, que vemos Jesus à nossa frente na Galileia, recuperando nossas traições, nos ajudando a superar nossas provas e fortalecendo nossa fé para testemunharmos o amor e a vida dele no mundo. O mundo precisa do testemunho do amor de Deus, e Deus ama os outros através de mim, através de você, como ensina o Padre Yen. Então, Deus nos ama através dos irmãos, Deus ama os irmãos através de mim, de você. Vamos fazer esse testemunho do amor, porque isso é estender a Eucaristia e anunciar o ressuscitado até que ele volte.
E é por isso que damos glória ao Pai, ao Filho e ao Espírito Santo, como era no princípio, agora e sempre. Amém. Olhamos a bênção. O Pai de bondade infinita, derramai sobre nós a graça do vosso amor. Ajudai que escutemos os alertas para não cairmos na tentação de dispersar, de esquecer, de apagar a memória viva do vosso amor em nós. Dai-nos a graça de perseverar nesse caminho, superando as provações, certos que em cada Eucaristia Jesus vai à nossa frente na Galileia, se apresentando como ressuscitado e garante e fundamento da nossa fé, o ressuscitado, que assim, fortalecidos na fé, possamos testemunhá-los no amor, superando as provações, em nome do Pai, do Filho e do Espírito Santo.

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19: Celebramos a quarta-feira da quinta semana da Páscoa. A cor litúrgica é o branco.

vosso louvor transborde de minha boca. Meus lábios exultarão cantando de alegria. Aleluia. A primeira leitura do livro dos Atos dos Apóstolos, capítulo 15, versículo 1 ao 6. Naqueles dias chegaram alguns da Judeia e ensinavam aos irmãos de Antioquia, dizendo: Vós não podereis salvar-vos se não fordes circuncidados, como ordena a lei de Moisés. Isso provocou muita confusão e houve uma grande discussão de Paulo e Barnabé com eles. Finalmente decidiram que Paulo, Barnabé e alguns outros fossem a Jerusalém

tratar dessa questão com os apóstolos e os anciãos. Depois de terem sido acompanhados pela comunidade, Paulo e Barnabé chegaram à Fenícia e à Samaria. Contaram sobre a conversão dos pagãos, causando grande alegria entre todos os irmãos. Chegando a Jerusalém, foram recebidos pelos apóstolos e os anciãos e narraram as maravilhas que Deus tinha realizado por meio deles. Alguns dos que tinham pertencido ao partido dos fariseus e que haviam abraçado a fé, levantaram-se e disseram que era preciso circuncidar os pagãos e obrigá-los a observar a lei de Moisés. Então os apóstolos e os anciãos reuniram-se para tratar desse assunto. Em resposta a essa palavra, meditamos o Salmo 121.

0: glória ao Pai, ao Filho e ao Espírito Santo, como era no princípio, agora e sempre. Amém. O Evangelho de João, capítulo 15, versículo 1 a 8. Naquele tempo disse Jesus a seus discípulos: Eu sou a videira verdadeira e meu Pai é o agricultor. Todo ramo que em mim não dá fruto, ele o corta, e todo ramo que dá fruto, ele o limpa para que dê mais fruto ainda. Vós já estáis limpos por causa da palavra que eu vos falei. Permanecei em mim e eu permanecerei em vós. Como o ramo não pode dar fruto por si mesmo se não permanecer na videira, assim também vós não podereis dar fruto se não permanecerdes em mim. Eu sou a videira e vós os ramos. Aquele que permanece em mim e eu nele, esse produz muito fruto, porque sem mim nada podeis fazer. Quem não permanecer em mim será lançado fora como um ramo e secará. Tais ramos são recolhidos, lançados no fogo e queimados. Se permanecerdes em mim e minhas palavras permanecerem em vós, pedi o que quiserdes e vos será dado. Nisso meu Pai é glorificado, que deis muito fruto e vos torneis meus discípulos. Rezemos, irmãos e irmãs, ao Senhor. Ó Deus, que amais e restituís a inocência, orientai para vós os nossos corações, para que jamais se afastem da luz da verdade os que tirastes das trevas da descrença. Por nosso Senhor Jesus Cristo, vosso Filho, na unidade do Espírito Santo. Amém. Que o Senhor nos abençoe e nos guarde, meu irmão, minha irmã, fique com Deus e até amanhã, se Deus quiser.
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9: Do Evangelho de São Marcos, capítulo 9, versículo 7. Este é o meu filho amado, escutai-o. É no interior desta palavra que vamos caminhar hoje. O Evangelho da Transfiguração em Marcos é curioso. Todo mundo fala, Jesus quase não diz nada. Moisés e Elias conversam com ele. O pai fala do céu, Pedro fala apressado. Os discípulos discutem entre si e sobre Jesus, Marcos diz apenas o essencial. Ele conduz os discípulos, é transfigurado e suas vestes ficam brancas. É como se o evangelista estivesse nos ensinando que há mistérios que não se explicam com excesso de palavras. Há momentos em que o essencial é ver, contemplar, guardar. Marcos ainda diz que isso aconteceu 6 dias depois. 6 dias depois de quê? Ele não explica. Mas a expressão fica ali, provocando. No Gênesis, o sexto dia é o dia da criação do ser humano. E isso faz pensar. Será que Marcos está sugerindo discretamente que a transfiguração é sinal de uma recriação? Uma humanidade sendo refeita por dentro? E tem mais. Os 3 discípulos que sobem com Jesus são Pedro, Tiago e João. Os mesmos que estarão com ele no Getsêmani, na noite da angústia e da oração. Aqui há luz, lá haverá sombra. Aqui há glória, lá desfiguração. Como se o evangelho dissesse, a fé verdadeira precisa passar pelos 2 montes. A transfiguração não é fuga da cruz, é força para atravessá-la. Aí vem a nuvem, sinal antigo da presença de Deus. E é justamente na nuvem, não no espetáculo, que se escuta a voz decisiva. Este é o meu filho amado, escutai-o. É a ordem mais simples e mais difícil, escutar. Pedro tenta resolver o mistério construindo tendas. Quer organizar, controlar, fixar. Uma tenda para cada um. Mas o evangelho parece ir na direção contrária. Não é a gente que constrói uma casinha para Deus. É Deus que quer fazer de nós a sua morada. Por isso, a proposta do Senhor é inversa. É no silêncio, na escuta e na oração que nós nos tornamos tenda, morada de Deus, espaço onde a palavra do Filho pode ressoar. E aqui nasce o ponto mais interessante. Jesus é chamado Filho do Homem no caminho. mas o pai o declara filho amado na montanha, o caminho pode parecer comum, a vida pode parecer dura, mas por trás do que vemos existe uma identidade profunda, um amor que sustenta. A transfiguração do Senhor aponta para a transfiguração do cristão. Paulo dirá que, contemplando o Senhor, nós também vamos sendo transformados, pouco a pouco, de dentro para fora. Porque é no interior desta palavra que aprendemos. Quem escuta o Filho não apenas entende, mas é transformado.
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0: Então a gente vai vencer todos os obstáculos juntos. Então é agora.
1: E como que funciona, Arilson, essa questão da... São 4 unidades, não é isso?
2: Sim, 4 unidades.
1: Como é que funciona? Onde estão essas unidades?
2: Nós temos uma unidade no bairro São Pedro, que funciona a Escola Tancredo Neves, ao lado da Universidade Federal, Juiz de Fora. Uma unidade no bairro Santa Lúcia, Zona Norte, na Escola Tereza Falsi. A nossa unidade do centro, né? No centro é a única que funciona manhã, tarde e noite, né? Fica na rua Floriano Peixoto, esquina com a Avenida Rio Branco. E a nossa unidade central, né? O nosso polo, né? Que é no bairro Teixeiras, que funciona à noite, né?
1: Todas as regiões estão contempladas, de certa forma,
2: estão contempladas,
1: forma, né?
2: Sim, sim.
1: Todas as regiões de Juiz de Fora. O Juliano, me conta um pouco os números hoje, quantos alunos vocês têm, as estatísticas aí, né? Me disseram que a Juliana é responsável pelos números, né, Juliana?
3: Ah, não, a gente, né, vai então, compilando isso
1: fala
3: junto.
1: Fala um pouquinho aí sobre quantos alunos hoje o SISU tem em Juiz de Fora.
3: Então, a gente atende, né, ensino fundamental e ensino médio. E hoje, agora com os dados do final do mês de abril, nós tivemos uma estatística de aproximadamente 2.350 alunos só no curso semipresencial. Nosso curso semipresencial, ele tem um diferencial, né? Que ele não exige uma frequência diária do aluno. O aluno, ele tem uma autonomia para estudar de acordo com a disponibilidade dele. E dessa forma a gente consegue abranger um grande número de alunos, de pessoas que precisam concluir seus estudos e que às vezes não tem aquela disponibilidade de todos os dias estarem presentes no mesmo horário na escola. Então, isso possibilita que a gente tenha esse alcance, né, de atendimento e também, ao mesmo tempo, um alcance de conclusões, né? Nós conseguimos, no ano de 2025, entregar 330 conclusões de ensino fundamental e médio para a cidade. E isso é um número muito considerável, ainda mais se tratando da educação de jovens e adultos, né? Quando a gente observa, de uma forma geral no país, um grande número de evasão. Porque na educação de jovens e adultos, as pessoas, elas têm várias demandas, né, de uma vida que nos exige isso. E em muitos momentos a educação, infelizmente, acaba ficando por último. Então, as outras coisas se sobrepõem na hora que ele precisa escolher, ele acaba deixando para estudar depois, né? Então, para a gente conseguir ter esse alcance de atendimento e de conclusões, de entrega de conclusões, o formato semipresencial, ele é a única escola da cidade, né, que oferece o formato semipresencial e ele tem uma relevância muito grande.
1: E assim, essa questão do você tem a maioria de alunos são fundamental, médio, como é que é esse número?
3: A gente tem um atendimento maior no ensino médio, de alunos proporcionalmente no ensino médio, mas atendemos uma boa quantidade também de alunos do ensino fundamental. Aproximadamente em torno de 900 alunos do ensino fundamental e uma faixa de mais ou menos 1.400 alunos de ensino médio.
1: Legal. O Eliana, e tem o presencial também, né? Só que o presencial funciona só num polo, né?
0: Isso, o presencial funciona no bairro Teixeiras, né? Lá nós temos uma turma multisseriada que atende desde o primeiro ano até o quarto ano, o ensino fundamental e o ensino médio. Uhum. A gente tem cerca de 90 alunos no presencial.
1: E esses alunos são todos de Juiz de Fora ou tem gente de outras cidades também que fazem as aulas?
0: No presencial são todos de Juiz de Fora. Uhum. Agora, no semipresencial, a gente atende alunos de Matias Barbosa, de Rochedo de Minas, de Chácara, nessas cidades mais próximas a gente.
1: Esse semipresencial, eles vêm fazer as provas aqui, eles vêm algumas aulas, como é que funciona?
0: Ele vem, se matricula nas áreas, né, das disciplinas, leva o material para casa, vem, tira dúvida e faz a prova.
1: Uhum, mas ele tem que vir aqui fazer a prova, é feita aqui.
0: A prova é feita no posto.
1: E as aulas também, o acompanhamento todo feito aqui, quando ele tem uma carga horária mínima?
0: Não. É tudo aqui. Se ele tem dúvida, ele tem que vir até o polo, né, uhum, poder tirar a dúvida, né? E para fazer a prova também ele tem que ir para o posto, onde ele está matriculado.
1: Eu acho assim, com relação ao SISU, vocês devem ter inúmeros casos, como você disse, que já teve até pessoas de 90 anos. Eu queria que vocês falassem um pouquinho sobre essa realidade, né? Como é que vocês convivem? Vocês acabam aprendendo também com os alunos?
0: Muito. Esse senhor de 90

0: anos. Eu sou Manuel Bernardino. Ele era um poeta. Né?
1: Então, eu conheci o seu Manuel.
0: Ah, pois é. Ele foi nosso aluno. Né? E quando o seu Manuel resolveu, né, fazer o livro, foi com a ajuda dos professores do SESU. Então foi feito todo um lançamento. O seu Manuel ficou famoso, né, com o livro dele. E assim, nós temos assim, também vários projetos que tentam resgatar a autoestima desses nossos alunos. Há algum tempo nós fizemos um trabalho de língua portuguesa, onde a professora Josele fez um, redação com os meninos. E aí, a partir dali, foi feita uma adaptação. Aquela redação, ela acabou se transformando num teatro, né? Numa apresentação na qual eles foram os protagonistas, né? Daquele espetáculo. E aí, ô Silvia, é muito legal a gente pontuar que esses nossos alunos, eles estão inseridos na paisagem urbana e eles não conhecem os espaços que tem na nossa cidade. Então, quando esse espetáculo foi apresentado no Central, muitos nunca tinham entrado no Central. Então, foi assim, uma emoção muito grande para eles e para nós ainda maior. Né? É isso que vai motivando a gente a cada vez mais lutar pela escola pública, gratuita e de qualidade. Então, a gente costuma falar que nós sempre vamos estar brigando, né, no bom sentido, pela manutenção do SESU na cidade de Juiz de Fora. Porque a nossa missão é fazer com que essas pessoas se sintam, de fato, incluídos dentro do processo educacional. Né? Porque quando a gente pensa nessa demanda que a gente atende, o presencial, por exemplo, a gente tem muito menino de 15 anos que dá um trabalho, né? São meninos que não conseguiram se adaptar à escola regular. E aí eles acabam indo para onde? Para a educação de jovens e adultos. E aí a gente tenta acolhê-los de uma forma ainda maior, porque são jovens, né, estão em processo de formação. E aí nós estamos constantemente tentando promover projetos para incluí-los. Porque esse menino, ele não pode passar dentro dessa escola, sair dessa escola e essa escola não representar e acrescentar nada.
1: E talvez esse seja o grande diferencial do SESU, né? Que é essa questão próxima do cotidiano mesmo, do dia a dia, né? Vocês trabalham mais essa questão, não é uma aula regular, né? Que você chega, aprende matemática, aprende português,
0: Não.
1: É uma história de vida também que se conjuga junto com a educação, né?
0: Exatamente, né? Exatamente. E eles, né, trazem muito da sua vivência para a sala de aula. Né? Então, o seu Manuel mesmo, quando a gente, eu sou professora de geografia, então quando a gente ia trabalhar, o seu Manuel já tinha viajado vários lugares, trabalhado em vários lugares, então ele fazia relatos, né, para os mais novos que estavam ali, e que assim, com uma riqueza que eu nunca faria.
1: Interessante. O Arilson, eu queria que você falasse um pouquinho assim, sobre essa questão de conclusão do curso, porque não é um curso como os outros, que você leva, né, 3 anos, 9 anos para cursar o fundamental, 3 anos para cursar o ensino médio. Como é que funciona esse tempo de conclusão?
2: Sim. Os alunos que cursam presencial, né, eles têm uma limitação de tempo, sim, que é a cada 6 meses, semestral. Né? Então, cada ano cursado em 6 meses. Agora, o semipresencial não existe essa limitação. Né? O que a gente faz é uma previsão para aquele aluno que está sempre assíduo, frequentando, tirando as dúvidas, né? No fundamental ele faria mais ou menos, acho que em 9 meses, não é isso? E o médio em...
0: Ao contrário.
2: O fundamental em 6 meses e o médio em 9 meses, né? Mas isso não é uma regra, né?
1: Fica muita... Você não tem assim também, tem que fazer em 9 meses
2: não tem,
1: ou tem
2: não
1: que fazer
2: tem,
1: em 6 meses,
2: tem,
1: né? Isso depende da disponibilidade do próprio aluno.
2: Sim,
1: do
2: ele faz
1: que
2: o horário
1: tem.
2: Dele, né?
1: É isso?
2: Depende muito da condição do aluno, né? Na situação.
1: Vocês também trabalham com educação inclusiva?
2: Sim. Sim.
1: Eu queria que alguém aí, a Juliana, falasse um pouquinho sobre essa questão da educação inclusiva, que eu acho também que é importante, né?
3: Sim, a gente tem, né, o atendimento educacional especializado, né? Com as professoras que têm a formação adequada para isso. Temos professora de Braille e professora de Libras, que estão preparadas também para atender e para fazer essa ponte, essa intermediação entre o professor da disciplina e o aluno que tem essa, né, essa demanda. E aí, com esse atendimento, né, a gente consegue atender pessoas com deficiência. Há um atendimento bem diferenciado dentro

0: dentro do SESU, porque a gente consegue praticamente um atendimento individual e direcionado para exatamente para a forma como aquele aluno vai conseguir aprender, né? Então isso possibilita aí realmente uma que a gente verifique um ganho de conhecimento mesmo desses alunos, um crescimento, né? Que isso traz benefícios para a vida deles.
1: É porque muitas vezes esses alunos até não se adaptam à escola, às vezes, normal, né? O andamento normal de uma sala de aula, né? Então, lá eles têm um tratamento diferenciado que pode ser um ganho, né?
0: Sim, é um momento ali de atendimento praticamente exclusivo com o professor, quando há necessidade dessa intermediação da professora ou de Libra ou de Braille, né? E aí, além do acompanhamento do AEE para o aluno que desejar esse acompanhamento.
1: E tem também a questão do aluno estrangeiro, né?
0: Sim, a gente também tem no posto Teixeiras, né? Um atendimento para os alunos migrantes. Eliane pode até falar um pouco melhor sobre isso.
1: Eliane, fala um pouquinho pra gente aí, então, sobre...
2: Então, hoje no SESU nós atendemos uma grande quantidade de venezuelanos, mas temos também um aluno da Guiné-Bissau e uma marroquina, né? E eles chegam aqui até com escolaridade, mas que o seu documento não é reconhecido. Então, eles procuram o nosso posto, lá eles fazem uma avaliação, né? Uma prova-exame, e aí ele sai com essa certificação. Esse ano, a gente já atendeu em torno de 15 a 20 venezuelanos que fazem parte desse processo. E o aluno da Guiné-Bissau, ele faz o curso presencial e a marroquina, ela faz o semipresencial. Então, a gente tem 3 possibilidades para atender esse aluno migrante.
1: Interessante. Agora, eu queria que você ou o Arilson ou a Juliana falassem, por exemplo, eu estou escutando a Rádio Catedral agora e quero voltar a estudar. Como é que eu faço?
3: Você pode procurar uma das nossas unidades, né? No centro, na Zona Norte.
1: O centro é ali na esquina da Marechal, né?
3: Na esquina Floriano,
1: com a Floriano com a Rio Branco.
3: Com a Rio Branco, isso, um prédio de esquina, né? Aí você precisa procurar uma das nossas unidades, levar a documentação, né? Histórico escolar, comprovante de residência, né? Se não tiver o histórico, uma declaração escolar que esteja dentro da validade, né? E uma foto, né? Que a gente pede também, CPF também, né? Lembrando que o histórico escolar, a gente aproveita aquilo que você já tem de estudo concluído, né? Vamos supor, se você fez um ensino médio, o primeiro ano do ensino médio, e não conseguiu aprovação, por exemplo, em 3 disciplinas, aquelas que você foi aprovado, nós aproveitamos. Você vai partir da onde você parou. Você não tem que começar lá do início novamente.
1: E é emitido um certificado como se ele tivesse feito o ensino fundamental normalmente.
3: Normalmente.
1: Esse certificado vem pelo MEC normal.
3: A certificação é pela escola mesmo, não passa pelo MEC.
1: É um certificado normal. Certificado normal, como se ele tivesse feito
3: tem toda ensino para legal, como qualquer outro certificado.
1: No ensino fundamental, já tem casos de pessoas que nunca cursaram nem nada e chegam lá para estudar? Que não fizeram nenhum fundamental?
3: Nós atendemos a partir do fundamental inicial, né? Que é o sexto ano, né?
1: Ah, sim. Quer dizer, né, aquele fundamental básico, não,
3: aí nós indicamos, né? Existem, órgãos de fora que são capazes de atender esse aluno e depois eles podem ir pra gente e dar sequência conosco.
1: Entendi. Uhum. Então, se a pessoa quiser hoje, é só procurar o SISU. Não tem período, começo de ano, meio do ano? Não tem. Pode estar lá em novembro, é só procurar vocês e começar.
3: Isso, aí já matricula o ano inteiro.
1: Quer dizer, nunca, como a gente disse, nunca é tarde para começar a estudar. Não importa o mês, não importa o dia, né? O importa é que você queira. Porque é sempre bom estudar, né, gente? Eu sou suspeita porque eu adoro estudar. Eu já fiz vários cursos, eu ainda estudo hoje, faço universidade ainda, depois de um monte de curso, eu adoro estudar. Eu sempre estou estudando, fazendo alguma coisa. Eu queria que vocês, assim, diriam para uma pessoa que interrompeu os estudos e ela está insegura. E está pensando em retomar os estudos. O que que vocês diriam?
2: Eu diria o seguinte: a hora é agora. Vamos aproveitar esse momento. O SESU está de portas abertas esperando vocês. Tá? Então, quem não teve a oportunidade de concluir, procura uma unidade do SESU. Vai ser muito bem acolhido, vai ser muito bem-vindo e nós vamos conseguir caminhar juntos, vencendo e superando.

0: nesse obstáculo.
1: Ótimo. Eu queria que o Arilson então repetisse então as pessoas que querem então fazer a sua matrícula. Onde elas devem procurar, o que elas devem levar?
2: Sim, elas têm que procurar uma das nossas unidades, geralmente é aquela que atende melhor a sua posição geográfica, né? Nós temos pessoas que às vezes estudam, moram na Zona Norte, mas dão preferência de fazer no centro por conta do seu trabalho que é no centro. A pessoa já sai do seu trabalho, final de tarde, e já faz o curso à noite.
1: Né? Isso ele funciona em todos os turnos? Isso aí a gente...
2: O posto da Floriana é manhã, tarde e noite. Uhum. Né? Uhum. Então é preciso levar o histórico escolar. Né? Se a pessoa não tiver o histórico escolar, ela pode, na última escola onde ela estudou, pedir uma declaração. Né? Aí a declaração tem que ter uma validade de 30 dias. Né? Então, histórico ou declaração. Comprovante de residência. O CPF, identidade e uma foto 3x4.
1: E com esses documentos na mão, ela pode procurar, então, o SISU na Floriano... A Tancredo Neves,
2: Neves, São Pedro, ao lado da universidade, bairro Santa Lúcia, Escola Teresa Falsi, ou no Teixeiras, né? Na rua Comendador Pantaleone Arcuri.
1: Sim. Né? Tá ótimo. Mais alguma coisa que vocês queiram complementar aí?
0: Não, nós gostaríamos muito de agradecer, né, a toda a equipe da Rádio Catedral por essa oportunidade e dizer, né, aos ouvintes da rádio que será um prazer recebê-los lá em um dos nossos postos.
1: Tá, Joia, a gente que agradece sempre que possível, qualquer coisa, nós sempre estamos aqui à disposição. Eu gostaria de agradecer aos professores, né, Eliane, professor Arilson e a professora Juliana aí pela presença aqui nos nossos estúdios. Nós conversamos um pouquinho sobre o SISU, que é o Centro de Ensino Supletivo para a Educação de Jovens e Adultos. Não é isso, Adriano?
3: É isso. Parabéns aí a todos, né?
1: Parabéns ao
3: pelo trabalho do SISU e todos os professores. É, e olha que tem muitos que estão ligados aqui agora.
1: Meu marido também é professor, né, Adriano? Então, a gente está sempre aí nessa área de educação aí. Então, agradecer a vocês, parabéns pelo trabalho desenvolvido aí. Nós sempre estaremos abertos aqui. Muito obrigado.
2: Nós agradecemos.
1: Adriana, é com você.
3: Valeu. São 2h44. Vamos então para o intervalo e o programa Entre Amigos segue até 5 da tarde aqui na 102.3.
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0: 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Aí foi Elis Regina, o bêbado e equilibrista. Agora 2:57.
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0: A tarde desta quarta-feira será de tempo firme em Juiz de Fora, com predomínio de poucas nuvens e temperatura máxima chegando aos 30 graus, segundo o Instituto Nacional de Meteorologia. Já na quinta-feira, o tempo muda um pouco. A previsão indica muitas nuvens ao longo do dia e possibilidade de chuva isolada durante a manhã. As temperaturas variam entre 17 e 28 graus. Na sexta-feira, o sol volta a aparecer entre poucas nuvens e os termômetros sobem novamente, com mínima de 17 e máxima de 30 graus. O sábado também deve ser de tempo firme, com poucas nuvens e temperaturas semelhantes, mantendo máxima de 30 graus. Para o domingo, a previsão aponta aumento de nebulosidade. O céu fica com muitas nuvens e o calor se intensifica, podendo chegar aos 33 graus na cidade.
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0: 4 horas. Incêndio em Ferro Velho mobiliza bombeiros e provoca evacuação de escola no bairro Nova Era, em Juiz de Fora. As informações com Silvia Carvalho.
1: Um incêndio de grandes proporções em um depósito de material reciclável mobilizou o Corpo de Bombeiros na manhã desta quarta-feira no bairro Nova Era. O imóvel, que funciona como Ferro Velho, fica ao lado da Escola Municipal Tereza Falsi, o que exigiu a retirada imediata de alunos, professores e funcionários por medida de segurança. A ocorrência foi registrada por volta das 8:30 da manhã na rua Tenente Guimarães. Segundo o Corpo de Bombeiros, 10 militares do 4º Batalhão atuaram no combate às chamas com o apoio de 2 caminhões autobomba, 2 viaturas leves e 5 caminhões pipa do plano de auxílio mútuo, cedido por empresas parceiras. Também foram utilizados maquinários pesados, como 2 retroescavadeiras, para revolver o material acumulado e permitir o acesso aos focos mais profundos do incêndio. Ao todo, cerca de 35 mil litros de água foram empregados na operação. Como o depósito fica ao lado da escola, os bombeiros determinaram a evacuação preventiva da unidade de ensino. Alunos, professores e funcionários foram encaminhados para o prédio da 4ª Região Integrada de Segurança Pública, a RISP, localizado na mesma rua, onde permaneceram em segurança e acolhidos até a estabilização da situação. No início da tarde, os bombeiros informaram que a ocorrência entrou na fase de rescaldo, etapa em que as equipes trabalham para eliminar focos remanescentes e evitar a reignição do fogo. Ainda de acordo com a corporação, o estabelecimento possui o auto de vistoria do Corpo de Bombeiros, o AVCB, mas passará por nova vistoria técnica e acompanhamento para avaliação das condições de segurança do local. As causas do incêndio ainda serão apuradas.
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Prezados amigos ouvintes da Rádio Catedral, aqui é o Padre João Paulo, da Catedral Metropolitana de Juiz de Fora. Juntamente com o Padre José Maria Novaes, da Paróquia Bom Jesus do Matozinhos, em Bom Jardim de Minas, juntos estamos participando do 20º Encontro de Presbíteros na cidade de Aparecida, meditando o presbítero no contexto digital. A quem iremos? Só tu tens palavras de vida eterna. Na realidade em que vivemos, da comunicação, do avanço digital, aqui estamos reunidos, os padres representando todo o clero do Brasil, de todas as dioceses, arquidioceses, para levarmos para a realidade eclesial uma palavra dentro deste contexto digital. Rezem por nós, para que possamos assim caminhar sempre mais unidos na fraternidade, no trabalho, no avanço, para que a nossa tecnologia, a nossa comunicação esteja sempre a serviço da evangelização. Enviamos o nosso abraço, Padre José Maria e Padre

0: Meu amigo, de fato, isso que está sendo refletido em Aparecida, com todos os padres, e você tem aqui, direto na Rádio Catedral, é a notícia. Quer dizer, os padres do Brasil, representantes aqui de Juiz de Fora, foram dois representantes, o padre Zé Maria, de Bom Jardim, e o padre João Paulo, da Catedral Metropolitana. Eles foram entender como que o padre, nessa era digital, qual é a sua relevância, qual é a sua importância, qual é o seu papel. Então você imagina, por exemplo, a Catedral Metropolitana tem a sua rede social, que é muito forte, o Instagram da Catedral, que anuncia a missa. Quer dizer, agora você não precisa ligar o telefone e dizer que horas vai ter a missa. Entra no Instagram da Catedral Metropolitana, você vê o horário da missa. Quer dizer, nós estamos vivendo um tempo das tecnologias de comunicação, tecnologias rápidas. Então, a figura do padre, ela nunca vai cair de moda, porque ela é humana. E ela é também uma figura divina, por que não dizer? Porque o padre representa Cristo na terra, por isso não se casa, por isso deixa tudo para pregar o evangelho, seguir o evangelho. Essa é a figura do padre católico. O sacerdote católico é assim, né? Então, o padre é essa figura, mas ele precisa estar em outro continente, que é o continente digital. Então, entender as mídias sociais. Hoje são tantas mídias, e quanto mais mídia a gente tiver, melhor. Nós vamos iniciar o TikTok da Arquidiocese, o Vicariato da Comunicação, atendendo ao pedido do Dom Marco Aurélio. Nós vamos criar o TikTok da Arquidiocese. Para quê? Para ficar colocando coisinhas? Não. Para poder dizer coisas importantes, necessárias para a vida. Dar aquele toque absolutamente importante para a vida eclesial da comunidade. Então, se você começar a somar o tanto de Instagram de padres, o número de pessoas ali naquela comunidade, Facebook, nós vamos ver que a nossa diocese chega muito longe. Se somar todo mundo, vai quase 1 milhão, somando as paróquias. Então, mas a comunicação não pode ser qualquer comunicação. Tem que ser uma comunicação firme, tem que ser uma comunicação que realmente prepara a pessoa para a vida. Não uma comunicação como se fosse apenas uma casca, mas uma comunicação que seja de fato evangelizadora. Por isso é difícil. Quando eu digo difícil, eu quero dizer, por isso é pensada, é calculada, para que realmente possa chegar a outros lugares e trazer para as pessoas aquilo que elas mais necessitam, que é conhecimento. Um conhecimento que transforma em fé. Um conhecimento que se traduz em anúncio da palavra. Um conhecimento que traduza a vida de cada pessoa em livro. Agora, para isso, nós estamos desenvolvendo também a Folha Missionária. Olha, que coisa, hein, Abai? É tanta coisa bonita. Então, a Folha Missionária passou já nesse mês de maio por uma transformação. Quer dizer, queremos tornar a Folha Missionária mais viva, mais atuante, mais identificada com você. Você vai ler a Folha Missionária, você vai pegar a Folha Missionária e vai se ver dentro dela a sua paróquia. Olha só o que que a Brenda, a nossa jornalista da Folha Missionária.
1: Você já percebeu a mudança na linha editorial da Folha Missionária? Agora, o Jornal da Arquidiocese de Juiz de Fora traz temas mais amplos, matérias mais curtas e uma linguagem mais próxima das paróquias e de você, leitor. A proposta é ser mais catequético, dinâmico e conectado com o tempo atual.

0: é como nós estamos dizendo, há um esforço grande para que cada vez mais a arquidiocese chegue até sua casa com ensino. Então nós temos rádio, web TV, jornal e agora a gente chama de Departamento de Comunicação da Arquidiocese e as PASCONs, que estão traduzidas nos diversos sites, nos diversos Instagrams e outros endereços das paróquias para poder servir a você, para ajudar você a fazer o melhor na sua vida. Então, comunicação é isso, é essa experiência maior, onde você conhece a palavra de Deus, ama cada vez mais a palavra de Deus e transforma a sua vida.
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3: Quatro e meia. Foi homologado o resultado final do primeiro edital de 2026, referente a compras de gêneros alimentícios perecíveis da agricultura familiar por meio do programa de aquisição de alimentos em Juiz de Fora. As informações com Silvia Carvalho.
4: A prefeitura informou que o edital prevê investimento de quase 295 mil reais em recursos federais para fortalecer a agricultura familiar local. Segundo a Secretaria de Desenvolvimento Agrário, foram classificados 19 agricultores familiares de Juiz de Fora e região. Eles vão fornecer mais de 20 toneladas de alimentos perecíveis, como verduras, legumes, frutas e ovos, para os restaurantes populares e cozinhas solidárias do município, garantindo segurança alimentar para a população em situação de vulnerabilidade. A assinatura dos contratos está prevista para a próxima semana, de acordo com a Secretaria de Desenvolvimento Agrário. O resultado você confere em nosso site radiocatedraljf.com.br. radiocatedraljf.com.br.
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4: Olha o que...

Agora 20 minutos faltando para as 5 horas da tarde, nosso Entre Amigos aí quase já no finalzinho, né? Sempre com histórias, mensagens e parábolas. Manifestação de luz. Disse um discípulo ao seu mestre: Mestre, há dias em que minha cruz parece tão pesada que chego a pensar que perdi Deus. Vou para todos os cantos da casa em busca de um sinal de que ele ainda está comigo. Respondeu o mestre: Você não o buscou em gavetas, armários e estantes? Tire das gavetas e dos armários todas as roupas e calçados há tanto tempo guardados e que você não usa. Tire dos outros armários louças, vasilhames e utensílios há tanto tempo também sem uso. Tire das estantes os livros empoeirados, lápis, canetas e papéis. Tire daquele cômodo há tanto tempo fechado os brinquedos esquecidos e as sobras de materiais de construção. Tire daquele pequeno armário todas as amostras grátis de remédios que você guarda só por hábito. Em seguida, faça pacotes e entregue àqueles que dão assistência aos pobres, às crianças, aos idosos, aos doentes e aos animais. Após essas providências, você sentirá agradecida a presença de Deus. O que para você é inútil e largado no escuro, para outros é manifestação de luz. Quando os pesados pacotes forem abertos, você terá aliviado o peso da sua cruz.

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É isso aí, são 4:56 para finalizar o nosso Entre Amigos desta quarta-feira com o nosso Cine Music. Com produção de Silvia Carvalho. No Cine Music de hoje, um clássico absoluto da música e do cinema, Fame. Tema do filme Fama, de 1980. Muito mais do que um musical, o longa dirigido por Alan Parker acompanha a trajetória de jovens talentos e ingressam em uma tradicional escola de artes de Nova York e enfrentam os desafios de transformar sonho em profissão. Entre ensaios, competições, inseguranças e dramas pessoais, os estudantes descobrem que o caminho até o sucesso exige muito mais do que talento. O filme marcou época por mostrar de forma realista os bastidores da formação artística, abordando temas como pressão psicológica, preconceito, dificuldades familiares e o preço da busca pela fama. A produção foi um grande sucesso de público, arrecadou milhões de dólares e conquistou 2 Oscars, incluindo melhor canção original para Fame. Também deu origem à série de TV, musical, de teatro e um remake anos depois. Interpretada por Irene Cara, que também está no elenco do longa, a música virou um hino de motivação para toda uma geração com um inesquecível refrão. I'm Gonna Live Forever. Uma trilha poderosa para um filme que até hoje inspira artistas e sonhadores do mundo inteiro. Então é com ela que vamos encerrar o Entre Amigos de hoje. Amanhã tem mais para você curtir. Daqui a pouco tem as informações de Juiz de Fora e Região no Catedral Notícia, segunda edição.

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0: edição.
1: 5:16. Boa tarde, Silvia Carvalho.
2: Boa tarde, Adriano de Souza, e a você, ouvinte da Rádio Catedral.
1: Quarta-feira, 6 de maio de 2026. Você confere nesta edição.
2: Mega operação do Ministério Público prende 49 pessoas e mira Comando Vermelho em Juiz de Fora e região.
1: Prédio do Colégio Pio 12 vai abrigar alunos do João 23.
2: Concessionária que administra BR-040 realiza feira de recrutamento online para pessoas com deficiência.
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2: 5:17.
0: Cidade.
3: Uma das maiores operações de combate ao crime organizado já realizadas em Minas Gerais foi deflagrada nesta quarta-feira em Juiz de Fora e outras cidades da região. Batizada de Operação Ícaro 3, a ação do Ministério Público de Minas Gerais, por meio do GAECO e das promotorias de combate ao crime organizado, em conjunto com a Polícia Militar, teve como alvo a estrutura da facção criminosa Comando Vermelho na Zona da Mata.
2: Ao todo, foram cumpridos mais de 200 mandados judiciais em Juiz de Fora, Matias Barbosa, Eugenópolis e também na cidade do Rio de Janeiro. Entre as ordens expedidas pela Justiça, estão 60 mandados de prisão, 80 de busca e apreensão e 66 mandados de sequestro de veículos, além do bloqueio de quase 8,5 milhões de reais em bens e valores ligados aos investigados.
3: Até o fim da manhã, 49 pessoas já haviam sido presas. Também foram apreendidas armas, munições, drogas, dinheiro em espécie e veículos, embora o balanço final das apreensões ainda esteja sendo consolidado.
2: Segundo o Ministério Público, a operação teve como foco atingir não apenas integrantes do tráfico de drogas, mas toda a estrutura organizacional da facção, incluindo lideranças estaduais concentradas em Juiz de Fora, responsáveis pela lavagem de dinheiro, gerentes operacionais e os chamados disciplinas, integrantes encarregados de monitorar o comportamento de membros da organização e até de moradores das comunidades dominadas pelo grupo.
3: Em Juiz de Fora, os mandados foram cumpridos em 5 bairros apontados como áreas de atuação da facção: Nova Era, Dom Bosco, Vila Montanhesa, Vista Alegre e Grama. De acordo com as investigações, nesses locais a principal atividade criminosa identificada foi o tráfico de drogas.
2: Segundo o Ministério Público, esta é a maior operação já realizada contra essa organização criminosa em Juiz de Fora, resultado de uma investigação aprofundada que mapeou a hierarquia e o fluxo financeiro da facção. Com base nas provas reunidas, foram apresentadas 9 denúncias contra diferentes núcleos ligados ao grupo criminoso.
3: A investigação teve início ainda em outubro de 2025, quando a primeira fase da Operação Ícaro foi deflagrada para combater a expansão da mesma facção em cidades da Zona da Mata. Desde então, as apurações avançaram até chegar à terceira fase, considerada mais ampla e contundente até agora.
2: O Procurador-Geral de Justiça de Minas Gerais, Paulo de Tarso Moraes Filho, destacou que o objetivo de operações como essa é atacar a criminalidade em sua raiz, desarticulando suas estruturas e enfraquecendo sua presença no território mineiro.
4: O resultado para nós já é excelente, mostra o trabalho desenvolvido pelo GAECO através da sua regional de Juiz de Fora, no intuito de verdadeiramente atacar o crime organizado. Eu tenho feito um apelo muito grande aos colegas que lidam nessa área para que direcionem suas ações para combater verdadeiramente o crime organizado. Isso aqui hoje é uma grande demonstração daquilo que nós temos que ter como missão institucional: combater o crime organizado na sua raiz, desarticulando a sua atuação no estado de Minas, debelando as suas estruturas, de forma que a gente possa fazer com que haja um recuo por parte dessas organizações criminosas dentro do estado de Minas Gerais. Nós não podemos deixar que eles tomem conta do estado. Eu fico muito orgulhoso do trabalho do colega Thiago Fernandes na regional de Juiz de Fora, como os demais envolvidos, colegas envolvidos das comarcas vizinhas, e este é o papel do Ministério Público. É um dia de comemorarmos a nossa atuação em prol da sociedade, em prol do combate verdadeiramente ao crime organizado.
3: O coordenador do GAECO de Juiz de Fora, promotor de justiça Tiago Fernandes Carvalho, destacou o sucesso da operação e o trabalho integrado das forças de segurança.
4: É uma operação bastante exitosa, uma operação de combate exclusivamente ao Comando Vermelho na cidade de Juiz de Fora. Foram cumpridos 60 mandados de prisão, a operação ainda está em curso, mas até o momento já temos 49 presos, além de prisões de flagrante, grande apreensão de drogas, de armas. Foi uma apreensão bastante exitosa, contamos com o apoio da Polícia Militar em peso, da Polícia Civil, da Polícia Penal. Então, uma operação coordenada do Ministério Público junto às Forças de Segurança, trazendo uma repercussão esperada e desejada para a sociedade de Juiz de Fora.
2: A Força-Tarefa mobilizou tropas especializadas da Polícia Militar, como BOP, ROTAM e Choque, além de equipes da Polícia Civil e da Polícia Penal. Participaram da operação 5 promotores de justiça, 13 agentes do GAECO, 40 policiais civis e 24 policiais penais, além de efetivos especializados da capital e de Juiz de Fora.
3: A integração das forças de segurança foi destacada pelo governador de Minas Gerais, Matheus Simões, que esteve em Juiz de Fora acompanhando de perto a operação.
5: Ela comprova mais uma vez a importância da atuação dos nossos GAECO. Né? Assim, quando a gente tem o esforço coordenado pelo Ministério Público, mas envolvendo as nossas polícias, e no caso aqui a Polícia Militar e a Civil, mas também a Polícia Penal, a gente tem condição de ter resultados mais robustos. E quando a gente fala de crime organizado, o resultado robusto faz toda a diferença. É a nossa condição de desarticular operações que são complexas, bem estruturadas, bem ramificadas, que dependem exatamente por isso de um trabalho integrado para que a gente possa ter a resposta que a sociedade precisa. Ter mais de 40 alvos presos, ter cumprido mais de 70 mandados de busca e apreensão, é resultado dessa integração e eu tenho certeza que nós continuamos com isso, dando um recado claro para o crime organizado. Em Minas Gerais, eles não vão ter espaço porque as instituições estão organizadas para impedir que eles entrem.
2: O nome da Operação Ícaro faz referência à mitologia grega e simboliza, segundo o Ministério Público, a tentativa ousada da facção de expandir sua atuação para Minas Gerais, movimento que agora estaria sendo interrompido com sua queda.
3: A Universidade Federal de Juiz de Fora definiu o imóvel que vai sediar temporariamente o Colégio de Aplicação João 23. A instituição assinou nesta quarta-feira, dia 6, o contrato para a utilização do prédio do antigo Colégio Pio 12, localizado na Rua Espírito Santo, número 1301, no centro de Juiz de Fora.
2: A definição marca uma nova etapa no processo de retomada das atividades presenciais da unidade, após meses de impasse provocados pela interdição parcial do prédio original do João 23, no bairro Santa Helena.
3: Segundo a UFJF, o imóvel foi escolhido após a conclusão do chamamento público aberto para identificar, no mercado imobiliário local, espaços capazes de atender a demanda por salas de aula e setores administrativos. A universidade informou que realizou vistorias técnicas, análise documental, estudos econômicos e a avaliação jurídica antes da contratação.
2: De acordo com a instituição, o prédio do antigo Pio 12 foi considerado mais adequado por reunir em um único espaço estrutura suficiente para atender os estudantes do ensino fundamental, ensino médio e da educação de jovens e adultos, além de apresentar viabilidade econômica e segurança jurídica para a formalização do contrato.
3: Com a assinatura, a UFJF informou que inicia imediatamente a mudança para o novo endereço. As equipes já começaram a organização logística com limpeza de mobiliário e preparação para transporte de carteiras, mesas e equipamentos.
2: A transferência deve ocorrer logo ao longo dos próximos dias. O cronograma para a retomada das aulas presenciais no novo espaço ainda

0: está sendo finalizado pela direção do Colégio João 23 e será divulgado em breve.
1: A necessidade de transferência surgiu após o prédio original da escola ser parcialmente interditado pela Defesa Civil em fevereiro, em razão dos impactos provocados pelas fortes chuvas e do risco geológico identificado em áreas do terreno. Desde então, parte das atividades letivas precisou ser suspensa, especialmente para as turmas do ensino fundamental.
0: Antes da decisão final, a UFJF havia informado que duas empresas estavam classificadas no processo de seleção de imóvel. O prédio do Instituto Viana Júnior chegou a figurar como primeira colocada no chamamento público, mas após a fase de negociações, análise técnica e viabilidade econômico-jurídica, o imóvel da Rua Espírito Santo acabou sendo escolhido para sediar provisoriamente a escola.
1: A universidade reforça que a medida tem caráter temporário e busca garantir segurança, acessibilidade e estrutura adequada para aproximadamente 1.050 estudantes, além de professores, técnicos e profissionais da comunidade escolar.
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1: 5:27. No próximo bloco, concessionária que administra BR-040 realiza feira de recrutamento online para pessoas com deficiência.
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0: Gracia. 5:28. Previsão do tempo.
1: Previsão para a noite de hoje na Zona da Mata é de céu com poucas nuvens. A temperatura máxima prevista para amanhã na região é de 27 graus e a mínima de 16. Em Juiz de Fora, também céu com poucas nuvens. Neste momento, a temperatura na cidade é de 25 graus.
0: 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A EPR Via Mineira realiza até o dia 31 de maio a primeira feira de recrutamento online exclusiva para pessoas com deficiência. A iniciativa oferece vagas de emprego em diferentes áreas da concessionária com oportunidades ao longo da BR-040 entre Belo Horizonte e Juiz de Fora, além da sede administrativa da empresa, localizada em Nova Lima.
1: A participação é gratuita e totalmente online, com o objetivo de ampliar o acesso de profissionais com deficiência ao mercado de trabalho e facilitar a conexão entre candidatos e oportunidades disponíveis na empresa.
0: Segundo a coordenadora de gestão de pessoas da EPR Via Mineira, Luciane Gonçalves, a proposta vai além da contratação. Segundo ela, a feira busca valorizar talentos e fortalecer um ambiente corporativo mais inclusivo, diverso e acessível.
1: Com o tema Seu Talento Merece Espaço, a ação faz parte da estratégia da concessionária para ampliar a representatividade e promover a inclusão no ambiente de trabalho.
0: As inscrições podem ser feitas até o dia 31 de maio, por meio de formulário online, disponibilizado pela empresa. Após o cadastro, os candidatos selecionados participarão das próximas etapas do processo seletivo, também realizadas virtualmente.
1: A EPR Via Mineira informa ainda que disponibiliza suporte de acessibilidade aos participantes, incluindo o chatbot com atendimento em Libras e o telefone 0800 003 1040, 0800 003 1040, para orientações e apoio durante o processo seletivo. O link para a inscrição você confere em nosso site radiocatedraljf.com.br. 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
1: 5:30. Termina aqui o Catedral Notícias, segunda edição. Produção e apresentação: Silvia Carvalho, com operação técnica e apresentação.

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1: Olá, uma boa tarde para você que nos acompanha pela Rede Aparecida de Rádio, para você também que nos assiste ao vivo pelo YouTube e Facebook, além do aplicativo Aparecida. Hoje é quarta-feira, dia 6 de maio de 2026. Começa agora o Notícias em 30, segunda edição, com os principais destaques do Brasil e do mundo. A apresentação é de Fernanda Prado, os trabalhos técnicos de Murilo Germano e a equipe Master Web na transmissão multimídia.
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1: Hoje você confere, Lula se encontra amanhã com Trump e especialista analisa a relação entre os dois governos. Autor do projeto que cria a Polícia Nacional para a exploração de terras raras no Brasil, diz que tema é essencial para a competitividade do país. E ainda, presidente da Câmara defende redução da jornada de trabalho em meio ao debate da escala 6x1.
3: Política.
1: O presidente Lula vai se encontrar com o presidente americano Donald Trump amanhã na Casa Branca, em Washington. A reunião deve acontecer pela manhã, seguida de um almoço. Além da economia, temas como a situação na Venezuela e parcerias em minerais críticos e terras raras devem compor a mesa de discussões, como explica o economista e doutor em relações internacionais, Igor Lucena.
4: Olha, não é um encontro que a gente pode dizer que seja 100% amigável. Para o presidente Donald Trump, o Brasil é um país grande na América Latina, um mercado importante, mas do ponto de vista ideológico é totalmente afastado do campo das ideias dele. Entretanto, existem aspectos que o presidente Trump tem interesses no Brasil, que vão principalmente das terras raras, ou seja, ter uma possibilidade que empresas americanas possam ter uma espécie de, eu não diria uma primazia, mas que possam ter uma preferência nas relações comerciais. Eu acho que isso vai ser colocado à mesa, que empresas americanas possam estar à frente. A gente pode ver também um debate sério sobre as facções criminosas, que o governo do presidente Trump quer colocá-las como organizações terroristas. Isso porque essas facções criminosas, elas têm um impacto muito grande dentro dos Estados Unidos, que já são utilizados para lavagem de dinheiro e até mesmo para negociações de drogas. Então, tem vários temas que vão ser negociados e que o presidente Donald Trump vai pedir uma maior aproximação com os Estados Unidos. Por outro lado, o presidente Lula, nos bastidores, tenta colocar que quanto mais tarifas e mais radicalismo o presidente Donald Trump faz com o Brasil e outros países, mais atrai a China para o bloco latino-americano.
1: Igor Lucena também analisa como as relações comerciais podem ser tratadas no encontro e avalia o quanto o Brasil pode avançar nas negociações.
4: Lula hoje, infelizmente, não tem muitas cartas na mesa para negociar.

0: extração desses minerais dentro do Brasil, limitando as vendas do minério bruto. O autor da proposta é o deputado Zé Silva, do União de Minas Gerais. Em entrevista à Rede Aparecida de Rádio, o parlamentar destacou que esse assunto deve ser o principal mote do encontro entre os presidentes Lula e Donald Trump, dado o potencial de competitividade brasileiro.
1: Na minha visão, vai ser a lei mais importante para o Brasil quando se pensa em competitividade do Brasil, quando se pensa no Brasil poder negociar com outros países, como o presidente da República vai precisar dessa lei para ele ter mais musculatura na reunião que ele terá com o presidente americano. Bom, o futuro da humanidade depende desses minerais, já que as enchentes, os ventos que dizimam as cidades, plantações e o meio ambiente mesmo, isso se vem pela reação da própria natureza com a destruição dela. E esses minerais, eles são imprescindíveis para as placas solares, para os carros elétricos, as doenças que afligem a humanidade também, os equipamentos de ultrassom, os exames mais modernos, a indústria aeronáutica, os aviões, as aeronaves precisam desses equipamentos. Nós vivemos na era da tecnologia digital, e todos os equipamentos digitais, eles são dependentes. Por exemplo, o smartphone que eu falo com você agora, ele tem 17 desses minerais. Outro ponto importante, o combate à fome precisa de nutrientes que são minerais críticos ou estratégicos. O Brasil importa hoje o potássio, por exemplo, que é um dos três mais importantes fertilizantes, adubo da terra, o Brasil importa. Então, para o Brasil é muito importante ter uma política para o Brasil reduzir essa dependência.
0: A intenção, segundo o deputado, é priorizar a soberania nacional por meio da limitação à exploração de minerais brutos. A preferência deve ser o processamento aqui no Brasil.
1: E o Brasil, com essa política, ele vai se estabelecer como uma potência mundial. Por isso que o presidente, com a lei dessa aprovada aqui na Câmara, ele vai chegar no presidente americano e vai dizer, olha, as empresas americanas podem investir no Brasil, que lá elas terão segurança jurídica, mas nessa nossa política nós temos como prioridade a soberania nacional, que essas empresas americanas vão investir no nosso país. Eles terão que, ao invés de fazer igual o minério de ferro, que a gente vende o minério para a China e compra o aço, esses minerais eu tomei o cuidado de colocar no projeto, e o relator Arnaldo Jardim colocou alguns desses quesitos também, para que quanto mais processar no Brasil, maior será o incentivo que nós queremos dar a essas empresas.
0: O deputado Zé Silva também conta que vai ser criado um fundo garantidor de até 5 bilhões de reais para incentivar projetos de pesquisa e desenvolvimento na área. Rafael Oliveira para a Rede Aparecida de Rádio e Signes Brasil.
2: Bom, e ainda nos destaques da política, o presidente da Câmara dos Deputados, Hugo Mota, defendeu uma redução na jornada de trabalho de 44 para 40 horas semanais. A diminuição do período trabalhado é tema central do debate sobre o fim da escala 6x1. Mota elogiou o cronograma da Comissão Especial da Câmara, que prevê a votação do tema no dia 26 de maio. Há duas propostas de emenda à Constituição, duas PECs, em análise na Comissão Especial, além de um projeto de lei apresentado pelo governo do presidente Lula. Apesar do projeto do governo, Mota defendeu a tramitação via PEC para promover um amplo debate na comissão especial e evitar uma contaminação do processo eleitoral. Bom, e a defesa do ex-banqueiro Daniel Vorcaro entregou à Polícia Federal e à Procuradoria-Geral da República a proposta de delação premiada no âmbito das investigações do caso Master, que apura fraudes bilionárias no mercado financeiro. A entrega foi feita ontem por meio de um pendrive. O conteúdo já começou a ser analisado pelas autoridades. A partir do recebimento, cabe à Polícia Federal e à Procuradoria-Geral da República analisar o conteúdo para saber se há elementos probatórios e novos para os inquéritos. Segundo investigadores, esse período de análise pode levar mais de 2 meses. Bom, vamos agora para um rápido intervalo e na volta você confere que Congresso Mariológico em Aparecida começa na próxima semana.
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8: Duas matérias sobre as novas diretrizes gerais da ação evangelizadora da Igreja no Brasil, o principal documento aprovado pelos bispos na última Assembleia Geral e que vai orientar o trabalho evangelizador das dioceses de todo o país pelos próximos 6 anos. Na primeira matéria, explicamos como os dados sobre religião no censo 2022 foram considerados e analisados pelos bispos na construção de propostas pastorais para a Igreja no Brasil. Ao longo dos últimos anos, o Instituto Nacional de Pastoral Padre Alberto Antoniazzi, o INAPAS, apresentou nas análises de conjuntura eclesial o estudo sobre a variação no número de católicos e de fiéis de outras religiões, relacionando esses dados com a vivência da fé em nosso país. Assim, as diretrizes da ação evangelizadora consideram o contexto atual da religiosidade do povo brasileiro, que agora é plural e dinâmica, para propor, por exemplo, o fortalecimento da iniciação à vida cristã e a valorização da piedade popular. A outra matéria sobre as diretrizes apresenta o caminho de preparação desse texto em 7 passos, iniciados lá em 2022, quando os bispos escolheram estender o período de validade das diretrizes anteriores e aguardar pelas indicações do sínodo sobre a sinodalidade. Na matéria, já é possível conferir a estrutura do texto, que estará disponível para toda a Igreja no Brasil nas próximas semanas. Outro destaque no portal da Conferência dos Bispos é a preparação para a Campanha da Fraternidade de 2027 com o tema Fraternidade e o Cuidado das Crianças. O seminário de aproximação do tema da CF 2027, realizado na manhã de terça-feira, 5 de maio, reuniu de forma remota assessores nacionais e secretários executivos dos regionais da CNBB, além dos membros da Comissão Nacional de Campanhas da Conferência Episcopal. Durante o encontro, foi apresentada a reflexão desenvolvida pela equipe de redação do texto base, a fim de receberem contribuições. De acordo com o secretário executivo de campanhas da CNBB, padre Jean-Paul Hansen, é a partir deste seminário que as diversas comissões episcopais começam a elaborar os mais diversos subsídios ofertados para a concretização da CF nas dioceses, nas paróquias, comunidades e escolas. Essas e outras notícias em cnbb.org.

0: cnbb.com.br. De Brasília, Luiz Lopes Júnior, da Assessoria de Comunicação da CNBB para a Rede Aparecida de Rádio e Signes Brasil.
1: Bom, e a edição de número 19 do Congresso Mariológico, promovido pela Academia Marial, começa na próxima semana, dia 13 de maio, e propõe ser espaço privilegiado de reflexão e diálogo sobre a riqueza da espiritualidade popular mariana. Em um tempo marcado por desafios pastorais e culturais, esse encontro busca valorizar as expressões de fé que brotam do coração do povo, reconhecendo nelas uma força evangelizadora e um patrimônio teológico que ilumina a vida da igreja. Ana Paula Maciel, assistente de direção, ressalta que o evento é voltado não só ao público acadêmico, mas a todos interessados em aprender mais sobre Maria.
2: É um congresso que nós fizemos não só com o público acadêmico. Eu acho que as pessoas às vezes falam, ah, é congresso mariológico, Academia Marial, ela é voltada só para o público acadêmico. Não, hoje nós estamos pensando também num público geral, numa formação do público geral. Nós precisamos conhecer mais sobre Maria, nós precisamos aprender mais sobre Maria, e é essa proposta que nós trazemos nessa 19ª edição do congresso mariológico. Então, qualquer pessoa, você leigo, você que atua, principalmente você leigo que atua na pastoral da sua igreja, você que gostaria de conhecer um pouco mais sobre Maria, então é para todo o público, você que é religioso também, todo o público pode participar com a gente. As inscrições acontecem no portal a12.com/congresso mariológico. Lá, além de fazer a sua inscrição, você consegue também visualizar a nossa programação, uma programação que está bem especial esse ano. A nossa proposta para esse ano é trazer uma abordagem diferente, né? Nós trouxemos nomes diferentes, nós trouxemos pessoas que têm uma vivência prática da espiritualidade mariana para trazer essa experiência, essa formação de uma forma mais próxima do público em geral. Então, para que todo mundo possa participar mesmo, né? A gente tem aí o Dom Bruscolini, que é uma referência na parte catequética, né? Na catequese do Brasil, aí pela própria CNBB. Nós temos teólogos, né? Professora Alzirinha, o irmão Afonso Murade, temos a presença dos missionários redentoristas, o padre Mauro Vilela, que é o diretor da Academia Marial, o padre Camilo, o padre Paulo Carrara, que é o diretor do ITESP, e, claro, a presença também do padre Pedro Cunha, né? Então, são pessoas de vertentes diferentes, mas todos com uma experiência mariológica para trazer um olhar diferente sobre Maria.
1: Ressaltando então que as inscrições estão disponíveis no site a12.com/congresso mariológico.
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1: Papa Leão XIV responde a jornalistas sobre os ataques do presidente americano Donald Trump. O Santo Padre, inclusive, se encontra amanhã com o secretário de Estado dos Estados Unidos, Silvanei José.
4: A missão da igreja é anunciar o evangelho, pregar a paz. Se alguém quiser me criticar por anunciar o evangelho, que o faça com a verdade. Depois do cardeal Pietro Parolin, na manhã desta terça-feira, foi o próprio Papa Leão XIV a comentar as declarações que o presidente dos Estados Unidos, Donald Trump, fez criticando o pontífice. Na saída da Vila Barberini, na noite desta terça-feira, sua residência em Castel Gandolfo, o Papa Leão se deteve com o grupo de jornalistas e respondeu às perguntas. Há anos, a igreja se pronuncia contra todas as armas nucleares, portanto, não há dúvida alguma a esse respeito, disse o Papa, respondendo às afirmações de Trump, segundo as quais o pontífice consideraria aceitável que o Irã possua armas nucleares, colocando em risco todos os católicos. Espero simplesmente ser ouvido pelo valor da palavra de Deus, destacou o Papa, reiterando que já falei desde o primeiro momento em que fui eleito, e agora estamos próximos do aniversário. Eu disse que a paz esteja convosco. Sobre o encontro com o secretário de Estado dos Estados Unidos, Marco Rubio, marcado para amanhã desta quinta-feira, o Papa expressou a esperança de que seja um bom diálogo para que, com confiança e com abertura,

0: seja possível nos entender bem, disse ele. Acho que os temas pelos quais ele vem não são os de hoje. Vejamos, acrescentou Leão, referindo-se mais uma vez às declarações do presidente dos Estados Unidos. Dos estúdios da Rádio Vaticano em Roma, Silvana e José.
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2: Os Estados Unidos e o Irã estão próximos de fechar um acordo para encerrar a guerra no Oriente Médio. A informação foi divulgada por um funcionário de alto escalão do Paquistão, que é o país que atua como mediador nas negociações. O funcionário confirmou à agência de notícias Reuters informações publicadas por um site de notícias e que afirmam que os dois países discutem um memorando de uma página para pôr fim ao conflito e às disputas no Estreito de Hormuz. Segundo ele, as negociações serão concluídas muito em breve. Em uma publicação na manhã de hoje, o presidente Donald Trump afirmou que a guerra pode terminar se Teherã aceitar os termos apresentados. Um porta-voz do Ministério das Relações Exteriores do Irã confirmou que o país está analisando a proposta e que vai comunicar sua posição ao mediador, o Paquistão. Já a Guarda Revolucionária afirmou que a passagem segura por Hormuz será garantida com o fim das ameaças dos Estados Unidos na primeira reação à pausa das operações americanas.
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2: O ministro do Supremo Tribunal Federal, Alexandre de Moraes, determinou a manutenção da prisão preventiva do deputado estadual do Rio de Janeiro, Tiago Rangel do Avante. Na decisão de hoje, o ministro do Supremo determinou que a medida deve seguir sem precisar da autorização de outros deputados da Assembleia Legislativa do Rio de Janeiro. Tiago foi preso ontem durante a quarta fase da Operação Unha e Carne da Polícia Federal, que investiga fraudes em compra de materiais e contratação de serviços pela Secretaria Estadual de Educação do Rio de Janeiro. O apontamento de Moraes no despacho de hoje ocorre depois da Assembleia Legislativa do Rio de Janeiro ter derrubado a prisão do ex-presidente da Casa, Rodrigo Bacelar, do PL, em dezembro do ano passado. Na época, ele foi preso na quarta fase da Operação Unha e Carne, suspeito de vazar dados sobre a operação que investigava o também deputado estadual Tiago Raimundo dos Santos Silva, o TH Joias. Bom, e o Notícias em 30, segunda edição, fica por aqui, com os trabalhos técnicos de Murilo Germano, transmissão multimídia da equipe A12. Você confere outras informações amanhã no Notícias em 30, primeira edição, às 7 horas da manhã. Uma ótima noite.
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Boa noite, estamos começando agora à noite, 6 horas para a tarde, nós consideramos já a noite. Por isso, a partir de 6 horas, nós damos boa noite às pessoas aqui no Brasil. Em outros países, se dá boa tarde até quando o sol esconde, ou às vezes até na hora de dormir. São dão boa noite na hora que vai mesmo para dormir. No Brasil, não. No Brasil, nós damos boa noite a partir de 6 horas da tarde, desejando que tanto o entardecer quanto a noite que vamos passar seja abençoada e nós tenhamos uma boa noite. Então, eu gostaria de, nesse dia, pedir a você que rezasse comigo pelas vocações sacerdotais. Nossa Senhora é a mãe dos sacerdotes, ela é a mãe da Igreja. A Igreja é o corpo místico de Cristo. Maria é a mãe de Cristo, é a mãe da Igreja. No Concílio Vaticano II, houve um momento em que se louvou muito Maria, mãe da Igreja. Papa Paulo VI até mandou colocar esse título, Maria, mãe da Igreja, Mater Ecclesiae, na ladainha de Nossa Senhora. Logo depois que a gente diz, né, Santa Maria, rogai por nós, Santa Mãe de Deus, rogai por nós, Mãe de Jesus Cristo, rogai por nós, aí nós dizemos, Mãe da Igreja, rogai por nós. Pois bem, a Igreja não vive sem os sacerdotes, sem os sucessores dos apóstolos, sem aqueles que Jesus instituiu como colunas da Igreja. Muitas crianças, às vezes, na catequese, manifestam o seu desejo de ser padre. É tão bonito. Os catequistas devem incentivar no coração das crianças a vocação sacerdotal, a beleza da vocação sacerdotal. Os catequistas devem sempre se preocupar com isso. Se vê que tem um rapaz, um menino que está, não é, com essa intenção, alimente, ajude o menino a progredir nesta vocação, porque de fato é um dom de Deus. Eu quero rezar aqui com você hoje uma oração que eu encontrei quando eu tinha 8 anos de idade, lá na minha terra natal. Eu encontrei essa oração porque ela foi me dada por uma senhora muito piedosa, uma professora que era muito católica, sabia que eu falava em ser padre, aí ela me deu esta oração. Eu fui ler essa oração e rezei todos os dias essa oração pedindo a graça de ser padre. Mais tarde, eu fui descobrir que esta oração foi composta e indulgenciada por Dom Geraldo Maria de Moraes Penido, que foi bispo aqui desta arquidiocese, foi o primeiro arcebispo. Ele, quando fez essa oração, ainda estava em Belo Horizonte, ele era bispo auxiliar de Belo Horizonte. E a minha cidade natal era da diocese de Belo Horizonte naquela época. Então, imaginem, eu rezei esta oração, Nosso Senhor me deu a graça de ser padre, me fez bispo, me fez arcebispo aqui dessa cidade, para suceder o autor dessa oração, Dom Geraldo Maria de Moraes Penido, que foi arcebispo aqui por mais de 20 anos e marcou a história da Igreja neste local. Então, esta oração composta por esse bispo do passado da nossa Igreja está muito dentro do meu coração desde criança. Naquela época eu nem sabia quem era Dom Geraldo, nem sabia onde ficava a cidade de Juiz de Fora, não sabia nada disso, mas Deus sabia. Então eu rezei esta oração. Eu quero rezá-la com você hoje para que você ensine as crianças, catequista, mãe, pai,

0: Ensine a criança, se ela tem desejo de ser padre, se o menino tem algum pendor, ensine ele a rezar esta oração. Meu Jesus, desejo muito ser padre, batizar os pagãos, celebrar a Santa Missa, perdoar os pecadores, distribuir a Sagrada Comunhão, ensinar vossa doutrina, ajudar os que estão morrendo, abençoar os que se casam, sofrer e ajudar a carregar a vossa cruz. Quero ser outro Cristo. Quereis chamar-me para ser vosso sacerdote? Estou pronto a seguir-vos. Ó Maria, Mãe dos Sacerdotes, ajudai-me a ser padre. Protegei minha pureza. Fazei-me estudioso, obediente, piedoso e sincero. Guiai meus passos e sede em tudo minha mãe. Amém. Reze com as crianças, ensine as crianças a rezar esta oração e peça a Nossa Senhora muitas vocações sacerdotais, santas e sábias para bem servir o nosso povo.
1: Quarta-feira do tempo pascal, mais uma quarta-feira. Nesse tempo pascal, nós temos 7 semanas, portanto, 7 quarta-feiras, 7 segundas-feiras, 7 dias da semana, 7 vezes neste tempo pascal. Ele vai do domingo da ressurreição até o domingo de Pentecostes. Cada domingo traz um evangelho mais lindo do que o outro. A gente vai escutando os evangelhos e vai assimilando no coração a força de Jesus, que venceu o mal e a morte e nos leva sempre para as alegrias desta vida e da vida futura para a qual nós somos criados. Mas lembremos, as alegrias nessa terra, elas são mescladas também com sacrifícios, às vezes com doença, às vezes com problemas. É preciso a gente saber viver bem também o espírito pascal neste tempo. Vamos rezar agora a oração de Nossa Senhora, o louvor de Nossa Senhora próprio do tempo pascal, Rainha do Céu. Rainha do Céu, alegrai-vos, aleluia, porque quem merecesse trazer em vosso puríssimo seio, aleluia, ressuscitou, como disse, aleluia. Rogai a Deus por nós, aleluia. Exultai e alegrai-vos, ó Virgem Maria, aleluia, porque o Senhor ressuscitou verdadeiramente, aleluia. Ó Deus, que vos dignastes alegrar o mundo com a ressurreição do vosso Filho Jesus Cristo, Senhor nosso, concedei-nos, vo-lo suplicamos, que por sua Mãe, a Virgem Maria, alcancemos os prazeres da vida eterna. Pelo mesmo Senhor Jesus Cristo. Amém.
0: Vou dar agora uma bênção para as crianças enfermas, a criancinhas doentes. Se você tem uma criança doente em sua casa, receba agora a bênção. Também para os seus vizinhos, para crianças que você conhece que não esteja na sua presença. Vou dar agora a bênção para as crianças doentes. A nossa proteção está no nome do Senhor, que fez o céu e a terra. O Senhor esteja convosco, Ele está no meio de nós. O nosso Deus se compadece, é o Senhor que olha pelos pequeninos. Deixai vir a mim os pequeninos, pois deles é o reino do céu. Ouvi, Senhor, minha oração e chegue a vós o meu clamor. O Senhor esteja convosco, Ele está no meio de nós. Oremos, Deus, para quem tudo cresce e de quem tudo que cresce recebe a firmeza, estendei a vossa mão sobre este vosso servo enfermo em sua tenra idade, para que, recuperando o vigor da saúde, possa chegar à plenitude da idade, servindo-vos sem cessar ao longo dos seus dias, com fidelidade e gratidão,
2: por Cristo nosso

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3: 6:19. Boa noite, amigos e amigas ouvintes. Está no ar, Via Catedral, até 7:00. Hathaway, a início é a primeira.
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1: Boa tarde, queridos filhos e filhas. Toda quarta-feira lembramos de Nossa Senhora. E mais do que nunca nessa semana, em preparação para o Dia das Mães. O que eu mais desejo é que no final dessa semana você possa chegar para tua mãe e dizer: mãe, eu rezei por você. É o que vamos fazer agora, oferecendo a Ave Maria e nossa prece. Em nome do Pai, do Filho e do Espírito Santo. Amém. Nossa Senhora, Mãe amada, concebeste Jesus no amor. Mãe amada, coloque na mente de cada mãe a responsabilidade. Coloque no coração de cada mãe o discernimento de que, tendo gerado os filhos para a vida, são agora chamadas a uma segunda maternidade: gerar os filhos para a graça. Mãe amada, Nossa Senhora, rezamos e pedimos pelas mães biológicas que possam, de forma digna e autêntica, educar os filhos. Nossa Senhora, rezamos pelas mães adotivas, pedindo que a maternidade biológica não seja um empecilho, mas a maternidade do coração seja mais abundante e permanente. Mãe amada, rezamos pelas mulheres que tanto desejam engravidar e não conseguem, onde o desejo de mãe é latente, mas estão impossibilitadas. Mãe amada, as mães que peregrinam nesta terra, abra os caminhos, proteja-as nos momentos difíceis. As mães que estão no céu, tome-as nos braços. Mãe de todas as mães, leve as nossas mães que já partiram na presença do teu filho e advogue em favor delas, mãe. Você que está me acompanhando, diga o nome de tua mãe e ofereça a ela esta Ave Maria. Ave Maria, cheia de graça, o Senhor é convosco. Bendita sois vós entre as mulheres e bendito é o fruto do vosso ventre, Jesus. Santa Maria, Mãe de Deus, rogai por nós, pecadores, agora e na hora de nossa morte. Amém. Nossa Senhora, rogai junto a teu filho por todas as mães. Abençoai-as, protegei-as e guardai-as no teu manto, mãe querida. Boa noite a todos. Mais do que palavras de gratidão, que os seus gestos expressem o que teu coração sente. Amem as mães.

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0: Paula Fernandes, Tempo de Amar. Agora é 6:49. Em instantes, a última sequência do Via Catedral de hoje.
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Aí o som de Melim, dois corações, 6:54. E é ponto final no nosso Entre Amigos, aliás, o nosso Via Catedral, desta quarta-feira. Amanhã tem mais para você curtir. A partir de 6:15 da noite, logo no comecinho, 45 minutos de músicas aí da programação para você curtir, tá bem? Daqui a pouco vocês vão ficar com a Voz do Brasil e logo depois Magno Pires chega apresentando Fica Conosco, Senhor, com o Terço dos Homens na programação. A todos obrigado pela companhia. Se Deus assim permitir, estaremos juntos amanhã às 14:00 com Entre Amigos no Ar. A última de hoje, recorda, expanda o balé True. Forte abraço, cuidem-se.

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2: Olá, boa noite.
3: Boa noite para você que nos acompanha em todo o país.
2: Quarta-feira, 6 de maio de 2026.
3: E vamos ao destaque do dia: acesso mais fácil à carteira de motorista.
2: Um teste teórico gratuito para tirar a CNH. Brasileiros economizaram R$1,8 bilhão desde dezembro do ano passado.
3: E a partir de agora, alunos poderão buscar instrutores e autoescolas pela localização em aplicativo. Cleide Lopes.
4: A nova jornada do instrutor também permite ao candidato entrar em contato direto com profissionais autônomos.
2: Você vai ouvir também segurança na Amazônia.
3: Crime organizado tem prejuízo de mais de R$170 milhões.
2: Operação Ágata tem foco em ações de combate ao garimpo ilegal, ao tráfico de drogas e a crimes ambientais.
3: E ainda, agricultores familiares podem

0: renegociar dívidas com descontos de até 96%.
1: É o Desenrola Rural. Quem vai explicar pra gente como vai funcionar essa etapa do programa é Fernanda Machiavelli, ministra do Desenvolvimento Agrário e Agricultura Familiar.
0: Hoje, na apresentação da Voz do Brasil, Mariana Jungmann e Nazi Brum.
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0: O presidente Lula chega logo mais aos Estados Unidos.
1: Ele está indo se encontrar com o presidente Donald Trump para discutir temas estratégicos para os dois países.
0: E quem está lá na capital dos Estados Unidos acompanhando tudo é a repórter Luana Karen. Oi, Luana, boa noite.
2: Boa noite, Nazi e Mariana. Boa noite aos ouvintes da Voz do Brasil. O presidente Lula deve chegar a Washington, D.C. por volta das 8 da noite, no horário local. 9 da noite aí no horário de Brasília. A previsão é que amanhã o presidente Lula se encontre com o presidente dos Estados Unidos, Donald Trump, na Casa Branca. A primeira vez que os dois presidentes se encontraram pessoalmente foi nos bastidores da Assembleia Geral das Nações Unidas, em Nova York, em setembro do ano passado. Já em outubro de 2025, Lula e Trump se encontraram em Kuala Lumpur, na Malásia, durante a Cúpula de Nações do Sudeste Asiático. Na oportunidade, os presidentes trataram da taxação aplicada pelos Estados Unidos aos produtos brasileiros. A reunião resultou da revogação dessa taxação. Nessa visita de agora, Lula e Trump terão uma reunião de trabalho e podem tratar de temas como minerais críticos, segurança nacional e comércio entre os países. Acompanham o presidente Lula nessa viagem aos Estados Unidos os ministros Mauro Vieira, das Relações Exteriores, Wellington César, da Justiça e Segurança Pública, Dário Durigan, da Fazenda, Márcio Elias Rosa, do Desenvolvimento, Indústria, Comércio e Serviços, e Alexandre Silveira, de Minas e Energia. Também integra a comitiva do presidente Lula o diretor-geral da Polícia Federal, Andrei Rodrigues. Nazi e Mariana.
1: Obrigada, Luana Lourenço, pelas informações ao vivo de Washington. Luana Karen, claro. Obrigada pela correção.
0: Esta semana, o governo do Brasil lançou um novo Desenrola Brasil e uma das frentes dele é a nova etapa do Desenrola Rural para renegociação de dívidas de pequenos produtores.
1: Nesse caso, o prazo de adesão vai até o fim do ano, com oferta de descontos, prazos estendidos para pagamento e outras medidas de apoio financeiro.
0: E hoje, com a gente aqui no estúdio da Voz do Brasil, a ministra do Desenvolvimento Agrário e Agricultura Familiar, Fernanda Machiavelli, vai explicar todas as novidades do programa de renegociação de dívidas. Boa noite, ministra.
3: Boa noite, Nazi. Uma satisfação estar aqui na Voz do Brasil.
0: Ministra, essa nova fase do Desenrola Rural amplia as possibilidades de renegociação das dívidas. O que que essa etapa traz de novo para os agricultores familiares?
3: Nazi, após o lançamento do Desenrola Rural no ano passado, em 2025, e o grande sucesso que nós alcançamos, o entendimento foi que era necessário ainda manter o programa ativo. No ano passado, nós conseguimos, por meio do Desenrola Rural, regularizar a situação de mais de 500 mil agricultores familiares. Foram 23 bilhões renegociados, mais de 900 mil operações renegociadas, que permitiram que 500 mil agricultores familiares voltassem a acessar o crédito, pudessem dormir tranquilos, tivessem a sua situação, seu nome limpo e sua situação financeira organizada. Agora, o Desenrola Rural, ele é reativado em condições ainda melhores. Em primeiro lugar, os agricultores familiares vão ter o prazo de até 20 de dezembro para fazer as suas renegociações. Além de conseguirem fazer essas renegociações com descontos que vão até 96% no caso dos assentados da reforma agrária, nós passamos a incluir situações que não estavam contempladas no Desenrola Rural na versão inicial. Quais foram essas situações? Assentados da reforma agrária que já contraíram dívida num programa antigo chamado Procera não tinham como fazer a renegociação dessas dívidas. Da mesma forma, os agricultores que contraíram Pronaf A, que é um Pronaf específico para assentados da reforma agrária, e esses créditos não tinham sido, vamos dizer assim, colocados na dívida ativa da União, eles também não conseguiam fazer sua renegociação. Agora nós resolvemos a situação desses grupos específicos e mantivemos as condições que já eram muito facilitadas de renegociação, dando mais prazo para os agricultores familiares poderem reorganizar as suas

0: dívidas, fazerem seus pagamentos e ficarem com seus nomes limpos e suas noites tranquilas.
1: Ministra, a gente recebeu perguntas de alguns agricultores e a gente trouxe aqui para a senhora. O primeiro que eu vou chamar é o Adam Oliveira. Ele mandou essa pergunta aqui, ó.
2: Eu sou Adam de Oliveira Mendes Gomes, sou produtor da agricultura familiar da cidade de Formosa, Goiás. Ministra, como saber que minha dívida está contemplada?
0: Adam, primeira coisa, você vai ver onde você contraiu essa dívida. Se você fez uma operação de Pronaf nos bancos, você pode ir lá e fazer já a sua renegociação. Você quer tirar dúvidas? Se faz muito tempo, você já pode entrar no portal Regularize. É um portal da Procuradoria Geral da Fazenda Nacional e todas as dívidas que já foram lançadas como dívida ativa da União ficam ali registradas. Então esse é o caminho, são dois caminhos, portanto, ou você vai no banco no qual você contraiu aquele financiamento, ou você pode checar no site da Procuradoria Geral da Fazenda Nacional se a sua dívida já está inscrita na dívida ativa da União. Em ambos os casos, você pode fazer a renegociação.
3: Ministra, vamos só esclarecer então quais são os grupos contemplados e quais as características das dívidas que podem ser renegociadas?
0: Vamos. Então, o Desenrola Rural, ele beneficia todos os agricultores familiares nas suas várias modalidades. Se são assentados à reforma agrária, que contraíram o crédito que é fornecido pelo INCRA, que é o crédito instalação, nós vamos ter descontos de até 96% se for o caso da habitação. São várias, ali eu posso, se for uma modalidade habitacional, o desconto é 96%, se for o apoio inicial, o desconto é de 90%, se for o fomento, o desconto vai ser de até 80%. Nesse caso, vai procurar as salas da cidadania do INCRA para fazer a negociação direto com o INCRA. Esse é o caso dos assentados à reforma agrária que contraíram o crédito instalação. Se foi uma dívida contraída pelos agricultores familiares em negociação direto com os bancos que operam fundos constitucionais, para facilitar, se pegou a dívida no Agroamigo, lá do Banco do Nordeste, se fez uma dívida de microcrédito com o Baza, você, ou com o Banco do Brasil, vai direto nas agências bancárias e vai fazer uma renegociação também com condições muito facilitadas. A gente está falando de 40 a 80% de desconto nessas dívidas que foram feitas com crédito, com fonte de fundos constitucionais.
1: Importante aqui, né, ministra? Só para a gente ressaltar que os agricultores, na hora de procurarem as agências bancárias, essas que você mencionou, qualquer outra que ele tenha contraído esse crédito, ele tem que lembrar desses valores, ele tem que ser firme ali na hora de negociar e dizer, olha, eu quero um desconto grande aí na minha dívida, né?
0: Isso, exatamente. Os montantes que estão definidos, os percentuais de desconto, estão no decreto do nosso presidente Lula, que estabeleceu esses percentuais. Então, está assegurado, se for uma dívida que foi contraída do Pronaf no âmbito do Pronaf B, que a gente chama, que é o microcrédito rural, que são dívidas financiadas por fundos constitucionais, vai ter o desconto de 40% se for acima de 50 mil e 80% se for uma dívida de até 10 mil. E a parte boa, que acho que é importante dizer, é que a grande parte dos agricultores familiares que hoje estão inadimplentes tem débitos muito pequenos. 69% das dívidas são de até 10 mil reais. Até 50 mil reais são 90% dos agricultores familiares, até 50 mil reais, 90% dos agricultores familiares que estão com algum tipo de inadimplência. Então, são condições que vão de fato possibilitar que esse agricultor familiar se reorganize e possa voltar a acessar o crédito rural.
1: Ministra, a gente vai seguir com as perguntas dos ouvintes, porque eu tenho aqui o Thiago Silva, ele quer saber sobre a adesão. Vamos ouvir.
4: Ministra, boa noite. Meu nome é Thiago Silva, tenho 29 anos e sou criador de abelha, sou apicultor. Moro em Tamandaré, Pernambuco, e queria saber como eu faço para acessar o programa.
0: Você quer saber como você faz para acessar o programa? Então, vamos lá, a gente tem que olhar qual foi o tipo de crédito que você acessou. Sem dúvida, vai ter sido Pronaf em alguma das modalidades. Ou então, você não mencionou que é assentado, eu tô entendendo que não foi o crédito instalação. Nesse caso, se foi o Pronaf, pode ir numa agência bancária, naquele banco com o qual você contraiu o financiamento, para fazer essa renegociação. Se já tiver passado muito tempo

0: e foi um crédito financiado pela União, essa dívida já vai estar inscrita na dívida ativa da União. E aí a renegociação vai ser feita por meio do portal do regularize.pgfn.gov.br. Ah, mas eu tenho dificuldade, ministra, eu não sei mexer naquele sistema, porque ele tem uma série de etapas. Os sindicatos rurais foram todos qualificados para darem esse amparo para os agricultores familiares que tiverem algum tipo de dificuldade de acessar diretamente o portal da Procuradoria Geral da Fazenda Nacional. Então você pode procurar também o seu sindicato para ter esse apoio no acesso a esse portal. Então são esses os caminhos. Vamos de novo? Se você é assentado da reforma agrária, você vai lá no INCRA. Se você contraiu uma dívida com recursos do Tesouro Nacional, ou seja, ele já faz algum tempo, já faz mais tempo, você pode entrar já no portal do Regularize para achar o seu caso e fazer ali a renegociação. É bastante simples, mas se você tiver dificuldade, os sindicatos rurais estão prontos para te amparar. E finalmente, se você contraiu um crédito num dos bancos que operam Pronaf, como o Banco do Brasil, por exemplo, a Caixa Econômica Federal ou os bancos dos bancos cooperados, né? Sicoob, Sicred, Cressol, você pode ir direto na agência e fazer a renegociação com o gerente do banco.
1: Ministra, a senhora citou aí na resposta para o Tiago o crédito instalação, que já liberou 155 milhões de reais para assentados da reforma agrária investir em moradia e projetos produtivos. Como é que funciona essa linha?
0: Então, o crédito instalação, ele é um crédito especial que é concedido para os assentados da reforma agrária quando eles acessam a terra pela primeira vez. Quando eles recebem a terra, nasce uma terra crua, uma terra nua. Então, o que que a gente precisa? Primeira coisa é um apoio de R$8.000 para eles conseguirem se instalar. Depois, o desafio é a casa. Quando o presidente Lula assumiu, agora em 2023, o financiamento para casa era de R$23.000. Hoje nós ajustamos, Mariana, junto com os valores do Minha Casa Minha Vida, já estamos financiando até R$95.000 para a construção de casas nos assentamentos da reforma agrária. E nesse caso das casas, do crédito instalação, o desconto é de 96%, ou seja, vai pegar esse valor de R$95.000 e vai ter esse desconto de 96%, pagando só 4% do valor ao longo do tempo para que essa família tenha uma moradia digna no assentamento da reforma agrária. E por fim, ainda tem uma modalidade que é o crédito fomento, que é para fomentar o primeiro processo produtivo. Ele é no valor de R$16.000, que também apoia os assentados da reforma agrária a iniciar esse processo. Depois desse momento, então, o apoio inicial, né? Nós já financiamos, só para vocês terem uma noção, nessa modalidade ainda inicial que eu mencionei, já foram operados R$2 bilhões desde o início de 2023. Só nesse ano foram R$450 milhões. Isso permitiu que nós beneficiássemos mais de 78 mil famílias que tiveram esse apoio para estruturar sua produção. E depois que eles têm esse apoio inicial, aí eles estão aptos a entrar no Pronaf e acessar o crédito bancarizado como agricultor familiar.
2: Muito bem, nós conversamos com a ministra do Desenvolvimento Agrário e Agricultura Familiar, Fernanda Machiavelli. Ministra, muito obrigada pela sua entrevista à Voz do Brasil, esclarecer todos esses detalhes do Desenrola Rural.
0: Muito obrigada, Mariana. Obrigada, Nazi. Quero mais uma vez dizer para os agricultores familiares que o governo do Brasil está ao lado de todos os trabalhadores rurais, todos vocês que acordam cedo, produzem o nosso alimento. Fiquem com a certeza de que nós estamos apoiando para que a sua situação financeira possa ser organizada e que agora nesse próximo plano safra vocês estejam aptos a contrair os novos créditos do Pronaf para seguirem produzindo alimento saudável para as famílias brasileiras.
1: Bom, e a gente segue falando sobre a nova etapa do Desenrola. O ministro da Fazenda, Dario Durigan, lembrou que o programa é dividido em quatro frentes: os produtores rurais, estudantes com dívidas no FIES, microempresários e famílias.
2: Ao participar do programa Bom Dia Ministro, produzido aqui pela empresa Brasil de Comunicação, Dario Durigan reforçou que a iniciativa quer melhorar as condições de crédito da população.
1: Segundo o ministro, as principais dívidas que incomodam os brasileiros são o cartão de crédito, o cheque especial e o crédito pessoal.
2: Ele destacou que as famílias têm 90 dias para renegociar os débitos com descontos e juros mais em conta.
3: Todos os bancos estão operando. Vá no seu aplicativo, procure seu banco, pode renegociar já. Tem uma redução

0: quitação da sua dívida original, incluindo principal, juros, tudo que vem a reboque. Então tem uma redução que vai de 30 a 90% a depender da antiguidade da sua dívida. Então, se sua dívida é mais nova, você tomou a dívida no fim do ano, está 90 dias atrasado agora, você vai ter 40% de desconto. Já é uma dívida antiga que você já está com dificuldade de pagar e mais os juros que incidiu sobre essa dívida já é muito maior, pode chegar a 90%. Feita a redução, você contrata uma nova operação para daí ter que pagar a um juros de 1,99% ao mês, até 1,99% ao mês.
1: A formação de condutores no Brasil ficou mais prática e econômica.
2: Foi lançada hoje a nova jornada do instrutor, que moderniza o processo para obter a primeira carteira nacional de habilitação.
1: Agora é possível buscar instrutores autorizados e autoescolas perto de casa, diretamente pelo aplicativo CNH do Brasil.
2: Por meio da ferramenta, também é possível realizar o curso teórico, etapa obrigatória do processo de habilitação, mas sem pagar nada.
3: A partir de agora, dentro do aplicativo CNH do Brasil, quem está no processo para tirar carteira de habilitação pode buscar instrutores por localização após o exame teórico. É possível comparar opções e avaliar os profissionais ao final do processo, o que dá mais liberdade de opção aos futuros motoristas, além de estimular a concorrência, como destacou o ministro dos Transportes, Jorge Santana.
4: Vai ajudar muito a competição entre o instrutor autônomo e as autoescolas da mesma maneira. Eu acho que a gente não está escolhendo. Quem tem que escolher é o aluno, é o usuário, quem quer aprender a dirigir.
3: A nova jornada do instrutor também permite ao candidato entrar em contato direto com profissionais autônomos, inclusive via WhatsApp. Cada instrutor cadastrado terá um perfil próprio dentro do aplicativo, onde poderá divulgar seus serviços e gerenciar suas atividades. Todas as aulas realizadas serão registradas automaticamente no sistema com envio em tempo real aos DETRANs estaduais. Isso aumenta o controle, reduz fraudes e garante mais transparência ao longo do processo. De acordo com o secretário nacional de trânsito, Adroaldo Catão, nunca houve tantos processos para tirar a habilitação.
5: Desde o início do Código de Trânsito, esse último quadrimestre é o que temos os números mais elevados de cursos teóricos, cursos práticos, emissão de nova CNH. Então, o que está acontecendo é que a CNH do Brasil está cumprindo aquilo que ela se comprometeu a fazer, que é ampliar o acesso à CNH dos brasileiros.
3: Desde dezembro do ano passado, os brasileiros já economizaram R$1,8 bilhão para obtenção da Carteira Nacional de Habilitação. Isso por conta da gratuidade do exame teórico por meio do aplicativo CNH do Brasil. Nos últimos quatro meses, 5.400.000 pessoas iniciaram o processo para tirar a primeira habilitação pela plataforma. Um deles foi um entregador de aplicativo, Rodrigo Pereira, de 18 anos. Com a redução de custo, ele conseguiu tirar a carteira e hoje faz entregas de moto.
6: Só não tira hoje em dia quem não quer. O dinheiro que eu gastei na habilitação, só trabalhando, eu já consegui ir suprindo ele, né? Que eu faço entregas de bicicleta no iFood e agora já consegui evoluir para moto, agora já tô conseguindo um desempenho bem melhor nas entregas.
3: Antes dessa medida, o processo completo para tirar a carteira para conduzir carro ou moto chegava a quase R$5.000 em alguns estados. Atualmente, esse valor varia de R$810 a R$1.600, segundo a estimativa do governo. A abertura do processo acontece diretamente pelo site do Ministério dos Transportes ou pelo aplicativo CNH do Brasil. A partir daí, a pessoa pode escolher como prefere se preparar. Pode estudar o conteúdo teórico de graça pela plataforma digital, frequentar uma autoescola tradicional ou combinar as duas opções. Reportagem Cleide Lopes.
1: A Operação Ágata Amazônia já provocou um prejuízo estimado de R$173 milhões ao crime organizado na região.
2: O Ministério da Defesa mobiliza cerca de 1.600 militares das Forças Armadas na faixa de fronteira da Amazônia Ocidental, que alcança os estados do Amazonas, Acre, Rondônia e Roraima.
7: Entre os principais resultados está a neutralização de 50 dragas utilizadas no garimpo ilegal, operação que representa sozinha um impacto de aproximadamente 151 milhões de reais às atividades criminosas. Também foram apreendidos cerca de 300 quilos de drogas, 5 embarcações, 6 armas de fogo e 52 munições. As equipes recolheram ainda 180 mil litros de combustível, mais de 1 quilo de mercúrio e equipamentos usados em atividades ilegais. O comandante do Comando Operacional Conjunto Arpia, Major Brigadeiro do Ar Estebanes, traz mais detalhes.
8: É uma operação eminentemente interagências, com o objetivo de garantir a segurança e a soberania do Estado na região amazônica e de combater crimes transfronteiriços e ambientais. A área de operações envolve fração da Amazônia Ocidental, a leste da cidade de Manaus.
7: As ações ocorreram em municípios como Japurá, Jutaí e Tefé, além da região do Rio Negro e de Barcelos, onde também houve apreensão de materiais ligados à caça ilegal, incluindo animais silvestres. A operação é coordenada pelo Ministério da Defesa através do Comando Operacional Conjunto Arpia, que reúne Marinha, Exército e Força Aérea com apoio de órgãos de segurança e fiscalização ambiental. O Brigadeiro Estebanes trouxe outros destaques.
8: Destaco que além das ações repressivas e preventivas contra o crime, que buscam proteger a população residente na área de operações, particularmente a população ribeirinha e os povos originários, a Operação Ágata edição 2026 vem prestando serviços básicos de saúde, como atendimentos médico-odontológico e de enfermagem, ainda exames laboratoriais e entrega de medicamentos.
7: Já foram registrados 1.717 atendimentos médicos e 965 odontológicos, com a distribuição de mais de 10 mil medicamentos e 266 kits de saúde bucal. A Operação Ágata reforça a presença do Estado em áreas remotas com atuação integrada no combate ao crime e na proteção da Amazônia. Reportagem Gabriel Pinheiro.
1: A Secretaria Nacional do Consumidor notificou 6 plataformas de entrega e transporte por não informar a composição dos preços cobrados dos consumidores.
2: De acordo com a Secretaria, os valores não foram detalhados de forma clara e destacada, informando como o dinheiro é distribuído entre os participantes da operação.
1: As plataformas devem informar o preço pago pelo consumidor, o que é retido pela plataforma, o valor repassado ao entregador e a parcela do estabelecimento.
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1: E agora com o Minuto do TCU e em seguida as notícias do Poder Judiciário e do Congresso Nacional. Uma boa noite.
2: Boa noite para você e até amanhã.
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10: 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Você vai ouvir agora notícias do Poder Judiciário.
12: Deputado Thiago Rangel deve permanecer preso independentemente de deliberação da Alerj.
13: STJ autoriza o uso do SERP-JURE para localizar bens em execuções civis.
12: TSE lança campanha para incentivar candidaturas de mulheres, negros e indígenas.
13: Boa noite, eu sou Carlos Eduardo Cunha.
12: E eu sou Walter Lima.
13: O ministro Alexandre de Moraes do Supremo Tribunal Federal manteve a prisão preventiva do deputado estadual do Rio de Janeiro, Thiago Rangel Lima, investigado na quarta fase da Operação Unha e Carne da Polícia Federal.
12: A decisão também determinou o afastamento do parlamentar do cargo e autorizou o cumprimento de mandados de busca e apreensão em 21 endereços para aprofundar as investigações sobre a atuação do grupo investigado. Marcelo Della Libera.
14: O ministro Alexandre de Moraes entendeu que, neste caso, não se aplica a regra da Constituição do Estado do Rio de Janeiro.

0: que permite à Assembleia Legislativa analisar a prisão de deputados estaduais. Além de Tiago Rangel Lima, outras 6 pessoas foram presas nessa fase da operação. Entre elas, servidores públicos ligados ao governo estadual e ao gabinete do parlamentar. O ministro também determinou o afastamento de funções públicas de 3 investigados.
1: É possível usar o SERP-JUDE, Sistema Eletrônico dos Registros Públicos, para buscar bens penhoráveis de devedores em processos civis.
2: O entendimento é do STJ ao julgar um caso em que a Justiça de Santa Catarina negou o pedido de consulta por falta de previsão legal. Fátima Uchoa.
3: O relator na 4ª turma do STJ, desembargador convocado Luiz Carlos Gamboge, fez uma analogia com sistemas já consolidados como o Bacenjude, o Renajude e o Infojude, que são admitidos para localizar patrimônio independentemente do esgotamento prévio de diligências extrajudiciais. E para o relator, essa interpretação deve ser estendida ao SERP-JUDE. Assim, o acórdão do Tribunal Catarinense foi cassado e os autos devem retornar à origem para novo julgamento, agora considerando a legalidade do uso do SERP-JUDE.
1: Tribunal Superior Eleitoral lança campanha para incentivar candidaturas de mulheres, negros e indígenas.
2: A ação busca combater a subrepresentação histórica. Fábio Ruas.
4: A campanha Representatividade vai ser veiculada nas emissoras de rádio e TV até 30 de julho. Ela estimula a participação política de grupos historicamente subrepresentados no Brasil, mulheres, negros e indígenas. As peças publicitárias informam que a pluralidade é um pilar fundamental para o fortalecimento da democracia.
1: O Tribunal Superior do Trabalho afastou o pagamento de horas extras a um bombeiro civil que trabalhava em escala 12/36.
2: A decisão reconheceu a validade de acordo coletivo da categoria. Anderson Corrado.
5: O bombeiro atuava no aeroporto de Brasília e pediu pagamento de horas extras, alegando que a jornada semanal ultrapassava o limite de 36 horas previsto em lei. A Inframérica, concessionária do aeroporto, defendeu que a escala estava prevista em norma coletiva, com compensação das horas excedentes. Nas instâncias anteriores, a condenação foi mantida, mas o TST reverteu a decisão. Segundo o tribunal, o acordo coletivo é válido e pode prevalecer sobre a legislação, desde que não afete direitos essenciais. O entendimento segue posição do Supremo Tribunal Federal. A decisão foi unânime.
1: Justiça Federal aceita denúncia contra 6 acusados de movimentar 64 milhões de reais para financiar garimpo ilegal em Roraima.
2: A denúncia foi apresentada pelo MPF, Vanessa Pereira.
6: Segundo a denúncia, entre 2017 e 2021, os acusados movimentaram cerca de 64 milhões de reais em contas bancárias, valor incompatível com a renda declarada à Receita Federal por eles. Os réus vão responder pelos crimes de organização criminosa, lavagem de dinheiro e usurpação de bens da União.
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1: Boa noite.
2: E até amanhã.
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9: Eu sou Paula Groba e estes são os destaques de hoje do Jornal do Senado, que começa agora. Senado aprova sinalizador de emergência para mulheres em risco. Avança projeto que destina parte do imposto sobre bets para o esporte militar. Aprovadas regras para reforçar prevenção de desastres climáticos nos municípios. Boa noite. Um novo mecanismo pode reforçar a proteção de mulheres em situação de risco. A Comissão de Direitos Humanos aprovou a criação de um sinalizador de emergência que permite o acionamento imediato das autoridades de segurança pública em casos de violência. A repórter Patrícia Oliveira traz os detalhes.
10: Da senadora Zenaide Maia, do PSD do Rio Grande do Norte, o programa Mulher Alerta prevê a disponibilização gratuita de aparelhos de emergência. Esses sinalizadores possibilitam possibilitariam o acionamento imediato da polícia em casos de perigo, inclusive para

0: vítimas sem acesso a um telefone. O senador Eduardo Girão, do Novo do Ceará, destacou que cerca de 3.700.000 brasileiras sofreram violência doméstica ou familiar em 2025. Com uma média de 4 mulheres assassinadas por dia. Segundo o relatório, embora a Lei Maria da Penha preveja medidas protetivas, ainda há falhas na segurança imediata das vítimas.
1: Ao permitir acionamento imediato, inclusive em situação de coação ou impossibilidade de contato telefônico, o programa complementa as medidas protetivas existentes, amplia sua efetividade prática e pode exercer relevante efeito dissuasório sobre o agressor.
0: Caso não haja pedido para votação no plenário, o projeto segue para a Câmara dos Deputados.
2: Já a Comissão de Ciência e Tecnologia aprovou a criação do chamado Alerta PRI, um sistema federal obrigatório para a busca de pessoas desaparecidas. A proposta transforma o que antes era um acordo voluntário entre o governo e empresas privadas em uma obrigação legal, ampliando o alcance das buscas para além das redes sociais. A reportagem é de Bruno Lourenço.
3: O projeto aprovado na Comissão de Ciência e Tecnologia surgiu para corrigir limitações do sistema Alerta Amber, trazido dos Estados Unidos para o Brasil em 2023 e que funciona apenas por meio de uma parceria com a empresa Meta. A senadora Damares Alves, do Republicanos do Distrito Federal, explicou que esse sistema depende de adesão voluntária e se restringe a usuários de redes sociais, deixando de fora idosos, pessoas com deficiência e quem não utiliza essas plataformas. O chamado Alerta PRI, criado para lembrar a história de Priscila Belfort, irmã do lutador Vitor Belfort, torna obrigatória a participação das operadoras de telefonia e abre caminho para convênios compulsórios com provedores de internet, como destacou Damares Alves.
4: Uma homenagem a Priscila Belfort, desaparecida desde 2004, cuja história mobilizou famílias, ativistas e autoridades por mais de 2 décadas e inspirou o sistema hormônico criado no estado do Rio de Janeiro em 22. A trajetória do caso ilustra a urgência da matéria, o sofrimento de famílias que buscam respostas ao Estado não pode depender de acordos voluntários ou de terceirização, da boa vontade de plataformas digitais ou da iniciativa isolada de governos estaduais.
3: O projeto segue para as comissões de direitos humanos e de segurança pública.
2: A Comissão de Ciência e Tecnologia também aprovou um projeto que zera imposto de importação para medicamentos, insumos, dispositivos e equipamentos destinados à pesquisa do câncer. A proposta da senadora doutora Eudócia, do PSDB de Alagoas, recebeu parecer favorável do relator, o senador astronauta Marcos Pontes, do PL de São Paulo. Doutora Eudócia destacou que a falta de infraestrutura e a alta carga tributária são hoje obstáculos importantes para o avanço das pesquisas na área. Parte do dinheiro das apostas esportivas pode passar a financiar o esporte militar no país. A Comissão de Esporte aprovou hoje um projeto que destina uma parcela dos impostos das BETs à Comissão Esportiva Militar, vinculada ao Ministério da Defesa. A proposta segue agora para a Comissão de Assuntos Econômicos. Repórter Rodrigo Rezende.
5: Parte dos impostos arrecadados de empresas de BETs no Brasil é destinado ao Ministério do Esporte. A Comissão de Esporte do Senado aprovou que deste montante, uma fatia seja encaminhada para a Comissão Desportiva Militar do Brasil do Ministério da Defesa, que é o colegiado que cuida do Subsistema Nacional do Esporte Militar. O senador Chico Rodrigues, do PSB de Roraima, destacou que o esporte nas Forças Armadas é presente em diversas áreas.
6: Ao assegurar o devido fomento ao esporte militar, a proposição viabiliza a manutenção e a expansão de iniciativas esportivas de excelência, tanto no âmbito do alto rendimento olímpico e paralímpico, quanto no tocante à inclusão social.
5: A estimativa inicial é que a cada R$1.000 arrecadados, entre 30 e 40 centavos, sejam destinados ao desporto militar. A autora da proposta, senadora Leila Barros, do PDT do Distrito Federal, também lembrou a inclusão social promovida pelas Forças Armadas por programas esportivos e ressaltou o apoio das instituições ao esporte de alto rendimento do país.
7: São parceiros do alto rendimento. Nós temos vários atletas em competições internacionais, Olimpíadas e Mundiais, que têm o apoio, né, seja em termos de infraestrutura, né, seja em termos de até de logística, ou de apoio mesmo financeiro das Forças Armadas.
5: A proposta segue para análise da Comissão de Assuntos Econômicos.
2: E diante do aumento de eventos extremos, o Senado aprovou mudanças em um projeto que obriga os municípios a reforçar a prevenção de desastres climáticos. Entre as medidas estão testes periódicos de sistema de alerta e simulações com a participação da população. Os detalhes na reportagem de Alexandre Campos.
8: Pelo texto, os municípios também serão obrigados a elaborar plano de contenção de construções irregulares em áreas de risco e indicar local seguro para novas habitações e identificar os investimentos necessários em infraestrutura hídrica para evitar enchentes e deslizamentos de terras. Os municípios ainda serão obrigados a publicar relatório anual com prestação de contas das atribuições das prefeituras no plano de contingência. O objetivo é garantir meios para que a sociedade possa cobrar o cumprimento de obrigações, como explicou a relatora da proposta na Comissão de Desenvolvimento Regional, senadora Elisiane Gama, do PSD do Maranhão.
9: Deve falhar o conteúdo mínimo do relatório. O projeto fortalece a fiscalização, tanto social como institucional, oferecendo instruções mais claras e objetivos para acompanhar na execução das políticas locais de proteção e defesa civil.
8: A proposta, que volta para a análise da Câmara dos Deputados, ainda articula as políticas habitacional e de defesa civil para evitar a ocupação irregular de áreas de risco e exigir obras de prevenção de desastres em empreendimentos do Minha Casa Minha Vida.
2: O senador Zequinha Marinho, do Podemos do Pará, alertou para o avanço do crime organizado no Brasil, com destaque para o estado que ele representa e para a região da Amazônia. Na avaliação dele, a atuação das facções deixou de ser pontual e passou a ocorrer de forma estruturada, com articulação nacional e conexões internacionais. O parlamentar afirmou ainda que os grupos criminosos vêm adotando estratégias mais coordenadas, priorizando o lucro, o controle territorial e a logística de atividades ilegais, como o narcotráfico. O senador defendeu a presença permanente do Estado, com investimento em inteligência, combate à lavagem de dinheiro, controle de rotas e ações coordenadas em nível nacional. Para ele, a atuação de criminosos coloca em risco o desenvolvimento regional e a autoridade territorial.
10: O crime organizado hoje representa uma ameaça real à soberania do Estado, à segurança das populações e à integridade ambiental da Amazônia. O que está em jogo não é apenas a segurança pública, é a governança territorial. O crime organizado avança onde o Estado se ausenta e recua onde o Estado se impõe com inteligência e capacidade, coordenação e firmeza.
2: E o endividamento das famílias voltou a ser foco de pronunciamentos no Senado nesta quarta-feira. O senador Confúcio Moura, do MDB de Rondônia, defendeu a educação financeira como uma necessidade no momento em que 80,4% das famílias brasileiras têm alguma dívida e quase um terço dessas famílias já não consegue pagar o que devem. Ele apontou que o crédito deixou de ser uma ferramenta eventual e passou a funcionar em muitos lares como complemento de renda. Confúcio disse que o programa de renegociação Desenrola Brasil é importante e tem valor. No entanto, é preciso reconhecer que está sendo tratado o sintoma, enquanto a causa permanece intacta, pois sem educação financeira, o problema não desaparece e vai retornar.
11: Levamos o cidadão para dentro do sistema, sem prepará-lo para caminhar nele. O Brasil bancarizou, mas não educou. O crédito chegou fácil e rápido, quase sem barreira. Mas o seu custo elevado, muitas vezes invisível, especialmente o cartão de crédito, não é plenamente compreendido.
2: Com trabalhos técnicos de João Lira, o Jornal do Senado fica por aqui. Acompanhe agora as notícias da Câmara dos Deputados. Boa noite.

0: Jornal. Câmara dos Deputados. Relator apresenta plano de ação para fim da escala de trabalho 6-1.
1: Conselho aprova a suspensão de 3 deputados por ocuparem o plenário.
0: Câmara comemora 200 anos de história com representantes dos poderes.
1: Boa noite. Sessão solene com representantes dos três poderes celebra os 200 anos da Câmara dos Deputados. Os detalhes na reportagem de Luiz Cláudio Canuto.
2: Com presença de centenas de parlamentares, ex-parlamentares, ministros de Estado e autoridades dos três poderes, a Câmara realizou sessão solene para celebrar seus 200 anos. A primeira sessão da Câmara foi em 6 de maio de 1826, 2 anos após o início da vigência da primeira Constituição. Um parlamento que foi inaugurado em um Brasil ainda jovem, como afirma o presidente Hugo Mota, do Republicanos da Paraíba, quando o país buscava organizar os estados, estabelecer os limites entre os poderes e construir instituições. Em momentos decisivos, a casa

0: porque pertence ao povo brasileiro.
1: Na sessão solene, o presidente do Senado, Davi Alcolumbre, afirmou que a Câmara ajudou a construir a identidade nacional e lembrou que a casa foi palco de debates que mudaram o Brasil para um país mais igualitário e justo. Alcolumbre destacou o laço histórico entre a Câmara e o Senado e afirmou que o sistema bicameral é um mecanismo de equilíbrio, diálogo e aperfeiçoamento legislativo. O senador, que foi deputado de 2003 a 2015, afirma que essa experiência deu a ele a base para enfrentar os desafios que tem hoje como presidente do Senado. Em seu pronunciamento, o presidente do Supremo Tribunal Federal, Edson Fachin, lembrou que a Câmara ampliou direitos e deu vozes ao longo de seus 200 anos de história. Representante do Executivo na sessão estava o ministro de Relações Institucionais, José Guimarães. Na sessão solene, fizeram pronunciamentos 7 ex-presidentes da Câmara: Michel Temer, que também foi presidente da República, João Paulo Cunha, Arlindo Quinalha, Marco Maia, Eduardo Cunha, Valdir Maranhão e Rodrigo Maia. Em sua primeira legislatura, em 6 de maio de 1826, a Câmara tinha 102 deputados eleitos indiretamente. Atualmente, a Câmara está na 57ª legislatura. São 513 deputados eleitos de forma direta pelo sistema proporcional, que garante a representação plural de diferentes linhas de pensamento da sociedade. Da Rádio Câmara de Brasília, Luiz Cláudio Canuto.
2: Política. Coronel Meira, do PL de Pernambuco, defende o modelo de gestão pública baseado em critérios técnicos implantado no governo anterior. Para ele, uma máquina pública enxuta garante mais resultados ao cidadão em oposição ao fisiologismo político.
3: Ao tratar da celebração dos 200 anos da Câmara dos Deputados, Coronel Meira critica o modelo tradicional de coalizão e ressalta a importância do parlamento como freio à centralização do poder e como defensor da vontade do povo, que, segundo ele, espera a renovação política.
2: O Tony de Paula, do PSD do Rio de Janeiro, denuncia que o PL articula a paralisação das atividades legislativas como forma de pressionar o STF na crise sucessória do Estado. Ele lembra que cabe ao Supremo decidir sobre o processo de escolha do mandato tampão no governo fluminense.
3: O Tony de Paula contesta a tentativa de levar a disputa para o Congresso Nacional. O deputado defende que a definição sobre o governo interino respeite a decisão do STF, que manteve o presidente do Tribunal de Justiça, Ricardo Couto, no comando do Executivo Estadual até nova deliberação.
2: Segurança Pública. Sargento Gonçalves, do PL, denuncia o avanço do crime organizado no Rio Grande do Norte, também na Bahia e no Acre. O parlamentar alerta que o domínio de facções nos estados demonstra uma falha na segurança pública que demanda ações imediatas do poder público.
3: Sargento Gonçalves afirma que a Câmara deveria concentrar o debate legislativo em medidas de combate à criminalidade, como a redução da maioridade penal e o endurecimento das penas para infratores, e não na suspensão de mandatos de deputados da oposição.
2: Aloysio Mendes, o Republicanos do Maranhão, defende a retomada da discussão sobre a redução da maioridade penal no Congresso. O parlamentar afirma que o aumento de crimes cometidos por menores reforça a necessidade de mudanças na legislação penal.
3: Aloysio Mendes acrescenta que é a população quem cobra respostas mais duras para crimes violentos. O deputado pede então que a Câmara instale uma comissão especial para debater novamente a proposta de redução da maioridade penal.
2: Comissões. Conselho de Ética aprova 60 dias de suspensão para 3 deputados por ocupação do plenário. O repórter Murilo Souza acompanhou as votações.
4: Após mais de 9 horas de reunião, o Conselho de Ética e Decoro Parlamentar da Câmara dos Deputados aprovou a suspensão dos mandatos dos deputados Marcos Polon, do PL de Mato Grosso do Sul, Marcel Van Hatten, do Novo do Rio Grande do Sul, e Zé Trovão, do PL de Santa Catarina, por 60 dias. Os parlamentares ainda podem recorrer à Comissão de Constituição e Justiça, e a decisão final será do plenário por maioria absoluta de votos. Foi aprovado o parecer do relator, deputado Moses Rodrigues, do União Brasil do Ceará. O texto conclui que os parlamentares adotaram condutas incompatíveis com o decoro parlamentar durante a ocupação da mesa diretora da casa na sessão do plenário de 5 de agosto de 2025. Durante a ocupação, eles cobravam a inclusão na pauta de votações da Câmara do projeto de lei de anistia aos envolvidos nos atos de 8 de janeiro. incluindo o ex-presidente Jair Bolsonaro. O presidente da Câmara, Hugo Mota, só conseguiu reocupar a cadeira da presidência no dia 6 de agosto. Moses Rodrigues recomendou punição severa para sinalizar que a Câmara não tolera esse tipo de

0: comportamento, aumentando para 60 dias de suspensão a pena inicialmente sugerida pela mesa diretora, que era de 30 dias. Marcos Pollon respondeu por se sentar na cadeira da presidência da Câmara, impedindo o retorno do presidente Hugo Mota. Marcel Van Hatten, por ter ocupado outra cadeira da mesa. E Zé Trovão, por ter usado o corpo para barrar fisicamente o acesso do presidente à mesa. Zé Trovão fez um desabafo emocionado logo no início da reunião, afirmando que a suspensão afeta diretamente seus assessores, deixando, segundo ele, cerca de 20 famílias sem sustento por 2 meses. Em sua defesa, citou passagens bíblicas e fatos históricos e classificou o momento político como de perseguição.
1: O que me condena não são os crimes que eu cometo, mas as defesas que eu farei a vida inteira pelo povo brasileiro, pelo povo catarinense. E digo mais, se for preciso tomar a mesa novamente em algum momento da história para defender quem me elegeu, assim eu o farei.
0: Fazendo coro ao colega, Van Hatten chamou o processo de perseguição política e comparou sua situação à dos presos pelos atos de 8 de janeiro. O deputado também afirmou que, havendo necessidade, faria novamente. Pollon criticou duramente a recusa da presidência da Câmara em pautar o projeto de anistia aos envolvidos no 8 de janeiro e classificou as prisões como ilegais e o cenário jurídico atual do Brasil como estado de exceção. Durante o debate no Conselho de Ética, o deputado Chico Alencar, do PSOL do Rio de Janeiro, lamentou as ofensas dirigidas ao relator e à mesa diretora e relacionou a ocupação física do plenário a um processo histórico de golpismo. Para ele, o relatório da comissão separa os golpistas dos democratas.
2: Vamos passando de 7 horas e eu não ouvi 1 milímetro de autocrítica. Parece que tudo que aconteceu em agosto do ano passado foi uma beleza, um fulgor democrático. Na verdade, o que houve aqui foi autoelogio, inclusive das qualidades pessoais, de bravura e honra, e elogio a uma espécie de golpismo continuado. Quanto desapreço à democracia!
0: Em defesa dos acusados, o deputado Sargento Gonçalves, do PL do Rio Grande do Norte, comparou o processo a uma tentativa de criminalizar a direita e questionou a escolha de apenas 3 deputados como bode expiatório. Da Rádio Câmara de Brasília, Murilo Souza.
3: Daniel Tresciac, do PSDB do Rio Grande do Sul, é contra a sugestão do Conselho de Ética pela suspensão de 2 meses de mandatos de deputados envolvidos na ocupação da mesa diretora do plenário, ocorrida em agosto de 2025.
4: O congressista classifica a decisão como perseguição e censura, citando casos em que deputados admitiram atos ilícitos e não foram punidos. A decisão final sobre o afastamento caberá ao plenário e Daniel Tresciac prevê que a sociedade estará atenta a cada voto registrado.
3: Sérgio Turra, do PP do Rio Grande do Sul, critica a decisão do Conselho de Ética, que suspendeu 3 deputados da oposição por ocuparem a mesa diretora da Câmara em agosto de 2025. Ele afirma que os colegas punidos atuavam em defesa do cumprimento de um acordo político.
4: Sérgio Turra aponta a inexistência de base jurídica para a penalidade e afirma que a sanção compromete a imagem da Câmara perante a sociedade. Ele avalia que a medida abre um precedente contra a atuação parlamentar por transformar ação política em punição disciplinar exagerada.
3: Luiz Lima, do Novo do Rio de Janeiro, lamenta a postura de partidos que se declaram de direita durante votação no Conselho de Ética que suspendeu deputados da oposição. O parlamentar aponta que PP, PSD, Republicanos e União foram responsáveis pela maioria dos votos contrários aos parlamentares.
4: Luiz Lima avalia que esse tipo de atitude desvirtua a atuação dos representantes do povo. Ele recomenda que a população analise com atenção as alianças partidárias, pois entende que a troca de favores políticos compromete a democracia brasileira.
5: Desenvolvimento Regional.
3: Hildo Rocha, do MDB, ressalta avanços estruturais nas áreas de saúde, educação e infraestrutura em governos anteriores no Maranhão. Ele cita a construção de hospitais municipais, unidades de pronto atendimento, escolas, bibliotecas e postos de saúde em diversas regiões do estado.
4: Hildo Rocha também menciona obras rodoviárias que, segundo ele, impulsionaram o desenvolvimento econômico e social do Maranhão. Para o deputado, os investimentos ampliaram o acesso da população a serviços públicos e contribuíram para o crescimento de municípios maranhenses.
3: Rubens Pereira Júnior, do PT do Maranhão, destaca o impacto positivo dos investimentos do governo federal no estado. O parlamentar aponta que a retomada de obras paralisadas e o fortalecimento de programas de

0: crédito e habitação ajudaram a combater as desigualdades na região.
1: A BR-226, que ninguém mais acreditava, foi absolutamente entregue pelo governo do presidente Lula, que ainda incluiu o contorno na cidade de Timon. Minha casa, minha vida. No Maranhão, 70 mil unidades contratadas no governo do presidente Lula. Minha casa, minha vida urbana, minha casa, minha vida rural. 8.400 novas ligações de energia elétrica. Eram 8 mil famílias que não tinham energia na sua casa. E quem ajuda a superar essa realidade é o governo do presidente Lula, com as suas ações e realizações.
2: Rubens Pereira Júnior ressalta ainda os avanços na educação, com a construção de 340 creches e escolas, além da expansão dos institutos federais no estado. Para ele, as políticas públicas federais de saúde e de geração de emprego impulsionam o desenvolvimento do Maranhão.
3: Agricultura.
0: Walter, do PT do Paraná, considera que a atuação da Frente Parlamentar de Plantas Medicinais e Fitoterápicos pode contribuir para a ampliação do uso desses produtos na saúde pública. Ele afirma que o objetivo é integrar biodiversidade e atenção básica, com geração de renda para pequenos produtores.
4: Se a gente observar os biomas, observar a cultura e criar políticas de Estado, como a gente já tem legislado no país, a gente pode transformar as plantas medicinais, os fitoterápicos, numa política de desenvolvimento, de geração de riqueza e renda na pequena propriedade e abastecer o sistema SUS com as plantas medicinais. Tenho certeza que essa política deve ser uma alavancadora do desenvolvimento do país, onde algumas lavouras de soja de pequenos produtores poderão ser no futuro lavouras de melissa, de guaco ou a todas aquelas plantas que são do interesse da Anvisa, de interesse da saúde do povo, do SUS do país.
2: Welter antecipa que o Ministério da Saúde prepara uma portaria para incentivar municípios a participarem da Política Nacional de Plantas Medicinais e Fitoterápicos. O parlamentar acredita que a medida vai fortalecer a produção local, capacitar profissionais e garantir o fornecimento ao SUS.
3: Economia.
0: Paulão do PT de Alagoas celebra o lançamento do programa de renegociação de dívidas do governo federal. Na avaliação do deputado, o novo Desenrola Brasil busca aliviar o endividamento da população com descontos e condições facilitadas de pagamento.
2: Paulão também relaciona o aumento das dívidas ao crescimento das apostas online e critica a atual política de juros no país. O deputado acredita que a autonomia do Banco Central favorece o sistema financeiro e dificulta a recuperação econômica das famílias e do setor produtivo.
0: Pompeu de Matos, do PDT do Rio Grande do Sul, elogia a medida provisória de renegociação de dívidas, destacando benefícios como descontos e ampliação do prazo do consignado. Ele critica, no entanto, mudanças que, segundo ele, reduzem o acesso dos aposentados ao crédito.
2: Pompeu de Matos defende a manutenção do limite de 45% para o crédito consignado e critica a redução gradual da margem disponível aos aposentados. Segundo ele, as mudanças podem empurrar idosos para empréstimos com juros mais altos e ampliar o endividamento.
3: Trabalho.
0: Comissão apresenta cronograma para aprovação da PEC do fim da escala 6x1 até 27 de maio. O repórter José Carlos Oliveira nos traz esse calendário.
5: O deputado Léo Prates, do Republicanos da Bahia, relator da comissão especial que analisa as propostas de redução da jornada de trabalho e fim da escala 6x1, apresentou o planejamento para concluir a votação do texto até 27 de maio no plenário da Câmara dos Deputados. O cronograma prevê audiências públicas sobre uso do tempo no trabalho, impactos econômicos, aspectos sociais e perspectiva dos empregadores e dos trabalhadores. As quintas-feiras de maio serão dedicadas a seminários regionais em João Pessoa, na Paraíba, Belo Horizonte, Minas Gerais e São Paulo. Léo Prates espera apresentar o relatório final no dia 20 para votação na comissão no dia 26 e análise no plenário no dia seguinte. Além de audiência de seminários, a comissão especial terá reuniões técnicas, escuta de especialistas e participação de setores econômicos, sindicatos e outras organizações sociais. A lista de temas em debate inclui jornada de trabalho e produtividade, CLT e Constituição, negociação coletiva, semana de 4 dias, impacto ministérios fiscais, tecnologia e automação, saúde do trabalhador e mercado de trabalho. O ponto de partida para essas discussões são propostas de emenda à Constituição apresentadas pelo deputado Reginaldo Lopes, do PT de Minas Gerais, e pela deputada Érica Hilton, do PSOL de São Paulo. A primeira, com previsão de redução gradual da jornada semanal de trabalho de 44 para 36 horas, e a segunda, com escala de 4 dias de trabalho por

0: semana com limite de 36 horas no período. Léo Prates sinalizou a tendência inicial do debate.
1: O norte, como a comissão especial está sendo formada, será a PEC do deputado Reginaldo Lopes. Claro que todas as sugestões de todas as medidas legislativas que há aqui serão levadas em consideração.
0: O relator espera estudar impactos econômicos, sociais e jurídicos do tema, comparar experiências internacionais, formular proposta constitucional moderna e buscar consenso nacional. O presidente da comissão especial, deputado Alencar Santana, do PT de São Paulo, está otimista quanto ao cumprimento do cronograma.
2: Nós vamos ter um momento adequado também de debate oficial, público, com todos participando, tendo oportunidade de colocar suas visões e seus diagnósticos. É um momento histórico para todos nós, de a gente fazer esse debate com muita profundidade. Hoje nós temos representações aqui de trabalhadores e do mundo empresarial, ou seja, é possível todo mundo estar na mesma mesa. Nova pesquisa demonstrou o apoio popular muito forte.
0: A comissão aprovou os primeiros 50 requerimentos, a maioria relativa a audiências públicas e pedidos de estudos técnicos. Representantes de entidades de trabalhadores e de patrões também foram ouvidos informalmente no fim da reunião. Da Rádio Câmara de Brasília, José Carlos Oliveira.
3: Educação. Rosângela Moro, do PL de São Paulo, solicita ao STF a manutenção do repasse de recursos públicos para escolas de educação especial como a Paz e Pestalozes. Ela enfatiza que os estabelecimentos regulares não estão preparados para atender alunos com deficiências múltiplas ou severas.
4: Ao defender a coexistência das escolas especiais com as regulares, Rosângela Moro sustenta o direito das famílias de escolher o ambiente mais adequado para seus filhos, levando em consideração as avaliações individualizadas e a disponibilização de atendimentos especializados.
3: Sidney Leite, do PSD, denuncia a crise na rede estadual de ensino do Amazonas com degradação da infraestrutura, o que coloca em risco a segurança dos alunos e professores e o descumprimento de direitos trabalhistas.
4: De acordo com Sidney Leite, mesmo com recursos do Fundeb garantidos, a ineficiência da gestão estadual tem gerado perdas financeiras aos professores e suspensão de planos de saúde de servidores. Além disso, o parlamentar lamenta os baixos índices educacionais do estado.
3: Votação. Deputados retomaram agora há pouco a análise do projeto que cria uma política nacional para exploração e beneficiamento de minerais críticos e estratégicos. Esses produtos são fundamentais para a fabricação de equipamentos de informática, para fornecimento de energia e defesa nacional.
4: A edição de amanhã vai detalhar o resultado dos debates em plenário.
3: Termina agora o Jornal Câmara dos Deputados, com trabalhos técnicos de Everson Urani e apresentação de Márcio Aquiles Sardi e José Carlos Andrade. Uma ótima noite para você.
4: A Voz do Brasil está de volta amanhã. Boa noite.
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0: Aqui o... Sejam bem-vindos mais uma vez nessa noite abençoada com o nosso programa, o Fica Conosco, Senhor. São 8:02, agora até meia-noite. Tem músicas cristãs, tem a palavra de Deus presente, tocando o seu coração. E você que tá em casa é convidado a seguir com a gente, tá bom? Daqui a pouquinho o Terço em Família, rezando hoje com os amigos da paróquia Sagrada Família, lá do Jockey Club 1, né? E também a comunidade Nossa Senhora do Perpétuo Socorro do Recanto da Mata, paróquia Nossa Senhora de Fátima, em oração. Os mistérios desta quarta-feira são os gloriosos. Prepare o seu coração para você rezar com a gente, tá? Vamos ter também o Papo Cabeça com o Padre Camilo, liturgia do dia, consagração, tem muita coisa boa, tá? Só você se ligar, só você acompanhar e ficar com a gente aqui na Rádio da Família, a rádio que leva a boa nova, leva a palavra de Deus até você. Vamos começar com o nosso amigo, o Osés de Souza, com o Evangelho do Dia. Boa noite, Osés.
1: Boa noite, Magno Pires, boa noite aos ouvintes do Fica Conosco, Senhor. O Evangelho do dia está hoje em João, capítulo 15, versículos 1 ao 8. Naquele tempo, Jesus disse a seus discípulos: Eu sou a videira verdadeira, e meu Pai é o agricultor. Todo ramo que em mim não dá fruto, ele o corta, e todo ramo que dá fruto, ele o limpa, para que dê mais fruto ainda. Vós já estáis limpos por causa da palavra que eu vos falei. Permanecei em mim e eu permanecerei em vós. Como o ramo não pode dar fruto por si mesmo, se não permanecer na videira, assim também vós não podereis dar fruto se não permanecerdes em mim. Eu sou a videira e vós os ramos. Aquele que permanece em mim e eu nele, esse produz muito frutos. Porque sem mim nada podes fazer. Quem não permanecer em mim será lançado fora como ramo e secará. Tais ramos são escolhidos, lançados no fogo e queimados. Se permanecerdes em mim e minhas palavras permanecerem em vós, pedi o que quiserdes e vos será dado. Nisso meu Pai é glorificado, que dê muitos frutos e vos torneis meus discípulos. Palavra da salvação.
0: Muito bem, obrigado, grande Oséia, a gente se fala amanhã, meu irmão. Obrigado mais uma vez pela participação, pelo maravilhoso evangelho. Vou começar o programa com o Tony Alisson, é a primeira música de hoje, Eu Quero Sentir. Prepare o coração, vamos rezar o texto, pega seu texto aí.

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1: É chegado esse momento abençoado de oração, meditação, e você que está em casa participando com a gente, contamos aí com você, viu? Hoje nosso amigo Fernando e o Messias vão estar aqui meditando com a gente. Messias, boa noite, seja bem-vindo.
2: Boa noite, Magro, tudo bem?
1: Tudo bem, graças a Deus, meu irmão.
2: Graças a Deus, né? Boa noite aos nossos ouvintes também. Então, mais uma vez aqui, graças a Deus, né? Para rezar o Santo Terço. Desejamos, então, muitas bênçãos e graças, né? Por intercessão de Nossa Senhora de Fátima, na oração desse Santo Terço de hoje.
1: Tudo bem, meu irmão. Obrigado pela presença, viu? A gente agradece. Agradecer o Fernando também. Fernando, seja bem-vindo.
3: Boa noite, Magro. Boa noite aos nossos ouvintes. É, mas ó, igual o Messias falou, né? Mais uma vez aqui para levar esse Santo Terço aos nossos ouvintes, né? Que todos recebam, né? Que se encham de bênçãos, né?
1: Amém. Muito bem, meu irmão. Obrigado também pela presença. E você que está em casa já sabe como é que funciona, né? Vamos contar com você e a sua participação através do nosso WhatsApp, o 988976570, e o telefone, o 3232925, tá bom? A Casa Mistério vai estar aí à sua disposição. Querendo você, fique à vontade para falar conosco aqui, tá bom? Envie sua mensagem, contamos com você nesse momento abençoado de oração e meditação. Reze conosco, Santo Terço em Família.
2: Em nome do Pai, do Filho e do Espírito Santo. Amém. Vinde, Espírito Santo, enchei os corações dos vossos fiéis e acendei neles o fogo do vosso amor. Enviai o vosso Espírito e tudo será criado e renovareis a face da terra. Oremos. Ó Deus, que instruísse os corações dos vossos fiéis com a luz do Espírito Santo, fazei que apreciemos retamente todas as coisas segundo o mesmo Espírito, e gozemos sempre da sua consolação, por Cristo nosso Senhor. Amém. Oferecimento do Terço. Divino Jesus, nós vos oferecemos este terço que vamos rezar, meditando nos mistérios de nossa redenção. Concedei-nos, por intercessão da Virgem Maria, Mãe de Deus e Nossa Mãe, as virtudes que nos são necessárias para bem rezá-lo, e a graça de ganharmos as indulgências dessa santa devoção. Oferecemos particularmente, em desagravo dos pecados cometidos, contra o Santíssimo Coração de Jesus e o Imaculado Coração de Maria, pela paz do mundo, pela conversão dos pecadores, pelas almas do purgatório, pelas intenções do Papa Leão XIV, pelo nosso arcebispo metropolitano, Dom Marco Aurélio Gubbiotti, pelo aumento e santificação do clero, pela santificação das famílias, por aqueles que pediram nossas orações, por todas as nossas intenções particulares, pela paz no Brasil e no mundo. Creio em Deus Pai Todo-Poderoso, Criador do céu e da terra, e em Jesus Cristo, seu único Filho, nosso Senhor, que foi concebido pelo poder do Espírito Santo, nasceu da Virgem Maria, padeceu sob Pôncio Pilatos, foi crucificado, morto e sepultado, desceu à mansão dos mortos, ressuscitou o terceiro dia, subiu aos céus, está sentado à direita de Deus Pai Todo-Poderoso, donde há de vir julgar os vivos e os mortos. Creio no Espírito Santo, na Santa Igreja Católica, na comunhão dos santos, na remissão dos pecados, na

0: ressurreição da carne e na vida eterna. Amém. Pai nosso que estais nos céus, santificado seja o vosso nome. Venha a nós o vosso reino. Seja feita a vossa vontade, assim na terra como no céu.
1: O pão nosso de cada dia nos dai hoje. Perdoai as nossas ofensas, assim como nós perdoamos a quem nos tem ofendido. E não nos deixeis cair em tentação, mas livrai-nos do mal. Amém.
0: Em honra a Deus Pai que nos criou. Ave Maria, cheia de graça, o Senhor é convosco. Bendita sois vós entre as mulheres. E bendito é o fruto do vosso ventre, Jesus.
1: Santa Maria, Mãe de Deus, rogai por nós, pecadores, agora e na hora de nossa morte. Amém.
0: Em honra a Deus Filho, que nos remiu os pecados. Ave Maria, cheia de graça, o Senhor é convosco. Bendita sois vós entre as mulheres. E bendito é o fruto do vosso ventre, Jesus.
1: Santa Maria, Mãe de Deus, rogai por nós, pecadores, agora e na hora de nossa morte. Amém.
0: Em honra ao Espírito Santo, que nos santifica. Ave Maria, cheia de graça, o Senhor é convosco. Bendita sois vós entre as mulheres, e bendito é o fruto do vosso ventre, Jesus.
1: Santa Maria, Mãe de Deus, rogai por nós, pecadores, agora e na hora de nossa morte. Amém.
0: Glória ao Pai, ao Filho e ao Espírito Santo.
1: Como era no princípio, agora e sempre. Amém.
0: Ó Maria, concebida sem pecado,
1: rogai por nós que recorremos a vós.
0: Ó meu bom Jesus,
1: perdoai-nos, livrai-nos do fogo do inferno, levai as almas todas para o céu e socorrei principalmente a que mais precisarem da vossa infinita misericórdia.
0: Nossa Senhora de Fátima,
1: rogai por nós.
0: Nossa Senhora do Perpétuo Socorro,
1: rogai por nós.
0: Sagrada Família de Nazaré,
1: a nossa família vossa é.
2: Muito bem, estamos juntos rezando Santo Terço em Família. Você que está em casa, participa com a gente, descendo as suas intenções pelo WhatsApp ou pelo telefone 3232-9225, WhatsApp 988976570. Vamos começar pela dona Fátima.
3: Boa noite, Mário. Eu rezo um texto hoje pela minha intenção e toda minha família, e rezo pela recuperação da saúde do meu irmão e você e sua família. Peço Cacau e família, a Luciene Sagrado, a Sônia Paredes Garcia, a Adriana Algana Betel, todos os exaltados conosco. Salve Maria, fique com Deus, boa noite.
2: Salve Maria, boa noite, minha irmãzinha. Deus abençoe, a gente agradece as intenções, a participação conosco, tá bom? Muito obrigado. A Cida do bairro Cerâmica passa por aqui também. Boa noite, Magno e família Catedral. Rezo para todos meus familiares, amigos e todos que estão com um terço na mão. Também pela paz no mundo. Obrigado, Cida. Deus abençoe. Primeiro mistério, quem vai estar rezando é o Messias. Messias, quais as intenções, meu irmão?
4: Nesse primeiro mistério, nós queremos colocar, né? Eu coloco a minha família, a minha esposa Dedê, minhas filhas Pâmela, Priscila, meu genro Matheus, minha netinha Cecília, meu netinho que está para chegar, o Santiago. Colocar todas as mães, né? Próximo domingo, dia das mães, então colocar todas as mães, as vivas, as falecidas, colocar meus irmãos, meus cunhados, minhas cunhadas, meus sobrinhos, meus afilhados, minha sogra, colocar todas as famílias, né? Pedindo a paz, união, restauração e a santificação de todas as famílias, e colocar todos, né? Cada ouvinte que está rezando conosco nesse momento, cada intenção deles.
2: Muito bem. Vamos juntos então rezando. Vamos pedir o Fernando fazer a segunda parte. Vamos meditando o primeiro mistério.

0: Pai nosso que estais no céu, santificado seja o vosso nome, venha a nós o vosso reino, seja feita a vossa vontade, assim na terra como no céu.
1: O pão nosso de cada dia nos dai hoje, perdoai-nos as nossas ofensas, assim como nós perdoamos a quem nos tem ofendido. E não deixeis cair em tentação, mas livrai-nos do mal. Amém.
0: Ave Maria, cheia de graça, o Senhor é convosco. Bendita sois vós entre as mulheres, e bendito é o fruto do vosso ventre, Jesus.
1: Santa Maria, Mãe de Deus, rogai por nós, pecadores, agora e na hora de nossa morte. Amém.
0: Ave Maria, cheia de graça, o Senhor é convosco. Bendita sois vós entre as mulheres, e bendito é o fruto do vosso ventre, Jesus.
1: Santa Maria, Mãe de Deus, rogai por nós, pecadores, agora e na hora de nossa morte. Amém.
0: Ave Maria, cheia de graça, o Senhor é convosco. Bendita sois vós entre as mulheres, e bendito é o fruto do vosso ventre, Jesus.
1: Santa Maria, Mãe de Deus, rogai por nós, pecadores, agora e na hora de nossa morte. Amém.
0: Ave Maria, cheia de graça, o Senhor é convosco. Bendita sois vós entre as mulheres, e bendito é o fruto do vosso ventre, Jesus.
1: Santa Maria, Mãe de Deus, rogai por nós, pecadores, agora e na hora de nossa morte. Amém.
0: Ave Maria, cheia de graça, o Senhor é convosco. Bendita sois vós entre as mulheres, e bendito é o fruto do vosso ventre, Jesus.
1: Santa Maria, Mãe de Deus, rogai por nós, pecadores, agora e na hora de nossa morte. Amém.
0: Ave Maria, cheia de graça, o Senhor é convosco. Bendita sois vós entre as mulheres, e bendito é o fruto do vosso ventre, Jesus.
1: Santa Maria, Mãe de Deus, rogai por nós, pecadores, agora e na hora de nossa morte. Amém.
0: Ave Maria, cheia de graça, o Senhor é convosco. Bendita sois vós entre as mulheres, e bendito é o fruto do vosso ventre, Jesus.
1: Santa Maria, Mãe de Deus, rogai por nós, pecadores, agora e na hora de nossa morte. Amém.
0: Ave Maria, cheia de graça, o Senhor é convosco. Bendita sois vós entre as mulheres, e bendito é o fruto do vosso ventre, Jesus.
1: Santa Maria, Mãe de Deus, rogai por nós, pecadores, agora e na hora de nossa morte. Amém.
0: Ave Maria, cheia de graça, o Senhor é convosco. Bendita sois vós entre as mulheres, e bendito é o fruto do vosso ventre, Jesus.
1: Santa Maria, Mãe de Deus, rogai por nós, pecadores, agora e na hora de nossa morte. Amém.
0: Ave Maria, cheia de graça, o Senhor é convosco. Bendita sois vós entre as mulheres, e bendito é o fruto do vosso ventre, Jesus.
1: Santa Maria, Mãe de Deus, rogai por nós, pecadores, agora e na hora de nossa morte. Amém.
0: Glória ao Pai, ao Filho e ao Espírito Santo.
1: Como era no princípio, agora e sempre. Amém.
0: Ó Maria concebida sem pecado,
1: rogai por nós que recorremos a vós.
0: Ó meu bom Jesus,
1: perdoai-nos, livrai-nos do fogo do inferno, levai as almas todas para o céu e socorrei principalmente a que mais precisarem da vossa infinita misericórdia.
0: Nossa Senhora do Perpétuo Socorro,
1: rogai por nós.
0: Sagrada Família de Nazaré,
1: a nossa família é.
2: Muito bem, juntos mais uma vez em oração, rezando o Santo Terço. Você que está aí acompanhando, reza, deixa as intenções, o WhatsApp está aí, 988-976570, e o telefone 3232-9225 para você participar e falar conosco, tá bom? Temos mais mensagens, vamos ouvir.
3: Boa noite, Magno, eu, Betinho, peço orações para minha esposa, Irene, meus filhos, Breno, Bruno, Tamara e Keina, Kelly, e dois netos, Moisés e João Miguel.
2: Muito bem, tá certo, meu irmão. Obrigado, viu, pela participação, as intenções. Boa noite, Magno. Deus abençoe a todos que estamos aí, todos que estão rezando o Santo Terço, né, dos homens. Coloque oração à minha família, pela recuperação e saúde do meu irmão Antônio Horácio Ferreira. Que seja feita a vontade do Senhor Jesus Cristo. Tem a Márcia Regina, do bairro Fábrica. Obrigado, Márcia. Deus abençoe, minha irmã. Fernando, fique à vontade, meu amigo.
4: A minha intenção, meu Magno, é pela minha esposa, Madalena, pelos meus filhos, João Paulo e Mona Lisa, meus netos, Cauã e Jean Lucas, pela minha sogra, Dona Glorinha, pelos meus irmãos e irmãs, meus sobrinhos e sobrinhas, minhas afilhadas, pela Vilma do Caiçara e família, pelo Almeida de Paraíba do Sul e família, Dona Geralda Basotti e família, pela saúde do seu Benedito Maurício, pela saúde da Patrícia Ribeiro, pela nossas pelos meus companheiros de trabalho, pelas minhas irmãs, as irmãs lá do monastério, da Maria Mãe de Deus, e por todos os nossos ouvintes.
2: Muito bem, vamos lá. Vou pedir o nosso amigo Messias para fazer a segunda parte. Meditamos juntos o segundo mistério da

0: Pai nosso que estás no céu, santificado seja o vosso nome. Venha a nós o vosso reino. Seja feita a vossa vontade, assim na terra como no céu.
1: O pão nosso de cada dia nos dá.

0: E hoje, perdoai-nos as nossas ofensas, assim como nós perdoamos a quem nos tem ofendido, e não nos deixeis cair em tentação, mas livrai-nos do mal. Amém.
1: Ave Maria, cheia de graça, o Senhor é convosco. Bendita sois vós entre as mulheres, e bendito é o fruto do vosso ventre, Jesus.
0: Santa Maria, Mãe de Deus, rogai por nós, pecadores, agora e na hora de nossa morte. Amém.
1: Ave Maria, cheia de graça, o Senhor é convosco. Bendita sois vós entre as mulheres, e bendito é o fruto do vosso ventre, Jesus.
0: Santa Maria, Mãe de Deus, rogai por nós, pecadores, agora e na hora de nossa morte. Amém.
1: Ave Maria, cheia de graça, o Senhor é convosco. Bendita sois vós entre as mulheres, e bendito é o fruto do vosso ventre, Jesus.
0: Santa Maria, Mãe de Deus, rogai por nós, pecadores, agora e na hora de nossa morte. Amém.
1: Ave Maria, cheia de graça, o Senhor é convosco. Bendita sois vós entre as mulheres, e bendito é o fruto do vosso ventre, Jesus.
0: Santa Maria, Mãe de Deus, rogai por nós, pecadores, agora e na hora de nossa morte. Amém.
1: Ave Maria, cheia de graça, o Senhor é convosco. Bendita sois vós entre as mulheres, e bendito é o fruto do vosso ventre, Jesus.
0: Santa Maria, Mãe de Deus, rogai por nós, pecadores, agora e na hora de nossa morte. Amém.
1: Ave Maria, cheia de graça, o Senhor é convosco. Bendita sois vós entre as mulheres, e bendito é o fruto do vosso ventre, Jesus.
0: Santa Maria, Mãe de Deus, rogai por nós, pecadores, agora e na hora de nossa morte. Amém.
1: Ave Maria, cheia de graça, o Senhor é convosco. Bendita sois vós entre as mulheres, e bendito é o fruto do vosso ventre, Jesus.
0: Santa Maria, Mãe de Deus, rogai por nós, pecadores, agora e na hora de nossa morte. Amém.
1: Ave Maria, cheia de graça, o Senhor é convosco. Bendita sois vós entre as mulheres, e bendito é o fruto do vosso ventre, Jesus.
0: Santa Maria, Mãe de Deus, rogai por nós, pecadores, agora e na hora de nossa morte. Amém.
1: Ave Maria, cheia de graça, o Senhor é convosco. Bendita sois vós entre as mulheres, e bendito é o fruto do vosso ventre, Jesus.
0: Santa Maria, Mãe de Deus, rogai por nós, pecadores, agora e na hora de nossa morte. Amém.
1: Ave Maria, cheia de graça, o Senhor é convosco. Bendita sois vós entre as mulheres, e bendito é o fruto do vosso ventre, Jesus.
0: Santa Maria, Mãe de Deus, rogai por nós, pecadores, agora e na hora de nossa morte. Amém.
1: Glória ao Pai, ao Filho e ao Espírito Santo.
0: Como era no princípio, agora e sempre. Amém.
1: Ó Maria, concebida sem pecado,
0: rogai por nós que recorremos a vós.
1: Ó meu bom Jesus,
0: perdoai-nos, livrai-nos do fogo do inferno, levai as almas todas para o céu e socorrei principalmente aquelas que mais precisarem da vossa infinita misericórdia.
1: Nossa Senhora de Fátima,
0: rogai por nós.
1: São José,
0: rogai por nós.
2: Juntos em oração, meditando o Santo Terço em família. Você que está aí, reza com a gente, participa. A Alícia do Alto dos Passos deixa aqui o seu boa noite, né? A todos da família Catedral. Que Maria interceda aí pelas intenções de todos nós. Salve Maria, obrigado minha irmã, Deus abençoe, obrigado pela participação conosco, tá bom? Mais um pedido?
3: Boa noite, tudo bem? É Isabel aqui de Torreões. Eu primeiramente eu quero colocar no cestinho de oração os meus agradecimentos à Nossa Senhora e quero pedir pela toda a minha família, pelos meus afiliados, pelos meus vizinhos aqui, pela minha comunidade aqui de Torreões. Quero pedir por toda a Igreja Católica, né, pelo novo bispo nosso aqui de Juiz de Fora, todos os padres, em especial o nosso pároco aqui, Padre Antônio. E, enfim, por todos nós, quero pedir pelo seu Edmar e a dona Helena, lá de Bernardino, a Cida do Bandeirantes, a dona Terezinha da Encosta, aquele seu Olegário de São João da Serra, o Adilson lá de Eubanque da Câmara, a Luciane dos Reis, mais o Luiz, né? Lá do Sagrado, todos os seu Antônios, a Piedade, a Timissa, enfim, o Silvano, enfim, toda a família Catedral. E pedir por todos vocês aí, né? Que Nossa Senhora abençoe a vocês e a família de vocês. Fique com Deus, boa noite, salve Maria.
2: Salve Maria, obrigado minha irmã, Deus abençoe, viu? Obrigado pelas intenções, a participação conosco. Messias, alguma intenção, meu amigo?
0: Esse terceiro mistério, queremos colocar, né, o Santo Padre, o Papa Leão XIV,

nosso arcebispo metropolitano, Dom Marco Aurélio, todos os bispos, padres, diáconos, coloquei em especial o nosso pároco, o padre Almir, nosso vigário, padre Nilo, diácono Márcio. Pedi também por todos os doentes e enfermos, pedindo em especial pela nossa amiga Mariana, o diácono Márcio. Pedi também pelos cuidadores, né? Muita força, muita fé, paciência, perseverança. Pedi também por todos aqueles, né, que pediram as nossas orações. Pedi pelo nosso capelão militar, padre Tales, né, o capelão Tales, e pela paz do Brasil e do mundo.

0: Pai nosso que estais no céu, santificado seja o vosso nome, venha a nós o vosso reino, seja feita a vossa vontade, assim na terra como no céu.
1: O pão nosso cada dia nos dai hoje, perdoai-nos as nossas ofensas, assim como nós perdoamos a quem nos tem ofendido. E não deixeis cair em tentação, mas livrai-nos do mal. Amém.
0: Ave Maria, cheia de graça, o Senhor é convosco. Bendita sois vós entre as mulheres, e bendito é o fruto do vosso ventre, Jesus.
1: Santa Maria, Mãe de Deus, rogai por nós, pecadores, agora e na hora de nossa morte. Amém.
0: Ave Maria, cheia de graça, o Senhor é convosco. Bendita sois vós entre as mulheres, e bendito é o fruto do vosso ventre, Jesus.
1: Santa Maria, Mãe de Deus, rogai por nós, pecadores, agora e na hora de nossa morte. Amém.
0: Ave Maria, cheia de graça, o Senhor é convosco. Bendita sois vós entre as mulheres, e bendito é o fruto do vosso ventre, Jesus.
1: Santa Maria, Mãe de Deus, rogai por nós, pecadores, agora e na hora de nossa morte. Amém.
0: Ave Maria, cheia de graça, o Senhor é convosco. Bendita sois vós entre as mulheres, e bendito é o fruto do vosso ventre, Jesus.
1: Santa Maria, Mãe de Deus, rogai por nós, pecadores, agora e na hora de nossa morte. Amém.
0: Ave Maria, cheia de graça, o Senhor é convosco. Bendita sois vós entre as mulheres, e bendito é o fruto do vosso ventre, Jesus.
1: Santa Maria, Mãe de Deus, rogai por nós, pecadores, agora e na hora de nossa morte. Amém.
0: Ave Maria, cheia de graça, o Senhor é convosco. Bendita sois vós entre as mulheres, e bendito é o fruto do vosso ventre, Jesus.
1: Santa Maria, Mãe de Deus, rogai por nós, pecadores, agora e na hora de nossa morte. Amém.
0: Ave Maria, cheia de graça, o Senhor é convosco. Bendita sois vós entre as mulheres, e bendito é o fruto do vosso ventre, Jesus.
1: Santa Maria, Mãe de Deus, rogai por nós, pecadores, agora e na hora de nossa morte. Amém.
0: Ave Maria, cheia de graça, o Senhor é convosco. Bendita sois vós entre as mulheres, e bendito é o fruto do vosso ventre, Jesus.
1: Santa Maria, Mãe de Deus, rogai por nós, pecadores, agora e na hora de nossa morte. Amém.
0: Ave Maria, cheia de graça, o Senhor é convosco. Bendita sois vós entre as mulheres, e bendito é o fruto do vosso ventre, Jesus.
1: Santa Maria, Mãe de Deus, rogai por nós, pecadores, agora e na hora de nossa morte. Amém.
0: Glória ao Pai, ao Filho e ao Espírito Santo.
1: Como era no princípio, agora e sempre. Amém.
0: Ó Maria, concebida sem pecado,
1: rogai por nós que recorremos a vós.
0: Ó meu bom Jesus,
1: perdoai-nos, livrai-nos do fogo do inferno, levai as almas todas para o céu e socorrei principalmente a que mais precisarem da vossa infinita misericórdia.
0: Nossa Senhora Aparecida,
1: rogai por nós.
0: São José,
1: rogai por nós.
2: Juntos em oração, juntos meditando o Santo Terço em família. Temos mais pedidos? Quem está com a gente é a Mônica do condomínio Monte Alegre, lá da estrada de Caeté. Coloca no cesto de oração todos os seus familiares, todos que se encontram internados, os que estão aí com o terço na mão, todos os homens do terço dos homens, Adriana das Granjas Betel, Adilson de Formoso, Maria Madalena Bruser, Dona Terezinha, lá da Encosta do Sol, Luiz do Sagrado, Antônio da Avenida 7, Luciano dos Reis, Senhor Milton, Dona Isabel, Norminha do Retiro, Norma, Dona Helena, Elton, lá do Caeté, para Geralda e também para Solange e todos que estão rezando o terço aqui na rádio, todos que estão aí na escuta, e que vocês tenham aí um bom retorno para suas casas. Obrigado, minha irmã, a gente agradece as intenções, a participação conosco, muito obrigado, viu? O Yuri está lá em O Banco da Câmara, deseja uma boa noite a todos, pedindo oração aí para ele, para Fernanda, Helena, Leca, Elaine, também Rosilaine, para a Laís, para a Dona Isabel de Torreões, o André Júnior, o Sérgio de Barbacena, o André e o Luiz lá do Sagrado, para o Diquinho, a todos da sua família, né? Minha família, obrigado, meu irmão. Para todos da rádio, que Deus abençoe aí a todo mundo, né? Todos os moradores que estão em situação de rua, todos lá de Barbacena, Santos do Bom, o Banco da Câmara, Juiz de Fora. Obrigado, tá, amigo? A gente agradece as intenções. Fernando, fique à vontade.
3: Lá pelo Papa Leão XIV, pelo nosso arcebispo
1: Dom Marco Aurélio, pela saúde do Diácono Márcio, por todas as paróquias e comunidades de fora, por todos os padres e diáconos, por todos os enfermos, pelos companheiros do Terço lá da Sagrada Família, por todas as pessoas que nos pedem oração, pela minha saúde, pelas almas do purgatório, pela paz no mundo e no Brasil, por todos os moradores de rua, por todos os empregados, por todos aqui da Rádio Catedral.
2: Muito bem, tá certo, meu irmão. Vamos juntos, meditando o quinto mistério, ou melhor, o quarto mistério da noite.

0: estais nos céus, santificado seja o vosso nome, venha a nós o vosso reino, seja feita a vossa vontade, assim na terra como no céu.
1: O pão nosso de cada dia nos dai hoje, perdoai-nos as nossas ofensas, assim como nós perdoamos a quem nos tem ofendido, e não nos deixeis cair em tentação, mas livrai-nos do mal. Amém.
0: Ave Maria, cheia de graça, o Senhor é convosco. Bendita sois vós entre as mulheres, e bendito é o fruto do vosso ventre, Jesus.
1: Santa Maria, Mãe de Deus, rogai por nós, pecadores, agora e na hora de nossa morte. Amém.
0: Ave Maria, cheia de graça, o Senhor é convosco. Bendita sois vós entre as mulheres, e bendito é o fruto do vosso ventre, Jesus.
1: Santa Maria, Mãe de Deus, rogai por nós, pecadores, agora e na hora de nossa morte. Amém.
0: Ave Maria, cheia de graça, o Senhor é convosco. Bendita sois vós entre as mulheres, e bendito é o fruto do vosso ventre, Jesus.
1: Santa Maria, Mãe de Deus, rogai por nós, pecadores, agora e na hora de nossa morte. Amém.
0: Ave Maria, cheia de graça, o Senhor é convosco. Bendita sois vós entre as mulheres, e bendito é o fruto do vosso ventre, Jesus.
1: Santa Maria, Mãe de Deus, rogai por nós, pecadores, agora e na hora de nossa morte. Amém.
0: Ave Maria, cheia de graça, o Senhor é convosco. Bendita sois vós entre as mulheres, e bendito é o fruto do vosso ventre, Jesus.
1: Santa Maria, Mãe de Deus, rogai por nós, pecadores, agora e na hora de nossa morte. Amém.
0: Ave Maria, cheia de graça, o Senhor é convosco. Bendita sois vós entre as mulheres, e bendito é o fruto do vosso ventre, Jesus.
1: Santa Maria, Mãe de Deus, rogai por nós, pecadores, agora e na hora de nossa morte. Amém.
0: Ave Maria, cheia de graça, o Senhor é convosco. Bendita sois vós entre as mulheres, e bendito é o fruto do vosso ventre, Jesus.
1: Santa Maria, Mãe de Deus, rogai por nós, pecadores, agora e na hora de nossa morte. Amém.
0: Ave Maria, cheia de graça, o Senhor é convosco. Bendita sois vós entre as mulheres, e bendito é o fruto do vosso ventre, Jesus.
1: Santa Maria, Mãe de Deus, rogai por nós, pecadores, agora e na hora de nossa morte. Amém.
0: Ave Maria, cheia de graça, o Senhor é convosco. Bendita sois vós entre as mulheres, e bendito é o fruto do vosso ventre, Jesus.
1: Santa Maria, Mãe de Deus, rogai por nós, pecadores, agora e na hora de nossa morte. Amém.
0: Ave Maria, cheia de graça, o Senhor é convosco. Bendita sois vós entre as mulheres, e bendito é o fruto do vosso ventre, Jesus.
1: Santa Maria, Mãe de Deus, rogai por nós, pecadores, agora e na hora de nossa morte. Amém.
0: Glória ao Pai, ao Filho e ao Espírito Santo.
1: Como era no princípio, agora e sempre. Amém.
0: Ó Maria, concebida sem pecado,
1: rogai por nós que recorremos a vós.
0: Ó meu bom Jesus,
1: perdoai-nos, livrai-nos do fogo do inferno, levai as almas todas para o céu e socorrei principalmente aquelas que mais precisarem da vossa

0: especial para todos os grupos Textos dos Homens, para o grupo do Linhares, para todos vocês da Rádio Catedral, para todos meus amigos que rezam por mim, eu rezo por eles, para Dona Marcília, Comunidade do Carmo e Família, para Dona Aparecida do Terço e Família, por todas as crianças, por todos os enfermos, por todas as almas do purgatório, e para todos os ouvintes que estão rezando com a gente neste momento, para todo meu povo lá em Piau, pela nossa comunidade só do Carmo aqui no Sagrado e pelo nosso condomínio Parque Verde aqui no Sagrado. Uma boa noite.
1: Boa noite, obrigado, meu irmão. A gente agradece, viu, as intenções.
2: Boa noite. Aqui é o Luiz Antônio de Oliveira, do bairro Santo Cecílio. E hoje eu quero deixar em oração a minha família, a tua família, a família da minha amiga, que o filho dela fez um cateterismo, que Nossa Senhora passa na frente, interceda Jesus por ele, especial pela minha mãe, Margarida Condé. Que Deus abençoe vocês, abençoe todos os homens do terço, e que Nossa Senhora passa na frente e abre as portas para cada um de nós. Deus te abençoe e abençoe a tua família. Amém. Fique Amém. Em paz.
1: Obrigado, meu irmão. Deus abençoe. A gente agradece, viu? As intenções, a participação conosco. Muito obrigado. Deixa eu ver se tem alguém na linha. Alô, boa noite. Alô, boa noite. Bom, caiu. Vamos embora, então. Vamos dar sequência. Tem mais um pedido de oração. Vamos ver quem fala.
3: Boa noite, Magno Pires. Aqui é o Carlinhos do Itaí Bitipoca. Coloca um sininho de oração de hoje aí. Eu, meus filhos, minha esposa, meus netos, Pietro, Paloma e Miguel, Alex, Liberdade, Cláudia, Casa Branca, Sônia do Paraíso, Timício de Biaçó, Neuzinho, Piedade, Linhares, Ana Isabel Torrião, Eliciano, Rei Sagrado, Ricardo, Marineide e o Jack, todos que tiver com o terço na mão nessa hora. Boa noite, fique com Deus.
1: Valeu, obrigado, meu irmão. Deus abençoe, a gente agradece, viu, a participação conosco. Boa noite para Lina Feliciano, rezamos por ela, todos os seus familiares, né? Ela gostaria de colocar em oração a Jéssica Fernandes de Souza, Lucas Almeida Assunção e Arminda Feliciano. Obrigado, minha irmã, Deus abençoe. Vamos lá então, quinto mistério, Fernando, Messias, fica à vontade.
4: Nesse quinto mistério, colocar os meus afilhados, colocar todos os enfermos, pela conversão dos pecadores, pedir pelas almas do purgatório, por todas as almas, pedir também pela libertação, né? Por todos aqueles que lutam contra a libertação dos vícios, né? Alcoolismo, drogas, jogos, os diversos vícios, né? Pedir também pela cura, né? Da nossa árvore genealógica. E nesse quinto mistério, acima de tudo, agradecer a Deus pela nossa vida e nossa saúde.

0: Pai nosso que estais no céu, santificado seja o vosso nome, venha a nós o vosso reino, seja feita a vossa vontade, assim na terra como no céu.
1: O pão nosso de cada dia nos dai hoje, perdoai-nos as nossas ofensas, assim como nós perdoamos a quem nos tem ofendido. E não nos deixeis cair em tentação, mas livrai-nos do mal. Amém.
0: Ave Maria, cheia de graça, o Senhor é convosco. Bendita sois vós entre as mulheres, e bendito é o fruto do vosso ventre, Jesus.
1: Santa Maria, Mãe de Deus, rogai por nós, pecadores, agora e na hora de nossa morte. Amém.
0: Ave Maria, cheia de graça, o Senhor é convosco. Bendita sois vós entre as mulheres, e bendito é o fruto do vosso ventre, Jesus.
1: Santa Maria, Mãe de Deus, rogai por nós, pecadores, agora e na hora de nossa morte. Amém.
0: Ave Maria, cheia de graça, o Senhor é convosco. Bendita sois vós entre as mulheres, e bendito é o fruto do vosso ventre, Jesus.
1: Santa Maria, Mãe de Deus, rogai por nós, pecadores, agora e na hora de nossa morte. Amém.
0: Ave Maria, cheia de graça, o Senhor é convosco. Bendita sois vós entre as mulheres, e bendito é o fruto do vosso ventre, Jesus.
1: Santa Maria, Mãe de Deus, rogai por nós, pecadores, agora e na hora de nossa morte. Amém.
0: Ave Maria, cheia de graça, o Senhor é convosco. Bendita sois vós entre as mulheres, e bendito é o fruto do vosso ventre, Jesus.
1: Santa Maria.

0: Maria, Mãe de Deus, rogai por nós, pecadores, agora e na hora de nossa morte. Amém.
1: Ave Maria, cheia de graça, o Senhor é convosco. Bendita sois vós entre as mulheres, e bendito é o fruto do vosso ventre, Jesus.
0: Santa Maria, Mãe de Deus, rogai por nós, pecadores, agora e na hora de nossa morte. Amém.
1: Ave Maria, cheia de graça, o Senhor é convosco. Bendita sois vós entre as mulheres, e bendito é o fruto do vosso ventre, Jesus.
0: Santa Maria, Mãe de Deus, rogai por nós, pecadores, agora e na hora de nossa morte. Amém.
1: Ave Maria, cheia de graça, o Senhor é convosco. Bendita sois vós entre as mulheres, e bendito é o fruto do vosso ventre, Jesus.
0: Santa Maria, Mãe de Deus, rogai por nós, pecadores, agora e na hora de nossa morte. Amém.
1: Ave Maria, cheia de graça, o Senhor é convosco. Bendita sois vós entre as mulheres, e bendito é o fruto do vosso ventre, Jesus.
0: Santa Maria, Mãe de Deus, rogai por nós, pecadores, agora e na hora de nossa morte. Amém.
1: Ave Maria, cheia de graça, o Senhor é convosco. Bendita sois vós entre as mulheres, e bendito é o fruto do vosso ventre, Jesus.
0: Santa Maria, Mãe de Deus, rogai por nós, pecadores, agora e na hora de nossa morte. Amém.
1: Ave Maria, cheia
0: e na hora de nossa morte. Amém.
1: Ave Maria, cheia de graça, o Senhor é convosco. Bendita sois vós entre as mulheres, e bendito é o fruto do vosso ventre, Jesus.
0: Santa Maria, Mãe de Deus, rogai por nós, pecadores, agora e na hora de nossa morte. Amém.
1: Ave Maria, cheia
0: e na hora de nossa morte. Amém.
1: Ave Maria, cheia de graça, o Senhor é convosco. Bendita sois vós entre as mulheres, e bendito é o fruto do vosso ventre, Jesus.
0: Santa Maria, Mãe de Deus, rogai por nós, pecadores, agora e na hora de nossa morte. Amém.
1: Ave Maria, cheia
0: e na hora de nossa morte. Amém.
1: Ave Maria, cheia de graça, o Senhor é convosco. Bendita sois vós entre as mulheres, e bendito é o fruto do vosso ventre, Jesus.
0: Santa Maria, Mãe de Deus, rogai por nós, pecadores, agora e na hora de nossa morte. Amém.
1: Ave Maria, cheia de graça, o Senhor é convosco. Infinitas graças vos damos, soberana Rainha, pelos benefícios que todos os dias recebemos de vossas mãos liberais. Dignai-vos agora e para sempre tomar-nos debaixo do vosso poderoso amparo. E para mais vos agradar, os saudamos com uma salve, Rainha. Salve, Rainha, Mãe de Misericórdia, vida, doçura e esperança a nossa salve. A vós bradamos, os degredados filhos de Eva. A vós suspirando, gemendo e chorando neste vale de lágrimas. Eia, pois, advogada nossa, esses vossos olhos misericordiosos a nós volvei, e depois deste desterro, mostrai-nos, Jesus, bendito o fruto do vosso ventre, ó clemente, ó piedosa, ó doce sempre Virgem Maria, rogai por nós, Santa Mãe de Deus, para que sejamos dignos das promessas de Cristo. Amém. Estivemos reunidos e permaneceremos unidos, em nome do Pai, do Filho e do Espírito Santo. Amém.
2: Amém. E assim o nosso texto chegando até você, sua casa, sua família, nosso carinho a cada um, né, que participou, e o convite amanhã, nesse mesmo horário, a oração do terço em família. Agradecer o Fernando, obrigado, Fernando, pela participação, a presença.
3: Magno, nada a agradecer, nós é que agradecemos, né, por esse momento de poder levar essa oração aos nossos ouvintes, né, a todos que estão precisando de oração, né. Então nós é que agradecemos.
2: Muito bem. Messias também, muito obrigado, viu, meu irmão?
4: Ok, Mário, como diz Fernando, né? Nós é que agradecemos aí a você, a família Catedral, né? Por esse espaço tão importante. Agradecemos aos nossos ouvintes que estiveram conosco rezando esse Santo Terço. E acima de tudo, a Deus por esse momento.
2: Muito bem. Bom, vamos convidar o pessoal para rezar com vocês lá, se tiver algum recado, querer fazer o uso do espaço.
3: Ô, Magno, o terço lá na Sagrada Família é todos os domingos às 6h40 da manhã. E aí, segunda-feira, né, nós lá do terço dos homens também rezamos lá no monastério Mãe de Deus, né, às 19h30.
4: Lá no bairro Recanto da Mata, no, comunidade Nossa Senhora do Perpétuo Socorro, né, bairro Recanto da Mata. Nós ainda não temos, né, a nossa igreja, a nossa capela, então a gente reza sempre na casa

0: de algum fiel lá, né? Sempre segundas-feiras, às 19h30.
1: Muito bem. Gente, obrigado, viu?
0: Magno, eu queria divulgar aqui.
1: Sim.
0: A festa, né, em honra à Nossa Senhora de Fátima, que acontece no próximo dia 13, próxima quarta-feira que vem. Então, a nossa paróquia, Nossa Senhora de Fátima, lá no bairro Barbosa, lá já está em festa. Está acontecendo lá a novena, né? Então, todos os dias, inclusive hoje, que agora já deve estar terminando, mas na quinta e sexta-feira, missa às 19h30. No sábado, a missa às 18 horas e no domingo, missa também às 18 horas. Na segunda-feira, dia 11, missa às 19h30. Terça-feira, dia 12, também 19h30. E no dia 13, na terça-feira, aliás, na quarta-feira que vem, que é a festa em honra de Nossa Senhora de Fátima, né? Nós teremos a missa às 9 horas da manhã, às 15 horas e às 19 horas. Então todos estão convidados, né? Lembrando que todos os dias ali temos barraquinha com comidas, bebidas. E no sábado e no domingo nós também teremos o nosso show de prêmios. Então todos estão convidados. É ali no bairro Barbosa Laje, bem na praça, né? Aquela igreja azul, ali próxima à JK, próxima à linha do trem ali. Todos estão convidados.
1: Muito bem. Gente, obrigado então. Até a próxima, se Deus quiser.
0: Obrigado, Magno. Boa noite a todos.
2: Boa noite. Até a próxima, se Deus quiser.
0: Louvado seja nosso Senhor Jesus Cristo.
2: Para sempre.
0: Seja louvado.
2: Seja louvado.
1: Muito bem. E você que está em casa, você que acompanhou, amanhã tem mais Terça em Família, tá bom? Ainda hoje, Oficina de Oração e Vida. Em instantes, a Marlene vai estar com a gente. Agora a gente fecha o nosso momento de oração. Vem aí o Papo Cabeça com o Padre Camilo.

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2: A fé da igreja está ali no creio em Deus Pai, que a gente chama de credo, que a gente chama de símbolo de fé. Quando você fala o símbolo da fé, qual o símbolo da fé católica? Está ali. Os apóstolos deixaram, os concílios esmiuçaram. Creio em Deus Pai Todo-Poderoso, Criador do céu e da terra. E a gente pega lá o livro do Gênesis, tem uma descrição de quando foi criado. Mas ele não fala a data, não é função dizer a data, é dizer quem criou e para que criou. Agora, no decorrer da nossa vida, nós temos que entender por que que as árvores fazem falta, hein? Por que que as árvores são importantes? É uma pergunta. Você sabe por que que as árvores são importantes? Então, é função do ser humano descobrir isso. Mas quem criou a árvore foi Deus. Tá entendido o que eu estou falando? Por que que a formiga existe? Qual que é a função da formiga? Se Deus criou, é porque ela tem uma função. Por que que os cupins têm função? Descobre? O homem precisa descobrir. Você vai perceber que alguma coisa importante sempre tem. Eu sou de uma região de mineração. No passado, quando o passado não tão longe, ele jogava a areia do minério fora. Hoje, a areia é uma preciosidade. O homem vai descobrindo que aquele mineral tem valor. Deu para entender? Deus deixou aí. Cabe ao ser humano estudar e aprofundar o que ele está fazendo. É a nossa função fazer isso. Mas Deus é maior do que a nossa inteligência.
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